0: Nacional não é apenas falar do passado. Para o PS, recuar 50 anos é tirar lições para o presente.
1: Hoje, como então, a democracia enfrenta desafios. A desconfiança nas instituições, a polarização, a tentação de soluções simplistas para problemas complexos.
0: As palavras de José Luís Carneiro são para uma plateia de socialistas, mas têm também como destinatário Luís Montenegro.
1: A democracia exige coragem. Coragem para decidir, coragem para dialogar e coragem para resistir a tudo aquilo que possa fragilizar essa democracia.
0: Ou seja, os populismos.
1: Não é fácil, também nos tempos de hoje, porque aquilo que é denominado por hiperpolítica inconsequente quer respostas céleres e já agora simplistas, ao virar da esquina. Não é fácil. Manter a ponderação, manter a nossa racionalidade sobre as paixões, exige, de facto, coragem, temperança.
0: E Mário Soares é o exemplo maior para José Luís Carneiro, com um governo que, na opinião do PS, sarou divisões internas.
1: Tudo isto foi feito sem maioria absoluta, o que exigiu diálogo, respeito pelas instituições e com um profundo sentido de responsabilidade democrática. A democracia não se afirma pela imposição, mas pela capacidade de construir consensos e de respeitar a diversidade de opiniões.
0: Diálogo e coragem é o que pede José Luís Carneiro a Luís Montenegro.
2: Os recados socialistas ao governo de olhos postos na história do partido e no exemplo do governo de Mário Soares. João Massano vê com bons olhos o que considera serem medidas cirúrgicas na justiça porque não acredita, diz, numa reforma global como foi anunciada pela tutela. O bastonário da Ordem dos Advogados alerta que sem meios técnicos e humanos, esta reforma aprovada esta quinta-feira em Conselho de Ministros não irá funcionar.
3: A jurisdição administrativa e fiscal é um problema que nós temos há muitos anos e, de facto, era imperioso mexer nesta jurisdição. Agora, eu diria que, análise global, nós aqui não sabemos que meios é que vão ser alocados a esta reforma, porque se não existirem meios, esta reforma não vai funcionar. E diria que é importante saber como é que isto vai ser colocado no terreno e os meios que vão ser colocados.
4: A meios porque, facto, a que nível, doutor? A que nível esses meios?
3: Ou seja, juízes, funcionários, meios informáticos, porque isto não se faz só no papel. Para que isto funcione, é preciso que haja meios humanos e técnicos que permitam, de facto, que as decisões sejam mais rápidas, que no fundo é o que aqui está, e que todo o sistema que está aqui previsto, as alterações que são feitas, precisam de meios. Por outro lado, parece-me que, de facto, alterações cirúrgicas como aqui estão fazem mais sentido porque estamos à espera de uma reforma global e genérica, ela nunca vai acontecer.
2: O bastonário da Ordem dos Advogados, João Massano, ouvido pelo jornalista Paulo Fernandes Ribeiro. As medidas de reforma foram anunciadas pelo Ministro da Modernização Administrativa e pela Ministra da Justiça. Rita Júdice fala, por exemplo, na criação de juízes especializados.
5: Vai ser possível criar novos juízes especializados em matéria de imigração e proteção internacional. Vamos também definir um novo critério de competência territorial para as intimações contra a AIMA, não sei se têm conhecimento, se têm presente, mas todas as ações intentadas contra a AIMA são feitas e caem em Lisboa e por isso vamos atribuir uma competência territorial para estas intimações, de acordo com a sede ou com a residência do requerente. Vamos criar formulários específicos para cada tipo de ação, porque sabemos que estas ações são ações massificadas, muito repetitivas e, portanto, vamos criar formulários que passam a ser obrigatórios para facilitar a análise e a própria decisão dos tribunais.
2: Fica também a promessa de mais juízes.
5: Nos tribunais de primeira instância, através do reforço dos quadros de juízes na primeira instância, para que possamos ter mais magistrados, mais tempo na jurisdição, e vamos também criar uma revisão e reforço dos quadros de juízes na segunda instância. Sabemos que estas medidas de aceleração processual tiveram como consequência e têm tido como consequência também a sobrecarga na segunda instância, e, portanto, é para nós também muito importante preparar esta segunda instância, os tribunais centrais administrativos, para responder às ações que estão por decidir e que irão ser intentadas nessa instância. Vamos redistribuir outros processos que vão passar a ser atribuídos por questão de competência territorial, que não apenas os processos da AIM, mas, designadamente, os que são decididos pelo Tribunal Arbitral do Desporto.
2: Uma amostra das medidas para a reforma da Justiça aprovadas esta quinta-feira em Conselho de Ministros e que seguem agora para discussão no Parlamento. O Movimento Escola Pública admite que, em última análise, o processo de avaliação dos exames do secundário pode vir a ser impugnado. O movimento reúne esta sexta-feira com a Ordem dos Advogados para saber em concreto que medidas podem pais e encarregados de educação tomar contra o Ministério da Educação. A porta-voz deste movimento, Cristina Mota, admite vir a pedir a impugnação de todo o processo.
6: A impugnação do processo é uma das possibilidades, digamos assim, mas claro está, foi justamente no sentido de sabermos quais as melhores respostas a dar a esta situação que nós pedimos, portanto, ajuda à Ordem dos Advogados e, depois desta reunião, sabermos efetivamente quais os melhores procedimentos a serem tomados.
2: E o Movimento Escola Pública reúne esta sexta-feira na Ordem dos Advogados. Uma sucessão de falhas provocou o acidente com o helicóptero que...
6: Sabermos efetivamente quais os melhores procedimentos a serem tomados.
2: E o Movimento Escola Pública reúne esta sexta-feira na Ordem dos Advogados. Uma sucessão de falhas provocou o acidente com o helicóptero que se despenhou há quase um ano no Conselho de Mondim de Basto. A investigação do Gabinete de Prevenção e Investigação de Acidentes com Aeronaves e Acidentes Ferroviários conclui que as coordenadas fornecidas à tripulação para localizar uma pedreira onde deveriam socorrer uma vítima estavam erradas, o que atrasou a chegada ao local. Equipas de emergência no terreno chegaram a preparar um ponto de aterragem alternativo, mas essa informação também nunca chegou aos tripulantes e o helicóptero acabou por tentar aterrar na pedreira original. Durante a manobra, o comandante identificou que tinha falta de visibilidade devido à poeira levantada pelo aparelho, mas apesar desse alerta, manteve a aproximação ao solo e o helicóptero acabou por embater nas árvores. O relatório aponta ainda falhas de comunicação e de comando entre os dois pilotos e critica o INEM por ter perdido as gravações das chamadas relativas a este caso. Portugal vai acolher o opositor na Guiné-Bissau, Domingos Simões Pereira, por razões humanitárias e de saúde, avança o Ministério dos Negócios Estrangeiros em comunicado. O presidente da Assembleia Nacional da Guiné-Bissau e vencedor das eleições do ano passado saiu esta quinta-feira da cadeia, onde estava em prisão preventiva, e viajou para tratamentos médicos em Portugal. Simões Pereira estava em prisão preventiva desde o passado dia 10, foi acusado pela Justiça Militar de ter alegadamente participado numa tentativa de golpe de Estado em outubro do ano passado, isto pelo regime que tomou o poder num golpe militar. O Parlamento guineense tem vindo a exigir a libertação de Simões Pereira, que considera ser vítima de prisão arbitrária. Enquanto estiver em Portugal, Domingos Simões Pereira não poderá ter qualquer atividade política e embarcou a noite passada para Lisboa num voo da TAP acompanhado por familiares. De visita oficial a Cabo Verde, o Presidente da República não entrou em detalhes, mas lembrou a posição de Portugal sobre esta crise num país da Cplp.
7: Falámos também sobre a questão da Guiné, são conhecidas as posições dos dois países em relação a isso. Da perspectiva de Portugal, a nossa disponibilidade é sempre para ajudar. É sempre fazer parte da solução. Agora, a posição de princípio, ela é conhecida e foi divulgada mais uma vez e reiterada na semana passada numa declaração da Cplp.
2: António José Seguro, esta quinta-feira, durante a visita oficial que está a fazer a Cabo Verde. Os Estados Unidos anunciaram esta noite novas tarifas sobre 86 países, incluindo os 27 Estados-membros da União Europeia. Desta vez, a justificação do governo de Donald Trump é que estes países não conseguem impedir a entrada de produtos fabricados com recurso a trabalho forçado. As novas tarifas, de pelo menos 10%, entram em vigor já esta sexta-feira e surgem depois de o Supremo Tribunal dos Estados Unidos

ter anulado as anteriores tarifas globais impostas por Donald Trump. A decisão surge um dia depois de os Estados Unidos terem precisamente fechado um acordo de cooperação nuclear com a Arábia Saudita, um país apontado por organizações de direitos humanos como um dos principais violadores destes direitos no mundo. Segundo a organização Human Rights Watch, trabalhadores migrantes na Arábia Saudita continuam a sofrer abusos em vários setores de trabalho. Já esta noite, os Estados Unidos lançaram novos ataques que estão a acontecer sobre o Irão, horas depois do petróleo ter chegado a um máximo desde maio. O Brent ultrapassou a fronteira dos 100 dólares por barril.

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1: Ofensiva americana no Irão e o impacto regional e global, a guerra entre Rússia e Ucrânia, os desafios para o novo primeiro-ministro inglês, Rui Henrique Santos, investigador do Instituto Português de Relações Internacionais, é o convidado do Mapa Mundo. Andy Burnham, o novo primeiro-ministro britânico, causou algumas surpresas com as escolhas que fez para o governo. Regressam à ribalta alguns nomes da esquerda do Partido Trabalhista. Foram afastados aqueles que eram considerados mais próximos do antecessor, Keir Starmer. John Healey, ex-ministro da Defesa, que reclamava mais verbas para o setor, vai agora ser o epicentro das reivindicações orçamentais, uma vez que é ele o novo ministro das Finanças. Trabalhou nos governos de Tony Blair entre 1997 e 2007, com o então titular das Finanças, Gordon Brown, que depois viria a ser primeiro-ministro de 2007 a 2010. John Healey vai trabalhar num contexto em que Burnham quer aliar rigor orçamental ao investimento público e à descentralização como caminhos para devolver a esperança ao país, como palavras do novo primeiro-ministro à porta do número 10 de Downing Street. O novo titular da defesa é o antigo responsável da saúde, Wes Streeting. Demitiu-se em junho para provocar a queda de Starmer. Sonhou com a liderança do partido, mas rapidamente percebeu que não tinha apoios e acabou por apoiar Burnham. Na pasta do interior, a administração interna continua Shabana Mahmood, de algum modo premiada pela aposta na redução das entradas ilegais de imigrantes. O antigo líder trabalhista Ed Miliband esteve à frente do partido entre 2010 e 2015, passa do ambiente para os negócios estrangeiros, cuja titular é até aqui Yvette Cooper, é nova ministra da Saúde. Rui Henrique Santos, bem-vindo ao Mapa Mundo. Que te parecem estas escolhas e as primeiras prioridades anunciadas por Andy Burnham?
2: Olá, Ricardo. Boa tarde. Eu julgo que, antes de mais, Andy Burnham vai ter que fazer a comprovação daquilo que é essencial hoje em dia na política britânica, saber se aguenta mais que uma alface. Uma vez que, relembremos, esses foram os desafios da última década, nomeadamente quando a Liz Truss não aguentou o tempo que uma alface aguentou no congelador, como nos recordamos de uma peça humorística que um jornal fez. Portanto, antes de mais, tentar evidenciar alguma estabilidade governativa, que é uma coisa que tem estado completamente ausente.
1: Já não havia tanta britânica. Rotação de primeiros-ministros no governo britânico, uhum, desde a primeira metade do século XIX.
2: Exatamente. Mas há aqui dois indicadores que eu julgo que são alvo de análise desde já, nos escassos dias que Andy Burnham tem estado à frente de Downing Street. Uma delas é a continuação de uma política que não consegue ser objetiva, que não consegue ser detalhista. Ou seja, existem algumas vacuidades que a política ocidental nos tem habituado e que depois, quando, se quisermos, quando comprovadas no dia-a-dia, falta essa ligação entre aquilo que a política diz e aquilo que a política consegue depois dar às pessoas. Depois, um outro aspecto que eu acho que é também bem sinónimo e reflexo dos dias da nossa política, nomeadamente a nível europeu. A capacidade que os políticos têm de responsabilizar gerações políticas anteriores, e Andy Burnham chega até Margaret Thatcher, do estado em que está o país. Ou seja, eu creio que enquanto não for possível rasgar um legado, enquanto não for possível avançar naquilo que a classe política quer, continuando a responsabilizar gerações anteriores, muito dificilmente se vai chegar a algum lado.
1: O Primeiro-Ministro assustou os mercados ao falar de flexibilidade na gestão dos dinheiros, uhum, não hesitou em garantir que vai dar teto a todos os sem-abrigo, exato, ao preço de 340 milhões de libras, cerca de 400 milhões, uhum, de euros. Acabo de ler que já ontem Andy Burnham anunciou um corte nos impostos, nas taxas, nos impostos pagos por bares, pubs, clubes de música, portanto, que é uma indústria que movimenta muitos, muitos milhões e mexe com o trabalho de muita gente na Inglaterra.
2: E isso leva-nos a duas dimensões de análise, uma delas que eu falei ao início, que é exatamente, se nós nos recordarmos como foi o início de Liz Truss, que pretendia fazer uma revolução orçamental e depois, mais uma vez recordo, não aguentou o tempo que o Malfasse aguentaria, com o seu governo a implodir diariamente. Isto pode levar-nos à segunda dimensão, que tem a ver com algo que Andy Burnham já começou a fazer e que eu acho que não está... Ou que não vai augurar nada de bom. Recordemos que Andy Burnham, naquele corte que fez no IVA da
1: eletricidade.
2: Da eletricidade, garantiu que o dinheiro viria do esquema de identidade digital de Starmer, quando depois soubemos que esse esquema efetivamente ainda não estava orçamentado. E vejamos, e a seguir Andy Burnham exigiu aos seus ministros que evidenciem sempre de onde é que vem o dinheiro dos cortes que eles vão fazer. Portanto, há aqui uma dimensão, se quisermos, de continuar com o rigor orçamental, com o rigor fiscal, com o rigor das finanças, mas que depois não é acompanhado pelo discurso e pela retórica do novo líder britânico. Um último sinal que eu gostaria de deixar e que também julgo que não vai augurar nada de bom a este governo, é efetivamente um que se pode dividir em dois aspectos. Um deles é a pressão que Andy Burnham vai sentir diariamente para fazer eleições. Recordemos, ele não foi eleito para o cargo que está neste momento a ocupar, a não ser de um ponto de vista interno, e foi quase escolhido. E a segunda tem a ver com o regresso de algumas figuras que foram afastadas em queda livre. Recordemos a Angela Rayner, que foi afastada depois de sabermos que não tinha pago um imposto relativamente à sua nova casa, e que vão efetivamente fazer agora que vão estar na fila da frente da nova condução dos destinos britânicos.
1: Na diplomacia, Ed Miliband promete, ele foi indicado para ministro dos Estrangeiros, promete aprofundar e reforçar a relação do Reino Unido com a União Europeia, numa altura em que a maioria dos cidadãos britânicos lamenta ter saído na sequência do Brexit, o referendo há 10 anos. Burnham falou com os presidentes da Comissão Europeia, Ursula von der Leyen, e do Conselho Europeu, António Costa. Ao mesmo tempo, Miliband diz que não vão descurar a aliança forte

0: duradoura e essencial com os Estados Unidos.
1: O que não deixa de ser interessante, uma vez que Miliband já considerou Donald Trump há uns anos como misógino e racista. Portanto, há aqui um contínuo relacionamento que é muito difícil entre aquilo que, em que alguma vez se diz-se, nem que seja há uns anos, com aquilo que depois a realidade nos obriga a encarar. Ainda relativamente a isso, vejamos o seguinte, vejamos que Andy Burnham há anos disse que não convidaria Donald Trump para Manchester, que não seria interessante ter o então chefe da Casa Branca no seu mandato inicial, e agora convidou.
0: Convidou para a cimeira do G20 em Manchester no próximo ano.
1: Acabou de o convidar para aquilo que ele chama a sua Downing Street número 2, naquele espírito de descentralização que Andy Burnham nos quer agora habituar.
0: E Donald Trump referiu-se ao novo primeiro-ministro britânico como presidente da Câmara de uma cidade qualquer, mas já aceitou ir à cidade.
1: E um homem muito liberal, o que nos Estados Unidos é quase uma ofensa.
0: E já aceitou ir à terra onde Burnham foi autarca entre 2017 e 2026, num telefonema entre ambos, no dia em que o novo primeiro-ministro formou equipa. Burnham falou também com o presidente ucraniano, Volodymyr Zelensky, reafirmando apoio ao país face à agressão russa. Temos aqui claramente uma política de continuidade.
1: Sim, isso aí sim, e aliás essa política é igualmente combinada e consensualizada, digamos assim, quer com os conservadores, quer com outras forças políticas e sociais, económicas, inclusivamente, que têm a ganhar no apoio à Ucrânia. Eu creio que, no que diz respeito a essa dimensão, não é expectável nada de novo. No que diz respeito a um maior aprofundamento da integração com a União Europeia, nomeadamente no que nós agora sabemos que o Reino Unido vai comparticipar naquele volume de 90 mil milhões para a Ucrânia da parte da União Europeia, isso é apenas a continuação de algo que os britânicos, e nomeadamente a sua classe política de esquerda ou de centro-esquerda, percebeu que foi o grande erro e foi, se quisermos, Ricardo, aquilo que efetivamente conduziu à erosão política britânica desde 2016. Ou seja, o Brexit marca indelevelmente a vaga de sucessivos governos falhados ou de sucessivos governos equivocados que têm marcado a política britânica.
0: Como é que vês o atual momento da guerra da Ucrânia?
1: Vejo com alguma complexidade que se tem somado ao que tem sido o dia-a-dia desse conflito. Vejamos o seguinte, enquanto a Ucrânia, apoiada por um esforço ocidental, mas um esforço ocidental que eu continuo a dizer insuficiente e hipócrita. Hipócrita devido aqui. O que todos os governos querem é que este conflito, governos que não seja a Ucrânia, obviamente, no meu entendimento, o que todos querem é que este conflito seja resolvido o mais rapidamente possível, de maneira a garantir o regresso à energia barata russa. Não tenho nenhuma dúvida sobre isso. Vejamos que do ponto de vista das sanções à Rússia, e o Político ontem tinha um artigo, enfim, que não deixa de ser um bocado assustador, porque vislumbra como, com o desaparecimento de Orbán dos Conselhos Europeus, os Estados-membros da União Europeia mostram agora as suas garras que tiveram durante muito tempo escondidas com aquilo que se dizia o chato do Orbán. Era o chato do Orbán que não deixava avançar as coisas. E nós agora sabemos que efetivamente os Estados-membros, no que diz respeito a este último PEC de sanções, cada um deles está quase a levantar dificuldades para não se conseguir adotar. Portanto, do ponto de vista diplomático...
0: E agora já não há desculpa do chato do Orbán.
1: E agora já não há essa desculpa, o que não deixa de ser interessante de analisar. Agora os Estados Europeus estão, digamos assim, em sentido puro, a exibirem-se e a levantar dificuldades, depois àquilo que se quer, efetivamente, como uma voz unificada, que eu há muito tempo digo que não há, fruto do desenho da União Europeia. Portanto, do ponto de vista diplomático existe isto, do ponto de vista militar, apesar de algumas garantias feitas pela administração norte-americana, feitas por Donald Trump, aquilo que se continua a evidenciar e aquilo que Zelensky continua diariamente a clamar é efetivamente a ineficácia da ajuda do ponto de vista de recursos e capacidades militares. Ou seja, a Ucrânia continua a ter em falta aquilo que tinha em falta, se quisermos, há 2 anos, e pelo qual a sua população civil morre diariamente. Do ponto de vista do teatro das operações, o que é possível, julgo eu, afirmar assim algo mais sistémico? É possível verificar que a Ucrânia tem neste momento capacidades internas para impactar em profundidade a Rússia, mas é possível afirmar,
0: nomeadamente a infraestrutura energética e
1: logística,
0: bem perto de Moscovo, ou mesmo em Moscovo.
1: Agora, de outro lado, o que é que infelizmente é possível validar? É possível validar que os últimos 2 meses do conflito foram os meses mais violentos para a população civil ucraniana, com o maior número de mortes. Ou seja, a Rússia continua a ter a capacidade, devido à tal fragilidade da defesa aérea ucraniana, a Rússia continua a ter a capacidade para diariamente infligir perdas num país que, ainda por cima assistimos agora, se lembrou de fazer uma confrontação entre elementos civis e militares naquilo que é essencial, Ricardo, que é o seguinte: a Ucrânia ainda não decidiu e vai ter que decidir que tipo de guerra quer conduzir. Se é uma guerra centralizada, como a antiga escola soviética ensinava, se é uma guerra tecnológica e descentralizada, como alguns dos seus novos elementos do ponto de vista militar querem fazer.
0: Daí a divergência entre o comandante em chefe das Forças Armadas, que foi agora demitido, o general Sirski, e o ex-ministro da Defesa, Mikhail Fedorov.
1: E esta questão é
0: abrangente. Fedorov pela inovação, pela transformação digital, aliás, ele vinha de ser vice-primeiro-ministro e ministro com a tutela da transformação digital.
1: E pela dignidade humana no combate, o que não deixa de ser interessante, porque Sirski, apesar de ter tido grandes vitórias do ponto de vista militar, não é alguém que seja reconhecido pela sua empatia. Ou seja, a antiga escola soviética, ou a escola soviética na condução da guerra, ensina-nos a questão das vagas humanas, não é? Onde a vaga humana se sobrepõe às capacidades tecnológicas. E estes assuntos, quer do ponto de vista diplomático, quer do ponto de vista do suporte económico, quer do ponto de vista do suporte militar, quer do ponto de vista da capacidade interna ucraniana, se nós analisarmos estas 4 dimensões e se pusermos do outro lado da balança a continuação dos objetivos maximalistas de Putin, como ele fez, e eu recordo sempre, no discurso no Ministério dos Negócios Estrangeiros russo em junho de 24, Ricardo, isto não nos indica que a Rússia tenha qualquer tipo de vontade de se sentar à mesa, nem por pressão de Donald Trump, que eu julgo que não a vai fazer. Aliás, os russos já deixaram cair, de certa maneira, o célebre espírito do Alasca, o célebre espírito de Anchorage, quer por pressão da União Europeia, que neste momento, sem o chato do Orban, recordo, vai continuar a zelar cada um dos Estados-membros por aquilo que necessita, quer inclusivamente por alguma fragilidade ucraniana devido ao desgaste do conflito.
0: Mas apesar da Ucrânia, e apesar da Ucrânia de estar a conseguir, como dizíamos há pouco, infligir danos consideráveis na estrutura energética russa, mediante ofensiva e ataques com drones que tem conseguido levar a cabo, o que é certo é que na frente de batalha, nomeadamente no Donbass, vemos a Rússia continuar a avançar, ainda que muito lentamente, mas a avançar, claro, de uma forma consistente em localidades como Kramatorsk, Chasiviar, Sloviansk.
1: Exatamente, devido não só à tal situação que tem a ver com a escola soviética de condução dos conflitos, mas algo que é fundamental e que nos leva à questão da divisão civil e militar ucraniana. A Ucrânia tem um déficit de recursos humanos para enviar ao conflito, ou seja, mas isto é algo que resulta normal de um país em guerra há 4 anos, e mais importante, de uma democracia, quer queiramos, quer não. A Ucrânia, com todas as deficiências que tem sentido no aspecto organizacional, é uma democracia. E isso vimos a vantagem de ser uma democracia quando jovens, quando pessoas vieram fazer manifestações a exigir a demissão de Sirski. Só mais uma nota, e isso eu acho que é relevante, que foi a campanha que Zelensky anunciou, recordemos, há perto de 2 semanas, sobre os 40 dias a exigir que Putin se sentasse à mesa, ou seja, seria uma campanha de 40 dias. E nós verificámos aí a questão dos ataques quase diários a barcos da frota fantasma, a tentativa de isolar a península da Crimeia e tentar efetivamente cortar os acessos logísticos à mesma, e a continuação de ataques em profundidade. Só que Zelensky está a fazer isto, enfim, quase mais uma vez direi, de forma isolada, porque do ponto de vista diplomático não verificamos nada que possa servir de alavanca negocial para mais uma vez levar a Rússia, o Kremlin e Putin à mesa de negociações.
0: Zelensky está a ceder perante a opinião pública. A demissão de Mikhail Fedorov suscitou alguns protestos e ele quase imediatamente voltou atrás.
1: Sim, mas há indicadores. Eu acho que é mais uma relação, e desculpa ser um bocadinho metodológico, acho que é mais uma relação de correlação do que de causalidade. Ou seja, foi um equilíbrio que ele teve que fazer. Os indicadores de aprovação, de popularidade, de se houvesse eleições amanhã, no que diz respeito a Zelensky, os últimos que eu consegui verificar são de junho, e Zelensky ainda continua a ter esse feedback.
0: Aquilo que nós 50 a 60% de opiniões favoráveis.
1: Exatamente.
0: Mas já chegou a ter 80, 85.
1: Claro, mas isso é o desgaste. É o desgaste da guerra. É o desgaste da guerra, e tem a ver, efetivamente, do ponto de vista político, mais com necessidades de equilíbrio que Zelensky tem que estabelecer. Ricardo, vejamos o seguinte. Quando nós escolhemos, ou quando nós vamos escolher entre um ministro da Defesa e um chefe de Estado-Maior, ou a arquitetura de pessoal que temos nas Forças Armadas, não são apenas as figuras que estão em cima da mesa. São também toda a gama de elementos económicos que dependem dessas mesmas figuras, o que na Ucrânia se manifesta a nível do aparelho militar e industrial. Portanto,
0: aliás, uma das substituições ao nível de comandante-chefe das Forças Armadas teve a ver precisamente com os sistemas de aquisições para o Ministério da Defesa. Um foi demitido por um caso de corrupção, e a missão principal de quem lhe sucedeu foi precisamente reformar o sistema de aquisições para o Ministério da Defesa.
1: E eu julgo que essa correlação, ou seja, esses vários elementos em que Zelensky tem que analisar diariamente, são muito mais relevantes do que escolher figuras. O que está aqui em cima da mesa é, acima de tudo, escolher que tipo de guerra se continua a conduzir, com que efeitos e com que custos, quer humanos, quer económicos, quer do ponto de vista da eficácia dos mesmos.
0: Antes de virarmos de página neste mapa mundo, refiro apenas que o Banco Central Europeu decidiu hoje manter as três taxas diretoras, como era esperado pelo mercado. Na anterior reunião de política monetária, a 11 de junho, o BCE aumentou pela primeira vez desde 2023 as três taxas diretoras em 0,25 pontos percentuais, para responder ao aumento dos preços globais provocados pelo conflito do Médio Oriente, mas na reunião de hoje não houve alteração nas taxas de juros por parte do Banco Central Europeu. O exército do Irão promete continuar os ataques de retaliação enquanto o país estiver sob ofensiva, disse o porta-voz do exército, Mohamed Akraminia, conforme relatado pela televisão estatal, acrescentando que o país estava preparado para qualquer ação inimiga. A Guarda Revolucionária do Irão afirmou ter atacado e destruído vários ativos militares americanos na Jordânia, incluindo um radar para o sistema de defesa antimísseis TAD dos Estados Unidos, um sistema Patriot, um radar CRAM e um hangar de helicópteros. O exército iraniano e a Guarda Revolucionária, em comunicados separados, reivindicaram ataques a várias bases dos Estados Unidos no Kuwait, incluindo a base Ali al-Salem, Camp Udairi, Camp Doha, Camp Arifjan e uma torre de telecomunicações. O Irão diz que os Estados Unidos são irracionais. O problema é o tipo de abordagem na América, uma abordagem irracional, excessiva e dominadora, que tem encontrado forte reação da nossa parte. Foram palavras há pouco do ministro dos Negócios Estrangeiros iraniano, Abbas Araghchi, na televisão estatal. Sabe-se também que uma embarcação pertencente a uma empresa saudita foi atingida enquanto transitava pelo Mar Vermelho, informou a comunicação estatal da Arábia Saudita, citando uma fonte oficial. Após os rebeldes húteis do Iêmen, apoiados por Teherão, terem reivindicado ataques a petroleiros no navio navegável do Mar Vermelho, os húteis tinham ameaçado bloquear os portos sauditas no Mar Vermelho, uma rota fundamental para o transporte de petróleo, quando a guerra, já no quinto mês, já levou ao fecho efetivo do vital estreito de Hormuz, portanto agora também o Mar Vermelho bastante condicionado. Este ataque dos Houthis já foi criticado pela União Europeia. A principal diplomata da União Europeia, a alta representante para a política externa, Kaya Kallas, exigiu já hoje que os Houthis cessem os ataques a navios no Mar Vermelho, após este ataque à embarcação saudita. Diz que esse ataque é inaceitável, ilegal, e inflama ainda mais uma situação já volátil na região, disse Kaya Kallas em comunicado. Isto acontece depois da 12ª noite consecutiva de ataques americanos contra o Irão. Ao início da madrugada, o Comando Central dos Estados Unidos confirmou o ataque a múltiplos alvos em território iraniano, e os médias estatais da República Islâmica confirmaram que as cidades de Ramshir e Ahvaz, no sudoeste do país, estavam sob ataque de mísseis do inimigo terrorista dos Estados Unidos, assim referido, enquanto autoridades da província de Bushehr, na costa do Golfo, relataram um ataque por míssil americano na região. Em Bushehr fica uma central nuclear iraniana, que por acaso é uma central nuclear de fabrico russo e que até há bem pouco tempo tinha bastantes funcionários russos a trabalhar nessa central nuclear. Rui, estamos outra vez numa escalada do conflito?
1: Recordando o que João César Monteiro disse a certa altura, e assim sucessivamente. Ou seja, aquilo que nós vamos continuar a assistir vai ser exatamente isto. Estamos a subir lentamente as escadas da escalada entre o Irão e os Estados Unidos, e o Irão está a conseguir, com muito pouco, fazer algo que ninguém poderia, de certa maneira, adivinhar no início do conflito. Está a generalizar as hostilidades. Eu quero só, Ricardo, e acho que é importante nós fazermos este feedback e acompanharmos a evolução em simultâneo. Recordemos, na semana inicial do conflito, recordemos depois, no fecho do mês inicial do conflito, a forma como Donald Trump e Pete Hegseth diziam que as capacidades militares iranianas estavam completamente dizimadas.
0: O Donald Trump voltou ontem a usar essa expressão, a dizer que o Irão estava a ser dizimado.
1: E Hegseth chegou a dizer que o Irão ficou sem recursos militares e sem capacidades ofensivas ou de influenciar o que quer que fosse, que lhes levaria décadas a reconstruir. E aquilo que nós assistimos hoje em dia no terreno é a capacidade do Irão, enfraquecido ou não, com capacidades ou não, de influenciar a dinâmica de um conflito com a maior superpotência, recordando o que o Huberto Vedrino dizia sobre os Estados Unidos, de afligir o comportamento da maior superpotência global. Há aqui algo que tem que nos fazer recuar ao início desta campanha militar norte-americana, e que é o seguinte: o que é que os Estados Unidos querem? Quais são os objetivos de Donald Trump? O que é que a política externa dos Estados Unidos nos pode indicar enquanto padrão de comportamento para aliados, inimigos e rivais?
0: E o que é que pretende? Até porque ontem o Pentágono voltou a solicitar ao Congresso um reforço de verbas para a operação no Irão.
1: Ricardo, o Donald Trump, a certa altura do conflito, chegou a dizer: eu tenho um plano. Convém é que ele saiba o que é que um plano acarreta, o que é que um plano obriga. Donald Trump não tem nenhum plano. E isto é um argumento que eu tento defender e que a realidade me facilita depois a sua comprovação, desde que Donald Trump foi eleito em 25. Vejamos o seguinte, e isto é importante do ponto de vista da análise de política externa norte-americana. O meu argumento é o seguinte: desde 1945 até à eleição de Donald Trump, a política externa norte-americana era um campo disputado. Ou seja, independentemente do líder da Casa Branca ser republicano ou democrata, tinha um entendimento do mundo, atuava em conformidade com esse entendimento e, com ligeiras adaptações, era, de certa maneira, coerente aquilo que os Estados Unidos pretendiam da ordem e do sistema internacional. Uma das coisas que os Estados Unidos sempre garantiram, e voltaremos a isto mais à frente, era a liberdade e a navegação das vias marítimas. É o papel de uma grande potência fazer isso diariamente, e que os Estados Unidos hoje em dia, bem sabemos, não o conseguem fazer. O que é que se assiste com Donald Trump? É exatamente a inversão da tendência da política externa norte-americana, onde a personalidade influencia a dinâmica da política externa. Repare-se, desde 1945 até Donald Trump, qualquer chefe do executivo da Casa Branca, de certa maneira, condescendia aos grandes itens dessa condução de política externa. Com Donald Trump, é ele a impor a sua personalidade àquilo que ele entende que são, se quisermos, os requisitos, os critérios.

0: usaram ou fizeram um crime a manipular as eleições ou a roubar dados de 200 milhões de eleitores norte-americanos, e 5 dias depois, sentado confortavelmente, a dizer: bem, a gente também lhes faz a mesma coisa, portanto, não vem daqui grande mal ao mundo. Esta incoerência diária, esta incoerência depois refletida em posts na sua rede social, que é o novo veículo de diplomacia norte-americana, onde ele tão depressa chama escumalha, como chama a todos racionais, leva-me depois a concluir, repito, na fraseologia célebre de João César Monteiro, e assim sucessivamente. Vamos continuar a assistir a isto.
1: E por falar nessa rede social, o Presidente dos Estados Unidos acaba de fazer uma publicação em que ameaça os rebeldes úteis do Iémen com uma punição militar severa, após terem lançado os ataques com mísseis e drones contra navios de tanque no Mar Vermelho. Diz que os Estados Unidos responsabilizarão o Irão, visto que os úteis são um representante ou aliado do Irão, e uma punição militar severa será infligida ao Irão e, claro, aos próprios úteis, caso os rebeldes lancem novos ataques.
0: E assim sucessivamente.
1: Também se há uma reação das Forças Armadas da Jordânia e do Kuwait, que relataram ter interceptado novas salvas de mísseis e drones iranianos, sem especificar o alvo. O exército da Jordânia informou ter abatido 3 mísseis iranianos esta madrugada, enquanto 1/4 caiu numa área desabitada. As Forças Armadas do Kuwait comunicaram durante a noite que também estavam a interceptar ameaças de drones hostis. Os Estados Unidos anunciaram ontem ter chegado a um acordo de cooperação nuclear para fins civis com a Arábia Saudita. É um pacto histórico que estabelece um programa nuclear, ou pode conferir capacidades para estabelecer um programa nuclear civil no reino de Bin Salman, com Washington a insistir na inclusão de salvaguardas contra a proliferação nuclear. É um acordo para valer 30 anos, uma parceria multibilionária, que promove vários objetivos económicos e estratégicos que são considerados prioritários para os sauditas, mas, claro, envolve também empresas americanas. Rui, não há aqui uma evidente dualidade de critérios? Os Estados Unidos fazem um acordo para a Arábia Saudita poder ter as capacidades que os Estados Unidos estão a destruir no Irão?
0: Leva-nos novamente à conversa da falta de coerência da política externa norte-americana e uma certa tendência que Donald Trump tem, e digo isto sem ironia, e uma certa tendência que Donald Trump tem para fechar apenas negócios sem cuidar de qualquer tipo de condicionalismos diplomáticos ou de segurança. Agora, vejamos de um ponto de vista mais fino o que está em cima da mesa. Eu creio que a questão não é se a Arábia Saudita vai ter uma arma nuclear ou não. Caso o quisessem, já o tinham há muitos anos, uma vez que financiaram, foi a Arábia Saudita a financiar o programa nuclear da única potência islâmica que tem uma arma nuclear. A questão
1: do Paquistão.
0: Exatamente.
1: O Paquistão, que ainda recentemente disse que se a Arábia Saudita precisasse do seu programa nuclear, que
0: revelou alguma
1: que poderia usar.
0: Revelou alguma ambiguidade. Agora, os grandes sinais que temos aqui em cima da mesa, eu acho que são mais interessantes de analisar, que têm a ver com o quê? O abandono completo da hipocrisia. Ou seja, recordemos o que é que Joe Biden sinalizou que estava disponível para fazer com a Arábia Saudita, e relembremos que Joe Biden foi quase o abandono completo da hipocrisia. Ou seja, recordemos o que é que Joe Biden sinalizou que estava disponível para fazer com a Arábia Saudita, e relembremos que Joe Biden foi quase humilhado depois na Arábia Saudita. Mas Joe Biden estava disponível para ceder exatamente este tipo de tecnologia, com salvaguardas de segurança, obviamente, com o acrescente da questão da Palestina e com Israel, mas Joe Biden queria fazer este acordo, ou a administração Biden pretendia fazer este acordo com a Arábia Saudita na abrangência de um acordo diplomático mais amplo que envolvesse Israel.
1: Aliás, Rui, o Donald Trump acaba de dizer também que o acordo nuclear com a Arábia Saudita depende de que a Arábia Saudita reconheça Israel.
0: Acaba de dizer isso. Sim, mas o que Donald Trump diz, se não ficar refletido documentalmente, e não deixa de ser interessante, salvo erro, que este acordo que foi estabelecido tem 2 anexos confidenciais, do que eu me lembro.

0: altura de ler ontem. Podem ser apenas anexo a nível de segurança ou pode incluir, julgo eu, alguma questão mais diplomática. Mas eu tenho quase a certeza que Riad vai responder a dizer que não vai fazer isso. Portanto, Donald Trump diz isso pressionado mais uma vez pelo acontecimento, pressionado mais uma vez por perceber que pode haver algum tipo de demora no Congresso. Demora, não vai haver rejeição, vai haver demora no Congresso, mas isso para a Arábia Saudita não quer dizer rigorosamente nada.
1: Aliás, para a própria Arábia Saudita seria extremamente complexo, tendo em conta o que está a acontecer na Palestina, que reconhecer nesta altura o Estado de Israel.
0: Julgo que isso é algo que não vai acontecer.
1: Ainda que isso possa ter sido pensado antes do 7 de outubro de 2023 e houvesse até negociações bem encaminhadas nesse sentido.
0: E mais do que isso, se nós nos recordarmos, e Donald Trump tem um fenómeno interessante que, a certa altura, nós já não nos recordamos de coisas que ele chegou a dizer e que nos são úteis para analisar a completa incoerência de Donald Trump. Eu agora recordei-me, salvo erro, que em maio, Donald Trump exigiu à Arábia Saudita, ao Paquistão e ao Qatar que fizessem parte dos acordos de Abraão com Israel e no qual ele chegava a pensar, imagine-se, incluir o Irão. Isto foi dito, eu lembro-me de ler isto, escrito por Donald Trump. Portanto, mais uma vez aqui, analisa-se ao dia-a-dia a quase a completa incoerência do chefe da Casa Branca. Agora, relativamente à Arábia Saudita, eu creio que há aqui, eu falava há pouco da quebra, do desaparecimento da hipocrisia. Aquilo que os Estados Unidos sempre levaram uma grande vantagem relativamente aos seus competidores foi a forma como utilizavam os benefícios da ordem internacional, mas aceitavam compartilhar alguns dos encargos da ordem internacional. Com Donald Trump, essa hipocrisia desapareceu. Donald Trump quer apenas os benefícios da ordem internacional sem ter que ter encargos, sem ter que ter custos, sem ter que estar a garantir nada, seja na Ucrânia ou seja no Irão. Porque recordemos, mais um elemento que tende a desaparecer na espuma dos dias, recordemos que Donald Trump chegou a estar disponível para compartilhar as cobragens em Hormuz com o Irão. Recordemos que Donald Trump há dias sinalizava que pretendia taxar a 20% os barcos que passassem a Hormuz. Portanto,
1: quando as taxas que o Irão estava a pretender cobrar significavam apenas 2%
0: e de forma
1: do
0: muito irónica, o ministro dos Negócios Estrangeiros iraniano disse que era um exagero, não é? Quer dizer, os Estados Unidos estavam a levar demasiado caro a pretensão de cobrarem a passagem em Hormuz. Portanto, no que diz respeito à Arábia Saudita, caiu a hipocrisia. Não vamos ver certamente muita gente a clamar pelo registro magnífico de direitos humanos que existe na Arábia Saudita. Não vamos ver muita gente possivelmente a clamar pelo registro diplomático de Estado solidário, de Estado que compartilha uma visão liberal do mundo, se quisermos. E vamos ver a Arábia Saudita a beneficiar daquilo que o Irão, que ao Irão dizem que é uma ameaça existencial, mas que na Arábia Saudita foi mais uma oportunidade de negócio para Donald Trump.
1: Os Estados Unidos com aquilo que estão a fazer no Médio Oriente estão a contribuir para desenhar uma nova arquitetura de segurança no Médio Oriente?
0: Não. Se estão a fazer algo, é uma nova arquitetura de insegurança e de caos autêntico. Vamos novamente aos fundamentos da política externa norte-americana. A administração de Trump, nos seus documentos, quer na NSS, quer na NDS, sinalizou que os Estados Unidos não podem continuar a ter a pegada de manter a ordem internacional. Até aí é uma opção legítima, uma opção que resulta não só do que a narrativa MAGA disse na campanha, bem como daquilo que Donald Trump sinalizou durante anos. Nós não queremos guerras inúteis. Dito isto, o que é que Donald Trump se encarrega de fazer é de ter a atenção e o ouvido de Benjamin Netanyahu, que lhe diz, a certa altura, que fazer uma guerra no Irão é uma coisa fácil, que o regime vai cair e que pode vir dali uma nova alvorada democrática. Recordemos que Netanyahu tentou vender este mesmo argumento a Obama, a Bush, a Obama e a Joe Biden. Nenhum deles o comprou. porque é que Donald Trump está receptivo ou esteve receptivo a este mesmo argumento? Esteve receptivo porque poderia não só ser uma oportunidade de negócio, que é uma questão menor, mas poderia servir para alcandurar Donald Trump nas páginas da história como efetivamente alguém que conseguiu reconfigurar o Médio Oriente eliminando uma ameaça existencial, uma vez que o Irão está sempre, o Irão está há 20 anos a duas semanas de ter uma arma atómica. Quando Netanyahu e quando os objetivos maximalistas de Israel e dos Estados Unidos chocaram com a realidade, ou seja, mesmo um Irão enfraquecido consegue debelar as intenções dos Estados Unidos e de Israel, Donald Trump deixa cair Netanyahu, que era o seu grande aliado na região, deixa cair Netanyahu, diz de Netanyahu coisas que nós há 20 anos julgávamos perfeitamente impossíveis. A administração norte-americana, Donald Trump e Marco Rubio, chegam a dizer há semanas que o Irão deveria conservar os seus mísseis balísticos, Ricardo. Eles chegam a dizer que o Irão deveria conservar...
1: Deveria conservar uma pequena percentagem, pelo menos
0: poderia ter. Os seus mísseis balísticos. Exato, e tanto os conservou que está agora a atacar a região e os Estados Unidos. E, portanto, esta incoerência política diária, onde nós muitas vezes nem nos lembramos de coisas que Donald Trump diz, que marcam o dia, mas que depois passam face à normalização daquilo que é o discurso e a retórica e depois à aplicação cotidiana deste mesmo quadro mental de Donald Trump, leva que, neste momento, o que nós verificamos na região é o seguinte: Israel a beneficiar daquilo que está a acontecer e a manter, quanto a mim, a sua política expansionista. Vemos um Irão a manter exatamente o mesmo regime, o regime condenado a nível ocidental, e bem, o regime que tem ainda capacidades de repressão do seu povo, mas que o Irão, com poucos recursos, continua a ameaçar a zona e que neste momento está interessado em expandir pelos úteis o que se passa, e vemos ainda os aliados regionais a serem bombardeados diariamente, com impactos que vão ter a nível diplomático, económico e certamente a nível de instabilidade interna.
1: Trump avisou ontem que os Estados Unidos destruiriam uma ponte, uma central elétrica, de cada vez que o Irão disparasse sobre um navio no Estreito de Hormuz. Antes da guerra, o Estreito de Hormuz era uma das principais vias de transporte de petróleo e gás natural no mundo, como sabemos. Ambos os lados têm ameaçado cada vez mais as infraestruturas civis e o direito internacional proíbe este tipo de ataques, a não ser que essas infraestruturas civis estejam a ser usadas para fins militares. Portanto, estamos a escalar num alcance das violações do direito internacional.
0: Estamos, mas aí, infelizmente, eu sou de relações internacionais e digo-te que uma Godzilla não tem um 112. Nós, se virmos uma Godzilla, não temos um 112 a quem telefonar nas relações internacionais, uma vez que o sistema internacional é anárquico. O direito internacional diz coisas interessantes, mas que depois, na aplicação, a nível das grandes potências, falha diariamente. Portanto, não é pelo direito internacional, a meu ver, que temos que jogar no sistema internacional, onde nós temos que jogar e tentar encontrar um modus de convivência entre Estados diferentes, é sim através de equilíbrio de poder, que é o que Donald Trump não percebe e nunca perceberá.
1: Muito obrigado, Rui Henrique Santos. O Mapa Mundo regressa à TSF na próxima semana.
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4: A minha segunda sugestão desta semana vai para a dança, para um dos espetáculos da Companhia Nacional de Bailado, integrado no Millennium Festival ao Largo. É um festival de entrada gratuita que junta alguns dos melhores nomes da música clássica, da ópera e da dança em Portugal. Portanto, Festival ao Largo com a Companhia Nacional de Bailado no Centro Cultural de Belém, em Lisboa. Ora, para os amantes e apaixonados pela dança, a não perder.

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1: Depois de todos estes ataques que colocam em causa a minha honra e a minha dignidade, quero aqui afirmar que irei responder a todas as questões, ponto por ponto. Posso garantir que ficará tudo esclarecido. Não restará uma única dúvida. As pessoas vão sentir-se totalmente elucidadas. Elucidadas como nunca se sentiram na vida. Será uma experiência nova, capaz de atordoar. Nas 2 horas seguintes não podem conduzir nem manobrar máquinas. Mas atenção, por terem sido questionados valores que considero sagrados, não responderei às questões ponto por ponto. Vou mais longe. Vou responder tintim por tintim. Sim, tintim por tintim. Ouviram bem? Não estavam à espera, eu sei, mas isto é mesmo para esclarecer, não tarda. Esta explicação que darei no seu tempo próprio terá outra consequência. Será cabal. Mas não será cabal como às vezes se diz por aí e depois deixam pontas soltas. Não. Esta será mesmo muito cabal. Eu próprio ficarei a saber coisas que não sabia antes. Podem, por isso, imaginar a minha expectativa em relação às explicações que eu mesmo vou prestar em momento oportuno, se não for antes, o que ocorrer primeiro, já falta pouco para o Natal. O meu compromisso é e sempre foi com a transparência, mas também não é uma transparência qualquer. É uma transparência inclusivamente física. Quando eu estiver a responder a todas as questões, ponto por ponto, tintim por tintim e de forma cabal, vocês nem me vão ver. Só vão ouvir a minha voz. Não se assustem. Milagre? Não. Transparência total. De tal forma que as senhoras e os senhores jornalistas nem saberão para onde apontar o microfone. Eu tenho de beber um líquido fluorescente, depois apontam um palmo e meio para cima. Na altura recebem instruções. Tudo isto podia ter sido evitado, mas é o que acontece quando existem tantas dúvidas e suspeitas. Devíamos ter ido na base da confiança, mas quiseram de outra forma, e então eu ofereço-me imediatamente para explicar um dia destes. É o que farei, oportunamente, no momento certo. A escolha desta ocasião ideal é parte do sucesso das explicações, assim como a recolha de toda a documentação, que também obedece a um conjunto de regras. Por exemplo, tenho de digitalizar. Não vou querer chegar aos esclarecimentos com a documentação em papel depois do que passámos nos últimos dias. Quando a papelada estiver toda reunida, envio para a Imprensa Nacional Casa da Moeda para digitalização e divisão por itens. Como calculam? Estou muito ansioso por este dia. Só para dizer a todos aqueles que tiveram dúvidas, aí tens os itens. Entretanto, esta junção de documentação em suporte digital fará com que os meus esclarecimentos sejam ponto por ponto, tintim por tintim e item por item. Perdoem-me por não aceitar responder a qualquer questão nesta declaração para anunciar uma declaração um dia destes, mas seria precipitado e irresponsável. Não podemos estragar o mais completo esclarecimento de uma questão sempre. E já falei demais, porque isto era para ser surpresa. Agora, com licença, obrigado e bom trabalho. Onde é que está o meu outro lado? Perdão, o meu carro.
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0: Olá e bem-vindos a um novo episódio do Ponto da Mente. Eu sou o Marco António Ribeiro. É um dos temas mais universais da sexualidade humana e, ao mesmo tempo, um dos menos falados. Quase toda a gente sabe o que é, muitos praticam-no ao longo da vida, mas continuam a existir a vergonha, os mitos e até a desinformação. Hoje falamos de autoprazer. Durante muito tempo foi tratado como um assunto proibido ou associado a ideias sem qualquer fundamento científico. Hoje sabemos que faz parte do desenvolvimento da sexualidade humana e que pode ter significados muito diferentes de pessoa para pessoa. Pode ser uma expressão de conhecimento do próprio corpo, mas também pode revelar solidão, ansiedade ou dificuldade na relação com os outros. Bruno Filipe Silva e Ana Isabel Teixeira estão uma vez mais connosco para falarmos sobre este tema quente. Ou não, pode ser um tema frio. Bem-vindos.
1: Olá.
2: Depende se o fizemos no inverno ou no verão, não é? Olá.
1: Dá para aquecer.
2: Dá para aquecer, é bem visto.
0: E o que hoje vamos querer saber é onde termina um comportamento perfeitamente saudável e onde começa um motivo de preocupação. O autoprazer interfere com a vida sexual lá em casa? Há diferenças entre homens e mulheres na forma como vivem este tema e por continuar a ser tão difícil falar dele, sem embaraço. Por isso, Bruno, apesar de ser uma experiência comum à maioria das pessoas, o autoprazer continua rodeado de silêncio.
2: Certo.
0: Porquê?
2: Porque, embora estejamos no século XXI e se diga a bandeiras despregadas que agora já se pode falar sobre tudo e na realidade nunca se falou tanto sobre sexualidade como hoje em dia, a verdade é que os tabus continuam a existir, não é? E continua a existir aqui um conjunto de ideias erradas sobre aquilo que é sexualidade, continua a existir um peso muito forte colocado sobre aquilo que é o discurso coletivo sobre sexualidade. E há aqui um paradoxo, eu trago muitas vezes, quando falo com colegas sobre esta questão da sexualidade, e felizmente consigo fazê-lo muitas vezes, porque dou formação nesta área da sexualidade a colegas psicólogos, e muitas vezes eu falo sobre este paradoxo, que é, nunca houve tanta informação sobre sexualidade, e ao mesmo tempo nunca se, quer dizer, não quer dizer que nunca se falou tão mal, não é? Porque na realidade, não temos aqui um ponto de comparação, mas na realidade há muita informação, mas fala-se muito mal sobre, e o que este falar mal sobre é falar sem ser consciência, não é? Porque muitas vezes não basta haver informação sobre, é preciso promover uma leitura integrativa que ajude a juntar as peças de uma forma que seja coerente e que faça sentido. Portanto, esta ideia de esperarmos que os nossos jovens, por osmose, ok, eles vão, elas e eles vão simplesmente querer aprender sobre isto e vão ficar a saber muito sobre sexualidade, sem que nós tenhamos que fazer nada sobre isto, estes elefantes na sala vão continuar a existir, seja hoje, seja daqui a 20 anos, seja daqui a 30 anos, se nada fizermos para combater estes elefantes na sala. Portanto, respondendo à tua pergunta, continua a ser um problema porque continuamos a ter o nosso consciente coletivo e o nosso discurso sobre sexualidade muito limitado por aquilo que é esta visão pesada da sexualidade, esta visão negativa da sexualidade, e continuamos a limitar o acesso ao prazer a muitas pessoas, não é? E há aqui todo um discurso, não quero estar em muito por aí para não estar aqui em monólogo, não é? Mas quando falamos nestas coisas, acho que é importante nós falarmos sobre aquilo que é o direito ao prazer e o quanto é que muitas vezes este direito ao prazer está segmentado na nossa sociedade, só existe para determinadas pessoas com determinadas características físicas e psicológicas, não é? Mas novamente, não quero estar aí já por aí. Mas acredito que é impossível falarmos sobre ou respondermos à tua pergunta sem refletirmos também sobre este direito ao prazer.
0: E o direito ao prazer faz parte da vida e do direito comum do qual todos nós devemos usufruir ao longo da nossa vida. Ana, muitos adultos cresceram a ouvir que a masturbação fazia mal ou era motivo de vergonha. Até que ponto essas crenças continuam a influenciar a forma como vivem a sua sexualidade?
3: Influenciam aqui de uma forma extremamente negativa e isto faz-nos aqui também pensar do lugar do qual também aqui a vivência dos afetos, a vivência da sexualidade vem, não é? Não podemos nos esquecer de um contexto que não vai há muito tempo atrás, não é? Opressor, e onde também o controle do corpo do outro, particularmente até do corpo feminino, era uma forma também, sim, de manter aqui a sociedade em ordem. E costumava-se dizer que uma sociedade silenciada era uma sociedade onde nós podemos aqui também, de alguma forma, exercer força e ter as coisas aqui sob o nosso controle. Portanto, muitas crenças também se elaboraram, porque também, a par desta versão aqui um bocadinho mais sociopolítica, também se recuarmos um bocadinho mais atrás, não podemos esquecer do peso da Igreja também em torno aqui destas vivências. E, portanto, desde aí até ao momento que vai havendo aqui narrativas de que esta vivência do autoprazer, da autoexploração, não é? Particularmente aqui da masturbação, que é uma coisa do pecado, não é? Que vem aqui de pulsões não benignas, que vem aqui de algo que precisa de ser de alguma forma quase exorcizado, não é? Sim. Isto está aqui nos livros de história bem, bem antigos, que têm pó, mas que ainda hoje vamos sentindo esse pó. E onde é que nós vamos sentindo este pó? Efetivamente, em narrativas não só de jovens, mas também de jovens adultos e adultos até mais velhos, que chegam hoje em dia à consulta muito presos nestas ideias de que permitir-me ao autoprazer, permitir-me à autoexploração, é um sintoma maligno, há qualquer coisa que não está bem aqui. E como é que isso também depois interfere naquilo que é uma autoconsciência, não só do corpo e das próprias emoções, porque criou-se esta ideia de que o autoprazer tenha uma única função, a satisfação sexual, o obter prazer, o erotismo, também, mas não só. Ou seja, é nesta via também que nós podemos ter a oportunidade de conhecer melhor não só o nosso corpo, os nossos limites, as noções de consentimento e, acima de tudo, como eu depois também me relaciono e apresento-me ao outro. Eu costumo dizer que não dá para pedir ao outro aquilo que gostamos e o que precisamos se não sabemos, em primeiro lugar, aquilo que nós também gostamos e o que nos faz sentir bem. Portanto, Marco, se calhar só remontando aqui o ponto, esta questão da masturbação, que muitas vezes nós ouvimos em discursos muito autocríticos, com muita culpa, com muita vergonha, está enraizada em tantas outras coisas, nomeadamente um bocadinho aqui esta herança que, em termos socioculturais, políticos e até religiosos, até hoje nos contaminam.
2: Sim, é isso mesmo, é importante nós percebermos e pegas exatamente nesse ponto e acrescenta aquilo que eu estava a dizer, não é? O quanto é que o nosso consciente coletivo continua a estar carregado de toda esta ideia, não é? Daquilo que é negativo e do que é que nós podemos ou não podemos fazer, e esta ideia de que fazermos coisas simplesmente porque nos sabe bem e porque nos dá prazer em si só é negativo, não é? E até que ponto é que isto empodera as pessoas, até que ponto é que tu dizes às pessoas: podes fazer o que te faz bem, desde que isso te faça bem, desde que não prejudiques os outros, de certa forma, e empoderamos o comportamento das pessoas. Mas estou a divagar. Aquilo que eu queria dizer-te, Ana, é que muitas vezes na consulta nós continuamos a ter esta ideia de que a masturbação é uma coisa que acontece apenas em contextos muito específicos, ou em idades muito específicas, ou para pessoas muito específicas. Não é? Estou aqui a pensar em jovens adultos que estão casados, com filhos, que nos dizem que mas isto da masturbação é uma coisa só para os adolescentes, ou era uma coisa que eu fazia só na adolescência, que agora já não tem cabimento naquilo que é a minha vida ativa adulta.
3: Como se uma relação fechasse a porta a esse autoprazer.
2: Neste caso, e estou a pensar aqui numa opção específica, ou seja, não só a questão da relação, como também da idade, haver aqui um duplo critério. Para algumas pessoas, sim, aplica-se a questão de estar ou não numa relação. Como tu disseste, o facto de estar numa relação, ok, fecha-me aqui a porta para o poder ter este tipo de comportamentos. Mas para outras pessoas, há mesmo aqui a questão da idade, ou seja, eu já não tenho idade para o fazer. E quase como segmentar este comportamento, ou circunscrever este comportamento de masturbação a uma faixa etária, é quase como, ok, fica naquela caixa e a partir dali já não se justifica, já não posso ir lá mexer.
0: E com isto vamos meter a mão na massa e vamos perceber como é que o autoconhecimento pode aqui também ajudar, como a Ana sublinhou e tu reforçaste, também o desfrutar do prazer de uma outra forma. E Bruno, continuando contigo, conhecer o próprio corpo pode contribuir para esta vivência mais saudável da sexualidade. Aquilo que é aprendido também nas aulas de educação sexual, nas aulas que acabam por ajudar ao conhecimento daquilo que é o corpo, daquilo que é a função que cada órgão tem, em particular quando falamos da genitália, tem um peso relevante quando falamos neste tópico do autoprazer?
2: Sim, a educação sexual tende a ser desbloqueadora, não é? Daquilo que são as consciências, daquilo que são os comportamentos. É importante nós percebermos que na educação sexual não vamos necessariamente ensinar crianças e jovens a masturbarem-se. Eventualmente aquilo que pode caber dentro de uma disciplina de educação sexual é o discurso sobre está tudo bem em fazê-lo desde que o faças num contexto seguro, ou seja, aqui de certa forma balizar estes comportamentos para que eles aconteçam de forma a que a criança esteja protegida e que as outras pessoas de certa forma não estejam expostas a este tipo de comportamentos, ou seja, criarmos aqui a noção de privacidade. Acredito que a educação sexual possa ter este papel preponderante ou importante aqui. Novamente insisto, não no sentido de ensinar a fazer alguma coisa, porque muitas vezes acaba por ser também um daqueles mitos associados à educação sexual, não é? Que vamos incentivar as crianças e jovens a terem relações sexuais e a explorarem o próprio corpo. Não necessariamente. A única coisa que, teoricamente, uma educação sexual com cabeça, tronco e membros e balizada e baseada na ciência deve fazer é incentivar as crianças e jovens a tomarem decisões conscientes e a conhecerem as próprias emoções, identificarem emoções nas outras pessoas e obviamente depois todo um outro conjunto de conhecimentos mais específicos relativamente às ISTs, à questão do desenvolvimento do corpo e etc, de acordo com aquilo que seja a faixa etária, não é? E a capacidade cognitiva da própria criança ou jovem. Mas, novamente, não divergindo, acredito que é importante essencialmente isto. Há muitos pais que nos chegam, mas não sei se estou a estragar as perguntas que eventualmente nos ias fazer mais para a frente e desculpa se for o caso, mas há muitos pais que muitas vezes têm crianças já está a fazer sinais a querer matar-me que têm crianças, desculpem, que nos chegam à consulta a perguntar sobre o meu filho ou a minha filha tem comportamento de masturbação, ou seja, do nada, não é? Estamos, imagina, na sala, estamos a ver televisão, ele está ou ela está a brincar e de repente começa a masturbar-se. E isto de repente é o fim do mundo, principalmente se esta criança for associada ao género feminino. Então ainda mais grave é, não é? Portanto, comportamento de masturbação na criança pode ser assustador para os pais, mais ainda se esta criança calhar ser uma menina, não é? E o quanto é que é importante nós ajudarmos estes pais a desconstruir a ideia de que não está a acontecer nada de errado, em primeiro lugar porque nós enquanto adultos vemos um comportamento sexualizado onde eventualmente ele não existe, não é? Portanto, nós enquanto adultos acrescentamos ao comportamento de masturbação esta carga necessariamente sexualizada. Na cabeça das crianças, muitas vezes, aquilo que acontece é que ok, eu toco aqui e isto é bom.
3: É uma sensação agradável.
2: Exato, não é? Quer dizer, é bom, então vou fazê-lo outra vez. E não tenho consciência de que isto é um comportamento necessariamente sexualizado ou que deve acontecer em determinado contexto. E muitas vezes nós vamos trabalhar com estes pais, ok, como é que vamos dizer a esta criança que está tudo bem, não o faças à frente das outras pessoas, não é? Quer dizer, não é o sítio nem o contexto para o fazer. E é muito delicado nós pararmos aqui as coisas, mas para que não seja transmitida a ideia, pegando naquilo que tu estavas a dizer no início do programa, Marco, do é pecaminoso, é errado, não o faças. A ideia não é dizer isto não é uma coisa que deves fazer, é uma coisa que deves fazer apenas e só em determinados contextos.
0: E falando em educação sexual, estamos a falar de algo que faz parte do percurso de vida de qualquer um de nós, não apenas quando olhamos para a infância, porque ela deve ser apreendida ao longo da vida. E Ana, quando nos focamos naquilo que é a vida a dois, a três, a quatro, enfim, o panorama de relação que assim desejarem, o autoprazer é visto algumas vezes como um sinal de que algo está mal na relação. Isto tem um quê de verdade? Ou é de todo uma falsa concepção?
3: Eu aposto mais as minhas fichas na falsa concepção, Marco, até porque, retomando aqui esta ideia inicial, o desenvolvimento psicossexual acompanha o indivíduo desde o início da sua vida até ao final. Não nos podemos esquecer que também a nossa identidade se vai moldando, também é aqui sujeita a diferentes influências e a identidade sexual também está em constante desenvolvimento. Portanto, é algo que deve ser visto como dinâmico, como também potencialmente fluido e daí também, ao longo deste processo do nosso ciclo vital, também haver aqui vivências redescobertas e formas de a experienciar diferente, de forma mais intensa, mais frequente. Portanto, este primeiro ponto que é algo do ciclo vital do indivíduo. Agora, é relativamente comum, quando isto aparece nas relações, ser aqui visto como um sinal, lá está, de alerta, há qualquer coisa aqui de errado. E de onde é que isto vem, não é? Acho que é aqui uma questão interessante a pensarmos. Até que ponto aqui o autoprazer é visto como uma ameaça relacional, porque também nos foram sempre vendendo esta ideia da completude do outro.
2: Ora.
3: Esta ideia aqui de amor romântico, não é? De um amor idílico, de que só com um outro é que eu serei verdadeiramente feliz, estarei verdadeiramente realizado, satisfeito, e o outro vai preencher todas as minhas dimensões. Ora, este é dos maiores mitos relacionais. Sim. E que ainda hoje, pelo menos eu sinto que na minha clínica, volta e meia, preciso aqui de esbater e de trabalhar com os casais, os indivíduos, as relações, sejam elas quais for, de que há um nós, mas também há um eu e o tu. E, portanto, continua aqui a existir também desejos diferentes, prazeres diferentes, fantasias diferentes, e que a vontade, a necessidade ao autoprazer diz única e exclusivamente daquela pessoa, daquele indivíduo. E, portanto, vermos isso como um sinal de perigo, quase como, bom, se isto acontece é porque se calhar eu não sou tão atrativo ou atrativa para o meu parceiro ou parceira, se calhar houve aqui qualquer coisa que mudou, eu já não sou assim tão desejável, isto é também reduzir as nossas relações significativas a uma ideia de que o outro está cá para me completar e preencher. Não está. Certo. O outro é um ser aqui faltante e, portanto, isto abre espaço para que também possamos continuar a viver a nossa autossexualidade, o nosso autoprazer, e estas coisas podem coabitar dentro de uma relação.
0: E não podemos esquecer a dimensão daqueles e daquelas que entendem que não querem ter um parceiro, que, por exemplo, são arromânticos ou até assexuais, e que, nessa mesma medida, não olham para este prazer a dois ou a três da mesma forma que a maioria das pessoas o fazem.
2: Exato.
0: E vamos agora precisamente desaguar essa lógica. Quando alguém não tem uma relação, não está numa de se relacionar sequer com quem quer que seja, em particular nesta perspectiva sexual, o autoprazer reveste-se de uma importância ainda mais significativa. Em particular, porque é a forma de obter esse mesmo prazer através de si. Bruno, chegam-te, e também Ana, a ti, chegam-vos muitos casos de pessoas que entendem que são perfeitamente felizes com a sua sexualidade individualizada?
2: Sim. Não quero dizer muitos, mas há de facto algumas pessoas para quem as relações, sexuais ou românticas ou ambas, não são todo um problema. E às vezes até temos esta expectativa, não é, de que efetivamente a pessoa está a falar sobre isto, na realidade, porque não se sente confortável para, ou até que ponto é que ela não reconhece que há ali um problema. E na verdade, cada vez mais é importante nós percebermos que não tem que necessariamente ser uma questão para estas pessoas. Eu consigo pensar, e cada vez que falamos sobre isto, não é, me faz este tipo de perguntas, eu lembro-me de um casal que eu acompanhei há uns anos atrás, ou seja, em contexto de terapia de casal, claro está, que se apresentavam como sendo demissexuais. E é importante nós referirmos aqui, ou explicar aqui em linhas breves, o que é isto da demissexualidade. Portanto, não são necessariamente pessoas que não têm interesse pela prática sexual como as pessoas assexuais, mas são pessoas que, diríamos, têm um interesse reduzido face àquilo que é o interesse sexual, vamos dizer, normal ou normativo ou comum, ok? E é muito curioso que naquilo que foi a procura deste casal e aquilo que foi este processo, nenhuma das questões que estava em cima da mesa tinham que ver com o funcionamento sexual. Aquilo que eles me disseram foi: esse é o aspecto da nossa vida em casal que melhor funciona, porque estamos os dois plenamente alinhados e estávamos em relações onde sentíamos que isso era um problema. Não é? Portanto, esta ideia de que toda a gente tem que ter o mesmo ritmo sexual, tem que se encontrar no outro e tem que haver esta...
0: A mesma performance, não é?
2: A mesma performance e tudo mais. Para muitas pessoas não é um caso e, portanto, na realidade, isto para responder à tua questão, Marco, não te vou dizer que são muitas pessoas, vou-te dizer que muitas vezes isso não é um tema para algumas pessoas, e às vezes não é só porque as pessoas têm problemas em dizê-lo ou porque existe tabu, simplesmente porque para muitas pessoas não é mesmo um problema, e portanto, se não é um problema, elas sentem que não têm que o trazer para o espaço terapêutico.
3: Certo. Ana. A mim faz-me pensar nos múltiplos repertórios, não é? Que o prazer poderá ter, não é? O que é isto do prazer? Pode significar aqui várias coisas.
2: Certo.
3: Isto faz-me aqui também recordar algumas situações clínicas onde aqui esta questão do autoprazer até estava aqui mais voltado para as questões do autocuidado, não é? De eu me permitir experienciar aqui atividades, pequenos momentos, só para mim, que me dão prazer, seja uma refeição, seja uma ida a um espetáculo, um cinema sozinho, o que é que o prazer também pode significar, não é? Portanto, isto faz-me pensar aqui nos vários repertórios. Ao mesmo tempo, também desaguei aqui para umas outras narrativas que também às vezes me vão chegando ao consultório, quer individual, quer em contexto de casal, que é muito esta ideia de que, pois, eu sozinho ou sozinha faço melhor o trabalho. O que por si só é verdade, não é? Faz sentido. Faz sentido se, previamente, também foi existindo aqui também um autoconhecimento e uma liberdade para também explorarmos o próprio corpo. Portanto, é compreensível que se calhar individualmente alguns de nós faça melhor o trabalho. Agora, onde é que eu quero chegar com isto? Acho que isto também é indicador de uma certa dificuldade que ainda vai existindo, mesmo nos contextos relacionais, de partilhar e comunicar com o outro o que é que eu gosto, o que é que eu preciso.
2: Isso.
3: Onde é que para mim é confortável ou não ser tocado, ser tocada, o que é que tu também esperas e precisas de mim. Ou seja, ainda perdura aqui muito este mito de se tu gostas de mim e me amas e estamos numa relação, logo sabes aquilo que eu quero e preciso. não funciona assim.
2: Certo.
3: O corpo do outro é um mapa por
2: Exato.
3: Descobrir. E aquilo que se calhar nós vamos tentar fazer e levar com a melhor das intenções pode não resultar, pode não ser aquilo que a outra pessoa também sente como prazeroso. Portanto, a questão do diálogo, da partilha e da vulnerabilidade, porque também falarmos disto nas nossas relações implica aqui uma certa vulnerabilidade, não é? Mais do que exposição do ser vulnerável, eu também me permiti dizer o que é que gosto, o que é que me dá prazer, o que é que não dá, sem temer aqui a exclusão, a rejeição e eu achar que poderei ser vista de forma diferente.
0: E sem esquecermos os gatilhos, que são diferentes para toda a gente, não é? No que toca à sexualidade, Bruno.
2: Exatamente, sim, não é? Portanto, somos pessoas diferentes, temos formas de ver o mundo diferentes, temos formas de sentir também elas diferentes. Não é porque todas e todos habitamos uma pele de ser humano que necessariamente partilhamos coletivamente dos mesmos gostos. Eu estava a ouvir, Tânia, estava a pensar, é muito interessante, e abres aqui uma caixa de Pandora muito interessante. Já disseste algumas coisas que eu ia dizer, não é? A questão, e reforço apenas a questão da importância daquilo que é a comunicação no casal, não é? No emparelhamento romântico daquilo que nós gostamos e o que é importante para nós. E, no entanto, o que é que isto me faz pensar? Como é que isto ramifica? Vivemos numa sociedade que tendencialmente espera que nós homens, numa qualquer relação sexual, saibamos exatamente o que é que a pessoa que está connosco quer, não é? Portanto, há esta expectativa de que enquanto homem eu tenho que conseguir dar prazer a uma mulher, aqui portanto sendo o mais vulgar possível e obviamente considerando aquilo que é uma relação heterossexual, que felizmente para muitas pessoas ser homem não significa que tem que estar numa relação com uma mulher, não é? Portanto, já deixar isto aqui desconstruído. Mas indo aqui ao cerne desta ideia, não é, mais base, mais tóxica, por assim dizer, portanto, como é que esta pessoa enquanto homem assume a sua incompetência natural que a vai ter, porque novamente não temos que saber, e mesmo que eu saiba, por exemplo, vamos imaginar, eu estou com uma pessoa, uma parceira, e consigo perceber exatamente o que é que ela gosta, quais são os gatilhos dela, ou quais são aquilo, as coisas que ela gosta, pegando no que tu me estavas a perguntar, Marco, e ok, resulta muito bem. Entretanto, por algum motivo esta relação termina, desintegra-se, vai cada um ao seu lado, o que for, não interessa. Eu estou com outra pessoa.
3: Há um outro mapa, não é?
2: Exatamente, há um outro mapa, um outro continente, há todo um outro universo. Se eu vou fazer exatamente as mesmas coisas e vou esperar exatamente a mesma resposta, poderei ser surpreendido pela negativa e pensar, epá, ok, afinal isto não é, afinal não são todas iguais. Mas novamente, não há espaço para se falar sobre isto. Muitas vezes este espaço é ocupado por aquilo que é o acesso à pornografia, a ausência de educação sexual, para perceber que os corpos são diferentes. Falávamos aqui há umas semanas atrás sobre os tipos de corpo e sobre a vergonha do corpo e tudo mais. Portanto, é preciso assumirmos que está tudo bem em não sabermos, é preciso lidarmos bem com esta vulnerabilidade. Ao mesmo tempo, é importante pedirmos à outra pessoa como é que, ou explicarmos à outra pessoa como é que gostamos de ser tocados, para que depois cada vez menos aconteça isto do ok, eu prefiro ser eu fazer porque ele ou ela não sabe fazer da forma que eu quero, certo? Novamente, legítimo que a pessoa possa continuar, eu prefiro continuar a ser eu fazer. Agora a questão é, a outra pessoa não sabe porque eu também não lhe explico.
3: Exatamente.
2: não é? Mas tu falaste na palavra vulnerabilidade e eu acho que essa é uma das palavras mais importantes na criação de qualquer relação.
3: Sem dúvida.
2: Eu só vinculo se houver vulnerabilidade.
3: E se eu sentir que o outro vai receber também bem essa vulnerabilidade.
2: Precisamente.
3: E eu acho, estava aqui a ouvir-te, Bruno, quando precisamos de resgatar o sexo masculino,
2: sim,
3: ainda deste lugar que vem do mito do macho latino, não
2: exatamente,
3: é?
2: Exatamente.
3: Que performance exemplar, que sabe, que faz, que acontece.
2: Uhum.
3: E o quanto isto é desgastante, não é? Porque fecha muitas vezes o sexo masculino neste lugar de rejeição, de eu não sou capaz, eu não sou competente,
2: pois,
3: ou seja, inibe aqui esta vulnerabilidade e se calhar, continuando aqui numa lógica, pronto, de uma relação heterossexual,
2: sim,
3: o quanto aqui também o feminino depois mais se fecha, mais, claro, se acha no lugar de não ser descoberta, não é? De,
2: sim,
3: deixar e transpor esta responsabilidade para o outro. Portanto,
2: exato,
3: como há aqui todo um emaranhado, não é? Destas questões.
2: Totalmente, e portanto é extremamente pesado, não é? Esta ideia de que a masculinidade tóxica só afeta as pessoas com quem estes homens se relacionam. Uhum. Na realidade, a masculinidade tóxica pode ser altamente destrutiva para o próprio homem, a quem é retirado este direito à vulnerabilidade, a quem é retirado este direito à incompetência, ou assumir desta incompetência, e trabalhar sobre esta incompetência, porque, novamente, eu não tenho que me manter incompetente o resto da vida. Uhum. Eu tenho que reconhecer que há coisas nas quais posso trabalhar e perceber que o meu estatuto, ou seja, eu não tenho que devolver o meu cartão de homem ao sindicato dos homens, porque não consegui, entre aspas, seja lá o que isso for, dar prazer à parceira com quem estou, às parceiras com quem eu estou.
4: Ao SH, não é? Sindicato dos Homens. E não podemos esquecer que, quando falamos destas dimensões, também falamos de preliminares e, como diria na sua sabedoria Violeta Maria Oliveira, preliminares podem ser fazer uma máquina de roupa ou de louça. Por isso, não podemos também esquecer essa particularidade.
2: Certo.
4: Ana, quais são os sinais que podem indicar que este comportamento está a perder o seu equilíbrio e começar a interferir na vida das pessoas? E aqui referimos-nos, naturalmente, à masturbação em particular.
3: Eu acho que nós temos que sempre voltar aqui a recordar os critérios da frequência, da intensidade e do impacto significativo que qualquer comportamento tem naquilo que é a nossa vivência diária. E, portanto, isto torna aqui a leitura das coisas sempre um bocadinho mais subjetiva, porque aquilo que é disfuncional, que é exagerado para uns, pode não ser para outros.
2: Uhum.
3: Agora, há aqui pistas que nós conseguimos, obviamente, decifrar nas narrativas das pessoas. Uma delas é precisamente esta narrativa de eu sinto que já não estou a ter controlo, eu sinto que queria e precisava de parar e não estou a fazê-lo. Nós aqui já conseguimos ver um sinal de alerta importante, porque há esta percepção de incontrolabilidade e, ao mesmo tempo, a angústia que isto suscita aqui para a pessoa. E quando a pessoa também já sente que poderá estar aqui a ter esse comportamento em alguns contextos ou locais de risco. Por exemplo, nas questões do comportamento masturbatório, ou até estou a pensar no consumo de pornografia,
2: sim,
3: quando isto já começa a acontecer aqui no contexto laboral da pessoa, isto já pode estar aqui a ultrapassar uma barreira, um limite, e a própria pessoa muitas vezes também tem consciência disso. Portanto, temos que compreender com a pessoa o que é que também este comportamento significa para ela. Isto, primeiro ponto.
2: Uhum.
3: Acho que também é importante, e isto é algo que eu procuro sempre aqui nos meus processos terapêuticos, compreender um bocadinho qual é o significado ou a função simbólica de determinado comportamento, não é? Se calhar aqui todos nós, pontualmente, já chegámos a casa estressadíssimos, cansados do trabalho ou de uma situação qualquer, e se calhar sentámos-nos no sofá, pegámos num pacote de bolachas e se calhar ingerimos aquilo assim num curto espaço de tempo e sentimos que aquela comida teve uma função de conforto. Aquilo não foi para colmatar uma fome física, foi para colmatar uma fome emocional. Na questão do comportamento masturbatório, em alguns casos, atenção, alguns casos, nós conseguimos compreender que esse comportamento representa uma espécie de fuga, ou seja, eu transfiro para aí um conjunto de questões, se calhar emocionais ou conflituantes mais profundas, e aquilo tornou-se ali um mecanismo, uma forma de compensação de alguma coisa. E que nisto nós conseguimos perceber um aspecto muito importante, é que aqui o comportamento masturbatório deixa de ter um caráter prazeroso e passou para um caráter de compensar qualquer coisa, de colmatar. É aqui que nós também às vezes vemos a diferença, porque a pessoa até pode fazê-lo e sentir prazer, mas aquilo na verdade perdeu o caráter prazeroso. E nós vemos muito nos discursos no pós, que é a culpa, há vergonha, há a sensação de que eu não devia ter feito aquilo, ou mais do que não devia, eu não queria na verdade ter feito aquilo. Mas é quase um impulso incontrolável. Portanto, Marco, há aqui muitas nuances, não é? Nós, nisto do que é que já pode ser mais patológico, o que é que pode ser mais disfuncional, implica nós, terapeutas, uma escuta muito ativa e uma coisa muito importante, que é nós próprios, profissionais de saúde, terapeutas, seja quem for, termos uma consciência das nossas próprias crenças,
2: certo,
3: sexuais, das nossas próprias crenças relativamente aos relacionamentos, aos afetos, para percebermos também o quanto podemos transportar para os nossos processos e o quanto isso pode ou não influenciar. Porque a sexualidade, os afetos, o autoprazer, cada vez mais fala-se nisso, como o Bruno disse, e bem, mas até que ponto fala-se, mas fala-se ainda

0: numa tentativa de compartimentalizar e colocar as questões em algumas caixinhas.
1: Mas falar em autoprazer é falar também em outros tópicos que não passam necessariamente por masturbação. Podem passar, por exemplo, por uma massagem, podem passar por um banho relaxante, ouvir uma música enquanto estamos a desfrutar, se calhar, de um bom livro, de um copo de vinho, enfim, seja responsável, beba com moderação. Mas, Bruno, existem estas nuances do autoprazer que às vezes passam despercebidas e que as pessoas às vezes não colocam aqui na caixinha do autoprazer. São fundamentais para uma vivência também do eu em pleno.
2: Certo. O que é isso que tu disseste, se não o autocuidado? E o quão importante é o autocuidado no nosso funcionamento, não é? Fala-se muito nas redes sociais, ainda bem, volto a dizer, reforço, ainda bem que se fala sobre autocuidado. Nem sempre se fala da forma mais estruturada e correta, mas isso são outros 500 e não vamos estar a entrar por aí. É fundamental, no meio de tudo aquilo que é a loucura do dia-a-dia, do cotidiano, das responsabilidades às quais nós temos que responder todos os dias, que não deixemos de ter tempo para as pequenas coisas, não é? Mesmo que nos pareça que as 24 horas do dia não são suficientes para tudo, os 5 segundos que existam de fazer uma coisa boa por nós, os 30 segundos ou uma hora que ocupe o que for, a tarde que ocupe, o tomar um banho relaxante, o beber uma bebida refrescante, o ir à praia, o ir passear, fazer pequenas coisas que parece que não têm qualquer impacto, na realidade podem ter todo o impacto, podem fazer toda a diferença. Partilho convosco, a respeito do que nós estamos a falar hoje, aconteceu-me hoje em consulta precisamente uma pessoa que está numa caminhada a lutar contra a depressão, estava assim mais alegre e disse-me: eu hoje fui à praia de manhã, eu aproveitei, acordei e olhei para a janela e disse: vou à praia, e fui e consegui fazer tantas coisas no meu dia, sinto que o dia me rendeu, aqui entre aspas. E eu acredito que é um exemplo belíssimo daquilo que me estás a dizer, não é? Como é que estes pequenos gestos, que também de autoprazer, não é? O que é que eu posso fazer que me faz sentir bem, que me acrescenta? E atenção, não quer dizer que isto por si só seja alguma forma de terapia, não é? Aquela questão de, ai, mas isto é uma terapia. Não, são coisas que acrescentam, que ajudam, que não substituem, obviamente, os processos terapêuticos, que podem fazer diferença. E este que é importante nós também percebermos, não é?
0: Mas eu acho que ainda precisamos dar um salto, que é de deixarmos de ver o autocuidado e o autoprazer como uma recompensa de alguma coisa, mas passar a vê-lo também como um pré-requisito. Ainda temos esta tendência de só depois cumprir um conjunto de tarefas ou de ter trabalhado, é que aí sim posso me permitir e dar espaço. E esquecemos que isso muitas vezes também é combustível para compromissos e responsabilidades maiores.
1: Vamos agora para a rubrica da atualidade com o Freud Explica, nem Freud Explica. E esta semana, Bruno, como é que estamos?
2: Ora bem, esta semana nem Freud Explica. Eu acho que esta semana o Freud deu tantas voltas no caixão a tentar explicar que até já deve ter acabado um bocadinho mais fundo o buraco onde está enterrado. E neste caso, nem Freud Explica a vergonha e a falta de melhor expressão que caracteriza o processo de correção dos exames e das notas dos estudantes, que precisam de perceber se vão à segunda fase, se não vão à segunda fase, se que notas de acesso é que vão ter para o ensino superior. E a displicência, que acho que também não há aqui melhor forma de descrever isto, a displicência absoluta, a desresponsabilização absurda por parte dos órgãos regentes, que eu acredito que, acima de tudo, mais do que, às vezes mais do que tentar ter uma solução, porque às vezes não existem soluções, acredito que as pessoas precisavam de validação das suas preocupações. E acredito que nem os estudantes, nem os professores que estiveram horas a fio a corrigir exames sem às vezes perceber muito bem como é que poderiam fazer para colmatar e ajudar estes estudantes, não é? Ou seja, nem os estudantes, nem os professores e muitas vezes nem os pais, que também se preocupam com isto, tiveram uma palavra de apreço, de compreensão, de responsabilização por parte dos órgãos regentes. Poderiam não ter uma solução, mas que lhes dissessem: ok, é legítimo, há problemas, reconhecemos os nossos erros e vamos tentar juntos fazer alguma coisa. Houve sempre uma passagem de culpas e de responsabilidade para outras pessoas que eu acho infantil e, portanto, nem Freud explica isto.
1: Ana.
0: Esta semana, Freud explica, os animais de estimação já podem visitar os donos que estão internados na unidade local do São João. Esta parece ser uma medida muito simples, mas é aqui um movimento muito humanizante. Sabemos que os animais de estimação representam também vínculos familiares para estes utentes e, portanto, acredito que é uma forma também de trazer mais conforto, diminuir a ansiedade, diminuir o sofrimento físico e emocional de muitas pessoas que estão internadas e, portanto, acho que é aqui uma excelente medida.
1: E assim chegamos ao final de Freud Explica, Nem Freud Explica e, claro, ao final do episódio de hoje dedicado ao autoprazer. Ana, Bruno, obrigado. Até ao próximo episódio do Ponto da Mente.
0: Até à próxima.
2: Tchau.
1: Durante demasiado tempo, o autoprazer foi tratado como um assunto proibido. Hoje sabemos que faz parte da sexualidade humana e que merece ser falado com naturalidade, conhecimento e respeito. Mais do que perguntar quantas vezes ou de que forma, talvez a questão mais importante seja outra. Que lugar ocupa este comportamento na vida de cada pessoa e que significado lhe atribui? Este foi o Ponto da Mente dedicado ao tema autoprazer. Cuidados técnicos e sonoplastia de Joaquim Dias. Eu sou o Marco António Ribeiro e já sabe, pode voltar a ouvir-nos onde quer que esteja em tsf.pt e nas plataformas de podcast.

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1: Dormir melhor com a ajuda da inteligência artificial. É essa a promessa do novo H-Sleep Pod 5, um sistema que coloca numa cama um verdadeiro centro de controle térmico e biométrico. A H-Sleep é uma empresa que desenvolve produtos que ajudam a melhorar o sono, nomeadamente colchões. Mas o Pod 5 não é um colchão. É uma capa inteligente com circulação de água ligada a um equipamento posto ao lado da cama. Ao longo da noite, e através de uma rede de tubos internos, ela consegue arrefecer ou aquecer, ou seja, variar a temperatura da cama entre os 13 e os 43 graus Celsius. Faz isso em duas zonas, cada lado da cama tem definições independentes. Nesta quinta geração, a grande novidade é, claro, a alegada inteligência artificial. O sistema foi treinado com quase 10 milhões de horas de sono e analisa métricas como o tempo que se passa a dormir, as fases do sono, a variabilidade e a frequência cardíaca, a respiração e até a intensidade do ressonar. Um software detecta possíveis anomalias cardiovasculares ou respiratórias sem necessidade de utilizar qualquer wearable. Os preços na América começam no equivalente aos 2.800 euros e vão até aos 4.600 na versão

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A finais de 1932, nos Estados Unidos, surge a primeira canção de protesto, um hino da Grande Depressão, lançada por Bing Crosby, que foi a grande voz daquela época. Irmão, arranjas-me uma moeda? Foi a pergunta que milhões de desempregados norte-americanos, numa terrível recessão desencadeada pelo crash de 1929, o pânico atingiu a Bolsa de Nova York, quando as cotações do mercado de ações atingiram o mínimo. E a crise instalou-se a nível mundial. 1929-1933, muitas das grandes fortunas desapareceram, o desemprego aumentou 25%, fábricas fecharam e 44% dos bancos norte-americanos faliram. Na Alemanha, crescia o nazismo. Brader, Canil Spadein, conta a história de um trabalhador que ajudou a construir o país, que lutou na Primeira Guerra Mundial e que se vê desempregado, alguém que tinha esperança no sonho americano, a sentir-se desiludido e abandonado em filas para comprar pão e na sopa dos pobres. Em 1932, foi considerada um ataque perigoso ao sistema económico vigente. Toda a história da depressão numa canção foi limitada à sua divulgação nas rádios. Brader Canil Spadein ainda permanece atual como um hino para os oprimidos e os mais pobres. Sempre que uma canção tiver a coragem de dizer a verdade ao poder, ela será sempre atual. Existem várias versões: Tom Jones, Judy Garland, Peter Paul and Mary, Tom Waits e também George Michael, num concerto ao vivo no estádio do Wembley, lotado, outubro de 1999.

Mesmo que não pareça, uma das coisas mais complicadas de utilizar é a ironia. Principalmente quando nos estamos a referir a coisas sérias. Sendo que o pior de tudo é quando deparamos com pessoas que, pura e simplesmente, não percebem que se está a ironizar. Agora, imagine o problema que é escrever uma canção que chega a milhares de pessoas, quando boa parte delas leva a sério aquilo que é uma sátira. Foi o que sucedeu a Randy Newman no dia em que apresentou ao mundo Short People, em 1977. A música aborda satiricamente os preconceitos sociais contra pessoas baixas, usando humor e ironia para criticar a discriminação. Aliás, a obra de Newman frequentemente aborda questões sociais e políticas e Short People é um exemplo claro de como ele utiliza a música para desafiar preconceitos. É verdade que Short People até foi um sucesso, mas muitas pessoas ficaram bastante irritadas com a mensagem supostamente depreciativa. Por exemplo, fosse ao ponto de organizações que se apresentavam como defensoras das pessoas mais baixas protestarem contra a canção e de uns quantos deslocados radicais terem mesmo ameaçado o músico. Ou seja, houve quem não se desse ao trabalho de fazer uma análise mais atenta ao tema, pois perceberia que Newman estava a criticar a irracionalidade do preconceito em geral, utilizando as pessoas de baixa estatura como uma metáfora para qualquer outro grupo marginalizado.

Enquanto discutiam mudanças no seio do grupo, os Titãs, uma banda emblemática brasileira, lançavam o mais importante dos seus álbuns, Cabeça de Dinossauro, marcando década de 80 do rock brasileiro. A capa do álbum em vinil também é sugestiva. Uma cabeça disforme, a grossura do pescoço, a expressão do olhar, leva-nos à identidade do álbum, transgressores, questiona instituições tradicionais, família, igreja, polícia, numa época após a ditadura militar em que a arte e a música retratavam a vida na sociedade brasileira, a raiva e o descontentamento vividos com o povo. Críticas ao governo e ao comportamento da franja mais elitista com os mais carenciados. Os Titãs começaram em São Paulo, década de 70, romperam fronteiras musicais, desafiaram limites do rock, incorporaram elementos da New Wave, punk, MPB, inspirados por outros grupos, grandes nomes da música brasileira, Novos Baianos, Gilberto Gil, Alceu Valença. Tiveram ao longo dos anos diversas formações, venderam cerca de 6 milhões de discos. Do álbum Cabeça de Dinossauro, estreia a canção Dívidas, numa época de instabilidade económica, em que os salários desvalorizaram, a inflação aumentou, uma crítica irónica e mordaz à sociedade de consumo, de quem acumula dívidas e vive acima dos seus rendimentos. Ou como diz a canção, salário desvalorizou, dívidas, juros e dividendos, mas eu vivo como um rei.

Aproveitemos para fazer mais uma incursão no mundo complexo da ironia ou da metáfora, que várias vezes trouxe enormes dores de cabeça aos autores, porque as pessoas levaram a sério aquilo que afinal não passava de uma sátira. Já aqui referi Randy Newman e trago desta vez Chico Buarque, porque o músico brasileiro também teve que lidar com reações epidérmicas de alguns setores que não perceberam, ou não quiseram perceber, aquilo de que ele estava a falar. Para começar, é preciso referir que Chico Buarque e Augusto Boal compuseram Mulheres de Atenas em 1976, em plena ditadura militar, com tudo o que isso implica. Boal, de resto, é o autor da peça Lisa, a Mulher Libertadora, onde a canção foi incluída. Embora em todo o tema Chico Buarque aponte o exemplo das mulheres de Atenas como algo que devia ser seguido, ele está, na verdade, a ser irónico para com uma sociedade patriarcal em que a mulher não tinha voz nem direitos. É assim como se dissesse: sigam o exemplo dessas mulheres e vão ver o que vos acontece. É por isso que a letra faz alusões implícitas à submissão, à supremacia masculina, à atuação exclusivamente doméstica das mulheres e à servidão sexual. Simplificando, Chico Buarque refere-se ironicamente à sociedade patriarcal que vigorava no próprio Brasil naquela altura. E a intenção foi despertar nas mulheres a compreensão de que não podiam mais comportar-se como faziam as mulheres na sociedade da Grécia Antiga.

A primeira canção, God Knows I'm Good, recorda uma entrevista de David Bowie à revista Arena em 1993, em que confessava as suas opções religiosas. Não era ateu, também não era cristão, embora sempre tivesse demonstrado grande interesse pela Bíblia e pelas questões relacionadas com a vida e o pensamento de Cristo. Tinha uma crença inabalável na existência de Deus, quem diria mesmo que nos seus concertos muitas das canções pareciam orações, pela sua força e identidade interiores. David Bowie, um ser complexo, genial, um contador de histórias, de crítica social, de importância cultural indesmentível, ator sofisticado e um senso apurado da relação da pop art com o rock and roll. Nos anos 70, inspirou-se nas canções de protesto de Dylan e nos alvos habituais do movimento hippie, incluindo o capitalismo e a mecanização social. E foi neste contexto que compôs e lançou também Space Oddity, que integrava God Knows I'm Good, com foco em pessoas comuns e as suas lutas na sociedade moderna, e já também com uma preocupação que a comunicação tecnológica pudesse substituir a comunicação humana mais genuína. A letra de God Knows I'm Good foi inspirada num artigo de jornal. Uma senhora idosa, com dificuldades financeiras, é apanhada no roubo de comida. A mulher não é retratada como criminosa, mas como alguém que se encontra numa situação desesperada. O choque das necessidades humanas com uma sociedade fria, consumista, questiona normas morais e de justiça numa sociedade desigual. God Knows I'm Good é uma reflexão profunda sobre a necessidade, a moralidade e a hipocrisia social.

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0: 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A esta hora temos a distância que nos aproxima. Voltamos aos programas desta temporada com Nelson Santos.
1: Olá, bem-vindos para a 25ª Nação e História de Vida a conhecermos nesta série de programas. Hoje estamos no norte da Europa, na zona do Báltico, num país que foi ocupado durante séculos, mas que resiste. Terra de 2000 ilhas e 1000 lagos, tão ligada à natureza como à tecnologia. É lá que se votou pela primeira vez online. Apesar de ser dos países menos religiosos do mundo, reza a lenda, foi lá que se decorou a primeira árvore de Natal. O desporto nacional é o carregamento de esposa e os transportes são gratuitos para os residentes na capital, Tallinn. Hoje, a distância aproxima-nos da Estónia.
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0: Cristine Raula Reis, 46 anos, em Portugal desde os 20, altura em que conheceu um português com quem se correspondia. Ela porque queria praticar o inglês, ele porque queria aprender russo. Hoje vivem em Mafra, têm 3 filhos e a Cristine diz que foi aqui, em Portugal, que encontrou o seu poço de ouro, a família e a comunidade Bahá'í, uma religião com a qual desenvolve projetos sociais. Já lá vamos, vou querer conhecer essa fé. Olá Cristine, bem-vinda. Que balanço faz destes 25, 26 anos em Portugal? Já é mais tempo que aquele que passou na Estónia. Pode dizer-se que em boa hora escolheu este país?
1: Olha, primeiro fizeste uma boa introdução sobre a Estónia e até essa parte de que religião, menos, país menos religioso, eu acabei por ter uma religião, não é? E praticar a religião. Mas pronto, o que me trouxe para Portugal foi o amor, não é? Como dizeste, queria aprender inglês, não tive meios materiais suficientes, tinha que pensar de uma forma criativa como é que eu podia aprender inglês. E então encontrei uma página online sobre a correspondência, os amigos de correspondência. Então lá estava essa oportunidade, digamos, porque no fundo eu queria conhecer também o mundo. Isso foi também uma outras razões porque queria aprender inglês, porque nessa altura na Estónia ainda não se precisava de saber muito inglês, não é? Uhum. Agora é uma coisa completamente fora de questão, é obrigatório.
0: É obrigatório.
1: Exatamente. E então isso foi uma forma de conseguir, talvez, ou essa oportunidade surgiu, não é? De conhecer pessoas do estrangeiro, aprender inglês, porque na altura, quando conheci o meu marido, eu já tive outros amigos de correspondência, algum tempo antes de começar a escrever com ele. E então, nessa altura, quando eu realmente conheci o Pedro, era o único amigo de correspondência. E depois nós começámos a escrever mais cartas e mais cartas. Uhum. E então, essa amizade tornou-se...
0: Tiveram de se conhecer pessoalmente, não é?
1: Sim, porque transformou-se para alguma coisa mais séria, não é? E depois aquela sensação de receber e enviar as cartas, começámos a perceber que alguma coisa...
0: Eram cartas mesmo ou mail já não?
1: Não havia internet.
0: Cartas, okay.
1: Sim, sim.
0: Ah, embora seja 1999, mas a internet era uma criança, sim.
1: Sim, aliás, era 1998. É. E então aquela sensação de receber e enviar as cartas parecia um filme romântico, suspense. E era muito interessante esta fase.
0: Até que, entretanto, conhecem-se na Ilha da Madeira.
1: Não, porque ela
0: acabou
1: foi...
0: por ser no continente português.
1: Sim,
0: também.
1: Porque ela foi me visitar, não é? Porque também queria conhecer a pessoa e não queria arriscar uma rapariga com 20 anos vir a Portugal a qualquer maneira, não é? Então ela tinha que vir primeiro à Estónia e depois passou lá algumas semanas, depois vim cá para Portugal também visitar ele e sua família e pronto, percebi logo que valia a pena apostar tanto nele e como Portugal.
0: Naturalmente, ele foi primeiro a Tallinn como bom cavalheiro. É que já o estava a imaginar aqui no arquipélago da Madeira e falamos disso porque ele era controlador aéreo e os primeiros 4 anos são passados entre as ilhas, Madeira e Porto Santo.
1: Sim, porque na carreira deles, os primeiros anos, elas vão normalmente para as ilhas, não é? E então isso foi uma fase inicial da sua profissão, viver nas ilhas. E então por essa razão também eu tive que viver na Madeira e Porto Santo, que eu adorei. Madeira, adorei. Eu quero mesmo voltar daqui 2 anos, quando ela for para a reforma, eu mesmo quero voltar para a Madeira.
0: Voltam para lá, exato. É o retorno, fecha-se o ciclo.
1: Mas ela também queria ir muito à Estónia.
0: Ah, ele também gosta da Estónia.
1: Ela fala russo, ela gosta muito russo. E então na Estónia ainda muitas pessoas falam russo, não é?
0: Mas diga-me, quais foram as suas primeiras impressões quando chega cá a Portugal e os portugueses, a Ilha da Madeira? Vocês têm muitas ilhas, têm cerca de 2000 ilhas na Estónia, mas era completamente diferente, não é? O sol era outro.
1: Sim, aqui há muitas coisas que eu gostei muito. Tanto no nível das próprias pessoas, portugueses, mas também como próprio país. Algumas características dos portugueses, algumas características de Portugal, ou podemos chamar a cultura. Uhum. Adorei, gostei muito da simplicidade, a proximidade, a hospitalidade, a abertura, flexibilidade também, humildade. Sim.
0: Um povo mais expansivo, não tão fechado, não quero dizer frio, fazendo aqui o paralelo com as temperaturas do norte da Europa, sim. Mas há diferenças, quer queiramos, quer não, não é?
1: Sim, sim, sim. Gostei. Esta parte do parte humana aqui. Uhum. Assim, os estónios são muito organizados e às vezes acabam por talvez ser demasiado como é que
0: disciplinados,
1: sim,
0: metódicos.
1: Sim, e um aspecto mais prático
0: e não tão emocionais.
1: Sim. aquilo é bom, dá jeito, mas também a vida, um ser humano é muito mais do que fazer coisas e resolver os assuntos. A parte humana, quando temos problemas, quando precisamos de o apoio, aquela parte da disciplina e frieza já não é assim tão...
2: Já não, yeah. O ser humano acaba por encontrar mais conexão com a sensibilidade. Voltemos então a 1999, à altura em que conhece o seu marido, Pedro Reis. Como já dissemos, ele era controlador aéreo. Cedo casam, porque na altura a Estónia ainda não fazia parte da comunidade europeia e só tinha vistos por blocos de 3 meses e poderiam arriscar não ficar juntos. Portanto, esse também foi um bom motivo para não haver aqui problemas internacionais. Casamos.
1: Sim, porque eu também, tal coisa, eu ainda sou da Estónia, não é? Tenho algumas partes de cultura ainda muito fortes em mim, então gosto de ser uma pessoa muito prática. E então essa ideia dos vistos por bloco de 3 meses, eu podia voltar perfeitamente para a Estónia, ficar lá mais 3 meses e depois voltar outra vez para Portugal. Mas pensei, mas 3 meses, casar ou não casar, para mim era quase igual. Então... é para despachar, não é? E então acabamos por casar mais cedo, só por sermos mais práticos e não ter dúvidas e não hesitar e pensar 50 vezes numa coisa que já sentimos que queremos fazer.
2: Uma aposta ganha e já falam em passar a reforma na Madeira, portanto é para a vida.
1: Não sei se o Pedro vai gostar de ouvir isto, mas pronto.
2: Blocos de 3 meses na Estónia e na Madeira, por exemplo, é um bom compromisso. Yeah. Entretanto, passaram alguns anos, mudam-se para o continente e primeiro vão viver para a margem sul do Tejo, não é?
1: Sim, também por causa do aeroporto, não é? Porque ela tinha que vir para o aeroporto de Lisboa. Decidimos escolher Alcochete porque tínhamos 3 filhos, queríamos uma casa um pouco maior. Lisboa era mais caro para nós, demasiado caro. E então acabámos por ir a Alcochete só por essa razão. O Pedro também não é uma pessoa, um grande fã das grandes cidades. E então era mais sossegado. Mas depois de poucos anos percebemos que Alcochete não é para nós. Queríamos uma cidade mais... family friendly, como é que se diz em português?
2: Mais adequado aos vossos filhos.
1: Exatamente. Okay. Sim, tinha escolas, tinha variedade de escolas, maior, tinha oportunidade de fazer vários tipos de desporto, atividades extracurriculares. Eu e o Pedro gostávamos muito de fazer também desporto e corrida. Nós temos lá uma pista, vivemos mesmo ao lado do parque esportivo.
2: Agora, em Mafra, eu conheço o estádio do
1: Mafra. O que eu gosto mais de Mafra é o ar fresco para mim.
2: O ar do Oeste.
1: Está frio, está vento, mas para mim o ar fresco é...
2: é diferente. Bom, vocês, investiguei a Estónia e é dos ares menos poluídos e mais saudáveis também do mundo. Talvez. Juntamente com a Finlândia e a Islândia. Portanto, aqui esta zona do Golfo da Finlândia é tudo menos poluído.
1: Talvez por causa disto, não é?
2: Exato, já vinha habituada com essa genética. Muito bem. Pelo que sei, tentaram ainda abrir alguns negócios aqui no continente, mas os custos, as taxas com a burocracia desmoralizaram-vos, porque... o lucro era difícil.
1: Sim, é assim. Eu estudei para ser cabeleireira na Estónia.
2: Cabeleireira?
1: Sim, na Estónia. E então, quando nós viemos, quando pronto, vim para Portugal e começámos já a ter uma vida de rotina, sabíamos que ia ficar muitos anos no continente e também, entretanto, também aprendi português e sei falar agora português, pensávamos abrir um salão de cortar cabelo para as crianças. Mas começámos a investigar e realmente sentimos... não era assim muito fácil. Não era algo que chamava uma vontade de riscar.
2: Não era apelativo, porque havia muitos custos.
1: Sim, sim. Taxas e pensar em trabalhar e não ter um... Não. É melhor ficar... fazer outras coisas.
2: Já lá vamos à sua ocupação presente. Sei que praticamente descartou uma vida salarial em prol da fé, não é? Mas aproveitávamos para ir ao nosso primeiro momento musical. Arvo Pärt é sem dúvida um dos nomes maiores da cultura da Estónia. Compositor erudito, reconhecido internacionalmente pelo estilo minimalista, música sacra. Também tem um pouco a ver aqui com a personalidade da nossa convidada de hoje, a Cristina Rola Reis, a representar a Estónia na distância que nos aproxima. Ficamos com o primeiro minuto e pouco deste Frates, uma peça de Arvo Pärt de 1977. Depois o restinho fica aqui por baixo da nossa conversa.

0: Estónia, na distância que nos aproxima, forçosamente teríamos de ter Arvo Pärt a representar musicalmente o país. Senhor hoje de 90 anos de idade, assistiu aos 9 à ocupação russa da Estónia em 1944, em plena Segunda Guerra Mundial, depois do país ter estado 3 anos sob ocupação nazi, a que não foi indiferente a ligação secular da Estónia à Alemanha. De resto, esta foi uma terra ocupada por distintos reinos que fazem hoje do país uma mistura de influências russas, alemãs, mas também dinamarquesas, suecas, finlandesas e até influências polacas. Em 1991, com a queda do Muro de Berlim, a Estónia solta-se finalmente da cúpula soviética e a partir daí tem crescido, sendo o país até apelidado de Tigre Báltico pelos avanços económicos, aos quais não será alheia a política de impostos zero sobre lucros. Cristine Rohula Reis, como era a vida na Estónia quando viveu lá? Saiu em 99, já não apanhou estes melhores dias de anos mais recentes, atualmente, e a nível pessoal, pelo que sei também, confessou-me, não teve uma das infâncias mais felizes, mas quais são as melhores memórias que guarda da Estónia?
1: É sim, eu era ainda muito... Eu também era muito jovem quando saí da Estónia, não é? Uhum. Tinha 19 anos, mas eu lembro-me alguns anos... Antes de... Eu tive, portanto, 11 anos, 12 anos, quando acabou a União Soviética.
0: Sim.
1: Lembro-me aquela fase. Não foi uma fase, tipo, alguma coisa de guerra, mas foi uma fase, assim, um pouco mais complicada, quando houve...
0: Sim. A seguir ao desmembramento do Muro de Berlim, nenhum dos países ex-soviéticos estava saudável, porque estavam todos a começar do zero outra
1: sim,
0: vez, não é?
1: Sim. Mas a Estónia sempre, mesmo com a ocupação dos outros povos dinamarqueses, alemães...
0: Uhum.
1: Alemães?
0: Alemães.
1: Alemães. Alemães. Nós sempre mantemos a nossa cultura, a nossa língua, não é?
0: Uhum.
1: E tivemos, a primeira independência foi em 1919, depois
0: Exato.
1: Outra vez a ocupação dos outros países, e depois, por final, foi então 1990, não é? Quando acabou a perestroika.
0: A União Soviética.
1: É. E nessa altura, realmente, a vida começou muito melhor, não é? Muita abertura, muita autonomia. Eu acho que a Estónia também, Estónio ou estoniano? Sempre isso é uma dúvida de todos.
0: Estoniano, mas dá vontade de dizer estónio.
1: Pois, eu não sei.
0: Portanto, mas estoniano, em princípio.
1: E sempre acho que fomos um país, assim, muito fortes, muito resilientes, não é? E aquilo acabou por depois fazer com que nós saímos bastante bem da perestroika. Acho que conseguimos recuperar muito bem o nosso país.
0: Bom, os dados atuais são muito bons.
1: Sim.
0: São campeões em startups.
1: Sim.
0: A parte tecnológica está muito desenvolvida.
1: É. Nós somos muito organizados.
0: Vem daí,
1: muita disciplina, muito concretos, não é? E aquilo ajuda, neste aspecto, ajuda muito.
0: Pragmáticos, não andam aqui a perder tempo com hesitações.
1: Sim, sim, sim, sim. É verdade. Ação.
0: Ação e ambição.
1: É. Yeah.
0: Exatamente. Pragmatismo que às vezes choca um pouco aqui com a maneira de ser português, que gosta muito de improvisar à última hora. Fala-me de novo dessa adaptação a Portugal e das diferenças que identificou entre portugueses e estonianos. Os atrasos acabou por se habituar, vem de uma pontualidade muito, muito rígida, mas depois também aqui há estas coisas que não são para levar à letra. Pessoas que lhe podiam dizer, para a semana tomamos um café. Isso não é vinculativo, isso às vezes é só sinal de fazer a outra pessoa sentir-se bem para com ela própria. E ficava estranhava, não é? Quando o café nunca acontecia.
1: Pois, e para mim isso foi muito estranho, porque para mim as palavras e ações, elas têm que estar de acordo. Não há diferenças. Digo uma coisa, faço outra, não dá. E continua a ser assim, porque isso é uma coisa que para mim é importante e também passei muito para a minha família. Aquilo que nós dizemos, temos que fazer. Mas isso a parte foi muito interessante, porque eu fiquei várias semanas meio triste. E perguntei a Pedro, porquê que as pessoas não me convidam mais ao café? Eles convidaram, mas o que é que eu fiz? Será que fiz alguma coisa? E depois Pedro começou a rir e disse, isso é uma forma de falar, isso é uma forma de ser simpático, não significa agora que isso é um convite.
0: Exato.
1: E depois relaxei. Mas não significa que digo isso. Eu não consigo dizer, por exemplo, vamos tomar um café e depois nunca vou me concretizar isto. Não.
0: Sim, sim.
1: Essa parte mantém-se em mim bastante firme.
0: Entre nós, acontece muito, sei lá, nos aniversários, temos de tomar um copo, depois passa o ano, há outro aniversário, não se tomou copo nenhum.
1: Sim, sim.
0: Mas pronto, já.
1: Eu não levo peito, mas não faço isso.
0: Não faço
1: sim,
0: isso,
1: sim, sim.
0: Sim, claro. Mas aqui há coisas curiosas que eu vejo aqui na comparação dos serviços da Estónia com Portugal. Por exemplo, a Cristine acha que temos um bom Serviço Nacional de Saúde.
1: Pois, eu acho que sim. Eu acho que sim. Mesmo com essa polêmica toda, não sim. é? Mas também não sou assim, não tenho todas as informações em relação à Estónia. Mas na minha opinião é.
0: Uhum. Mas, por exemplo, no seu país, na Estónia, é complicado ter assim acessos grátis a estes
1: não,
0: serviços?
1: Não, é, não é difícil, mas é que o português é mais cuidadoso. Por exemplo, eu tenho um seguro e consigo ir ao privado. Mas também, por exemplo, recentemente tinha um problema com o meu filho que tinha que ir ao Sistema Nacional de Saúde.
0: Uhum.
1: Foi muito bem atendido. Não foi nada negligenciado.
0: Depende muito dos conselhos também. Dos sim, sítios, das cidades. Foi em Lisboa,
1: sim,
0: neste caso.
1: Mas foi muito bem tratado. Todos os exames feitos como deve ser. E podemos esperar 3 horas, podemos... Acho que
0: ainda
1: vale
0: bem.
1: A pena acreditar que o Sistema Nacional de Saúde em Portugal é muito bom.
0: Ainda bem. Os portugueses e as autoridades portuguesas vão gostar desse feedback. Cristina Raula Reis, estoniana de nascimento, em Portugal há 24 anos, 25?
1: Fiz agora 25
0: anos.
1: Em setembro, mais tempo cá do que dó.
0: De cidadania portuguesa, não necessariamente?
1: Olha, fiz este ano.
0: Ah, ok. Fiz. Mas teve dificuldades em conseguir isso?
1: Não, nunca muito... queria.
0: Ah, não queria, ok.
1: Não sei porquê, este ano pensei, olha... Eu quero ser portuguesa.
0: Pronto. Então, neste momento, tem dupla nacionalidade.
1: Ainda não sabia os papéis, porque esta parte burocrática em Portugal é um bocadinho...
0: É um bocadinho mais demorada. Ao contrário, na Estónia, fiquei admiradíssimo, 100% dos serviços governamentais podem ser acedidos pela internet, atualmente.
1: Não, esta parte burocrática na Estónia é top.
0: É top mesmo, não é? Aliás, a Estónia é um país pioneiro na digitalização de serviços governamentais. Foi o primeiro a ter votações eletrónicas. As legislativas de 2007 foram online, para quem quis, claro. E hoje, que é dia das autárquicas aqui em Portugal, neste domingo em que estamos a ir para o ar, saiba que em 2005, há 20 anos, já as municipais na Estónia tiveram voto eletrónico.
1: Por exemplo, o passaporte, o bilhete de identidade, trato tudo através da online.
0: Uhum.
1: Sim. Não preciso ir à embaixada nem nada, só ir buscar os documentos.
0: E agora, repare bem, este avanço tecnológico é bem visível também na indústria de startups, com várias empresas unicórnio, as que estão avaliadas em mais de US$1 mil milhões, entre elas duas que talvez não saiba, caro ouvinte, que são estonianas. A Bolt, plataforma de mobilidade, e a Wise, de transferências financeiras, já para não falar no Skype, que teve uma equipa de jovens estonianos na sua
1: sim.
0: criação.
1: Sim, sim,
0: Cristina, isto dá-lhe um certo orgulho, não é? Ter estas
1: sim.
0: empresas no topo do mundo.
1: Para um país tão pequeno, não é? Uhum. Isso mostra realmente a capacidade do encontro, além desta parte dos negócios, até próprio desporto, não é? O número de desportistas que conseguem destacar a nível internacional também uhum. é interessante.
0: Como é uma população relativamente pequena, 1 milhão e 300 mil pessoas, e como têm a tecnologia tão desenvolvida, há aqui uma série de estatísticas muito interessantes per capita. São per capita a população com mais startups. Por exemplo, há aqui uma coisa que não tem nada a ver, mas eu achei curiosíssimo. É o país com mais supermodelos per capita. Temos a Carmen Cass, não é?
1: Sim, sim.
0: É
1: sim.
0: bem conhecida.
1: É.
0: As pessoas talvez não estejam agora a identificar com o nome, mas se procurarem a cara da modelo Carmen Cass, e há outra Carmen com capa.
1: Nós temos muitas capas.
0: E depois foi feito um estudo que é dos países que têm as mulheres mais bonitas do mundo.
1: Pois sim.
0: Exatamente.
1: É assim, eu acho que o estónio não é um super... um estónio, a pessoa, não é?
0: Uhum.
1: Não é um super homem, super mulher. Mas acho que somos muito trabalhadores. Só que ao mesmo tempo acho interessante que um estónio não trabalha muito mais do que um português. Antes, pelo contrário. Mas eu acho que o estónio é muito eficaz.
0: A forma como se faz as coisas diz tudo, não é?
1: Não sei, mas alguma coisa funciona, ou mais organizado, ou perde, não sei.
0: Uhum.
1: Mas não digo que são pessoas especiais, apenas talvez mais...
0: Os vossos vizinhos, quase vizinhos, têm aqui o Golfo da Finlândia no meio, da Finlândia, também são um pouco assim? Vocês vão buscar um pouco dessa cultura?
1: É diferente, um bocadinho.
0: É diferente? Os finlandeses são...
1: É um bocadinho diferente, são muito mais reservados ainda.
0: Ah,
1: são mais frios.
0: Uhum.
1: Ainda outro dia um amigo meu contou uma piada, quando apareceu o Covid tínhamos que ter 2 metros de distância uhum. entre nós, e o finlandês perguntou, porquê que eu tenho que agora aproximar-se ainda mais?
0: Tem muita graça essa, portanto ainda eram mais do que 2 metros anteriormente ao Covid.
1: Sim.
0: Tem aqui 75 km a separar Tallinn de Helsínquia, no Golfo da Finlândia, e depois tem estas ilhas aqui espalhadas pelo Golfo de Riga, pelo Mar Báltico, a Ilha Maior de Saaremaa e Hiiumaa. Chegou a conhecer estes locais?
1: Sim. Saaremaa e Hiiumaa. Sim, são ilhas muito pequeninas, são ilhas muito calmas. A pessoa que procura aquele relaxamento, eventualmente sair da cidade, de refletir, de pensar, de meditar, são as ilhas que promovem bastante esse ambiente.
0: São ilhas inspiradoras. Aqui em Saaremaa, não é? Assim? Parecido?
1: Sim,
0: pronúncia?
1: Sim. Ótimo.
0: Existe uma cratera do último meteorito gigante que atingiu uma zona densamente, ou pelo menos relativamente povoada do planeta. Aconteceu há 7.500 anos e ainda lá está a cratera de Kali. Tem assim muitas árvores à volta, vale a pena buscar na internet, porque é interessante. Foi um meteorito que atingiu uma zona populosa, mas felizmente a população soube reerguer-se e hoje temos estas nações todas à volta. Estamos a falar da Finlândia e é interessante vocês. Estónia é um país do Báltico, são dos três, juntamente com a Letónia e a Lituânia, mas encontram mais afinidade de comportamentos de pessoas com os finlandeses, não é?
1: Sim, também porque também próprio funcionamento, não é, do movimento, do transporte, tudo isso promove muito mais para ir para norte do que para baixo. E eu acho que depois não é só isto também. Eu acho que nós identificamos mais com os nórdicos do que propriamente com os eslavos.
0: É por isso. E a língua também. Sim. A língua também tem muita semelhança, o estoniano com o finlandês, não é?
1: Sim, é bastante. Talvez como o português e o espanhol.
0: Com o português e espanhol.
1: O português consegue falar e entender espanhol, e o espanhol não percebe tão bem. E talvez na Estónia, Finlândia é um bocadinho relação parecida.
0: E a vossa língua também é das mais difíceis?
1: Sim.
0: Também é das mais difíceis de aprender por outras pessoas?
1: Eles dizem sim, não é? Eu tentei, por acaso, o meu marido não consegue mesmo.
0: Não,
1: mas
0: consegue
1: algumas
0: mesmo.
1: Palavras sabe. Mas eu também falei estónio no início com os meus filhos e não é fácil. Eles não conseguem falar estónio porque não... Na altura, quando eles nasceram, eram pequenos, não havia internet, assim, de uma forma assim tão fácil de conseguir estabelecer ligação com a Estónia. Os meus pais não vieram me visitar de uma forma assim tão regular para poder praticar, e eles perderam bastante a língua por ser tão difícil também.
0: Sim, é uma língua fino-úgrica, é uma das poucas línguas não indo-europeias, portanto não vai buscar nada ao indo, nem ao árabe, nem ao latim. É um nicho quase isolado, este fino-úgrico, de onde descendem finlandês, estoniano e húngaro. Ora, vamos ouvir aqui um pouco de alguém a cantar em estoniano, neste caso Otto Lapland, com Kula, um tema que este cantor levou à Eurovisão em 2012. É uma das escolhas musicais da nossa convidada de hoje. Porquê esta canção, Cristina?
1: Talvez porque gosto de ouvir as pessoas, porque Kula significa ouvir.
0: Ouvir, ok, não sabia.
1: E então é uma música mais calma, e eu gosto eventualmente as coisas mais calmas. Tem uma música, uma letra com algum significado. Gosto de músicas que têm a letra que me diz alguma coisa. E praticamente tem a ver com isto de ouvir, saber ouvir as pessoas.
0: E é isso que vamos fazer agora. Vamos ouvir o Otto Lapland, Kula, a música da Estónia na TSF. Voltamos dentro de instantes.

0: Kula, de Ott Lapland, o tema que a Estónia levou ao Eurofestival em 2012. O país venceu a edição de 2001 com uma canção de Tanel Padar e Dave Benton, sendo que este ano de 2025 foi terceira classificada com Tommy Cash, que cantou Espresso Macchiato em italiano. Ele lá saberá porquê. O rapper Tommy Cash é hoje um dos nomes mais conhecidos na cena pop estoniana e vem até atuar a Portugal no dia 29 de novembro na Sala Lisboa ao vivo. Outros nomes importantes oriundos deste país que estamos hoje a destacar são o Arvo Pärt, que já ouvimos, Kaja Kallas, a vice-presidente da Comissão Europeia, Ott Tanak e Marco Martin, pilotos de rallies, o xadrezista Pérez e a supermodelo Carmen Cass. A Christine Houla Reis é seguidora da fé Bahá'í, é a nossa convidada de hoje no programa A Distância que nos Aproxima, onde trazemos à TSF residentes agora em Portugal, mas que nasceram noutros países. Fé Bahá'í, uma prática que representa uma componente muito forte da vida da Christine, ao ponto de ter deixado a vida salarial para se dedicar a 100% ao bahaísmo. Toda a família é Bahá'í, trabalha na construção de projetos sociais que a comunidade oferece à sociedade, como é o exemplo, o projeto Transforma o Teu Bairro. Ora, a fé Bahá'í foi fundada na Pérsia durante o Império Otomano, é uma religião abraâmica, monoteísta, e é hoje professada por cerca de 7 milhões e meio de pessoas em todo o mundo. Pelo que estive a investigar, Christine é uma fé focada na figura de Deus como aglutinador de todos os seres humanos. É uma fé mais jovem, mais recente que o cristianismo, o judaísmo ou o islão, mas vai buscar referências a todos estes credos, enfatizando a união espiritual de toda a humanidade. Disse aqui algum erro? Conte-nos sobre esta fé. Eu acredito que muitos dos nossos ouvintes não conhecem a Bahá'í.
1: Sim, fez um bom resumo, não é? Assim, os Bahá'ís acreditam que a religião, ou todas as religiões, é praticamente uma mesma coisa. Olhamos para a religião eventualmente como uma escola, analogia da escola, que nós passamos o primeiro ano, o terceiro, o quinto e etc. E todas as religiões do passado faziam parte do caminho, não é? Porque no fundo o objetivo da religião é educar a humanidade, educar o ser humano para se aumentar o seu bem-estar, desenvolver a sua própria vida e onde vive, e construir um ambiente melhor. E todos estes fundadores das religiões vêm com este princípio, com este objetivo de ajudar o homem a desenvolver-se. Então, se nós olharmos para a escola, tudo o que faz parte do nosso passado fez parte e é bom. Nós não podemos ir para a escola e ir logo para o quinto ano, não é? E passamos por estas fases todas. Então, olhamos para as religiões assim, desta forma. Tudo o que é do passado fez parte do nosso caminho, mas também agora a altura de andar com digamos, no classe, no ano
0: subir
1: adequado.
0: De exatamente. Escalão.
1: E então, a Bahá'í acaba por ser a última religião.
0: É mais recente.
1: É época, não significa que seja, vai ser a última, vai haver mais religiões. Eles aparecem cada mil anos ou assim. E então a ideia é, o ser humano deveria optar por essa nova religião e seguir as suas leis, porque são mais adequados para a sociedade. Mas não desvaloriza de nenhuma forma as outras religiões, porque vêm todos do mesmo sítio. Vêm todos de Deus, digamos, o Criador, o Universo, aquilo que a pessoa acredita.
0: Portanto, é uma religião que não se pode dizer que tenha uma tendência mais cristã, mais judaica, mais islâmica. Acaba por ser um apanhado de tudo e Deus é que importa mais aqui. É isso?
1: Sim, e especialmente saber quais são as necessidades atuais

0: e resolver elas, porque nós não podemos resolver os problemas atuais com as teorias ou com os ensinamentos do passado.
1: Por isso o Antigo Testamento está tão desatualizado, não é?
0: Pois, digamos que nós não podemos resolver problemas da matemática do quinto ano com o conhecimento do primeiro ano, não é?
1: E, por exemplo, olhando agora para o presente, como é que se resolve esta questão que parece insolúvel de dois irmãos à bulha há milhares de anos, como são os judeus e os palestinianos?
0: Sim, esse, qualquer tema político é um tema... é complexo, não é? Mas não, eu acho que sem amor, unidade, perdão, compaixão, não sei se conseguimos resolver os problemas do... digamos que vem só pela inteligência, das mágoas, sim, no fundo, as mágoas, não é? Muita história por trás, quem tem razão, quem não tem razão.
1: Ressentimentos.
0: Sim, eu não sei se vamos conseguir resolver, porque nós temos a ciência tão desenvolvida, temos tanta informação, e mesmo assim nós não conseguimos resolver os problemas atuais.
1: Uhum.
0: Porque o que realmente, verdadeiramente muda a sociedade é um caráter, é a parte espiritual, a parte moral do ser humano. E a minha pergunta é esta, se nós praticamos também isto quando queremos resolver problemas mundiais? E tenho dúvidas.
1: As pessoas precisam de estar abertas a receber essa informação e a quererem resolver. Nesta fé Bahá'í, falo-me dos rituais, de eventuais símbolos. Vocês não têm um profeta, não é? Como é? O que é que caracteriza? Há templos? Há templos próprios dos Bahá'í?
0: Pois, nós temos, assim, existem templos mundiais, Bahá'ís, mas, por exemplo, em Portugal, em Europa, o único templo Bahá'í que existe é na Alemanha. Mas cada país tem seus centros nacionais, centros locais, onde os Bahá'ís se reúnem e desenvolvem as suas atividades. E nas próprias casas das pessoas, porque a ideia é que nós não podemos apostar numa pessoa o nosso próprio desenvolvimento espiritual. Nem todas as pessoas conseguem fazer isso através de uma pessoa, um exemplo.
1: Uhum.
0: Então acabamos todos ser importantes no próprio desenvolvimento e nas pessoas com quem nós convivemos. Portanto, o Nelson pode, como Bahá'í, ser o meu professor, de certa forma, me influenciar, me ensinar, me educar, e não precisa de ser propriamente o padre ou algum pastor ou algum...
1: Sim.
0: Para ter essa...
1: Nem necessita de acontecer numa liturgia, numa missa, não,
0: sim,
1: não é necessário.
0: Não,
1: pode ser no recanto do lar individual a espiritualidade de cada um, é
0: sim,
1: isso?
0: Sim, sim.
1: Uhum.
0: É uma forma fácil e geral de dizer assim.
1: E tem símbolos?
0: Existe um símbolo, sim, uma característica, uma estrela de nove pontas. E cada
1: estrela de nove pontas, exatamente.
0: E cada ponta significa, esta parte da estrela significa uma religião mundial. Portanto, nove religiões do mundo, que nós conhecemos, cristianismo, budismo, islamismo, esse é o significado desta estrela Bahá'í. A unidade entre todas as religiões, unidade da humanidade. Portanto, nós muito focamos na parte de unidade.
1: Isto, na prática, parece quase extrair o melhor de cada religião para fazer uma religião melhor e mais desenvolvida, não é?
0: Por isso que a religião vai avançando, vai trazendo novos conceitos e novas ideias, como é que resolver os problemas mundiais e unir as pessoas. Nós precisamos de unir, não conseguimos fazer nada sem a união.
1: É assim, são as curiosidades do mundo. Estamos a falar de religião com a Cristina Raula Reis, que vem de um dos países que é dos menos religiosos do mundo. Também está no top entre 3 a 5, os menos: China, Japão. Há aqui um paralelo também são das línguas mais difíceis e onde há menos crentes. Mas não, a Cristina encontrou ela própria esta fé, esta espiritualidade Bahá'í, e em prol da comunidade é um dos nomes, pode dizer-se, de referência, pelo menos aqui em Portugal. É a primeira e mais importante Bahá'í que eu conheço. Mas estamos a falar da Estónia, um país vasto, com uma ligação à natureza muito forte. Culinária, por exemplo, gastronomia. Fica aqui curioso o que é que se por lá comia e eventualmente come quando a Cristina volta a Tallinn. E a Estónia, o que é forte e não falha numa mesa estoniana?
0: Sim, primeiro, assim, a gastronomia nasce também um pouco com o nascimento do próprio país, não é? A Estónia é um país frio e tinha que também usar os alimentos que resistiam ao frio, não é? Que era batata, couves, beterabas, cenouras, centeio e peixes, não é? Como salmão e arenque. E as carnes de porco e a caça também eram muito habituais. E ela vai mantendo-se na gastronomia, não é? E então algumas comidas continuam a ser comidas de uma forma regular, que são a base destes alimentos.
1: Sim. Sei que há as natas azedas, não é?
0: Sim, sim. É tipo, digamos que iogurte grego.
1: Iogurte grego?
0: Alguma forma mais parecida que se pode dizer, mas...
1: Ok.
0: Porque natas azedas tem mais gordura ainda do que iogurte grego.
1: Uhum.
0: É um pouco diferente, porque não é iogurte, mas é assim, algo do género.
1: Exato. Qual é o nome em estoniano?
0: Hapugor.
1: Rapugor. Diga aí mais só dois ou três pratos para nós ficarmos com água na boca, embora não percebamos o que é.
0: Sim, pronto, nós comemos bastante no Natal o chucrute, aquela couve azeda. Comemos tal verivorst, que é uma morcela tradicional de sangue.
1: Ah, sim, li sobre isso.
0: Come-se com batata e com essa couve azeda. Depois nós também temos um tipo de requeijão, que é a base dos polos. Por exemplo, aqui é tudo que tem a ver com ovo, não é? Pastel de nata, creme do ovo, tudo que tem a ver com ovo. Na Estónia é muito aquela requeijão, que é a base de todos os bolos, praticamente é requeijão.
1: Sim, e é um item fácil de conservar. E por isso é tão recorrente. É um país com 50% do território ocupado por matas e florestas, com um dos ares mais limpos, da atmosfera mais limpa, como já falamos. Eu acredito que haja por aqui trilhos magníficos e que a caminhada seja um passatempo interessante para os estonianos, não é?
0: E aqueles sítios, como é que se diz em português, que afunda-se no solo?
1: Afunda no solo?
0: Sim, que também é perigoso. A pessoa pode depois... Não é mato? Como é que se diz isso em português? Aquela terra mole que depois não tem o fundo.
1: Pântano.
0: É, yeah, isso. Tem muitos pântanos.
1: Tem muita zona pantanosa.
0: E então a pessoa, quando não sabe bem, pode também encontrar situações um pouco perigosas.
1: E já houve acidentes, então, se calhar.
0: Sim, mas não é muito, porque já são assinaladas, não é? Mas a floresta é muito, muito forte e poderoso. Às vezes, quando eu vou ver aqui o mar em Portugal, às vezes parece que ficamos aquela coisa na garganta, aquele poder do mar. Na Estónia, talvez a floresta. Quando uma pessoa vai para a floresta, pode ficar com aquela coisa no... um aperto no pescoço, tipo, isso é tão poderoso, tão forte.
1: Isso é interessantíssimo.
0: Lá são árvores.
1: É. Na Finlândia também há, não é? E no inverno, com o chão repleto de neve.
0: É. E sabe qual é a altura máxima da Estónia? O ponto mais alto?
1: Não.
0: 300 metros.
1: 300 metros é a altitude máxima.
0: É. E média 30.
1: Portanto, estamos a falar é quase os Países Baixos.
0: Sim.
1: É mesmo muito, muito pouca altitude.
0: É.
1: Já a vossa altura, vocês são dos países com as pessoas mais altas do mundo. Eu acho que se não são mesmo. A média dos homens é 1,80m.
0: Sim.
1: A média. Portanto, pode haver alguns com 1,90m, 2 metros e por aí.
0: Mas eu acho que agora.
1: E as mulheres 1,69m.
0: Mas eu acho que talvez agora os holandeses.
1: Os holandeses também são bem altos.
0: São provavelmente mais altos do que os estões.
1: Muito mais haveria por falar, sempre cada país é um mundo, é uma descoberta aqui semanalmente na TSF, na distância que nos aproxima. Hoje estivemos um bocadinho mais próximos da Estónia, com a presença de Cristina Raula Reis, de dupla nacionalidade portuguesa e estoniana, com família portuguesa, a residir em Mafra e já por cá há mais de 20 anos. Muito obrigado por ter estado cá, Cristina. Haita!
0: Falam devagar. De nada.
1: É uma espécie de nada.
0: É isso.
1: Muito obrigado. Para a semana, cá estaremos com outra nacionalidade, outra história de vida em português, na distância que nos aproxima. Para o fecho do programa, mais uma canção tradicional estoniana, Massikile, recuperada pelo ensemble de Tallinn, Rut. Até à próxima.

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1: Dia de folga da Ana Moura. Eu queria homenagear não só esta música, este fado alegre, esta celebração de um dia feliz. Parte do mundo em que nós vivemos e os grandes grupos empresariais mediáticos são responsáveis por isso, é criar desesperança, é pensar isto não vale a pena, é o apocalipse, não podemos confiar uns nos outros, está tudo mal. E parte disso implica não contar o que está bem. E este dia de folga e esta é realmente uma celebração da vida. E foi escrita pelo Pedro da Silva Martins, que também escreveu agora recentemente músicas de outro grupo fabuloso, que é os Cara de Espelho, que eu também já vi mais do que uma vez ao vivo. São surpresas que vão chegando da nossa à nossa música.

Eu escolhi esta versão da Internacional. A Internacional tem uma letra do... um nome difícil de pronunciar, porque é um nome flamengo, de Grütter, que tem uma estátua, aliás, num museu que vale a pena visitar, que é o Museu Têxtil de Ghent. Ela vai, evidentemente, depois ser musicada e expandida a partir da Comuna de Paris e a partir de todas as revoluções sociais. A Internacional é a primeira vez que se fala do género humano. Nós somos o género humano. Nós não somos uma nação. A nação é um produto da burguesia, o seu Estado Nacional, o seu exército, as suas finanças, agora pomposamente chamadas autoridade tributária. A Internacional é o género humano, é a bandeira vermelha, que não é bandeira de nação nenhuma, de país nenhum. É o sonho socialista em que eu profundamente acredito, como Saramago diz, a esperança, estou a citar de cor, no ano da morte de Ricardo Reis, quando já não nos resta nada, resta-nos essa coisa extraordinária que é a esperança. E esta versão da FIT é de uma frente de esquerda dos trabalhadores argentinos, que é um partido argentino, que é um partido, é uma coligação de esquerda, que eu acho que é das poucas coligações de esquerda que se pode dizer que é coligação de esquerda. Normalmente na Europa as coligações de esquerda são amarradas a partidos sociais-democratas que têm políticas de direita, são uma forma de tirar qualquer independência à esquerda e aos trabalhadores. No caso da FIT Argentina, não, é uma verdadeira coligação de esquerda, que funciona com, enfim, os partidos mantêm a sua voz própria, os seus jornais, o seu diálogo, o seu debate contraditório, mas estão juntos. E juntaram uma série de cantores e músicos de ópera, de orquestras, que fazem parte da FIT e fizeram esta versão da Internacional, que eu acho também lindíssima.

Boris Vian, o deserteur. A Volkswagen entrou em coma e foi financiada massivamente com as ditas economia, com a dita transição verde pelo Estado alemão. Foram despejados milhões de euros nos banqueiros, supostamente porque havia um risco sistémico, e nada disso serviu nada, e agora quer produzir tanques. E todo o negócio e discurso de guerra patético, ridículo, de António Costa, de Ursula von der Leyen, de a forma como se indignam com a Ucrânia e a forma como viram as costas ao genocídio diário de crianças amputadas em Gaza, de um povo a viver uma situação de genocídio, é tudo isto em nome de uma economia de guerra para salvar meia dúzia de empresários europeus. E que é a economia de guerra que diz que Portugal não tem maternidades abertas, mas compra F-35 e entrega ao novo banco milhões, agora foi 1,1 milhões, distribuindo, aliás, chamados bónus, não é corrupção, porque é legal, chama-se bónus, a quem faz esses negócios obscenos. E tudo isto custa milhões de mortes, sofrimento atroz. E o Boris Vian fez esta música extraordinária contra a guerra, Le Déserteur. Por acaso eu agora estou a dizer de cor, eu penso que Le Déserteur é escrito em relação à guerra da Argélia, mas não tenho a certeza. E a letra é uma letra ótima, porque ele diz: Senhor Presidente, acabei de receber uma carta que me mobiliza para a guerra, eu não vou matar ninguém, eu vou desertar. É, continua a ser um hino, e eu quero enviar aqui o meu abraço a todos os desertores russos, ucranianos, israelitas, aos desertores do mundo. A minha admiração.

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1: Laço dos Ofícios, da Brigada Vítor Jara. Eu gosto muito, muito deste grupo. O nome dele é uma homenagem ao cantor assassinado pela ditadura, enfim, pela ditadura liberal bonapartista de Pinochet no Chile, que derrota o governo de unidade popular de Salvador Allende. E Vítor Jara é um cantautor chileno, muito análogo ao que seria, por exemplo, o nosso Zeca Afonso. E o Vítor Jara é um dos milhares de mortos desta ditadura militar, cuja história é justamente o início daquilo que se chama o período neoliberal, ou seja, a derrota de um governo que pretendia ter alguma independência face à política imperialista norte-americana. E eu digo alguma independência porque não era um governo socialista, não era um governo que tinha levado até às últimas consequências a expropriação, nomeadamente das classes dirigentes, mas parcialmente do cobre e de outros meios essenciais, e mesmo isso não foi tolerado pelos Estados Unidos, que responderam junto com setores internos do Chile com uma ditadura bárbara, e o Chile tornou-se um laboratório do período, do chamado período neoliberal. E Vítor Jara foi assassinado. Eu gosto muito desta banda porque ela vai buscar uma coisa que eu tenho muitas saudades em Portugal, que é uma música profundamente ligada à música popular, aos ritmos da chamada música popular, que eu acho que é, infelizmente, o fim da sociedade camponesa portuguesa levou a um desdém urbano face à música popular. E, na verdade, hoje em dia sequer nas aldeias se ouve e se toca música popular, ou em muitas delas não, excepto, por exemplo, nas extraordinárias bandas filarmónicas e outras. E a Brigada Vítor Jara vai buscar músicas de trabalho, músicas de resistência, uma sonoridade que a mim me parece, neste mundo do tecno e da música eletrónica de computador, profundamente humanizada. A Brigada Vítor Jara vai buscar músicas de trabalho, músicas de resistência, uma sonoridade que a mim me parece, neste mundo do tecno e da música eletrónica de computador, profundamente humanizada. E já os vi mais do que uma vez ao vivo, realmente gosto.

The Ghost of Tom Joad é uma das músicas da minha vida. Ele remete à última parte de um livro que também é um dos livros da minha vida, As Vinhas da Ira, que foi do John Steinbeck, que foi levado ao cinema pelo Ford num filme premiado. É também um grande filme, é um dos filmes que eu uso para ensinar aos meus alunos a complexidade de uma crise cíclica no capitalismo e, portanto, como é que no capitalismo as crises são de superprodução e porque é que se deita laranjas fora quando há fome, esta irracionalidade do modo de produção. E o discurso final é um discurso absolutamente magnífico, porque e no filme ele é mesmo a parte final, no livro não, mas no filme ele acaba, a mãe pergunta-lhe o que é que tu vais ser, e ele tinha se tornado socialista, tinha passado de criminoso comum, portanto o processo de proletarização dos anos 30, de expropriação com a grande crise de 29 a caminho da Califórnia, E a forma como ele se envolveu nas greves, etc., é o processo todo de consciência política, de transformação, de camponês em operário, de uma consciência católica, de uma consciência política revolucionária, mas ele ainda não sabe bem o que é isso do socialismo. E a mãe está muito preocupada, a mãe é uma camponesa analfabeta, e diz-lhe: para onde é que vais, Tom? E ele diz: onde quer que haja uma criança a passar fome, um grevista a ser morto pela polícia, porque refere-se a um padre, ok, sei que tinha sido morto numa greve, eu estarei lá, mãe, onde quer que haja uma alma a sofrer. E o Tom Morello, que é o dos Rage Against the Machine, e o Bruce Springsteen fazem uma dupla desta música, atualizando a letra para aqueles que vivem debaixo da ponte, para os sem abrigo nos Estados Unidos, e é também um momento absolutamente lindo.

Cálice é uma brincadeira magnífica, é uma obra de arte eterna do Chico Buarque e do Milton Nascimento, porque o cálice era o cálice o cálice sagrado, cálice da Igreja, e era o cálice da ditadura, esteja calado. E estes também são tempos em que há uma forte restrição à liberdade de expressão. Nós vimos agora que Trump acabou de dar nos Estados Unidos um dossiê que ninguém sabe o que é que contém, de 160 professores, investigadores e alunos de Berkeley. Um dossiê que ninguém sabe o que é que lá está. Alegadamente acusados de alegadas atividades antissemitas, sendo que antissemita é qualquer coisa que põe em causa o Estado de Israel. Ora, eu nunca fui defensora do Estado de Israel. Acho que o Estado de Israel e a acabar naquilo que acabou, um Estado genocida. Sempre fui defensora de um Estado democrático onde judeus e palestinianos convivessem democraticamente. Então, de repente, quer dizer, o próprio Estado define o que é antissemitismo. São tempos muito tenebrosos de liberdade de expressão, mas cá também. Eu acho que este ambiente todo em torno da ascensão do Chega e de outros grupos neofascistas, este ambiente do muito, aliás, jornalismo dito de referência, acabou a chafurdar estas lamas todas e faz com que a autocensura seja perigosíssima. E, portanto, eu gosto muito, não se calem, falem. Falem

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1: Chico Buarque, o que será que será? Nós vivemos tempos, enfim, eu quase que diria que a Opus Dei está em cada canto deste país a dizer-nos, a falar-nos de moral, toda este ambiente totalitário de nunca se fala do sexo como amor, do sexo como desejo, do sexo como prazer, do sexo do amor livre, mas é sempre dos escândalos sexuais, o sexo como, evidentemente, que a Igreja Católica está no topo disso, com o escândalo da pedofilia com crianças, mas parece que agora este ambiente de extrema-direita proporcionou muito esta ideia de... há umas teses filosóficas muito interessantes que associam o fascismo à perversidade sexual. E, portanto, os fascistas como ressentidos sexuais que têm uma relação profundamente perversa com o sexo. E a forma de estar constantemente a acusar os outros de ser ou desviantes ou assediadores, ou o sexo é sempre uma coisa porca e feia para os fascistas, é uma projeção daquilo que eles próprios são no sexo. E eu acho que esta música, O Que Será do Chico Buarque, é mesmo uma música do amor livre, da libertação, do sexo como prazer, e acho que é um alerta muito importante, porque eu também acho que há uma esquerda que embarcou neste ambientezinho puritano, persecutório, que a mim me desagrada profundamente, mas que não é estranho numa ascensão mundial do neofascismo, que quando se fala de sexo não seja para falar de desejo, amor, liberdade, felicidade, mas seja para falar de medo, que é disso que se trata.

Isto é um canto anarquista da Guerra de Espanha, que é a Revolução Espanhola da década de 30, que foi, teve reverberações ibéricas muito importantes, como o levantamento do 18 de janeiro de 1934. Eu, aliás, ouvi dizer que as eleições tinham sido convocadas para 18 de janeiro, não sei se foi de propósito, porque agora a extrema-direita quer celebrar o 25 de novembro. Pode ser que tenha sido por ser coincidência de um domingo e não poder ser no fim de semana anterior. Mas também pode ser uma espécie de revanchismo, como é com o 25 de novembro, não é? Nós tivemos uma das maiores revoluções na história. Os médicos ocuparam hospitais privados que transformaram em hospitais públicos em Portugal em 75. Os professores ocuparam as escolas privadas que transformaram em escolas públicas onde todos os alunos tinham que ter o mesmo currículo. E os operários ocuparam centenas de empresas e passaram a ter salários dignos, férias pagas e contratos para todos. O que se quer celebrar com o 25 de novembro é esmagar esta memória de quando houve, o único momento onde houve verdadeira democracia em Portugal. E lembrar a Revolução Espanhola é muito importante porque, evidentemente, qualquer revolução que vai existir na Europa, e elas são inevitáveis, vai ter um caráter ibérico, vai ter um caráter europeu. É muito importante nós não entrarmos neste colete de forças do nacionalismo e olharmos para a história de Portugal a partir da história ibérica. O iberismo era muito forte na intelectualidade portuguesa no século XIX. Um dos seus últimos representantes foi José Saramago. Nós, na breve história de Portugal, procurámos ter uma visão da história ibérica e não uma visão marcada pelas fronteiras nacionais. E por isso eu trouxe aqui esta música. Podia ter trazido outras. Do Ruti, foi o líder anarquista morto pelas costas, os fascistas, enfim, alegadamente por fascistas, mas é assim, os fascistas não só são violentos como são cobardes.

de Olinda, Movimento Perpétuo Associativo. Eu primeiro acho a Ana Bacalhau, eu olho para a Ana Bacalhau, só me lembro das Sete Mulheres do Minho, do Zeca. Nem percebo como é que a Ana Bacalhau é tão é bastante menos conhecida. Às vezes penso sempre, conhecendo como conheço a sociedade portuguesa, que ela deve ter incomodado alguém, porque não quer dizer, eu acho que é daquelas, ela é absolutamente encantadora, é uma música extraordinária, é uma figura de se ouvir maravilhosa. E eu trouxe os de Olinda, podia trazer outros discos, como o dela recente, mas este Movimento Perpétuo Associativo eu acho que é um gozo extraordinário, com o lado da sociedade portuguesa que apela sempre à estabilidade, aos brandos costumes. O menino é pequeno burguês, o menino de proteção local sem futuro histórico, o menino porte-se bem. E aqueles, o português fica no sofá, sentado no sofá, a dizer, pá, filhos da puta, roubam todos, andam-nos a roubar e tal, mas depois não se mexem, não agem, não lutam. E eu acho uma delícia esta música, mas quero dizer que acho realmente uma delícia a Ana Bacalhau. Ouvi-la é, peço desculpa se eu vou dizer assim, eu paro muito pouco para ouvir poucas pessoas, porque infelizmente não é porque não haja muita coisa de qualidade, é porque o nosso espaço público está dominado por coisas sem qualidade. E a Ana Bacalhau é uma das pessoas que me faz parar para ouvir, mover-me para ir ouvi-la.

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1: Shostakovich é uma homenagem ao cerco de Leningrado. Leningrado esteve durante 900 dias, ou quase 900 dias, na Segunda Guerra Mundial, cercado pelas tropas nazis. E a única coisa... Eu vou contar uma história rápida sobre Leningrado. Normalmente fala-se do canibalismo de Leningrado e...

porque não havia comida. Sabe-se hoje pela investigação que houve muito pouco canibalismo em Leningrado e que o único sítio onde Stalin, que é o coveiro da Revolução Russa, e que para chegar ao poder, à liderança de uma burocracia soviética, teve que derrotar os bolcheviques e assassiná-los quase todos, incluindo Leon Trotsky e outros da oposição de esquerda, o único sítio onde Stalin foi obrigado a autorizar a introdução novamente de comissões de trabalhadores e de bairro democráticas foi em Leningrado, porque era a única forma de garantir que havia uma distribuição dos poucos víveres que permitia a sobrevivência da cidade. Ou seja, perante uma situação limite, compreendeu-se que não se resolvia com uma centralização de um comando militar sob ameaça de morte, mas que, pelo contrário, tinham que se introduzir mecanismos democráticos para garantir uma divisão dos escassos, muito escassos bens. Muita gente morreu de fome e esta é uma sinfonia lindíssima do Shostakovich que nos faz lembrar esse período histórico.

Fausto, não canto porque sonho. Isto é um poema do Eugénio de Andrade. Canto porque és real. E é uma não só, enfim, por toda a minha admiração pelo Fausto. Se eu tivesse que escolher um único disco, felizmente não temos que fazê-lo, para ficar comigo assim num mundo apocalíptico em que só haveria um disco, que seria o Por Este Rio Acima, do Fausto. Eu acho que é uma... antes do Fausto morrer, nós estivemos juntos, conversámos, quer dizer, antes, um ano e muito antes de morrer, e eu contei-lhe o que achava, e que aliás nós escrevemos na Breve História de Portugal, que o Por Este Rio Acima era uma espécie de escritura épica do fim da Revolução, um lamber das feridas, porque tinha sido uma enorme desilusão o 25 de novembro, para ele, como o FMI, do José Mário Branco. E ele disse, enfim, conversámos muito sobre isso. Ele contou-me, imagino que já que tenha contado publicamente, que tinha a peregrinação durante não sei se meses e anos ao lado para pensar o Por Este Rio Acima. Mas esta música eu escolhia porque ela é um canto de... Foi uma declaração de amor ao homem da minha vida, ao meu marido. E nós temos esta, tem uma frase lindíssima: canto porque és real, e por isso é que eu escrevi.

Nowhere Fast. Isto era uma música que eu dançava nas discotecas no final, início dos anos 90, com grandes amigas, em particular quatro delas, cinco na verdade, mas quatro eu era mais amiga e de uma era das minhas melhores amigas, a Nathalie. Morreram num desastre bárbaro na Marginal, e isso marcou profundamente, marcou a minha adolescência e marcou a minha... foi um choque enorme para todos nós. Nós éramos um grande grupo de amigos, e eu acho que nós temos estradas criminosas, porque temos uma construção de estradas e um diálogo com a estrada em Portugal que é um permanente assassinato de pessoas. As estradas, enquanto que a Suécia desenha estradas para zero mortos, as estradas têm um desenho que impede as pessoas de acelerar. Nós cá temos um convite permanente a que, quando as pessoas entram no carro, se transfiguram em bárbaros. E eu acho que quem tem responsabilidades nas estradas, na prevenção rodoviária, etc., teria que começar a ser responsabilizado por esta guerra civil que nós vivemos. E lembrei-me desta música porque sempre que a danço, ela também aparece num filme do Costa Rica, também numa cena de amor lindíssima, mas agora não lembro qual. Um milagre, qualquer coisa, um milagre, penso que é. É uma música para dançar e que a mim também me traz esta memória dolorosa que eu acho que é preciso contestar. Isto é uma sociedade onde se morre na estrada. Isso morre-se em grande medida, não são acidentes. É pura incúria política de quem é responsável por estas políticas.

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1: Goran Bregovic, Bella Ciao. Bella Ciao é... O Bella Ciao não era o hino, não nasceu como hino dos partisans, nasceu também como uma música popular e transformou-se no hino da derrota do nazifascismo. E continua a ser cantada por esta Europa que nós vemos sair às ruas contra o genocídio na Palestina, vemos a greve geral em França, em que finalmente os sindicatos aderiram à chamada de bloquear tudo dos movimentos sociais, chamado nas redes sociais, e as redes sociais não foram para as ruas contra os sindicatos ou os partidos, com essa conversa rançosa, não somos de partido, não somos de sindicato, pelo contrário, uma junção maravilhosa, como nos portos de Génova se bloqueou a saída de armas para Israel, os estivadores da Suécia bloquearam a saída de armas para Israel. Na Inglaterra há manifestações há 2 anos consecutivos, dezenas, com 500 mil pessoas. Nós vemos agora como a volta à Espanha foi impedida de continuar, porque tantas eram as bandeiras da Palestina, e pergunto-me quando é que os portugueses vão honrar esta Europa e sair também eles à rua a defender a Palestina em massa. E o Bella Ciao continua. O Bella Ciao é a nossa esperança na resistência europeia à barbárie, e que aqui é tocada, cantada pelo Goran Bregovic, que é uma coisa mais ou menos onírica, surrealista, uma versão, enfim, de dançar sem parar.

A gota d'água do canto alentejano. Eu sou neta de alentejanos e filha de alentejanos, e o Alentejo tem esta expressão absolutamente maravilhosa de resistência ao latifúndio, e também a gota d'água é uma música de trabalho, é uma das músicas que nasce no trabalho, é uma celebração da vida, não é? Dá-me uma gotinha d'água desta que eu hei de beber para eu cantar, e portanto é a relação entre a matéria e o idealismo. O meu bisavô César tinha uma mercearia no Alentejo, em Garvão, em perto de Ourique, onde se vendia melancias, mas também se lia Tolstói. Quando os membros do regime fascista quiseram construir uma igreja, lá conseguiram ao final de muito tempo e com muita dificuldade juntar dinheiro, porque era uma terra de comunistas, com dificuldade por ser uma terra de comunistas, e o informador, o tipo que era próximo do regime, fez um discurso patético, mas onde disse: viva a metade de Garvão, que é que financiou a igreja, e o meu avô respondeu: viva a outra metade, e foi detido uma noite por causa disso. E eu acho que este partido neofascista Chega é o herdeiro político desta tradição em Portugal. Aconselho vivamente a lerem o livro Por Dentro do Chega para perceber o que é que historicamente identifica diretamente o Chega com o Estado Novo, e não se deixarem enganar só com vídeos e ofertas e ideias que não correspondem à realidade. É muito perigoso o que se está a passar em Portugal. Nós precisamos de gente que se levante e diga: viva a outra metade.

O hino dos mineiros de Santa Bárbara é o hino dos mineiros de sua, enfim, de sua autoproteção. O curioso é que este hino, que é mais conhecido, é cantado pelos mineiros das Astúrias, que é uma zona muito importante no conjunto da Península Ibérica, mas vários coros replicaram esta música, entre nós o coro da Austrel. E eu queria lembrar com esta música também os coros, as associações musicais, as bandas filarmónicas, a quantidade de gente neste país que faz música com a sua dedicação voluntária, sem comprar e sem vender, mas uma com uma enorme dedicação, e como é tão bonito ter nos locais de trabalho um coro. Eu vi os mineiros das Astúrias a cantar ao vivo este hino, e também gostava de lembrar que os mineiros das Astúrias, quando morria alguém no seu, na mina, paravam todos de trabalhar, faziam uma greve espontânea. E hoje vejo na construção civil, onde morrem, na construção civil e na logística, mais de 100 pessoas em média por ano em Portugal. Ou às vezes vejo outros acidentes e não vejo ninguém parar. Parar é... Por isso é que eu gosto tanto da palavra greve. A greve não é uma desorganização da sociedade, é um parar a desorganização da sociedade. É um voltar a juntar as pessoas, a conversar umas com as outras. Por isso é que todas as greves devem ter plenários, discussão. Quem faz greve deve ir para o local de trabalho e deve transformar isso numa gigantesca assembleia. Isso é que é uma assembleia. Nós temos que parar de chamar esta República de Eleitos, que se reúne na Assembleia da República, uma democracia, e lembrar que não podem ser só 230 pessoas que têm o direito à assembleia e à voz. Toda a gente nos seus bairros e nos seus locais de trabalho tem que ter o direito à voz, e a voz através de uma assembleia. Essa é que é a verdadeira democracia.

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2: Hugo Masekela, Stimela do Coltrane, é uma música que conta a história dos comboios que levavam os trabalhadores forçados para as minas da África do Sul, nomeadamente Moçambique, mas também de outras zonas do sul da África. Ou seja, é uma metáfora de como as grandes casas, os grandes grupos económicos portugueses foram construídos com o recurso massivo ao trabalho forçado. Não é só da escravatura que nós estamos a falar. A escravatura é abolida no século XIX. Estamos a falar de algo muito menos conhecido na sociedade portuguesa, que é a utilização do trabalho forçado até 1974. Pensa-se que 2 milhões de trabalhadores foram forçados ao trabalho até à Revolução de Abril. A Revolução de Abril acabou com esse pezinho da acumulação capitalista desta burguesia portuguesa, que tinha matérias-primas praticamente gratuitas. E Stimela musica, eles musicam esta letra lindíssima, que ela começa com o som de um comboio repetitivo a dizer para onde é que estes homens estão a ser levados. É também uma música muito importante para mim, muito bonita.
3: There's a train that comes from Namibia and Malawi. There's a train that comes from Zambia and Zimbabwe. There's a train that comes from Angola and Mozambique. From Lesotho, from Botswana, from Swaziland. From all the hinterlands of southern and central Africa. This train carries young and old African men who are conscripted to come and work on contract in the gold and mineral mines of Johannesburg. And it's

Idir é um músico muito conhecido, que canta, entre outros, no dialeto língua da Cabília, na Argélia, que é uma região da Argélia. É um músico que se destacou muito quando foi o boom da chamada música do mundo. E esta música particularmente, Ava e Nova, é uma música que eu acho, enfim, lindíssima e que me remete sempre, talvez por ser, por eu associá-lo à Argélia, a um filme, a um grande filme que é A Batalha de Argel, do Gil Ponto Corvo. Aliás, o Gil Ponto Corvo tem um dos filmes da minha vida, que é o Queimada. O maior papel do Marlon Brando, e tem esta Batalha de Argel. E ele, a certa altura, na Batalha de Argel, aparece uma cena que é sempre contada quando se fala da história da resistência anticolonial, e para a Palestina é tão importante, que é quando lhe perguntam: mas os senhores são terroristas, porque é que põem bombas em cafés? E ele responde, eu estou a citar de cor, ao general francês: se nos derem os vossos aviões para nós lançarmos bombas, não precisamos de pôr bombas em café. E eu acho que isto é um marco, enfim, é evidentemente que um filme não se resume a um lado panfletário político do Cour. O Gil Ponto Couve é um cineasta absolutamente extraordinário, mas eu penso sempre muito quando ouço a música da Argélia nesses momentos da Revolução Argelina e do que é que ela significou. E também, já se me é permitido, eu visitei este ano o Museu do Mediterrâneo e das Civilizações Europeias e Mediterrâneas. Não estou a citar de cor o nome, mas é absolutamente imperdível, no Porto de Marselha. E uma das coisas que tem é esta desconstrução de que os povos colonizados eram bárbaros e ignorantes que precisavam de ser civilizados. E isso não é feito através só de palavras bondosas, é feito através de uma exposição absolutamente extraordinária de obras de arte altamente complexas da Argélia que estão lá expostas. Vale a pena, a quem puder passar em Marselha, ir visitar essa exposição.

Jacques Brel, na Maquite Pá, enfim, eu acho que as pessoas todas conhecem a letra hoje em dia. Com o Google é fácil ir lá, mas é mais bela declaração de amor que alguém já escreveu. Estou a traduzir livremente, peço desculpa da minha pobre capacidade de tradução, mas é qualquer coisa como eu vou-te dar pérolas de chuva de países onde não chove. É toda uma homenagem ao impossível e à transformação. É realmente uma carta de amor em que se diz: por amor eu vou fazer tudo. E falta-nos imenso esse romantismo. E portanto, Jacques Brel é eterno também.

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1: Joaquim Rodrigo, concerto da Aranjuez. Penso que é uma música que todos reconhecerão imediatamente. No, eu não só a ouço por ela, pela beleza que ela é, mas há um dos grandes filmes da minha vida, Brass Dove, que em português eu penso que se chama Os Virtuosos, que é a história de uma banda mineira que luta contra o encerramento das minas porque o desemprego significa toda a desestruturação da comunidade deles e de quem são. E a música é o símbolo maior disso. E na banda há uma cena inicial que eles tocam esta peça do Joaquim Rodrigo, quer a música, quer o filme, são inesquecíveis.

Zeca Afonso, Grândola, eu acho que o Zeca Afonso é equiparado ao Chico Buarque. O Zeca Afonso é um, há até quem diga, enfim, isso são questões mais, vou-lhe chamar técnicas, que do ponto de vista musical e tudo. Eu, como são dois heróis, eu não vou escolher, mas há quem diga que o Zeca Afonso até tem características, digamos assim, superiores em algumas, mas eu não quero entrar nesse debate que não conheço. Só quero dizer que o Zeca, realmente eu tenho todos os discos do Zeca. O Zeca leva-me para outro país, leva-me para outro mundo. É uma, eu acho particularmente extraordinária. Ele pertencia a uma fase da vida portuguesa, na década de 60, 50, 60, em que havia realmente uma ligação entre os intelectuais revolucionários e o nacional popular, não do ponto de vista nacionalista, mas um enraizamento profundo na cultura popular que a vai dialeticamente sofisticando. Isso é absolutamente extraordinário e vê-se muito na música do Zeca. Está lá tudo, está lá, estão lá os sons do território quando ainda não era Portugal, os sons celtas, estão lá os sons do fado. Eu acho que também estão lá os sons hispânicos, árabes, acho que está lá tudo. As letras têm essa magia, em grande medida conquistada contra o Estado, contra a ditadura, e portanto num subterfúgio. E a Grândola Vila Morena é o nosso hino, evidentemente, e fico muito contente que haja muito mais gente no país a cantar o Grândola, que é um som de fraternidade, do que o apelo nacionalista das armas, sobretudo em tempos onde nós vemos este partido neofascista Chega e outros apelando constantemente à falta de urbanidade, à violência verbal, à brutalidade, à ameaça como forma de vida. O elogio do amor e o elogio de dizer em cada esquina um amigo é fantástico que a gente tenha este hino.

José Mário Branco, Queixa das Almas Jovens Censuradas. Penso que todos os que me ouvem conhecem. É um poema da Natália Correia. Essa mulher indómita, ele também um homem indómito, que nos deixou um legado musical, a par do Zeca Afonso, do Fausto. Eu penso que, até por revanchismo contra a Revolução, não estivesse agora à extrema-direita e os neofascistas a celebrar o 25 de novembro em breve, se faz esquecer que nós... das poucas coisas universais, extraordinárias, que nós alcançámos foi na literatura e foi na canção. E eu penso que nós olhamos para o Chico Buarque, ou para o Chico Buarque como um deus da arte, que é, mas eu acho que o Zeca Afonso ocupa um lugar semelhante, e acho que a música popular portuguesa, ou a música de canção de protesto, enfim, é uma... é realmente... algo de nível internacional, e o José Mário Branco está entre esses gigantes.

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1: Mercedes Sousa, eu podia ter escolhido, eu escolhi o Todo Cambia, é uma homenagem à humanidade, à dialética, à transformação. É particularmente importante nestes tempos em que aparentemente não há esperança e não há saída. Eu digo aparentemente porque é por si move, terra move-se. A Mercedes Sousa tem uma versão lindíssima. Também quando ouço esta música lembro-me sempre do Mudam-se os Tempos, Mudam-se as Vontades, que foi cantada pelo José Mário Branco. E portanto esta homenagem à transformação, que é a palavra mais interessante para, bom, para mim como historiadora, sem dúvida alguma, aquilo que me interessa nas sociedades é a sua transformação, não é a sua estabilidade.

Nina Simone, Mississippi Goddamn, é uma música que se tornou um hino do movimento dos direitos civis na década de 50 e 60 nos Estados Unidos. Os Estados Unidos, a parte sul dos Estados Unidos, tinha um regime análogo à escravatura, onde, sobretudo na apanha de algodão, que vai ser, aliás, central antes, para, digamos assim, as matérias-primas da Revolução Industrial Inglesa, como é que todos os pontos do mundo estão ligados. Há até uma história global do algodão que conta um bocadinho esta história, mas nas plantas do sul vai-se desenvolver, também através da música, não trouxe aqui nenhuma, mas, enfim, há um jazz importantíssimo que nasce aí, como músicas de trabalho. Às vezes as músicas são pistas, inclusive é para fugir. Cantam, por exemplo, vai pelo rio, porque no rio não deixa traços aos cães. E a Nina Simone canta esta música. Eu acho que a Nina Simone, enfim, eu estou aqui a dar o lado político, mas do ponto de vista musical, como intérprete, é assim uma coisa absolutamente... Eu ando no ginásio onde nado e faço ginástica, mas acho os ginásios todos mais ou menos horríveis, fechados, feios. O meu, por acaso, não é fechado, mas tem sempre aquela música tecno doentia, que eu acho sequer, acho que é música. E então eu ponho a Nina Simone frequentemente, é com ela que eu faço ginástica. Mississippi Goddamn é uma música que afirma a luta. Não é só, digamos assim, os negros como vítimas, mas é um apelo à organização coletiva e à ação.

Paqui Bem, as Andaluzes de Jaén, é uma homenagem aos, andaluzes de Jaén, é uma zona de muita produção de azeite. É uma música que nos transporta para a Andaluzia, para os poetas andaluzes, para essa cadência do trabalho e da cultura, não é? A profunda ligação entre trabalho e cultura e como é que do trabalho nasce a cultura. E é também, como grande parte da música produzida no Estado espanhol, um diálogo permanente com as nossas raízes árabes, que também existem em Portugal, mas é mais escondido.

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1: Pete Seeger disse Land is Your Land. Eu uma vez ouvi esta música, isto é absolutamente verdade, eu fui convidada para ir à Labor Fest em São Francisco, porque onde os estivadores têm, foram absolutamente essenciais na luta contra o apartheid, na luta contra a guerra do Iraque, chegaram a fazer um dia de greve contra a guerra do Iraque, e eu estava lá, aliás, muitos deles engajados em organizações socialistas, revolucionários dos Estados Unidos, tinham sido marinheiros, lutadores contra a guerra do Vietnã, e organizam também uma Labor Fest. Eu fui lá falar no sindicato e depois participei na Labor Fest, fui a uma cena da Beat Generation e depois havia um barco na Baía de São Francisco com comida, festa e cantores. Cantautores, e eles cantavam muitas músicas do Pete Seeger, e a certa altura eles estavam a cantar esta música do Pete Seeger, e nós estávamos a atravessar a Golden Gate, estava um colega meu, historiador, que fez um livro, eu agora não me lembro o nome dele, mas pedirem Workers no Google da Golden Gate, vão imediatamente parar a ele, que escreveu a história dos trabalhadores que construíram a Golden Gate, que tiveram que fazer uma greve para ter direito a uma rede, depois de vários terem caído lá de cima e morreram, para ter direito a uma rede, até para isso tiveram que fazer greve. E nós estávamos a atravessar, estava o pôr do sol, eles estavam a cantar Pete Seeger, e de repente o comandante disse, está uma baleia à nossa frente, e nós vimos o rabo da baleia.

Simon and Garfunkel. Tudo do Simon and Garfunkel. Tenho uma relação afetiva. A minha mãe é uma grande admiradora. A minha mãe é uma grande admiradora de Simon and Garfunkel. E o Mrs. Robinson, eu associo sempre à minha mãe e à minha avó, a uma das minhas avós. Eu tinha uma relação muito profunda com as minhas avós. E uma delas, a minha avó Olivia, não sei, sempre que a gente ia passar o Natal, por alguma razão, esta cassete, na altura um cassete tocava. E eu gosto muito do Paul Simon, ouço muito o Paul Simon, e trouxe esta música, podia ter trazido uma outra qualquer.

Winborn the Chartist Atom. Isto é o hino dos cartistas. É o nascimento do movimento operário em Inglaterra. O direito ao voto em Inglaterra foi conquistado pelo movimento operário na década de 30. E milhares de pessoas morreram. Não foram os liberais que conquistaram o direito ao voto. Os liberais, aliás, têm uma relação muito mais íntima com os regimes autoritários. Foram os cartistas. E os cartistas é um movimento que se chama assim porque tem a carta. A carta tinha uma série de exigências que já apontavam para direitos, liberdades e garantias políticas e direitos do mundo do trabalho também. E o cartismo vai ser também responsável não só pelas leis que vão abolir progressivamente o trabalho infantil, como limitar as horas de trabalho e justamente garantir o direito ao voto. E foi o primeiro movimento operário moderno, porque antes nós tínhamos os diggers e os levelers, ou outros, portanto, pré-modernos, pré-capitalistas. Este é o primeiro movimento e que vai ter uma reverberação, um impacto em Portugal muito interessante na década de 30, na Revolução de 36-38, que é a primeira revolução onde há uma participação operária em Portugal. E 100 operários arsenalistas vão ser mortos no Rossio justamente a lutar pelo direito de reunião. E então achei muito importante trazer aqui a história do cartismo inglês. Winborn, o hino do cartismo.

0: Bom dia, são 6:30 da manhã, 5:30 nos Açores. As temperaturas a esta hora são de 20 graus em Lisboa e no Porto, 21 em Faro, 22 graus no Funchal e 20 em Ponta Delgada. Está a arrancar amanhã TSF de sexta-feira. Destaca a esta hora Cristina Laiman para uma manifestação dos estudantes do ensino superior.
1: No dia que termina a segunda fase dos exames nacionais, os estudantes saem à rua, vai ser logo à tarde, em frente ao Ministério da Educação. Os estudantes exigem demissão do ministro Fernando Alexandre. A concentração foi marcada pelo movimento Chumbado, que junta grupos de alunos. Um dos porta-vozes, Raul Noetzold, dá conta do sentimento que domina entre os estudantes.
2: Desconfiança talvez seja o sentimento mais generalizado, mas também eu diria que muito medo e ansiedade, porque nós não sabemos o que é que vai acontecer a seguir, o nosso futuro está em causa, o nosso futuro está suspenso.
1: Os estudantes exigem o alargamento dos prazos no acesso ao ensino superior, querem também o fim da taxa de 25 euros que é cobrada por cada pedido de reapreciação das provas. A manifestação está marcada para as 6 da tarde, frente ao Ministério da Educação, na Avenida 24 de Julho, em Lisboa. Hoje, os estudantes do secundário têm os últimos exames da segunda fase. Às 9:30 haverá provas de desenho A, física e química A e geografia. À tarde será o exame de inglês. Quase 80% dos mais velhos não consegue pagar um lar apenas com o dinheiro da reforma. É uma das conclusões de um estudo da DECO Proteste para o Dia dos Avós, que se assinala no próximo domingo. O porta-voz da DECO Proteste, Nuno Figueiredo, aponta ainda várias falhas aos lares.
3: Falha o apoio psicológico, falha o apoio físico, a presença física durante a noite, por exemplo, aos fins de semana e aos feriados. Existem algumas dificuldades também de preencher o dia-a-dia normal num lar de terceira idade que dê alguma ocupação aos idosos.
1: A DECO Proteste destaca ainda o tempo de espera para conseguir uma vaga num lar. Em média, é superior a 5 meses. O furto de catalisadores aumentou 19% nos primeiros 6 meses do ano. A GNR adianta que, em média, houve 4 ocorrências por dia em todo o país. No total, registaram-se 685 furtos de componentes automóveis, entre os quais os catalisadores. Setúbal, Porto e Lisboa foram os distritos com mais furtos, mas percentualmente as maiores subidas aconteceram em Porto Alegre, Viseu e Leiria. Chegou esta madrugada a Lisboa o líder da oposição da Guiné-Bissau, Domingos Simões Pereira, foi recebido por dezenas de guineenses que manifestaram apoio com bandeiras e palavras de ordem. Domingos Simões Pereira, que estava detido desde o passado dia 10, foi autorizado a viajar para Portugal por motivos de saúde, mas garante que vai voltar à Guiné-Bissau.
4: Absolutamente, guineense e continuarei, assim que possível, né, este combate. Eu não posso virar costas ao meu povo.
1: Domingo, Simões Pereira a dizer que vai continuar o combate a bem da Guiné-Bissau. Correu mal a estreia oficial do Benfica e de Marco Silva à frente dos internados. O Benfica perdeu com o St. Gallen por 2-1, jogo a contar para a primeira mão da segunda pré-eliminatória da Liga Europa. Os adeptos não gostaram, mas o treinador Marco Silva entende a contestação à equipa.
5: Não foi a estreia que queríamos, naturalmente com o apoio que tivemos aqui. Neste jogo, os adeptos esperavam mais e quando não se joga ao nível que tem que se jogar, a contestação é normal.
1: O Benfica tem o jogo da segunda mão marcado para a próxima quinta-feira no Estádio da Luz.
0: Isto é uma sexta-feira que vai trazer aguaceiros em geral fracos e dispersos no norte e centro, menos prováveis no interior, descida da temperatura máxima em especial no interior. As máximas para hoje são de 27 graus para Lisboa, 24 é a máxima para o Porto e 34 para Faro. Nos Açores, conto com aguaceiros no grupo central, máxima em Ponta Delgada 25 graus, para a Madeira céu parcialmente nublado, mas não há previsão de chuva. 27 graus é a máxima hoje para o Funchal.
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1: Vamos às notas de autor daqui a pouco, esta semana com o compositor Marco Quelhas. Estamos a 25 minutos das 7 horas da manhã. E agora a música com o Vitorino.

0: Sul, Vitorino, na manhã da TSF. Bom dia, estamos a 21 minutos das 7 e vamos agora às notas de autor. Esta semana o convidado é o compositor Marco Quelhas.
1: Para terminar as minhas sugestões desta semana, vou-vos sugerir duas coisas. Portanto, uma baseada na literatura, onde destaco o Jardim Literário Pop-Up, um espaço dedicado aos livros, à leitura e ao encontro entre leitores e autores. Uma excelente sugestão para quem gosta de descobrir novas histórias durante este verão tão quente. Portanto, Jardim Literário Pop-Up, Santa Cruz, em Torres Vedras. A minha segunda e última sugestão desta semana, que é a terceira, vai para um disco onde eu também participei como autor, compositor e produtor. Um disco gravado pela Zana Luz, intitulado Sete Chaves. Portanto, termino com a sugestão para ouvirem este novo disco da Zana Luz. É um trabalho muito pessoal, onde cada canção abre uma nova porta para emoções, memórias e histórias que vale a pena descobrir. Portanto, se tiverem a oportunidade, ouçam este novo e último trabalho da Zana Luz, Sete Chaves. Por isso, despeço-me aqui do auditório. Mais uma vez, foi um prazer ter estado aqui nas Notas do Autor. Muito obrigado a todos, um abraço ao João Félix e à Sociedade Portuguesa de Autores. Até uma próxima, sejam felizes e um bem-aja. Muito obrigado.
0: O compositor Marco Quelhas assinou esta semana as Notas de Autor, uma parceria entre a TSF e a SPA. Vamos rumo às notícias das 7 horas da manhã, agora com os Air. Este é Playground Love.

0: Husband and Wife, Nick and June, na manhã TSF, antes também o Zero. Estamos a 11 minutos das 7. E quanto a trânsito, nesta altura não há problemas nas principais ligações, quer a Lisboa, quer ao Porto, até mesmo para a Ponte 25 de Abril em Lisboa, não há filas nesta manhã. Também não temos indicação de acidentes a nível nacional. Já sabe, se tiver conhecimento de alguma situação anormal com que se depara na estrada, tem disponível a linha verde 808-206-206.
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0: E vamos a caminho das notícias das 7 com o novo álbum dos Muse, este Be With You.

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0: Muito bom dia, são 6h58, menos uma hora nos Açores e está no ar amanhã TSF de sexta-feira.
1: Domingos Simões Pereira já está em Portugal, chegou durante a madrugada, foi recebido por dezenas de guineenses. O antigo primeiro-ministro, líder da oposição guineense, estava preso e vai receber tratamento de saúde em Portugal. Não é ainda claro o acordo que foi alcançado pelas autoridades portuguesas com as autoridades neste momento no poder na Guiné-Bissau, mas tudo indica que ficará impedido de fazer atividade política em Portugal. Hoje é um dia D para a educação, final da segunda época de exames do secundário, e há uma concentração de estudantes junto ao Ministério da Educação ao fim da tarde em protesto com as mais recentes, o mais recente sentimento de desconfiança dos estudantes em relação às provas finais do ensino secundário. O Benfica entrou com o pé esquerdo nas provas oficiais este ano, jogo europeu ontem à noite na Suíça, derrota por 2-1 frente ao St. Gallen.
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0: Para esta sexta-feira há previsão de aguaceiros em geral fracos e dispersos no norte e centro, menos prováveis no interior, descida da temperatura máxima, em especial no interior. Máximas para hoje, 34 graus para Faro, máxima de 27 para Lisboa e 24 para o Porto. Nos Açores, a previsão aponta para aguaceiros fracos apenas no grupo central, máxima para Ponta Delgada, 25 graus. Na Madeira, céu parcialmente nublado, mas sem chuva, 27 de máxima para o Funchal. Vamos ao Jornal das 7 da manhã na TSF, a edição de Nuno Domingos.
1: Foi com euforia que foi recebido Domingos Simões Pereira em Portugal, em Lisboa. Na última madrugada, o antigo primeiro-ministro guineense, afastado da liderança da Assembleia Nacional Guineense no golpe militar do ano passado, estava preso, foi libertado por razões de saúde para poder ser tratado em Portugal. É a principal cara da oposição guineense, líder do PAIGC. Isso ficou claro esta madrugada na recepção apoteótica no aeroporto de Lisboa. Domingos Simões Pereira agradeceu o apoio e falou de um sentimento de liberdade, prometeu mesmo a regressar à Guiné-Bissau.
2: Uma sensação de liberdade, né? E agradecido pela população que nos vem acolher.
3: E agora?
2: E agora, primeiro, eu vou conhecer as condições, porque quem tratou de tudo são as autoridades portuguesas. Eu não conheço os pormenores.
4: Mas tem sido regressado.
2: Não percebi?
4: Tem sido regressado.
2: Absolutamente. Eu sou guineense e continuarei, assim que possível, né, este combate. Eu não posso virar costas ao meu povo.
1: Domingos Simões Pereira diz que não pode virar costas ao povo. O líder da oposição guineense foi parco em palavras, diz que não sabe ainda a totalidade dos termos da negociação entre o Estado português e o poder guineense que levou à libertação. Poderá existir um acordo que impeça Domingos Simões Pereira de exercer atividade política de oposição em Portugal. Aos jornalistas limitou-se a dizer que ainda não conhece os detalhes do acordo.
2: Eu não sei, não sei. Não quero falar de nada que tenha a ver antes de conhecer os contornos. Não é? Portanto, alguém trabalhou.

0: as autoridades trabalharam e permitiram que eu esteja cá. Eu quero respeitar esse esforço que foi feito. Assim que conhecer todos os contornos, ele sabe que eu não fujo.
1: Não quero falar, conversa. Não quer falar ou não pode falar?
0: Não sei se não posso falar.
2: Como é que está o seu estado de saúde?
0: Não sei se não estou. Vou saber. Só os médicos dirão, não é?
3: As dúvidas de Domingos Simões Pereira, recebido por dezenas de guineenses no aeroporto Humberto Delgado, em Lisboa, esta madrugada. É o presidente do PAIGC desde 2014, líder da Assembleia Nacional Popular. Foi detido pelos militares no golpe de 25 de novembro do ano passado. Desde então tem passado meses entre a prisão e a prisão domiciliária. Foi libertado ontem por ordem judicial ao abrigo deste acordo com Portugal. Está marcada para as 6 da tarde a manifestação dos estudantes do ensino secundário em frente ao Ministério da Educação. Vão exigir a demissão de Fernando Alexandre, concentração potenciada por um grupo de alunos chamado Chumbado. Um dos porta-vozes, Raul Noetzold, avança à TSF o conjunto de reivindicações que levam esses estudantes à rua.
4: O fim das taxas de reapreciação, ou seja, hoje se um aluno quer questionar a sua nota e pedir a reapreciação da sua prova, esse processo custa 25 euros por prova e nós achamos que esse custo tem que cair, tendo em vista que nós temos uma série de exames que foram mal corrigidos, ou seja, a nota do aluno não é por seu mérito ou demérito, é sim por uma falha no sistema de correção. E, por outro lado, nós temos exigido o alargamento dos prazos da candidatura ao acesso ao ensino superior, porque nós temos uma série de alunos que vão pedir a reapreciação das notas, uma série de outros alunos que só têm começado a receber as suas notas agora, alguns que ainda nem tiveram acesso à prova para saber se pedem ou não a reapreciação.
3: Manifestação de mais logo na Avenida 24 de Julho em Lisboa é na prática uma expressão de um sentimento geral de desconfiança destes alunos.
4: Nós ouvimos o caos acontecer e nós não tivemos uma resposta concreta do Ministério da Educação. O Ministro da Educação, Fernando Alexandre, se contradisse esse tempo todo. No início veio dizer que os relatos eram falsos, que não havia caso nenhum. E acho que desconfiança talvez seja o sentimento mais generalizado, mas também eu diria que muito medo e ansiedade, porque nós não sabemos o que é que vai acontecer a seguir, o nosso futuro está em causa, o nosso futuro está suspenso. E sim, porque as soluções, as pseudo-soluções que o Ministro da Educação apresenta são, na verdade, soluções para despachar, para dar um sentimento talvez imediato de que a questão está resolvida, e a seguir nós íamos a descobrir que não está. E falham constantemente, falham desde o dia 1 de julho, que foi quando o Ministro falou pela primeira vez.
3: Raul Noetzold, o porta-voz deste movimento, Chumbado, é assim que se chama. A manifestação dos alunos do secundário tem apoio público da Secretária-Geral da Juventude Socialista, também da Associação Académica de Coimbra. O porta-voz do movimento diz que foram estabelecidos entendimentos com mais de uma dezena de associações de pais de Lisboa. No verão, é já um clássico, com o aumento, ou melhor, a duplicação da população algarvia, e é grande a pressão sobre os serviços de saúde. A Unidade Local de Saúde da região garante que até agora tem conseguido assegurar sem grandes constrangimentos todos os serviços de urgência nos hospitais de Faro e de Portimão. A Unidade Local de Saúde admite que em alguns casos tem garantido as escalas com prestadores de serviços e também à custa das horas extraordinárias realizadas pelos profissionais da casa, Maria Augusta Casaca.
5: A ULS do Algarve admite que as escalas nos hospitais são sempre dinâmicas e podem alterar-se de um momento para o outro, mas os serviços já passaram períodos mais críticos, como a concentração de motas de Faro, e até ao momento, garante o Conselho de Administração, as urgências dos hospitais têm assegurado o atendimento.
6: Ultrapassamos picos de procura, de facto, significativos, e os serviços de urgência estiveram a responder com eficiência e eficácia. O planeamento que temos para o resto do verão, até o momento, indica-nos que não há expectativa de existir dificuldade em manter as diferentes valências na região disponíveis.
5: Tiago Botelho, presidente do Conselho de Administração da Unidade Local de Saúde do Algarve, admite que num período de férias é preciso recorrer à estratégia habitual.
6: Pela via da prestação de serviços e, portanto, normalmente significa também mais horas para algumas das pessoas da casa, mas também médicos diferentes que vêm ajudar a reforçar a operação no verão.
5: Nos cuidados de saúde primários, também houve reforço em dois locais mais turísticos.
6: Reforçamos em Altura, reforçamos em Quarteira, onde temos consultas abertas e que não existem durante o resto do ano, existem só durante o verão, para poder atender utentes que são passantes, são visitantes, são turistas.
5: Para os hospitais, a ULS do Algarve está à espera do desfecho do concurso para colocar mais médicos em diferentes especialidades e nos centros de saúde começaram a trabalhar recentemente mais profissionais.
6: Trata-se de 15 especialistas em medicina geral e familiar que assinaram contratos e que começaram de imediato a trabalhar e que significa que cerca de 27 mil utentes da região passam a ter o seu médico de família que não tinham. Adicionalmente, temos mais 39 médicos que estão, esses ainda a finalizar concurso, em várias especialidades, portanto, pediatria, ginecologia, obstetrícia, anestesia, cirurgia, aí para os hospitais.
5: Se os concursos correrem bem, esses médicos serão distribuídos pelos hospitais de Faro e Portimão. No Algarve, ainda há cerca de 95 mil pessoas sem médico de família.
3: Maria Augusta Casaca, e a preparação para o verão com mais gente no Algarve, nos serviços de saúde. A Zero defende a criação de novas soluções no espaço público para resolver o aumento do lixo que se tem sentido nas ruas com o sistema Volta de reciclagem de garrafas e latas. A reação surge depois da Câmara Municipal de Lisboa ter defendido que o SDR Portugal, o sistema, a empresa que gera o sistema Volta, deve compensar o município pelos custos adicionais que tem tido com a limpeza urbana e a recolha do lixo. Há pessoas que vão aos contentores procurar estas garrafas e latas com valor de reembolso, o que está a causar um aumento inesperado de resíduos espalhados pela rua. Ouvida pela TSF, Susana Fonseca, da Zero, diz que esta realidade foi sentida noutros países quando implementaram um sistema semelhante. A vice-presidente da Associação Ambientalista defende novas soluções de mobiliário urbano porque considera que o Volta, a longo prazo, vai ser benéfico para a limpeza das cidades.
2: Tal como aconteceu nos outros países e está a acontecer nos países onde os sistemas de depósito são implementados, há uma redução dos custos com a limpeza urbana porque há uma redução da quantidade de resíduos que são espalhados no espaço público, nomeadamente porque as embalagens, principalmente as embalagens de bebidas, fazem parte, não é, da vivência do espaço público. Estas situações que estão, ao fim e ao cabo, estão a ter aqui alguma atenção mediática, e bem, portanto, têm que ser resolvidas, não é? Porque elas têm, de facto, um impacto, mas são, digamos assim, não, quase pontuais, são específicas de determinadas zonas e podem ser resolvidas quase na sua totalidade. Portanto, isto depende, há várias soluções, não é? Cada país adopta as suas. Mas em muitos casos estamos a falar de soluções que têm, imagino, é como se fosse quase um suporte onde nós depois podemos colocar as embalagens direitinhas, não é? E que ficam ali presas e disponíveis depois para quando alguém as quer recolher e ir entregar num ponto de devolução.
3: A Volta já recebeu 100 milhões de embalagens devolvidas, entrou em vigor em abril e entra em pleno em funcionamento durante o mês de agosto. A Zero considera que o balanço destes últimos 3 meses é positivo. A Cruz Vermelha Portuguesa está a promover uma campanha de recolha de bens alimentares até ao próximo domingo. O Vale Mais começou já no dia 16, através de vales disponíveis nas caixas dos supermercados, das cadeias Auchan e El Corte Inglês. Este fim de semana, de norte a sul do país, há uma recolha de bens físicos nestas superfícies comerciais. A vice-presidente da Cruz Vermelha, Madalena Ramalho, explica agora que o objetivo é combater as necessidades dos mais carenciados.
7: É uma campanha que se destina precisamente à entrega, à doação de bens alimentares para as pessoas mais carenciadas. A campanha decorre de duas formas. Campanha Vale Mais, cujo nome diz tudo, Vale Mais para que ninguém fique por ajudar, porque essa é a nossa missão da Cruz Vermelha Portuguesa, e no próximo fim de semana, no dia 25 e no dia 26, vamos ter vales e concomitantemente vamos ter os nossos voluntários a fazer recolha física de bens alimentares.
3: Madalena Ramalho, da Cruz Vermelha Portuguesa, que em 2025 apoiou mais de 85 mil pessoas com uma campanha semelhante. Ela afirma que desde a pandemia há uma maior necessidade de ajuda e apela por isso aos donativos.
7: Temos vales solidários entre 1 e 5 euros. Se cada pessoa der 1 euro, quer um café, se abdicar de um café, está a fazer toda a diferença na vida de uma pessoa. E esta mensagem penso que é muito importante. Nós atingimos níveis de carência muito, muito, muito grandes.
3: São indicações deixadas por Madalena Ramalho da Cruz Vermelha Portuguesa, esta última, aliás, o balanço da última campanha Vale Mais, a campanha foi realizada em fevereiro, permitiu à Cruz Vermelha dar 2 refeições por dia durante um mês a 417 famílias. O Benfica entrou a perder na época oficial, ontem à noite, na Suíça. Os encarnados foram derrotados pelo St. Gallen por 2-1. Rafa Silva ainda conseguiu empatar o jogo depois de uma primeira desvantagem, mas os suíços marcaram o segundo golo a 10 minutos do fim, numa distração da equipa encarnada. O Benfica chega assim à luz no segundo jogo da próxima semana em desvantagem, ou seja, o Benfica está obrigado a ganhar por 2 golos para passar a eliminatório ou por 1 golo para pelo menos levar a decisão a prolongamento ou penaltis. Os adeptos não gostaram da estreia de Marco Silva, de resto expressaram isso, e foram muitos aqueles que estiveram nas bancadas ontem na Suíça. O treinador, em estreia em jogos oficiais pelo Benfica, não baixa os braços.
8: A contestação dos adeptos, normal. Acho que isso é normal. Não foi a estreia que queríamos, naturalmente, com o apoio que tivemos aqui. Neste jogo, os adeptos esperavam mais, e quando não se joga ao nível que tem que se jogar, a contestação é normal. Nós, esta pressão de estar a este nível e num clube desta dimensão não pode só ter o lado bom, tem que ter o lado menos bom quando não jogamos ao nível. Os adeptos são os primeiros a reconhecer quando a equipa trabalha, mas naturalmente quando não se joga a um nível que tem que se jogar há reação. Por isso mesmo eu estive lá com os jogadores, porque há momentos que nós temos que ouvir, agradecer o apoio, pois naturalmente recolhermos para começarmos a preparar o jogo da próxima semana. Portanto, eu acho normal e natural a contestação, porque faz parte da grandeza do clube.
3: Marco Silva, treinador do Benfica. O jogo da segunda mão está marcado para quinta-feira, dia 30, no Estádio da Luz. A equipa chega hoje à hora do almoço a Lisboa e a equipa volta a jogar hoje. Está marcada para as 6 da tarde, no Estádio da Luz, uma partida particular com o Belenenses. O Belenenses é uma equipa da Liga 3. A ideia é rodar os jogadores menos utilizados na pré-temporada, dar minutos aos reforços que ainda não jogaram e àqueles que regressaram mais tarde de férias. Não sendo um jogo a sério, a grande curiosidade é saber se o colombiano Ion Duran, que chegou esta semana, vai ou não ter direito a alguns minutos. O jogo ainda vai servir para estrear a relva nova do Estádio da Luz e testar a qualidade do tapete verde antes do jogo com os suíços na próxima quinta-feira. A relva que foi substituída depois dos concertos deste verão no Estádio da Luz de Bad Bunny e Iron Maiden. Está marcada para as 3 da tarde a cerimónia religiosa de despedida de Luís Represas. Vai realizar-se na Basílica da Estrela e antecede o funeral que vai ser reservado à família do músico. A voz do Trovante morreu aos 69 anos, na quarta-feira, vítima de doença prolongada. Ontem, na Basílica da Estrela, foram muitos aqueles que quiseram render homenagem a uma das figuras maiores e mais marcantes da música portuguesa nas últimas 5 décadas. A repórter Fátima Valente escutou algumas memórias de amigos e daqueles que simplesmente foram marcados pela música de Luís Represas.
9: A voz de Luís Represas vai continuar viva. É o que garantem amigos como Sérgio Godinho e Tosé Brito.
10: Tive o prazer de escrever canções que ele cantou, fui editor dele também, fomos grandes amigos e hoje o que me trouxe aqui e o que me traz aqui é foi despedir-me dele, dar-lhe um último abraço e levá-lo comigo, que é o mais importante.
11: O Trovante apareceu com uma fulgurância muito grande quando começou e depois cresceu e teve um percurso que foi importantíssimo na música portuguesa. E é evidente que é uma grande mágoa o Luís ter sido embora, mas a música do Luís e do Trovante continua.
9: José Jorge Letria, presidente da Sociedade Portuguesa de Autores, elogia a voz pujante até ao fim.
12: Perdemos um dos melhores de nós todos, como cantor, como compositor e como pessoa que não se cansava de procurar novos caminhos, novas vias e novos percursos para a sua expressão como autor, como compositor e como cantor. Era um cantor prodigioso, mesmo já doente, ele mantinha uma voz pujante, limpa e livre.
9: Também Manuela Yanes destaca o lado solidário e recorda a voz de Perdidamente.
13: Num dos últimos concertos a que fui, ele queria sempre que nós fôssemos. Eu gosto muito daquele poema da Flor Bela Spank, também tem uma música muito bonita. E ele interrompeu o concerto no Coliseu, como sabia que eu gostava muito daquele poema, a dizer que me ia dedicar o poema.

0: Repórter Fátima Valente, ontem a acompanhar as despedidas a Luís Represas, que morreu esta semana aos 69 anos, a cerimónia religiosa que marca a despedida de Luís Represas, é uma cerimónia pública na Basílica da Estrela, está marcada para às 3 da tarde.
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4: Passam 17 minutos das 7 da manhã. Quanto a trânsito, esta manhã de sexta-feira está um luxo, pode dizer-se. Não há filas, também não temos indicação de acidentes em todo o país.
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4: Daqui a pouco vamos ao Negócios e Empresas, mas para já as contas que contam. O jurista e gestor Nuno Correia da Silva vem hoje falar sobre os astronómicos lucros das gasolineiras. A Repsol triplicou os lucros e a Total duplicou.
8: A Repsol anunciou resultados do primeiro semestre de 2026. Triplicou os lucros face a 2025. O lucro líquido da multinacional espanhola ultrapassou os 2.700 milhões de euros, um aumento de 134,7% face ao mesmo período do ano passado. Mais do que triplicaram em comparação com o período homólogo, refletindo a subida do preço do petróleo e dos seus derivados. Também os lucros da gigante francesa Total Energies duplicaram no segundo trimestre, alcançando os 4,8 mil milhões de euros. Os lucros recorde da Repsol e da Total explicam-se por uma conjugação de fatores, mas há um fator dominante, a forte subida das margens de refinação. As margens escalaram em resultado do aumento do preço do petróleo e por consequência da guerra contra o Irão e das perturbações na oferta mundial. As margens de refinação não resultam da diferença entre o custo do petróleo e o preço do combustível, mas sim da diferença entre a velocidade a que sobem os preços de combustíveis refinados e a velocidade a que sobe o preço do crudo. Como temos assistido nos últimos meses, quando o preço do petróleo sobe, os combustíveis sobem em flecha. Mas quando o petróleo desce, o preço cai à velocidade de uma pena. E é nesta diferença de ritmos que as margens disparam. A margem de refinação da Repsol aumentou para cerca de 14 dólares por barril, quando, no final do ano passado, estava em 5,9 dólares. Em apenas 6 meses, mais do que duplicou. Proporcionou que a transformação do petróleo bruto em gasolina, gasóleo e combustível da aviação apresentasse uma rentabilidade muito superior à do ano passado. As refinarias operam no mercado concorrencial, mas na Europa existem poucos grandes operadores. Temos a Repsol, a Galp, a Total Energies, a BP, a Shell e a Eni. Quando a capacidade de refinação é limitada e a procura permanece elevada, estas empresas conseguem aumentar as margens. É o que está a acontecer. A Europa fechou várias refinarias nos últimos 15 anos devido às políticas de transição energética e às exigências ambientais. Há 15 anos a Europa tinha mais de 100 refinarias, hoje tem apenas 28. Existe menos capacidade instalada. Quando aumenta a procura ou existe uma interrupção da oferta, as refinarias que permanecem em funcionamento passam a ter um enorme poder de mercado. No preço dos combustíveis, também pagamos o preço das opções políticas. A Europa colocou a ideologia à frente da economia. O preço da opção é pago por nós.
4: Os lucros das gasolineiras neste primeiro semestre, o assunto hoje nas contas que contam com Nuno Correia da Silva. E agora vamos ao Negócios e Empresas. Hoje, Ana Maria Ramos, falamos do grupo BB Gourmet.
9: A BB Gourmet prepara a celebração de 20 anos de existência com a abertura do Oporto Metropolitano, um projeto previsto para o final de 2026 ou abrir no próximo aniversário da empresa em fevereiro. Jorge Santos revela que a pandemia ajudou esta aposta no conceito de Grocerant, que junta espaço projetado em jeito bistrô com refeições prontas para consumo em casa.
10: Não somos, no fundo, mais um restaurante, ou um restaurante que cresceu. No fundo, somos uma forma diferente de pensar a alimentação. De início, adotamos tecnologias como do inglês cook and chill, ou seja, cozinhar e arrefecer. A história do Paris envolve-se com a abertura de serviço apartments, co-living, mais unidades de restauração, até que aparece o Covid. Resolvemos abrir a nossa unidade industrial, refeições artesanais, em que essas refeições, desde o início, têm durações de 30 dias e é como se fizesse em casa. Digamos, é um modelo de restauração de chefe, de alta cozinha, mas com escala. O crescimento leva-nos a este projeto, ao projeto do Oporto Metropolitano, onde vamos ter todas estas componentes, o alojamento com serviços, 50 service apartments e o que nós chamamos grocery rent, ou seja, restaurante e mercearia contemporânea, digamos assim. E irá abrir, portanto, no final deste ano, início de 2027.
9: A crescer a dois dígitos ao ano, tem agora em curso também a construção de um centro em Lisboa para permitir responder a pedidos no sul do país.
10: Estamos também, neste momento, a montar um pequeno centro logístico em Lisboa para poder mais rapidamente entregar na zona sul. As refeições com duração estão disponíveis na nossa loja online, são mais de 100 diferenciadas, disponíveis na nossa loja online em bbgourmet.pt e entregamos em todo o país.
9: Já a exportar, refeições prontas para a Espanha, com cerca de 80 toneladas vendidas por ano e por onde admite começar a caminhada internacional.
10: Hoje já estamos a exportar para a Espanha algumas refeições prontas. Ainda representa uma pequena parte da nossa atividade, mas já estamos a exportar para, portanto, como dizia, para a Espanha cerca de 80 toneladas por ano de refeições prontas. É algo que naturalmente vai crescer, porque é um, digamos, um negócio recorrente e o nosso objetivo é aumentar esta capacidade exportadora. Nós continuamos a investigar, porque é uma das áreas fundamentais do BB Gourmet, em novas tecnologias e tecnologias que permitam dar durações superiores a 30 dias às refeições sem prejudicar o caráter artesanal como se fosse feito em casa ao momento, para além dos 30 dias.
9: A BB Gourmet estima crescer mais 30% este ano.
4: E está concluída esta página de economia nas contas que contam com Nuno Correia da Silva e com Negócios e Empresas, edição de Ana Maria Ramos. Vamos avançar ao encontro das 7:30, da edição das 7:30 e depois a página de desporto. Até lá, ficamos sempre rente ao chão com a Noiserve.

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0: Muito bom dia, são 7:30 da manhã, 6:30 nos Açores. Estamos nesta altura com 20 graus em Lisboa, no Porto e em Faro, 19 graus em Ponta Delgada e 22 no Funchal. Vamos voltar a olhar os temas que marcam a atualidade. Começamos com esta informação, Cristina Leiman. Centenas de pessoas foram retiradas de barco esta madrugada por causa dos violentos incêndios em França.
1: A operação de retirada aconteceu entre as 4 e as 6 da manhã. A esta hora já foram retiradas cerca de 400 pessoas da zona de Cape Ferré, que continua a ser fustigada por violentos incêndios. Ontem, o presidente francês, Emmanuel Macron, ativou um mecanismo europeu de proteção civil. Portugal vai ajudar no combate aos fogos em França. Ainda hoje partem do aeródromo de Vila Real dois aviões bombardeiros e apoio logístico de uma aeronave da Força Aérea. Os incêndios florestais em França já destruíram mais de 4.800 hectares e obrigaram à retirada de cerca de 43 mil pessoas. Chegou esta madrugada a Lisboa o líder da oposição da Guiné-Bissau, Domingos Simões Pereira. Foi recebido por dezenas de guineenses que manifestaram apoio com bandeiras e palavras de ordem. Domingos Simões Pereira, que estava detido desde o passado dia 10, foi autorizado a viajar para Portugal por motivos de saúde, mas garantiu que vai voltar à Guiné-Bissau.
2: Absolutamente, eu sou guineense e continuarei assim que possível, né, este combate. Eu não posso virar costas ao meu povo.
1: Domingos Simões Pereira, à chegada a Lisboa, onde vai agora receber tratamento médico. Os estudantes do ensino secundário manifestam-se esta tarde em Lisboa, vai ser logo à tarde, em frente ao Ministério da Educação. Os estudantes exigem a demissão do ministro Fernando Alexandre. A concentração foi marcada pelo movimento Chumbado, que junta grupos de alunos. Um dos porta-vozes, Raul Noé de Solte, dá conta do sentimento que domina entre os estudantes.
3: Desconfiança talvez seja o sentimento mais generalizado, mas também eu diria que muito medo e ansiedade, porque nós não sabemos o que é que vai acontecer a seguir, o nosso futuro está em causa, o nosso futuro está suspenso.
1: Os estudantes exigem o alargamento dos prazos no acesso ao ensino superior, querem também o fim da taxa de 25 euros, que é cobrada por cada pedido de reapreciação das provas. A manifestação está marcada para as 6 da tarde, em frente ao Ministério da Educação, na Avenida 24 de Julho, em Lisboa. Hoje, os estudantes do secundário têm os últimos exames da segunda fase. Às 9:30, haverá provas de desenho A, Física e Química A e Geografia. À tarde, às 2 da tarde, será o exame de inglês. O furto de catalisadores aumentou 19% nos primeiros 6 meses do ano. A GNR adianta que, em média, houve 4 ocorrências por dia em todo o país. No total, registaram-se 685 furtos de componentes automóveis, entre os quais os catalisadores. Setúbal, Porto e Lisboa foram os distritos com mais furtos, mas, percentualmente, as maiores subidas aconteceram em Porto Alegre, Viseu e Leiria. Quase 80% dos mais velhos não consegue pagar um lar apenas com o dinheiro da reforma. É uma das conclusões de um estudo da DECO Proteste para o Dia dos Avós, que se assinala no próximo domingo. O porta-voz da Associação, Nuno Figueiredo, aponta várias falhas aos lares.
4: Falha o apoio psicológico, falha o apoio físico, a presença física durante a noite, por exemplo, aos fins de semana e aos feriados. Existem algumas dificuldades também de preencher o dia-a-dia normal num lar de terceira idade que dê alguma ocupação aos idosos.
1: A DECO Proteste destaca ainda o tempo de espera para conseguir uma vaga num lar, em média, é superior a 5 meses. Correu mal a estreia oficial do Benfica e de Marco Silva à frente dos encarnados. O Benfica perdeu com o St. Gallen por 2-1, em jogo a contar para a primeira mão da segunda pré-eliminatória da Liga Europa. É um dos destaques do Jornal Desporto, já daqui a pouco.
0: Estes são temas para retomarmos também daqui a pouco no Jornal das 8 horas da manhã, nesta sexta-feira, que vai trazer alguns aguaceiros fracos e dispersos no norte e centro, mais junto ao litoral. Descida da temperatura máxima, em especial no interior. As máximas para hoje são de 34 graus para Faro, 27 é a máxima em Lisboa e 24 no Porto. Os Açores, com previsão de aguaceiros no Grupo Central, máxima para Ponta Delgada, 25 graus. Para a Madeira, espera-se um dia de céu parcialmente nublado, mas sem chuva, 27 de máxima para o Funchal.
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0: E voltamos a olhar o trânsito numa manhã que tem estado bastante calma. Aliás, no Porto, nesta altura, não há nenhuma dificuldade. Na região de Lisboa, surgiram agora filas no IC19, mas só na zona de Queluz, depois mais intensidade à passagem pela Amadora, mas aqui já sem demora. Para a Ponte 25 de Abril, temos trânsito intenso entre o viaduto Pargal e a Praça da Portagem, mas também não há filas de trânsito.
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0: Está na hora a página de desporto nesta manhã, Nuno Domingos. Começamos com o Benfica, que começou a temporada com o pé esquerdo.
13: Entrou a perder na época oficial. Ontem à noite na Suíça, os encarnados foram derrotados pelo St. Gallen por 2-1 no jogo da primeira mão da segunda pré-eliminatória de acesso à Liga Europa. Rafa Silva ainda conseguiu empatar o jogo, depois do Benfica estar a perder, mas os suíços depois marcaram mesmo já a 10 minutos do fim da partida e vão chegar à Luz na próxima semana, no segundo jogo, em vantagem. Ou seja, o Benfica vai, no jogo de quinta-feira, estar obrigado a ganhar por 2 golos, se quer passar a eliminatória nos 90 minutos, ou então por 1 golo, para pelo menos levar a decisão para o prolongamento ou para as grandes penalidades. Os adeptos não gostaram da estreia de Marco Silva. Vale a pena lembrar que o jogo foi na Suíça e, portanto, a presença de adeptos do Benfica nas bancadas foi muito elevada. Mesmo assim, no final do jogo, o treinador disse que não vai baixar os braços.
14: A contestação dos adeptos, normal. Acho que isso é normal. Não foi a estreia que tínhamos. Naturalmente, com o apoio que tivemos aqui, neste jogo, os adeptos esperavam mais, e quando não se joga ao nível que tem que se jogar, a contestação é normal. Nós, esta pressão de estar a este nível num clube desta dimensão, não pode só ter o lado bom, tem que ter o lado menos bom quando não jogamos ao nível. Os adeptos são os primeiros a reconhecer quando a equipa trabalha, mas naturalmente quando não se joga a um nível que tem que se jogar, há a reação. Por isso mesmo eu estive lá com os jogadores, porque há momentos que nós temos que ouvir, agradecer o apoio e depois naturalmente recolhermos para começarmos a preparar o jogo da próxima semana. Portanto, eu acho normal e natural a contestação, porque faz parte da grandeza do clube.
13: Marco Silva admitiu os erros e também disse que esses erros e as distrações não podem acontecer.
14: Não termos controlado o jogo não parece ter sido uma questão de concentração. Concentração podemos falar possivelmente na forma como sofremos o segundo gol, últimos momentos do jogo, a forma como sofremos um gol de bola parada nos últimos 10 minutos. Isso podemos falar de concentração, aliado aqui a algum cansaço, mas isso sim, são situações que naturalmente temos que resolver rapidamente, porque em todos os momentos é importante manter o foco e a concentração até ao último momento, e não fomos suficientemente bons com bola para poder explorar aquilo que depois haveria a explorar batendo a primeira pressão do adversário, muitas vezes, principalmente o Sudakov, com muitos movimentos só de aproximação, ia jogar sempre muito de costas, e em muitos momentos, quando aquele movimento vem, tem que ser um movimento que temos que fazer a um toque para depois chegar às zonas mais subidas. Tentámos muitas vezes, mesmo sob pressão, dar muitos toques na bola, muita condução também, e era a bola que tinha que andar mais e nós corrermos menos com bola. Foi isso que nos aconteceu, acima de tudo, tentámos fazer depois tudo muito a correr.
13: Treinadores do Benfica a preparar já o jogo da segunda mão, marcado para quinta-feira, dia 30, Estádio da Luz. Não dá como certa a utilização de Tomás Araújo, o central que já regressou das férias depois do Mundial, e quase descarta a entrada no 11 do reforço Ion Duran.
14: Os dois jogadores tiveram o Mundial, que vão ter mais alguns dias connosco. Hoje estiveram connosco aqui, como eu vos disse ontem também, por questões que é importante estarem no grupo, são jogadores que é importante, jogadores que conhecem a casa, jogadores com, já com alguma experiência também, e que é importante para tanta gente jovem à volta deles. Eu sabia que só em casos extremos é que nós poderíamos utilizá-los, porque há grandes riscos. Tiveram connosco dois dias de preparação, ou três dias. É óbvio que vão ter mais tempo até ao jogo. Em relação ao João Duran, que me perguntou, dificilmente vai dar no próximo jogo. Precisa de mais tempo para trabalhar com a equipa, precisa de mais tempo para ganhar a condição física necessária para poder estar ao nível que tem que estar para nos poder ajudar.
13: Hoje o Benfica volta a jogar, está marcada para as 6 da tarde no Estádio da Luz uma partida particular com o Belenenses da Liga 3. A ideia é rodar os jogadores menos usados na pré-temporada, dar minutos aos reforços que ainda não jogaram e aos que regressaram mais tarde de férias, não sendo um jogo a sério. Há uma curiosidade, que é saber se o tal colombiano, Ion Duran, que chegou esta semana e que tem, como ouvimos, pouco andamento ainda para o resto da equipa, se vai ter direito a alguns minutos. O jogo vai ainda servir para estrear a relva nova do Estádio da Luz, testar a qualidade do tapete verde antes do jogo com os suíços na próxima quinta-feira, uma relva que foi substituída depois de dois concertos, aliás três, este verão, de Bad Bunny e de Iron Maiden em datas diferentes. No Sporting, Trincão já disse adeus depois de três épocas e meia de leão ao peito e dois títulos nacionais conquistados, depois do Braga, do Wolverhampton, do Barcelona. Trincão vai jogar no Al Ahly da Arábia Saudita.
15: Olá Sportinguistas, queria aproveitar este vídeo para agradecer por tudo. É óbvio que não é suficiente para dizer aquilo que estes anos significaram para mim, mas queria dizer que foram 4 anos incríveis, os melhores da minha vida. Para dizer que é um sonho tornado realidade, quando estava no sofá de pequeno com o meu pai ao meu lado, nunca pensei que pudesse dizer que tinha o prazer de vestir esta camisola e poder dizer que fui campeão nacional e ganhei uma taça de Portugal. Mas acima de tudo fica a relação que criamos, os momentos que passamos e tudo o que vivemos juntos. É algo único, não vou esquecer, portanto, acho que é a melhor forma que eu tenho para agradecer e dizer que foi um orgulho enorme vestir esta camisola. Obrigado.
13: Trincão rumo à Arábia Saudita. O Sporting tem praticamente fechado a contratação de Iran Kunda, o internacional australiano que esteve no Mundial e que chega do Watford. Em Alvalade acredita-se que depois da recusa que foi feita pelo Celta, da oferta que foi feita pelo Celta de Vigo, Iran Kunda pode muito bem ser leão esta temporada. No Porto, acertam-se os detalhes para a apresentação do plantel amanhã à noite, frente ao Aston Villa. As portas do estádio abrem às 5:30 da tarde. Logo depois do almoço, já começa a festa à volta do estádio. O grande mistério por desvendar na festa da apresentação dos Dragões amanhã é saber se Diogo Costa é ou não apresentado e se veste a camisola número 2, que era usada por Jorge Costa. Um desafio lançado ao capitão da equipa portista no final da última temporada pelo presidente do Futebol Clube do Porto, André Villas-Boas. Pela primeira vez nos últimos 16 anos, há dois portugueses no quadro de singulares do Estoril Open e isso vai animar o dia no torneio português. Jaime Faria, número 2 português, Tiago Torres, já garantiram uma subida histórica no ranking ATP e querem continuar a fazer história, Rita da Silva Vieira.
16: Segundo os quartos de final no ano, a quarta vez na carreira. Jaime Faria está em alta rotação no Estoril Open. Eliminou o peruano Gonçalo Bueno por 6-2, 6-4.
17: Um confiante, mas nunca é fácil. Sendo sempre um nervosismo extra, sobretudo jogar em casa e querer vencer pelos portugueses também. Mas faz parte. Como se costuma dizer, a pressão é um privilégio e é isso mesmo. É saber lidar com estes momentos e encará-los de uma maneira positiva e não de stress. Portanto, sinto-me muito feliz.
16: Se passar os quartos, Jaime chega a umas meias finais de um torneio ATP pela primeira vez e está confiante.
17: Sim, tenho boas hipóteses. Será um jogo difícil, portanto agora é apenas aproveitar para descansar bem, recuperar. Mais um dia especial, é importante também desfrutar das vitórias e ir pensando dia a dia e não tanto se fizer meia-final, se...
16: Nos quartos de final vai juntar-se a Tiago Torres, os primeiros portugueses a conseguirem juntar-se nesta fase do torneio desde 2010. Tiago Torres é um velho amigo a quem deixa conselhos.
17: Tiago muito confiante a jogar bem, joguei pares ontem contra ele, senti que está com a mão afinada e sinto que tem boas hipóteses amanhã, mas qualquer jogo a nível ATP é difícil, tem que se preparar da melhor maneira.
16: O português, número 2 nacional, com esta vitória vai conseguir o melhor ranking ATP da carreira e entrar no top 80.
13: Reportagem de Rita da Silva Vieira no Estúdio Lopa. No primeiro a jogar hoje é Tiago Torres, ao meio-dia, frente ao francês Hugo Gaston. Entre o final da tarde e o início da noite no clube de ténis do Estoril, Jaime Faria vai defrontar o italiano Lorenzo Dardieri, segundo cabeça de série do torneio número 21 do mundo. Além disso, ainda há uma dupla portuguesa no quadro de pares, Nuno Borges e Francisco Cabral estão esta semana a retomar uma dupla de sucesso. Num passado mais ou menos recente nos torneios ATP, vão tentar ao início da tarde o acesso às meias finais do Estoril Open, em 4 edições em que participaram na competição de pares do Estoril Open. Cabral e Borges foram semifinalistas. A volta à França em bicicleta é feita de lugares míticos e um deles serve de chegada ao pelotão na antepenúltima etapa. Logo à tarde é o Alpe d'Huez, a montanha que Joaquim Agostinho conquistou na década de 70 e que lhe rendeu um monumento que lá continua a meio da subida. A 19ª etapa tem 127 km de extensão aos altos e baixos entre Gap e Alpe d'Huez. Ontem ganhou Richard Carapaz, o equatoriano que já foi campeão olímpico e que ontem chegou isolado na primeira etapa alpina. Carapaz fugiu, entrou no top 10 da geral, de resto nada mudou. O camisola amarela Tadej Pogacar lidera com 4 minutos e meio de vantagem sobre Remco Evenepoel.

0: A página de desporto, edição da manhã na TSF com Nuno Domingos. Faltam 13 minutos para as 8. Vamos ao mundo digital daqui a pouco, mas antes o TSF Cinema, porque é sexta-feira e esta semana Rui Pedro Tandinha começa pelo cinema francês.
1: Hoje no TSF Cinema abrimos com uma comédia francesa pensada para a Silly Season do verão português. Neste caso, uma sequela da Época de Caça, chama-se Mais Uma Época de Caça, e a realização é da dupla Antonin Fourlan e

Frédéric Forestier. Quem não viu o primeiro talvez não entenda a lógica. Um casal de parisienses que se mudou para a província, Saint-Hubert, conseguiu na primeira história livrar-se dos caçadores. Mas agora há novos caçadores, neste caso, novos ricos.

0: do ecologista. Há bons caçadores. Fazemos parte de um grupo muito conhecido, um grupo que a comunidade portuguesa em França adora. Fizemos um sketch com os caçadores. Há um caçador bom e outro que é mau. É um tema recorrente.
1: Um mauvais chasseur que é repris para partout, né?
2: No elenco, ainda encontramos outro nome fortíssimo destas comédias francesas, Thierry Lhermitte. Mas tive de perguntar a Didier o que esta sequela traz realmente de novo.
1: C'est intéressant, c'est-à-dire que dans celui-là, moi, ce qui m'a intéressé, c'est le côté...
0: O que me interessa mais é a história com o meu filho. Esta é a grande diferença. Os parisienses perdem importância, são pessoas que não conheço, é algo que não me toca. Não reconheço o meu filho também. Tenho cenas muito duras com ele. O meu filho, que é desonesto, faz-me assinar documentos, etc. É importante para mim. No primeiro havia uma cena do banqueiro, agora temos outra cena que foi difícil de fazer, mas é incrível no ecrã. Levou 4 dias a rodar e no final já tinha vontade de vomitar.
1: On avait peur que ça nous donne envie de vomir. Ça allait, mais enfin on était quand même un peu...
2: Posso dizer é que ao vivo Didier Bourdon não tem ar de vedeta. É simplesmente um homem de meia idade tranquilo e bem disposto, sim. E também é fã de Portugal.
3: Tell me the story of us.
4: Again? We are going to take over the world.
3: You'll be this awesome publishing mogul.
4: And you'll be this famous modern dancer.
2: Na próxima semana, na quarta, às 21h30, no Cinema Trindade, há um clássico da década passada, Frances Ha, de Noah Baumbach, que também escreveu o argumento com a sua companheira, Greta Gerwig. Aqui, igualmente a protagonista. É um conto de Nova York que é, sobretudo, um golo de champanhe em honra da energia da juventude de todas as jovens mulheres. Esta Frances quer revolucionar a sua vida. É alguém que se lança sem medos na dança moderna. Ao som de David Bowie, eis um filme que nos atiça, que nos interpela. 2012 está lá para trás, mas ainda muita gente devora com amor Frances Ha. Há filmes assim.
5: Quando siamo arrivati in Svizzera da Baghdad, ero bambino e non mi rendevo conto che da quel momento in poi sarei stato un rifugiato.
2: E esta semana, nos cinemas, chegou um documentário italo-suíço de Samir. Chama-se A Prodigiosa Transformação da Classe Trabalhadora em Estrangeiros. É um registro divertido, mas também polarizado sobre as políticas de imigração na Suíça, tomando como, por exemplo, a vaga de imigração vinda da Itália. Ao mesmo tempo, cruza aspectos pessoais da vida pessoal de Samir, alguém que chegou de Bagdá a Zurique com a sua família ainda muito novo e que passou as passas do Algarve para ter passaporte suíço. Pontuado por muitas entrevistas, recurso à animação provocante e imagens de arquivo, estamos na presença de um filme sem medo da sua militância. Prodigiosa transformação da classe trabalhadora em estrangeiros tem uma pecha. Jamais aborda a questão dos imigrantes portugueses na Suíça. E já temos números oficiais da Odisseia de Chris Nolan. O filme bate recordes um pouco por todo o mundo, mas em Portugal não chegou aos 100 mil espectadores no primeiro fim de semana. Ainda assim, confirma o seu estatuto de fenómeno, sobretudo nas salas IMAX, onde este carrossel de aventuras do Ulisses parece fazer mais sentido ser visto. Dizia que é o filme que o mundo inteiro está a ver, mas ao mesmo tempo talvez seja a obra de Nolan mais falhada. Um cineasta que se esqueceu do coração e alma e não dá poema ao poema de Homero. Afinal de contas, filmar com a pureza do cinema físico, sem recurso ao digital e em cenários naturais, não chega. Para a semana, o TSF Cinema não vai para férias, porque o cinema tem de continuar connosco.
6: Rui Pedro Tendinha e João Ferreira com a edição semanal do TSF Cinema. Fica disponível também em tsf.pt e nas plataformas digitais. Faltam 8 minutos para as 8. Vamos ouvir de novo mais uma crónica assinada por Rui Tucayana sobre as novidades do mundo digital. Falamos hoje do ecrã de cinema LED da Samsung com 14 metros.
7: Chama-se Onyx Cinema LED, é da Samsung e é um ecrã tão grande que, em vez das habituais polegadas, a marca sul-coreana fala em metros. E são 14. E não é na diagonal, é mesmo de um lado para o outro, porque se este ecrã fosse medido na diagonal, teria mais de 16 metros. E se fosse em polegadas, eram mais de 600. Este novo Onyx Cinema LED é um ecrã modular desenhado para oferecer uma experiência de imagem de qualidade superior, mesmo nas salas de cinema de grande formato. É que, ao contrário dos sistemas tradicionais, o Onyx utiliza painéis LED que eliminam a necessidade de lâmpadas de projeção e sistemas complexos de arrefecimento. Segundo a Samsung, é 6 vezes mais brilhante do que o

0: projetor convencional e é capaz de proporcionar aquilo que a marca sul-coreana diz ser um contraste infinito. Suporta resolução 4K e tem taxa de atualização de 144 Hz. A estrutura é modular e isso permite aos operadores de cinema expandirem ainda mais a superfície da imagem, até aos 20 metros de largura, isto sem perder qualidade. Além da exibição de filmes, a Samsung posiciona este equipamento como uma solução versátil para eventos ao vivo. O brilho elevado permite a utilização em salas com alguma luz ambiente, é o caso de torneios de videojogos, concertos ou apresentações corporativas.
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3: Ainda antes do Jornal das 8 horas da manhã, vamos ao Minuto Sabe-Segue.
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0: Foi de barco que, durante a madrugada, centenas de pessoas fugiram do local onde estavam e que estava em risco. E é precisamente para a França que vão aviões, bombardeiros portugueses, ao abrigo do mecanismo europeu de proteção civil ativado ontem por Emmanuel Macron. Já está em Portugal, o líder da oposição guineense, Domingos Simões Pereira, chegou durante a madrugada, foi recebido por guineenses em euforia, esteve preso na prisão e em prisão domiciliária desde 25 de novembro do ano passado. As autoridades portuguesas negociaram com o Poder Judicial da Guiné-Bissau a libertação de Domingos Simões Pereira, que vem para Portugal receber ajuda médica. Há hoje contestação dos estudantes a propósito dos exames do secundário. Um movimento chamado Chumbado vai protestar ao fim da tarde junto ao Ministério da Educação e exigir a demissão do ministro Fernando Alexandre.
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0: Esta sexta-feira vai trazer aguaceiros em geral fracos e dispersos no norte e centro, menos prováveis no interior. Previsão de descida da temperatura máxima, em especial no interior. As máximas para hoje vão chegar aos 34 graus em Faro, 27 em Lisboa e 24 no Porto. Nos Açores, céu pouco nublado, mas com possibilidade de aguaceiros fracos no grupo central. Máxima para Ponta Delgada, 25 graus. Para a Madeira, espera-se um dia de céu parcialmente nublado. Não há previsão de chuva. 27 de máxima para o Funchal. Vamos para o Jornal das 8 horas da manhã, a edição de Nuno Domingues.
1: Mais de 400 pessoas foram retiradas na última madrugada de barco na zona de Cap Ferré, em França, uma zona que está a ser afetada há alguns dias por violentos incêndios. A retirada aconteceu entre as 4 e as 6 da manhã. O presidente francês, Emmanuel Macron, acionou ontem um mecanismo europeu de proteção civil e com isso Portugal vai ajudar no combate aos fogos em França. Já partiram do aeródromo de Vila Real ontem dois aviões bombardeiros e também apoio logístico de uma aeronave da Força Aérea. Os incêndios florestais em França já destruíram nos últimos dias mais de 4.800 hectares, obrigaram à retirada de cerca de 43 mil pessoas. No caso de Cap Ferré, trata-se de uma zona eminentemente turística. Esta bacia fluvial acabou por ser totalmente interditada, de forma a permitir que a evacuação acontecesse sem incidentes. As pessoas que foram retiradas de barco contam na televisão BFM que nenhuma das que não houve incidentes e que tudo correu dentro da maior das normalidades. Na última noite, e em grande euforia, chegou a Portugal Domingos Simões Pereira. Euforia na recepção, porque foram muitos os guineenses que foram aguardar o antigo primeiro-ministro, líder do PAIGC, afastado da liderança da Assembleia Nacional Popular Guineense no golpe militar de 25 de novembro do ano passado. Estava preso, primeiro na prisão, depois em prisão domiciliária, depois novamente nos últimos dias na prisão. Foi libertado por razões de saúde, nos termos oficiais do acordo que foi anunciado entre Portugal e o Poder Judicial da Guiné-Bissau. Domingos Simões Pereira é a principal cara da oposição guineense e isso ficou claro na recepção que lhe foi dada na madrugada no aeroporto Humberto Delgado, em Lisboa. Domingos Simões Pereira agradeceu o apoio e falou de um sentimento de liberdade.
2: Uma sensação de liberdade, né? E agradecido pela população que nos vem acolher.
3: E agora?
2: E agora, primeiro, eu vou conhecer as condições, porque quem tratou de tudo são as autoridades portuguesas. Eu não conheço os pormenores.
3: Mas tem cena de regressar.
2: Não, sim.
3: Tem cena de regressar.
2: Absolutamente. Eu sou guineense e continuarei, assim que possível, né, este combate. Eu não posso virar costas ao meu povo.
1: Domingos Simões Pereira, o líder da oposição guineense, foi parco em mais palavras, porque insiste, não sabe os termos em que foi negociada a libertação entre o Estado português e o Poder Judicial guineense. Aos jornalistas ontem, nesta madrugada, limitou-se a dizer que não conhece os detalhes desse acordo, mesmo que isso implique a impossibilidade de exercer atividade política a partir de Portugal.
2: Eu não sei, não quero falar de nada que tenha a ver antes de conhecer os contornos, não é? Portanto, alguém trabalhou, as autoridades trabalharam e permitiram que eu esteja cá. Eu quero respeitar esse esforço que foi feito. Assim que conhecer todos os contornos, ele sabe que eu não fujo.
3: Não quero falar. Não pode falar.
2: Não sei se não posso falar.
3: Como é que está o seu estado de saúde?
2: Não sei. Não, vou saber. Só os médicos dirão, não é?
1: Domingos Simões Pereira, registros da Agência Lusa, à chegada esta madrugada a Lisboa, uma recepção com dezenas de guineenses. Ele é presidente do PAIGC desde 2014, líder da Assembleia Nacional Popular Guineense, foi detido pelos militares que cometeram o golpe de 25 de novembro do ano passado. Desde então passou temporadas na prisão, em prisão domiciliária. Nos últimos dias estava novamente na prisão. Foi libertado ontem por ordem judicial ao abrigo deste acordo com Portugal. Há 13 dias consecutivos que os Estados Unidos bombardeiam o Irão e que o Irão ataca os interesses americanos no Bahrein e no Kuwait. Também ataca navios que atravessam o Estreito de Hormuz alegadamente sem autorização das autoridades iranianas. É por causa disso que um barril de petróleo transacionado hoje custa entre 99 e 100 dólares. As cotações atingiram ontem novamente os 100 dólares por barril e isso faz antecipar o aumento outra vez dos preços da energia e, eventualmente, também do preço dos combustíveis na próxima semana. 24 de julho, há um mês, a terra tremeu duas vezes em poucos segundos na Venezuela e seguiu-se uma catástrofe. Prédios que ruíram de alto a baixo, pessoas que ficaram soterradas, o número de desaparecidos é ainda desconhecido, em rigor, porque os números nunca foram totalmente conhecidos. Os números que neste momento servem para análise apontam para 5.300 mortos confirmados, 17 mil alojados, 20 mil milhões de dólares de prejuízos, dois sismos à noite, no dia 24 de junho, dia de São João, aconteceram com poucos segundos de diferença, a 200 quilómetros de Caracas, 7.2 primeiro, 7.5 depois. Diz-se que o segundo sismo mais superficial acabou por ser o que trouxe mais consequências a este caso. Os desaparecidos nesta altura poderão ser ainda mais de 29 mil, segundo números das autoridades venezuelanas. Este sismo aconteceu, este duplo sismo atingiu de forma muito violenta também a comunidade portuguesa e luso-descendente da Venezuela. Estarão nesta altura ainda 21 cidadãos portugueses ou luso-descendentes desaparecidos, 133 morreram, 113 deles com nacionalidade venezuelana. Hoje as situações sanitárias são ainda muito complicadas e as agências das Nações Unidas falam na necessidade de milhares de milhões de dólares necessários para a resposta imediata àquilo que são as emergências da sociedade venezuelana, uma sociedade que já de si estava incapacitada devido à crise económica e política dos últimos anos, agravada este ano, depois da situação criada pelos Estados Unidos, que capturaram o presidente do país, Nicolás Maduro, que está a aguardar julgamento nos arredores de Nova Iorque. Este 24 de julho é também notícia na Avenida 24 de Julho, em Lisboa. É lá, na esquina da Avenida 24 de Julho com a Avenida Infante Santo, que está marcada para às 6 da tarde uma manifestação de estudantes do ensino secundário. Foi organizada por um movimento a que foi dado o nome Chumbado. Um dos porta-vozes deste movimento é Raul Noetzolt, que avança à TSF o conjunto de reivindicações que vão ser levados à rua e gritados pelos estudantes.
4: O fim das taxas de reapreciação, ou seja, hoje se um aluno quer questionar a sua nota e pedir a reapreciação da sua

0: a prova, esse processo custa 25 € por prova e nós achamos que esse custo tem que cair, tendo em vista que nós temos uma série de exames que foram mal corrigidos, ou seja, a nota do aluno não é por seu mérito ou demérito, é sim por uma falha no sistema de correção. E, por outro lado, nós temos exigido o alargamento dos prazos da candidatura ao acesso ao ensino superior, porque nós temos uma série de alunos que vão pedir a reapreciação das notas, uma série de outros alunos que só têm começado a receber as suas notas agora, alguns que ainda nem tiveram acesso à prova para saber se pedem ou não a reapreciação.
1: Neste protesto há garantias claras de que os estudantes estão desconfiados do Ministro da Educação.
0: Nós ouvimos o caos acontecer e nós não tivemos uma resposta concreta do Ministério da Educação. O Ministro da Educação, Fernando Alexandre, se contradisse esse tempo todo. No início veio dizer que os relatos eram falsos, que não havia caso nenhum. E acho que desconfiança talvez seja o sentimento mais generalizado, mas também eu diria que muito medo e ansiedade, porque nós não sabemos o que é que vai acontecer a seguir, o nosso futuro está em causa, o nosso futuro está suspenso. E sim, porque as soluções, as pseudo-soluções que o Ministro da Educação apresenta são, na verdade, soluções para despachar, para dar um sentimento talvez imediato de que a questão está resolvida, e a seguir nós íamos a descobrir que não está. E falham constantemente, falham desde o dia 1 de julho, que foi quando o Ministro falou pela primeira vez.
1: Raul Noetzolt, o porta-voz deste movimento chumbado, que leva o protesto até à porta do Ministério da Educação mais logo, às 18h, é um protesto que tem o apoio da Secretária-Geral da Juventude Socialista e também da Associação Académica de Lisboa. Além disso, foram também estabelecidos entendimentos entre este movimento de estudantes do secundário e dezenas de associações de pais na Grande Lisboa. Hoje é o último dia da segunda fase dos exames nacionais do ensino secundário, uma segunda fase que esta manhã vai ter o exame de desenho A do 12º ano e também de físico-química A e geografia do 11º ano. À tarde, às 14h, vai acontecer o exame de inglês de 11º ano. 79% dos idosos não conseguem pagar um lar só com o dinheiro da reforma. É uma das conclusões de um estudo realizado pela DECO Proteste para o Dia dos Avós, que vai celebrar-se no próximo domingo. Os dados apontam para uma despesa mensal na ordem dos 1.343 €, um valor que ultrapassa em 462 € os rendimentos médios dos utentes. O porta-voz da DECO Proteste, Nuno Figueiredo, diz que há idosos a depender de familiares para ajudar a cobrir os custos.
2: 79% dos casos das pessoas idosas, neste caso, não terem rendimentos suficientes para pagar o valor de uma mensalidade no lar. Por esse motivo, recorrem muitas delas a poupanças, que não duram sempre, e também a ajuda de familiares mais próximos, que também, nem todos os casos, têm capacidade para suportar durante muito tempo a estadia dos idosos no lar.
1: Bruno Figueiredo diz que outro dos desafios é a falta de lugares nas instituições, com o tempo de espera médio superior a 5 meses.
2: Os lares têm muita dificuldade em resposta por uma razão, porque não abundam, a oferta de lares não é propriamente abundante, e o que há está cheio. Portanto, o que acaba por acontecer é, falamos de pessoas que têm problemas de mobilidade, de tratar de coisas tão básicas quanto a higiene pessoal, de concentração, de visão, de audição, enfim, tem uma série de problemas, muitos deles até não conseguem comer sozinhos, precisam de um apoio de um cuidador, de um apoio direto, e a maior parte dos lares neste momento ou não tem capacidade para albergar mais pessoas, ou então aplica valores que não estão ao alcance de todos.
1: E sobre o funcionamento dos lares, o porta-voz da DECO Proteste aponta várias falhas em coisas que são essenciais.
2: Falha o apoio psicológico, falha o apoio físico, a presença física durante a noite, por exemplo, aos fins de semana e aos feriados. Existem algumas dificuldades também de preencher o dia-a-dia normal num lar de terceira idade que dê alguma ocupação aos idosos, porque o objetivo não é ter o idoso deitado numa cama, porque é possível fazer alguma coisa com os idosos, desde pequenos exercícios físicos, enfim, uma série de atividades, uma série de necessidades que ninguém merece ter em falta com uma idade mais avançada.
1: Nuno Figueiredo, da DEC Protesta, o estudo recomenda que as famílias tomem uma decisão informada antes de escolherem um lar para os idosos. No verão, já se sabe, a população do Algarve duplica e aumenta a pressão sobre os serviços de saúde, mas a Unidade Local de Saúde, na Algarvia, garante que até agora tem conseguido assegurar sem grandes constrangimentos os serviços de urgência, tanto nos hospitais de Faro como de Portimão. O LDS admite que em alguns casos as escalas só foram garantidas com o recurso a prestadores de serviços e também à custa de horas extraordinárias realizadas pelos profissionais da Casa. Maria Augusta Casaca.
3: A ULS do Algarve admite que as escalas nos hospitais são sempre dinâmicas e podem alterar-se de um momento para o outro, mas os serviços já passaram períodos mais críticos, como a concentração de motas de Faro, e até ao momento, garante o Conselho de Administração, as urgências dos hospitais têm assegurado o atendimento.
4: Ultrapassamos picos de procura de facto significativos e os serviços de urgência estiveram a responder com eficiência e eficácia. O planeamento que temos para o resto do verão, até ao momento, indica-nos que não há expectativa de existir dificuldade em manter as diferentes valências na região disponíveis.
3: Tiago Botelho, presidente do Conselho de Administração da Unidade Local de Saúde do Algarve, admite que num período de férias é preciso recorrer à estratégia habitual.
4: Pela via da prestação de serviços e, portanto, normalmente significa também mais horas para algumas das pessoas da casa, mas também médicos diferentes que vêm ajudar a reforçar a operação no verão.
3: Nos cuidados de saúde primários, também houve reforço em dois locais mais turísticos.
4: Reforçamos em Altura, reforçamos em Quarteira, onde temos as abertas e que não existem durante o resto do ano, existem só durante o verão, para poder atender utentes que são passantes, são visitantes, são turistas.
3: Para os hospitais, a ULS do Algarve está à espera do desfecho do concurso para colocar mais médicos em diferentes especialidades e nos centros de saúde começaram a trabalhar recentemente mais profissionais.
4: Trata-se de 15 especialistas em medicina geral e familiar que assinaram contratos e que começaram de imediato a trabalhar e que significa que cerca de 27 mil utentes da região passam a ter o seu médico de família que não tinham. Adicionalmente, temos mais 39 médicos que estão, esses ainda, a finalizar concurso em várias especialidades, portanto, pediatria, ginecologia, obstetrícia, anestesia, cirurgia, aí para os hospitais.
3: Se os concursos correrem bem, esses médicos serão distribuídos pelos hospitais de Faro e Portimão. No Algarve, ainda há cerca de 95 mil pessoas sem médico de família.
1: Apesar de tudo, com alguma tranquilidade, de acordo com o diagnóstico que é feito pelo responsável pela Unidade Local de Saúde do Algarve, reportagem de Maria Augusta Casaca. A Zero defende a criação de novas soluções no espaço público para resolver o aumento do lixo que se tem sentido nas ruas com o Volta, uma reação depois da Câmara Municipal de Lisboa ter defendido que o SDR Portugal, a entidade responsável pela gestão do sistema Volta, deve compensar o município pelos custos adicionais que tem tido na limpeza urbana e na recolha de lixo. O sistema Volta permite recuperar 10 cêntimos por cada garrafa ou lata que é devolvida a uma máquina. Há pessoas que vão aos contentores do lixo procurar estas garrafas com o valor do reembolso, o que está a causar um aumento inesperado de resíduos espalhados nas ruas. Ouvida pela TSF, Susana Fonseca, da Zero, diz que esta realidade foi sentida noutros países, quando implementaram um sistema semelhante. A vice-presidente da Associação Ambientalista defende novas soluções de mobiliário urbano, porque considera que o Volta, a longo prazo, vai ser benéfico para a limpeza das cidades.
5: Tal como aconteceu nos outros países, e está a acontecer nos países onde os sistemas de depósito são implementados, há uma redução dos custos com a limpeza urbana, porque há uma redução da quantidade de resíduos que são espalhados no espaço público, nomeadamente porque as embalagens, principalmente as embalagens de bebidas, fazem parte, não é, da vivência do espaço público. Estas situações que estão, ao fim e ao cabo, estão a ter aqui alguma atenção mediática, e bem, portanto, têm que ser resolvidas, não é? Elas têm, de facto, um impacto, mas são, digamos assim, não, quase pontuais, são específicas de determinadas zonas e podem ser resolvidas quase na sua totalidade. Portanto, isto depende, há várias soluções, não é? Cada país adopta as suas. Mas em muitos casos estamos a falar de soluções que têm, imagino, é como se fosse quase um suporte onde nós depois podemos colocar as embalagens direitinhas, não é? E que ficam ali presas e disponíveis depois para quando alguém as quer recolher e ir entregar num ponto de devolução.
1: São ideias deixadas por Susana Fonseca, da Associação Ambientalista Zero. O Volta já recebeu 100 milhões de embalagens devolvidas, entrou em vigor em abril, vai estar com plena aplicação já no próximo mês de agosto. A Zero considera que o balanço destes últimos 3 meses é positivo.
5: Noutros países este problema também existiu e foi resolvido em muitas das situações através da disponibilização de locais específicos no espaço público, onde as pessoas podem deixar garrafas que depois podem ser recolhidas por quem, pronto, necessita deste rendimento e olha para estas garrafas como uma possível fonte, não é, de rendimento. Portanto, estes problemas que estão a surgir, todos eles são resolúveis. Portanto, a nossa perspectiva neste momento é que

0: é positiva, portanto o sistema é um sistema no qual acreditamos, que é um sistema com provas dadas noutros países e em Portugal também vai acontecer, mas estamos ainda na parte da curva de aprendizagem, portanto temos que melhorar em termos de pontos de recolha, temos que melhorar em termos de informação que é facultada e também o resolver destes problemas que vão surgindo, nomeadamente com a questão da limpeza pública, facilitando a colocação destas embalagens em espaços mais limpos e que mais facilmente depois possam ser acedidos por quem necessita outro.
1: Um sistema ainda em afinação, é o que diz Susana Fonseca, da Associação Ambientalista Zero. Está marcada para as 3 da tarde a cerimónia religiosa de despedida de Luís Represas. Vai realizar-se na Basílica da Estrela, antecede o funeral que vai ser reservado à família do músico, a voz do Trovante, com uma carreira de praticamente 50 anos, morreu aos 69 anos na quarta-feira, vítima de doença prolongada. No Estoril Open, pela primeira vez nos últimos 16 anos, há dois portugueses no quadro de singular. Isso vai animar o dia. O primeiro a jogar é Tiago Torres, ao meio-dia, frente ao francês Hugo Gaston. Entre o final da tarde e o início da noite, no Clube Ténis do Estoril, Jaime Faria vai defrontar o italiano Lorenzo Dardieri, segundo cabeça de série do torneio, número 21 do mundo. Além disso, há ainda uma dupla portuguesa no quadro de pares, Nuno Borges e Francisco Cabral, que estão esta semana a retomar uma dupla de sucesso no passado mais ou menos recente dos torneios ATP. Vai tentar, ao início da tarde, o acesso às meias-finais do Estoril Open, em 4 edições em que participaram na competição de pares do Estoril Open. Cabral e Borges foram semifinalistas. Nuno Borges foi eliminado esta semana no quadro principal, é o atual número 1 português de singular. Já Francisco Cabral é também número 1, mas na classificação de pares, onde é o primeiro tenista português a alcançar o top 20 mundial.
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0: Bom dia, está com a manhã TSF de sexta-feira, são 8h21, voltamos ao trânsito, agora com um acidente no Porto, na VCI, na zona do Mercado Abastecedor, em direção à Ponta Rábida. Há demora a partir da zona de Bonjoia. A 28 em direção ao Porto, tem fila desde o nó da A4 até à rotunda AEP, e também há fila no final da A3 em direção ao Porto, na saída para a circunvalação e depois também no acesso à VCI. Na região de Lisboa não há filas, apenas alguns abrandamentos no viaduto Duarte Pacheco, em direção às Amoreiras, e na segunda circular, sentido Pina-Manique-Sacavém, entre a Escola Alemã e a Zona das Calvanas.
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0: A seguir às 8h30, temos humor com Zé Pedro Silva.
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E agora voltamos à música nesta manhã TSF de sexta-feira para ouvirmos La Niña, o projeto a solo da cantautora Carola Moccia. Ela amarra as tradições da sua terra natal, que é Nápoles, à produção contemporânea, e esteve ontem no Castelo de Sines a atuar no Festival Músicas do Mundo em Sines.

0: Estes são os Barro Fundo, antes a italiana La Niña.
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0: E chegamos às 8h30 da manhã. Bom dia, 7h30 nos Açores. A esta hora estão 22 graus em Faro, 21 em Lisboa e no Porto, 19 graus em Ponta Delgada e 22 no Funchal. E Cristina Leiman, Portugal vai enviar ajuda para combater os fogos em França.
1: Dois aviões bombardeiros e apoio logístico seguem hoje para a França para ajudar no combate aos incêndios que já destruíram 8.700 hectares na zona de Cabo Ferré. Esta madrugada, mais de 400 pessoas foram retiradas de barco da península. A autarquia emitiu uma ordem de retirada de todos os moradores nesta região do sudoeste de França. Não há indicação de vítimas, apenas um bombeiro ficou ferido. Cerca de 43 mil pessoas já foram retiradas desde quarta-feira. O presidente francês, Emmanuel Macron, acionou ontem o mecanismo europeu de proteção civil. É ao abrigo desse mecanismo que segue a ajuda portuguesa. Quase 80% dos mais velhos não consegue pagar um lar apenas com o dinheiro da reforma. É uma das conclusões de um estudo da DECO Proteste para o Dia dos Avós, que se assinala no próximo domingo. O porta-voz da Associação, Nuno Figueiredo, aponta várias falhas aos lares.
2: Falha o apoio psicológico, falha o apoio físico, a presença física durante a noite, por exemplo, aos fins de semana e aos feriados. Existem algumas dificuldades também de preencher o dia-a-dia normal num lar de terceira idade que dê alguma ocupação aos idosos.
1: A DECO Proteste destaca ainda o tempo de espera para conseguir uma vaga num lar. Em média, é superior a 5 meses. O furto de catalisadores aumentou 19% nos primeiros 6 meses do ano. A GNR adianta que, em média, houve 4 ocorrências por dia em todo o país. No total, registaram-se 685 furtos de componentes automóveis, entre os quais os catalisadores. Setúbal, Porto e Lisboa foram os distritos com mais furtos, mas, percentualmente, as maiores subidas aconteceram em Porto Alegre, Viseu e Leiria. Os estudantes do ensino secundário manifestam-se esta tarde em Lisboa. Vai ser em frente ao Ministério da Educação. Os estudantes exigem a demissão do ministro Fernando Alexandre. A concentração foi marcada pelo movimento Chumbado, que junta vários grupos de alunos. Um dos porta-vozes, Raul Notsold, dá conta do sentimento que domina entre os estudantes.
3: Desconfiança talvez seja o sentimento mais generalizado, mas também eu diria que muito medo e ansiedade, porque nós não sabemos o que é que vai acontecer a seguir. O nosso futuro está em causa, o nosso futuro está suspenso.
1: Os estudantes exigem o alargamento dos prazos no acesso ao ensino superior. Querem também o fim da taxa de 25 euros, que é cobrada por cada pedido de reapreciação das provas. A manifestação está marcada para as 6 da tarde, em frente ao Ministério da Educação, na Avenida 24 de Julho, em Lisboa. Hoje, os estudantes do secundário têm os últimos exames da segunda fase. Daqui a cerca de 1 hora, às 9h30, haverá provas de desenho A, física e química A e geografia. À tarde, será o exame de inglês. Chegou esta madrugada a Lisboa o líder da oposição da Guiné-Bissau, Domingos Simões Pereira. Foi recebido por dezenas de guineenses que manifestaram o apoio com bandeiras e palavras de ordem. Domingos Simões Pereira, que estava detido desde o passado dia 10, foi autorizado a viajar para Portugal por motivos de saúde, mas à chegada a Lisboa garantiu que vai voltar à Guiné-Bissau.
4: Absolutamente, eu sou guineense e continuarei assim que possível, né, este combate. Eu não posso virar costas ao meu povo.
1: A certeza de Domingos Simões Pereira, que vai receber tratamento médico em Portugal. Correu mal a estreia oficial do Benfica e de Marco Silva à frente dos encarnados. O Benfica perdeu ontem com o St. Gallen por 2-1, em jogo a contar para a primeira mão da segunda pré-eliminatória da Liga Europa. Os adeptos não gostaram, mas o treinador Marco Silva entende a contestação à equipa.
5: Não foi a estreia que queríamos, naturalmente, com o apoio que tivemos aqui. Neste jogo, os adeptos esperavam mais e quando não se joga ao nível que tem que se jogar, a contestação é normal.
1: O jogo da segunda mão está marcado para a próxima quinta-feira, no Estádio da Luz. O Benfica está obrigado a ganhar, pelo menos por 2 golos de diferença, para continuar em frente na prova.
0: E a seguir vamos ao trânsito. Há acidente na segunda circular em Lisboa.
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0: Já lhe disse há pouco que há acidente esta manhã na segunda circular em Lisboa, é na zona do Campo Grande, em direção ao nó de Pinamanique. Atenção porque já há demora desde a zona do relógio, mas é a única situação a ter em conta na região de Lisboa. De resto, tudo a andar, apenas alguns abrandamentos no viaduto Duarte Pacheco em direção às Amoreiras. Para a ponte 25 de Abril, não há filas nesta manhã. No Porto, temos acidente na VCI, zona do Mercado Abastecedor, sentido Freixo Rábida. Há fila a partir de Bonjoia. A 28 em direção ao Porto, tem fila desde o nó da A4 até à rotunda AEP. Também o final da A3 em direção ao Porto, tem demora na saída para a circunvalação e depois no acesso à via de cintura interna.
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0: Daqui a pouco parece mentir o humor de Zé Pedro Silva. Temos também uma sugestão no TSF Pais e Filhos desta manhã. Faltam 23 minutos para as 9.
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0: Estamos a 16 minutos das 9, há pouco na manhã TSF recordámos Aaron Cara e agora este Nikita Punk, uma das novas canções do Expresso Transatlântico. Vamos para a página do humor da manhã TSF, parece mentira, com Zé Pedro Silva. O título da crónica de hoje é Já não há Silly Season.
1: É sexta-feira e temos muitos assuntos para despachar. Não foi o Luís de férias, nem ninguém, ao que parece. São umas atrás das outras, não dá para gerir tanta atualidade. O que vale é que as crianças estão de férias, uma que uma ajuda, estão agora ali a tratar do tema do novo aeroporto. Olha, trabalho infantil, não nos lembrámos desta. Deve estar a pensar a ministra do outsourcing, doutora Palma Trabalho. Na rentrée, voltam à carga com o pacote revisto e aumentado. Os patrões concordam com a medida e até estão disponíveis para pagarem açaí. A verdade é que a atualidade não para e não é uma atualidade qualquer. Talvez tenham sido as alterações climáticas ou o El Niño, mas já não há silly season. É tudo que rame de lá que rame. Mas vamos lá. António José Seguro deverá estar arrependido de ter avançado para Belém. Se soubesse o que sabe hoje, tinha ficado nas Caldas. Em causa poderiam estar todas estas crises. Deve ter admitido enquanto refletia. Uma outra remodelação, uma crise orçamental. De repente estamos a falar de bidões de amoníaco para essa quarta temporada de Narcos. Ou a primeira de Parcos, porque não é uma piscina, é um tanque. Acontece que não foi isto que desmoralizou para o Zé. Estará arrependido porque ficámos a saber que o ex-presidente Marcelo perdeu mais de metade da sua fortuna pessoal enquanto esteve em Belém. Dá que pensar. António José Seguro chegou à presidência com uma empresa familiar que vende vinho e azeite. Quando sair pode estar a vender vinagre e óleo. E a primeira-dama tem uma farmácia, habilita-se a ficar com uma drogaria. Mas quer tranquilizar o chefe de Estado, porque há uma explicação para a quebra de rendimentos do ex-presidente. Sempre que havia uma crise, Marcelo ia ao multibanco. É natural que tenha ficado depenado. Até o Jeff Bezos, se fosse ao multibanco, sempre que temos uma crise política, também já não passava de um Carlos Santos Silva. Por isso, calma. Entretanto, boas notícias. Está aí o novo aeroporto de Lisboa, finalmente. Quem espera sempre alcança. Ainda não é o aeroporto em pedra? Esse só lá para 2037, se não for depois. Mas se calhar nem é preciso. É que a concessionária já mostrou o aeroporto Luís de Camões em inteligência artificial. E para mim está pronto. Agora é pôr o Fernando Alexandre a digitalizar os aviões e os passageiros. Descola-se e aterra-se sempre nestas imagens da Ana. Nem é preciso fazer ligações, porque saímos logo em casa, através da plataforma. Para a aviação também é mais prático, porque há apenas uma nuvem. E há ainda outra vantagem, é que o custo do aeroporto em alvenaria pode chegar aos 8,9 mil milhões de euros, se não for o dobro. E quando estiver concluído, já nem se pode andar nestes aviões atuais, porque o barril de petróleo acaba de ultrapassar os 100 dólares. A investir-se numa obra, então o melhor é adaptar o terminal de cruzeiros para que possa também receber caravelas. E a propósito disto, Portugal vai fazer 900 anos e o tema da festa é Paulo Portas, que acaba de tomar posse como comissário-geral para as comemorações. Eu teria contratado o Jubas, mas pronto. No discurso, esta quarta-feira no Palácio da Ajuda, Portas garantiu que não vai reescrever a história à luz das polarizações atuais. Oh, diabo! Vai ser então à luz das polarizações daquela época? É que eu nem sei onde é que guardei a espada.
0: Zé Pedro Silva na manhã TSF e agora vamos para mais uma sugestão no TSF Pais e Filhos. Hoje uma ida ao cinema, depois de Toy Story ou os Minions. Agora o filme da Disney, Vaiana.
2: Na ilha há uma menina, sozinha sabe pensar.
3: Se há uma personagem que conquistou o coração dos mais novos nos últimos anos, essa é a Vaiana. Há 10 anos que é um fenómeno dentro das princesas da Disney e está agora de regresso aos cinemas portugueses.
4: Para lá do Recife, um mal sombrio encontrou-nos. Vaiana.
3: Há 10 anos que é um fenómeno dentro das princesas da Disney e está agora de regresso aos cinemas portugueses.
4: Para lá do Recife,

0: filme está repleto de canções marcantes, de cenários que nos levam diretos para a Polinésia. Esta é a grande sugestão de cinema para ver em família e entreter os miúdos durante as férias.
1: O que é? Tem alguma coisa nos dentes?
2: Veiana, hoje no TSF Pais e Filhos, num trabalho de Maria Ramos Santos, com a edição de som de Paulo Jorge Guerreiro. Estamos a 11 minutos das 9, à hora certa atualizamos toda a informação. Entretanto, foi anunciada esta semana a morte de Plas Johnson, que ficou conhecido por ter contribuído com este som icónico de saxofone para a música do filme Pantera Cor-de-Rosa, composta por Henry Mancini. Plas Johnson morreu em Los Angeles no passado dia 15, a 6 dias de completar 95 anos de idade. A sua carreira não se fica só por este saxofone da Pantera Cor-de-Rosa. Ele tocou com numerosos músicos de referência, como Frank Sinatra, Ella Fitzgerald, Marvin Gaye ou até Elton John.

On Melancholy Hill, os Gorillaz na manhã TSF. Estamos a fechar esta hora, vamos para a edição das 9 já a seguir. Nesta altura estamos com 21 graus em Lisboa e no Porto, 22 Faro e Funchal e 20 graus em Ponta Delgada.

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0: São 8h58, bom dia, menos uma hora nos Açores e está com a manhã TSF de sexta-feira.
1: Ainda não abrandaram as polémicas na educação. Hoje é dia de protesto dos estudantes do secundário. Vão exigir ao fim da tarde, à porta do Ministério da Educação, a demissão do ministro. Esta manhã o Instituto Educ considerou excessiva uma expressão usada pela Sociedade Portuguesa de Matemática quanto a uma crítica feita a uma das questões do exame de matemática da segunda fase que foi realizado pelos alunos do 12º ano na passada quarta-feira. O líder da oposição guineense chegou esta madrugada a Portugal, Domingos Simões Pereira. Ainda não sabe se vai poder falar sobre política. Esteve preso desde o dia 25 de novembro pelas autoridades que ocupam o poder nesta altura na Guiné-Bissau. Foi libertado por intervenção do governo português. E neste dia há um alerta feito pela DECO Protesta a propósito do Dia dos Avós, que se celebra no próximo domingo. 79% dos idosos em Portugal não consegue pagar um lar só com o dinheiro que recebe de reforma.
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0: Esta manhã o trânsito mantém-se cortado no Alentejo, no IC1, na zona da Mimosa, isto na sequência de um acidente que envolveu um veículo ligeiro e um pesado de mercadorias, circulação cortada nos dois sentidos do IC1 na Mimosa. Vamos para a edição das 9 na manhã TSF, edição de Nuno Domingos.
1: O Instituto Educ considera excessiva a expressão usada pela Sociedade Portuguesa de Matemática que define como deficiente a formulação usada numa das questões do exame de matemática segunda fase, matemática A, realizado pelos alunos do 12º ano na quarta-feira. Num comunicado assinado esta manhã por Luís Pereira dos Santos, o presidente do Instituto responsável pela organização dos exames do secundário, defende que a formulação usada assenta em convenções de comunicação que são habitualmente utilizadas em provas de matemática e que pressupõem um nível de familiaridade compatível com o percurso escolar dos alunos que realizam a prova. A conclusão, por isso, do Educa, é não reconhecer a necessidade de nenhuma medida corretiva, como tinha sido pedido pela Sociedade Portuguesa de Matemática. Mas o comunicado não fica por aqui, vai mais longe, e critica a Sociedade Portuguesa de Matemática por não ter participado nas reuniões e auditorias do Conselho Científico antes da impressão dos exames. É um caso, mais um, o mais recente, numa agitada temporada de exames do secundário, que já levou a denúncias de problemas nas provas de Física e Química, de História, de Português e de Biologia. Precisamente, a Ordem dos Biólogos pediu uma auditoria à plataforma de classificação digital dos exames, porque diz que há erros que têm de ser corrigidos antes da plataforma voltar a ser usada, o que vai acontecer já nos próximos dias com a segunda fase dos exames. José Moraes, da Ordem dos Biólogos, entende que, apesar da dificuldade do exame ter sido semelhante à de anos anteriores, a distribuição de notas não é anormal.
7: Já enviámos para o Sr. Ministro o comunicado e o parecer sobre o modo como decorreu isto. Este ano as provas de Biologia e Geologia tiveram uma distribuição das classificações que não é normal. Um gráfico com um planalto enorme de notas em que aparecem quase tantos alunos, e isto em 30 mil provas, 34 mil provas de Biologia e Geologia, que mostra que há tantos alunos quase que obtiveram 6 valores no exame, como aqueles que obtiveram 16. E, portanto, acaba por haver até menos alunos com 10 e 11 do que com 6 ou com 16. Portanto, é uma curva que não é normal e que tem que ser explicada de alguma maneira.
1: José Moraes, da Ordem dos Biólogos, ele arrisca ainda alguns motivos que podem ter sustentado as anomalias que foram detectadas pela Ordem.
7: Nós vimos e ouvi casos em que o aluno tinha anulado a primeira seleção que tinha feito para a resposta, tinha colocado um círculo e depois colocado um X, como estava nas instruções para anular aquela e colocar a resposta correta, e a plataforma tinha dado a resposta como errada. Este ano temos este problema das correções das respostas de seleção automática, que na prova de Biologia e Geologia tem um peso grande na cotação. E haver um ou outro caso destes poderá levar a que realmente haja uma alteração naquela distribuição de pontuação.
1: José Moraes, da Ordem dos Biólogos, e as críticas que justificam o pedido para que haja uma auditoria ao sistema, à plataforma que serve para classificação digital dos exames do secundário. Hoje realizam-se as provas de desenho A, 12º ano, e de Física, Química e Geografia, 11º ano, isto às 9h30, daqui a pouco. À tarde, às 2h30, a prova de inglês de 11º ano. Mas todo o contexto que rodeia esta realização das provas finais do ensino secundário, que servem também para o acesso ao ensino superior, está a justificar uma contestação dos estudantes que estão desconfiados do Ministro da Educação. Por isso, mais logo, na esquina da 24 de Julho com a Avenida Infante Santo em Lisboa, ou seja, na sede do Ministério da Educação, estes estudantes que se juntaram num coletivo a que chamaram Chumbado vão pedir admissão do Ministro da Educação.
8: O fim das taxas de reapreciação, ou seja, hoje se um aluno quer questionar a sua nota e pedir a reapreciação da sua prova, esse processo custa 25 euros por prova e nós achamos que esse custo tem que cair, tendo em vista que nós temos uma série de exames que foram mal corrigidos, ou seja, a nota do aluno não é por seu mérito ou demérito, é sim por uma falha no sistema de correção. E por outro lado, nós temos exigido o alargamento dos prazos da candidatura ao acesso ao ensino superior, porque nós temos uma série de alunos que vão pedir a reapreciação das notas, uma série de outros alunos que só têm começado a receber as suas notas agora, alguns que ainda nem tiveram acesso à prova para saber se pedem ou não a reapreciação.
1: Raul Noetzolt, o porta-voz deste movimento Chumbado, diz que os estudantes mantêm desconfiança.
8: Nós ouvimos o caos acontecer e nós não tivemos uma resposta concreta do Ministério da Educação. O Ministro da Educação, Fernando Alexandre, se contradisse esse tempo todo. No início veio dizer que os relatos eram falsos, que não havia caso nenhum. E acho que desconfiança talvez seja o sentimento mais generalizado, mas também eu diria que muito medo e ansiedade, porque nós não sabemos o que é que vai acontecer a seguir, o nosso futuro está em causa, o nosso futuro está suspenso. E sempre que as soluções, as pseudo-soluções que o Ministro da Educação apresenta são, na verdade, soluções para despachar, para dar um sentimento talvez imediato de que a questão está resolvida, e a seguir nós íamos a descobrir que não está. E falham constantemente, falham desde o dia 1 de julho, que foi quando o Ministro falou pela primeira vez.
1: Raul Noetzold, o porta-voz do movimento Chumbado. O protesto está marcado para o Ministério da Educação, em Lisboa. Mais logo, às 18h, tem o apoio público da Secretária-Geral da Juventude Socialista e da Associação Académica de Coimbra. E o porta-voz do movimento também já garantiu que houve contactos com uma dezena de associações de pais das escolas de Lisboa que apoiam também este protesto. Outro protesto na área da educação. Os professores do Instituto Politécnico do Porto vão manifestar-se por causa das injustiças na transição para a universidade, em causa uma falta de transparência durante o processo de transição do Instituto Politécnico do Porto para a Universidade Técnica do Porto, onde ficam integrados. O membro do Sindicato Nacional do Ensino Superior, Paulo Teixeira, ouvido esta manhã pela TSF, disse que os docentes não foram ouvidos.
9: E a ideia será, por um lado, protestar relativamente a este processo de transição, que foi tudo menos transparente, e foi tudo menos transparente porquê? Porque nenhum docente teve qualquer conhecimento do que estava a ser tratado neste processo ao longo de todo o percurso e não foram envolvidos nem docentes, nem os seus representantes, que são os sindicatos. E por isso chegamos a uma solução que não acautelou os direitos dos docentes e estão, por isso, bastante motivados para este protesto e esperemos que daí possa advir então algumas alterações e algumas melhorias a todo este processo.
1: Paulo Teixeira aponta também uma indefinição do estado das carreiras dos docentes e dos investigadores devido às grandes diferenças de tratamento entre o Politécnico e a Universidade.
9: Primeiro, a retirada de pontos para efeitos de progressão remuneratória dos docentes que transitam para a carreira docente universitária. O que é que isto quer dizer? Quer dizer que todos os pontos acumulados até agora ao longo da carreira enquanto docentes no Politécnico, que serviriam para futuras progressões, vão ser descartados. Por outro lado, preocupa-nos também a não consideração dos escalões da categoria atual para o escalão equivalente na carreira de docente universitária. Outra coisa que também nos preocupa é a indefinição para os docentes que não possuem o título de doutor e para os docentes convidados. Para esses docentes, há ainda uma série de incógnitas que não foram clarificadas.
1: Paulo Teixeira, do Sindicato Nacional do Ensino Superior. A manifestação está marcada para o meio-dia e meia de hoje, junto aos serviços da Presidência do Instituto Politécnico do Porto. É um caso, mais um, que está a causar comoção. Não é inédito, não deixa por isso de provocar choque. Uma bebé de 18 meses morreu ontem em Almada, depois de ficar fechada num automóvel durante 7 horas. Terá ficado esquecida dentro do carro por uma funcionária de uma creche onde a criança devia ter passado o dia. A presidenta da Associação de Creches e Pequenos Estabelecimentos do Ensino Particular ficou chocada com a notícia da morte desta bebé de 18 meses. A Associação defende orientações gerais para evitar o esquecimento de crianças nos veículos automóveis. E Susana Batista, ouvida há instantes pela TSF, lembra que estas regras gerais devem ser de aplicação geral na sociedade, até porque casos destes não acontecem apenas nas creches.
10: Isto pode acontecer com qualquer um. Daí que, quando se trata de carros, não é? Transporte de crianças em viaturas, deveria realmente, se calhar, haver uma orientação para todos terem um determinado controle, um determinado cuidado, verificação, para se poder prevenir este tipo de situações, porque isto não acontece só, ou pode não acontecer só nos estabelecimentos de ensino e das creches, isto pode acontecer até com os pais em casa. Portanto, devia haver realmente regras, ou pelo menos orientações, diria eu, para que as pessoas se habituassem a ter um comportamento preventivo e uma rotina instalada que pudesse prevenir a ocorrência destas situações.
1: Susana Batista, da Associação das Creches e Pequenos Estabelecimentos de Ensino Particular, escutada há pouco na TSF por Cristina Leiman, a morte da bebê em Almada está a ser investigada. Susana Batista defende que, além da investigação criminal, deve ser aberto um inquérito interno na creche, que aparentemente hoje está encerrada. Há um estudo que aponta para muitas das dificuldades com que os idosos são confrontados na utilização e na procura de lares. Desde logo, o custo. 79% dos idosos não conseguem pagar um lar só com o dinheiro da reforma. O estudo foi realizado pela DEC Proteste e tem como alvo precisamente o Dia dos Avós, que se celebra no próximo domingo. Os dados apontam para uma despesa mensal na ordem dos 1.343 euros, ou seja, mais 462 euros que o rendimento médio dos utentes. O porta-voz da DEC Proteste, a autoria deste estudo, Nuno Figueiredo, diz que há idosos a depender de familiares para ajudar a cobrir os custos.
11: 79% dos casos das pessoas idosas, neste caso, não terem rendimentos suficientes para pagar o valor de uma mensalidade no lar. Por esse motivo, recorrem muitas delas a poupanças, que não duram sempre, e também a ajuda de familiares mais próximos, que também, nem todos os casos, têm capacidade para suportar durante muito tempo a estadia dos idosos no lar.
1: Nuno Figueiredo diz que outro dos desafios é a falta de lugares nas instituições, com o tempo de espera médio ser superior a 5 meses.
11: Os lares têm muita dificuldade em resposta por uma razão, porque não abundam, a oferta de lares não é propriamente abundante, e o que há está cheio. Portanto, o que acaba por acontecer é, falamos de pessoas que têm problemas de mobilidade, de tratar de coisas tão básicas quanto a higiene pessoal, de concentração,
12: de visão, de audição, enfim, têm uma série de problemas. Muitos deles até não conseguem comer sozinhos, precisam de um apoio, de um cuidador, de um apoio direto. E a maior parte dos lares, neste momento, ou não tem capacidade para albergar mais pessoas, ou então aplica valores que não estão ao alcance de todos.
1: A propósito dos lares, a DEC Proteste recomenda que as famílias tomem uma decisão informada antes de escolherem um lar para os idosos. A Cruz Vermelha Portuguesa está a promover este fim de semana uma campanha de recolha de bens alimentares. Vai até domingo. De resto, já começou, chama-se Vale Mais. Começou já na semana passada, com vales disponíveis nas caixas dos supermercados, das cadeias Auchan e El Corte Inglês. Este fim de semana, de norte a sul de Portugal, há uma recolha de bens físicos também nestas superfícies comerciais. A vice-presidente da Cruz Vermelha Portuguesa, Madalena Ramalho, explica que o objetivo é combater as necessidades dos mais carenciados.
13: É uma campanha que se destina precisamente à entrega, à doação de bens alimentares para as pessoas mais carenciadas. A campanha decorre de duas formas. A campanha Vale Mais, cujo nome diz tudo, vale mais para que ninguém fique por ajudar, porque essa é a nossa missão da Cruz Vermelha Portuguesa. E no próximo fim de semana, no dia 25 e no dia 26, vamos ter vales e, concomitantemente, vamos ter os nossos voluntários a fazer recolha física de bens alimentares.
1: Madalena Ramalho, vice-presidente da Cruz Vermelha Portuguesa. Em 2025, uma campanha semelhante apoiou mais de 85 mil pessoas. Centenas de pessoas foram retiradas de barco esta madrugada por causa dos violentos incêndios em França. A retirada aconteceu entre as 4 e as 6 da manhã locais. Foram retiradas cerca de 400 pessoas na zona de Cap Ferré. Continua fustigada por violentos incêndios. Já levou à destruição de milhares de hectares de zonas de mato e floresta. O presidente francês Emmanuel Macron acionou ontem mesmo o Mecanismo Europeu de Proteção Civil, com Portugal a ajudar no combate aos fogos em França. Vão partir do aeródromo de Vila Real dois aviões bombardeiros e de apoio logístico de uma aeronave da Força Aérea. Os incêndios florestais em França já destruíram 4.800 hectares, obrigaram à retirada de 43 mil pessoas. Em Espanha, nos arredores de Madrid, não só, há também três fogos ainda com grande intensidade e uma declaração de emergência nacional para as áreas de Madrid e Ávila, e essa emergência vai permitir-se acionar outros meios e adotar outras medidas mais drásticas por parte do governo espanhol. Também aqui são já milhares de hectares de floresta que ficaram destruídos. Domingos Simões Pereira está em Portugal, o antigo primeiro-ministro, líder da oposição da Guiné-Bissau. Esteve preso desde 25 de novembro do ano passado, por ordem dos golpistas que tomaram o poder na Guiné-Bissau. Agora há um acordo entre as autoridades portuguesas e a justiça da Guiné-Bissau para que Domingos Simões Pereira possa receber tratamento de saúde em Portugal. E ficará aparentemente proibido de exercer atividade política. Aos jornalistas à chegada, perante uma multidão de apoiantes guineenses, limitou-se a dizer que ainda não conhece os detalhes do acordo.
14: Eu não sei, não quero falar de nada que tenha a ver antes de conhecer os contornos, não é? Portanto, alguém trabalhou, as autoridades trabalharam e permitiram que eu esteja cá. Eu quero respeitar esse esforço que foi feito. Assim que conhecer todos os contornos, ele sabe que eu não fiz.
15: Não quero falar, se não quer falar ou não pode falar?
14: Não sei se não posso falar.
16: Como é que está o seu estado de saúde?
14: Não sei se não estou. Vou saber. Só os médicos dirão, não é?
1: Domingos Simões Pereira, recebido por dezenas de guineenses esta noite, esta madrugada, no aeroporto Humberto Delgado, em Lisboa. Pela primeira vez nos últimos 16 anos, há dois portugueses no quadro de singulares do Estoril Open. Isso vai animar o dia. Jaime Faria, o número 2 português, e Tiago Torres já garantiram uma subida histórica no ranking ATP e querem continuar a fazer história, Rita da Silva Vieira.
17: Segundo os quartos de final no ano, a quarta vez na carreira. Jaime Faria está em alta rotação no Estoril Open. Eliminou o peruano Gonçalo Bueno por 6-2, 6-4.
18: Muito confiante, mas nunca é fácil. Sente sempre um nervosismo extra, sobretudo jogar em casa e querer vencer pelos portugueses também. Mas faz parte. Como se costuma dizer, a pressão é um privilégio e é isso mesmo. É saber lidar com estes momentos e encará-los de uma maneira positiva e não de stress, portanto sinto-me muito feliz.
17: Se passar os quartos, Jaime chega a umas meias finais de um torneio ATP pela primeira vez e está confiante.
18: Sim, tenho boas hipóteses, será um jogo difícil, portanto agora é apenas aproveitar para descansar bem, recuperar. Mais um dia especial, é importante também desfrutar das vitórias e ir pensando dia a dia e não tanto se fizer meia-final, se...
17: Nos quartos de final vai juntar-se a Tiago Torres, os primeiros portugueses a conseguirem juntar-se nesta fase do torneio desde 2010. Tiago Torres é um velho amigo a quem deixa conselhos.
18: Tiago muito confiante a jogar bem, joguei pares ontem contra ele, senti que está com a mão afinada e sinto que tem boas hipóteses amanhã, mas qualquer jogo a nível ATP é difícil, tem que se preparar da melhor maneira.
17: O português, número 2 nacional, com esta vitória vai conseguir o melhor ranking ATP da carreira e entrar no top 80.
1: Isto é válido para os dois portugueses em cena hoje no corte central do Clube Ténis do Estoril. O primeiro a jogar é Tiago Torres, ao meio-dia, frente ao francês Hugo Gaston. Depois, já mais para o fim da tarde, Jaime Faria vai defrontar o italiano Lorenzo Dardieri.
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0: São 9h21, voltamos a olhar o trânsito com destaque para o Alentejo. O IC1 nesta altura está cortado entre Ermidas do Sado e Alvalade, isto nos dois sentidos devido a um acidente que ocorreu na zona da Mimosa ao quilómetro 625 do IC1, um acidente que envolveu um pesado de mercadorias e um automóvel ligeiro. No Porto temos também um acidente, é na VCI, na zona do Mercado Abastecedor, sentido Freixo Rábida. Há fila a partir de Bonjoia e no sentido contrário da via de cintura interna também há fila entre o Campo Alegre e a saída para a Avenida da Boa Vista. A A28 em direção ao Porto tem demora desde a ponte sobre o Rio Lessa até à rotunda AEP. O final da A3 para o Porto tem fila na saída para a circunvalação. Quanto à região de Lisboa, conto com filas no viaduto Duarte Pacheco em direção às Amoreiras. No IC19 há demora entre o Estado-Maior da Força Aérea e o nó de Pina-Manique. E a segunda circular também está complicada no sentido Pina-Manique-Sacavém, entre a Escola Alemã e a zona das Calvanas.
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0: Daqui a pouco levante-se o réu, como sempre à sexta-feira, a crónica de Rui Cardoso Martins.
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0: Canção de Zeca Afonso aqui na voz de Cristina Branco, a canção da paciência na manhã TSF, são 9h25 e agora levante-se o réu, a crónica assinada por Rui Cardoso Martins.
1: Exame à grande injustiça.

0: Ontem à noite chegou a notícia de que uma aluna portuguesa ainda não tinha recebido a nota do seu exame de português, uma semana depois do... Afinal, teve mesmo de ser prolongamento do impreterível prazo de 14 de julho, que passou a 17 de julho, que em muitos casos passou a 18, 19, 20. E se esta crónica Levante-se o Réu conta há anos casos de justiça, normalmente um julgamento cada vez, alarga-se hoje a milhares de casos de injustiça. Até porque o cacharolete de trapalhados e de má-fé do Ministro da Educação nos exames nacionais vai acabar em tribunal. O Estado acusado por associações de pais por violação grave de princípios da Constituição, o direito à educação, o princípio da igualdade, etc. Pois o Ministro Fernando Alexandre, com aquele ar de professor que galgou o topo da carreira porque é mais inteligente do que todos nós, impôs um impulso tecnocrata pelo progresso digital sem estar preparado para isso. E agora andamos todos aos papéis, papelotes e papeletas, horas em filas nas secretarias, com funcionários arrasados dos nervos, sem saber o que fazer porque ninguém lhes disse, férias arruinadas e uma geração de jovens, na idade de todas as decisões e medos e agudo sentido das arbitrariedades impostas pelo poder, sofrem as consequências desta parva decisão. E não foi por falta de aviso das escolas, dos professores, das pessoas de bom senso. Comecei em termos gerais, mas aqui em casa há um caso, um filho que já no ano passado foi vítima da má digitalização do exame de filosofia, com vários problemas logísticos e de avaliação. Mas no ano passado as cobaias dos exames de filosofia foram apenas 20 mil e de repente resolvem alargar a experiência a 300 mil ratos de laboratório. Várias páginas digitalizadas cada um, milhões de páginas para digitalizar. Milhares e milhares de erros graves, ao contrário do que nos tentaram enfiar pela garganta abaixo. Não são casos isolados. Páginas perdidas, digitalizadas em branco total ou preto, provas trocadas entre alunos, avaliações de zero em respostas corretas. Diga lá melhor o senhor professor ministro que tanto sabe disto. Muito mal correu, corre e vai correr, já não há volta a dar. No caso aqui em casa, há um jovem que tem 17 final a português no 12º ano, recebe no mesmo dia a nota de 8,5 no exame de português. Dias à espera, presença obrigatória nas secretarias para papeladas e nervos e o que se conclui, o rapaz fez o teste da versão 2. Há sempre duas versões para os alunos não copiarem uns dos outros. E a porcaria da máquina, lá quem foi, corrigiu-lhe o exame com a matriz da versão 1. Isto é, deu-lhe zero em várias questões tão corretas. E afirmou o ministro que não há erros que tenham resultado de negligência grosseira. Negligência grosseira é o que negam sempre em tribunal pessoas que atropelam outras e fogem a seguir. Sempre haverá problemas e injustiças. Há 40 anos fizemos os nossos exames numa onda de calor em Porto Alegre, numa sala sem ar-condicionado e com bem mais de 40 graus. Tentem explicar o teorema de Pitágoras nessa temperatura. Quadrado do quadrado do quadrado é igual ao quadrado. Pelo menos diz a minha mulher... Essa experiência fez-me escritor. Mas isto, em 2026, está para lá de mau. É uma razia na confiança cidadã de toda uma geração.
1: Rui Cardoso Martins, da manhã, TSF, Levante-se o Réu, está disponível para ouvir sempre quiser também em tsf.pt e nas plataformas de podcast. Vamos a seguir atualizar a informação na edição das 9:30.
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0: São 9:30 da manhã, bom dia, 8:30 nos Açores. Entramos agora na reta final desta manhã TSF de sexta-feira. Voltamos a olhar os temas que marcam a atualidade. Cristina Laiman, na Associação de Creches, defende orientações gerais para o transporte de crianças.
1: É o que defende a Presidente da Associação, Susana Batista, depois da morte de uma criança de 18 meses ontem em Almada. A criança ficou esquecida no carro de uma funcionária da creche durante 7 horas. A Presidente da Associação de Creches e Estabelecimentos de Ensino Particular, Susana Batista, defende orientações gerais para evitar que se repitam estas tragédias.
2: Deveria realmente, se calhar, haver uma orientação para todos terem um determinado controle, um determinado cuidado, verificação, para se poder prevenir este tipo de situações.
1: A morte da bebê em Almada já está a ser investigada. Susana Batista defende que, além da investigação criminal, deve ser aberto um inquérito interno na creche. Mais de 40 mil pessoas foram retiradas de casa desde o início dos fogos em França. O balanço foi feito esta manhã pelo ministro do Interior, Laurent Nunes, que já descreveu o fogo como o maior da temporada em França. Esta madrugada, mais de 400 pessoas foram retiradas de barco da península de Cabo Ferré. A autarquia emitiu uma ordem de retirada de todos os moradores desta península no sudoeste de França. Não há para já indicação de vítimas, apenas um bombeiro ficou ferido. Emmanuel Macron acionou ontem o mecanismo europeu de proteção civil. É ao abrigo desse mecanismo que segue a ajuda portuguesa. Portugal vai enviar ainda hoje 2 aviões bombardeiros e apoio logístico da Força Aérea para a França. O incêndio começou na quarta-feira, já destruiu mais de 10 mil hectares. Em Espanha há também incêndios. Pedro Sánchez, o primeiro-ministro, disse hoje que há uma situação dramática em várias províncias do país por causa dos fogos florestais. Nas redes sociais, o líder do governo espanhol afirma que os incêndios estão a arrasar milhares de hectares e a afetar diversas povoações e pediu muita precaução e para serem seguidas as indicações das autoridades. O ministro espanhol do Interior declarou ontem à noite o estado de emergência nacional nas províncias de Madrid e Ávila devido à evolução dos incêndios florestais. Os estudantes do ensino secundário manifestam-se esta tarde em Lisboa, em frente ao Ministério da Educação, e exigem a admissão do ministro Fernando Alexandre. A concentração foi marcada por um movimento chumbado que junta vários grupos de alunos. Um dos porta-vozes, Raul Noetzold, dá conta do sentimento que domina entre os estudantes.
3: Desconfiança talvez seja o sentimento mais generalizado, mas também eu diria que muito medo e ansiedade, porque nós não sabemos o que é que vai acontecer a seguir, o nosso futuro está em causa, o nosso futuro está suspenso.
1: Os estudantes exigem o alargamento dos prazos no acesso ao ensino superior, querem também o fim da taxa de 25 euros, que é cobrada por cada pedido de reapreciação das provas. A manifestação está marcada para as 6 da tarde, frente ao Ministério da Educação, na Avenida 24 de Julho, em Lisboa. A esta hora começam os exames, os últimos exames da segunda fase do ensino secundário. Haverá provas de desenho A, física e química A e geografia. Às 2 da tarde realiza-se o exame de inglês. Já está em Lisboa o líder da oposição da Guiné-Bissau, Domingos Simões Pereira, chegou esta madrugada. Foi recebido por dezenas de guineenses que manifestaram apoio com bandeiras e palavras de ordem. Domingos Simões Pereira estava detido desde o dia 10 na Guiné-Bissau. Foi autorizado a viajar para Portugal por motivos de saúde. À chegada, garantiu que vai voltar à Guiné-Bissau.
4: Absolutamente. Eu sou guineense e continuarei, assim que possível, este combate. Eu não posso virar costas ao meu povo.
1: Domingo Simões Pereira, a chegada a Lisboa, a garantir que não vai baixar os braços no combate pela democracia na Guiné-Bissau.
0: Para esta sexta-feira há previsão de aguaceiros em geral fracos e dispersos no norte e centro, ou menos prováveis no interior. Descida da temperatura máxima, em especial no interior. As máximas hoje vão chegar aos 34 graus em Faro, 27 em Lisboa, 24 graus máxima para o Porto. Nos Açores, céu pouco nublado, mas com possibilidade de aguaceiros fracos no Grupo Central. Máxima para Ponta Delgada, 25 graus. Para a Madeira, céu parcialmente nublado, mas não há previsão de chuva. 27 é a máxima para o Funchal. Vamos saber do trânsito já a seguir, com acidente na VCI no Porto e trânsito cortado no IC1.
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0: Estamos agora a 24 minutos das 10 horas da manhã. Voltamos a olhar o trânsito. O destaque para o IC1 no Alentejo. O trânsito continua cortado nesta via entre Ermidas do Sado e Alvalade. Isto na sequência de um acidente que ocorreu na zona da Mimosa. Está a provocar o corte nos dois sentidos do IC1 ao quilómetro 625. Um acidente que envolveu um pesado de mercadorias e uma viatura ligeira. Na região do Porto há também um acidente, é na VCI, na zona do Mercado Abastecedor, em direção à Ponta Arrábida, provoca demora após a zona de Bonjoia e no sentido a Rábido Freixo há fila entre o Campo Alegre e a saída para a Avenida da Boa Vista. Há 28 também difícil desde a ponte sobre o Rio Lessa até à Rotunda AEP. O final da A3 para o Porto tem fila na saída para a Circunvalação. Na região de Lisboa não há acidentes, mas há filas no viaduto Duarte Pacheco em direção às Amoreiras e também na segunda circular, sentido Pina-Manique-Seca vem entre a Escola Alemã e a Zona das Calvanas.
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Ora, e já a seguir às 10, voltamos a ouvir o programa em que viajamos por Angola. A emissão, a partir das 10, segue com Nelson de Santos. Tenham um bom dia e um bom fim de semana.

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0: Bom dia, são 9h58, menos uma hora nos Açores.
1: Regras para todos e não apenas para as creches. A Associação das Creches Privadas aproveita o caso da morte de uma bebé de 18 meses em Almada, ontem, fechada num carro durante 7 horas, para lembrar que há procedimentos básicos que devem ser seguidos em relação às crianças dentro dos carros. A Europa a arder, Espanha e França são os casos mais dramáticos esta manhã. Em França houve uma evacuação por barco durante a madrugada. Em Espanha, 3 incêndios estão incontroláveis. Há uma declaração de estado de emergência em 2 regiões do país e um pedido de auxílio à União Europeia. Esta manhã estamos a olhar para a crise na educação e para mais um reparo feito pelo Instituto Educa.
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0: Calor no Algarve, temperatura máxima prevista para hoje de 34 graus para Faro, 27 para Lisboa, 24 para o Porto. Notícias às 10 horas na TSF, edição de Nuno Domingos.
1: A Espanha acionou esta manhã o Mecanismo Europeu de Proteção Civil, precisa de 4 aviões Canadair, bombardeiros pesados de combate a incêndios, para combater os 3 incêndios que continuam ativos e fora de controle nas zonas de Madrid e Ávila. A Grécia já ofereceu ajuda, disponibilizou 2 aviões. Durante a noite, os utentes de 5 lares na região de Madrid foram retirados por precaução, passaram a noite em pavilhões desportivos. Outras 5 mil pessoas foram retiradas através de um dispositivo especial que envolveu autocarros interurbanos. As autoridades permanecem em alerta no caso de ser preciso retirar mais moradores. A meteorologia indica que as condições de combate aos fogos estão a ser muito adversas, com umidade muito baixa, rajadas de vento forte que podem chegar aos 60 km/h. Amanhã as temperaturas devem baixar um pouco, mas o risco de incêndio continua num nível muito alto ou extremo, desde ontem que está ativado o estado de emergência nacional na comunidade de Madrid e também na província de Ávila. 10 mil pessoas passaram a noite fora de casa e sem perspectivas de poderem regressar. O primeiro-ministro espanhol descreveu esta manhã a situação causada pelos incêndios como dramática. Na justificação da declaração do estado de emergência, Pedro Sánchez disse que os 3 grandes incêndios que evoluem de forma descontrolada há vários dias estão a arrasar milhares de hectares e a afetar diversas povoações. Pediu, por isso, muita precaução e para serem seguidas pelas populações as indicações das autoridades. Os incêndios em causa são em Vila del Prado e em San Martín de Valiglés, em Madrid, e em Borgoombo, em Ávila. São os mais graves do país, há outros, foram agravados pelas tais condições atmosféricas. Centenas de pessoas foram retiradas na última madrugada de barco por causa de violentos incêndios que há vários dias estão a afetar a zona turística de Cap Ferré, uma península. A retirada aconteceu entre as 4 e as 6 da manhã. 400 pessoas foram retiradas no meio desta operação, que decorreu sem incidentes e com tranquilidade, de acordo com a descrição que é feita pelos habitantes locais citados pela televisão BFM TV. O presidente francês Emmanuel Macron tinha acionado ontem o Mecanismo Europeu de Proteção Civil e Portugal vai ajudar no combate a estes incêndios. Esta manhã partiram de Vila Real 2 aviões bombardeiros Firebus Tractor. Ainda esta manhã vai partir um avião da Força Aérea Portuguesa, um C-130, com apoio logístico para a missão de ajuda de Portugal à França. Os incêndios florestais já destruíram em França 4.800 hectares, obrigaram à retirada de 43 mil pessoas. A Associação das Creches e Pequenos Estabelecimentos de Ensino Particular defende orientações gerais para evitar o esquecimento de crianças dentro de veículos automóveis. A presidente da associação ficou chocada com a morte de uma criança de 18 meses ontem em Almada. A criança ficou esquecida no carro de uma funcionária da creche durante 7 horas, com temperaturas elevadas. A presidente da Associação das Creches e Pequenos Estabelecimentos de Ensino Particular, Susana Batista, ouvida esta manhã pela TSF, defendeu regras gerais, até porque estes casos não acontecem apenas nas creches.
7: Isto pode acontecer com qualquer um. Daí que, quando se trata de carros, não é? Transporte de crianças em viaturas, deveria realmente, se calhar, haver uma orientação para todos terem um determinado controle, um determinado cuidado, verificação, para se poder prevenir este tipo de situações, porque isto não acontece só, ou pode não acontecer só nos estabelecimentos de ensino e das creches, isto pode acontecer até com os pais em casa. Portanto, deveria haver realmente regras, ou pelo menos orientações, diria eu, para que as pessoas se habituassem a ter um comportamento preventivo e uma rotina instalada que pudesse prevenir a ocorrência destas situações.
1: Os protocolos sobre o transporte de crianças são variados. Susana Batista dá alguns exemplos.
7: Quando há um transporte que leva crianças a casa ou vai buscar crianças a casa, geralmente há também um protocolo de entrega da criança. Ou seja, a criança, quando vai a casa, o pai ou a mãe que entregou a criança assina um registro em como entregou a criança. Quando a criança chega ao estabelecimento e é entregue a um grupo ou uma sala, dependendo da situação, também pode haver aqui um protocolo de assinatura para fazer a recepção da criança. Depois existe, dentro das salas de jardim, de creche, centro, um registro obrigatório de presenças para o controle da civilidade. Se uma criança não vem, geralmente tem que haver uma justificação. Sei que agora, modernamente, até há, existem viaturas modernas que até têm chamado um sistema de alerta de ocupante traseiro ou de detecção de presença de crianças, que é um sistema que utiliza sensores e que consegue chamar a atenção, ou seja, detectar quando existe uma criança ou um peso interior após depois fechar as portas e que emite depois avisos visuais e sonoros que ajudam o condutor ou quem está com a carrinha a verificar realmente que houve alguma coisa que ficou para trás.
1: Susana Batista, a morte do bebê em Almada está a ser investigada pelas autoridades. Ela defende, nesta dirigente da Associação das Creches e Pequenos Estabelecimentos de Ensino Particular, defende que além da investigação criminal deve ser aberto um inquérito interno nesta creche. O Instituto Educa considera excessiva a expressão usada pela Sociedade Portuguesa de Matemática e que define como deficiente a formulação usada numa das questões do exame de matemática A da segunda fase, um exame realizado pelos alunos do 12º ano, na passada quarta-feira. Num comunicado assinado por Luís Pereira dos Santos, o presidente do Instituto Educa, responsável pela organização dos exames, defende-se que a formulação usada assenta em convenções de comunicação usadas habitualmente em provas de matemática e que pressupõem um nível de familiaridade compatível com o percurso escolar dos alunos que realizam esta prova. A conclusão, por isso, é não reconhecer a necessidade levantada pela Sociedade Portuguesa de Matemática de nenhuma medida corretiva. Mas este comunicado não fica por aqui, vai mais longe e critica a Sociedade Portuguesa de Matemática por não ter participado nas reuniões e nas auditorias do Conselho Científico antes da impressão destes exames que chegaram depois às mãos dos alunos. É mais um caso, apenas o mais recente, numa agitada temporada de exames que já levou a denúncias sobre problemas registados nas provas de Física e Química, História, Português e Biologia, entre outras. Hoje estão a realizar-se as provas do ensino de 12º ano, as provas de Desenho A, também de Física, Química e Geografia, do 11º ano, isto durante a manhã. Daqui a pouco às 9, aliás, daqui a pouco às 2:30 da tarde, vai realizar-se a prova de Inglês de 11º ano. É esta a agenda deste dia. Mas voltemos aos exames e à prova de Biologia. A TSF ouviu esta manhã a Ordem dos Biólogos a propósito de uma denúncia registada sobre a situação verificada na prova de Biologia e que levou a Ordem dos Biólogos a solicitar uma auditoria
8: à plataforma que é usada para a correção, para a classificação digital dos exames. José Moraes, que é membro desta ordem, entende que, apesar da dificuldade do exame de Biologia e Geologia ter sido semelhante à dos anos anteriores, a distribuição das notas não é normal.
9: Já enviámos para o Sr. Ministro o comunicado e o parecer sobre o modo como decorreu isto. Este ano as provas de Biologia e Geologia tiveram uma distribuição das classificações que não é normal. Um gráfico com um planalto enorme de notas em que aparecem quase tantos alunos, e isto em 30 mil provas, 34 mil provas de Biologia e Geologia, que mostra que há tantos alunos quase que obtiveram 6 valores no exame, como aqueles que obtiveram 16. E, portanto, acaba por haver até menos alunos com 10 e 11 do que com 6 ou com 16. Portanto, é uma curva que não é normal e que tem que ser explicada de alguma maneira.
8: São indicações deixadas por José Moraes, da Ordem dos Biólogos. A média de exame de Biologia e Geologia baixou mais de um valor este ano, passando de 12,4 para 11,1. Tal como em Lisboa, também no Porto já se sente alguma perturbação no sistema de recolha de lixo desde que entrou em funcionamento o sistema remunerado de recuperação de garrafas de plástico e latas. O sistema volta. Uma resposta escrita enviada à TSF, a Câmara do Porto confirma os efeitos colaterais relevantes associados à procura de embalagens com valor de reembolso. Entre as situações que são descritas, diz-se que os contentores são remexidos, despejados na via pública e, em alguns casos, vandalizados para a retirada de garrafas e latas abrangidas pelo sistema Volta. A consequência é a degradação da limpeza urbana, a necessidade de intervenção adicional das equipas de limpeza urbana e de recolha para limpar os resíduos dispersos e a destruição de muitos dos resíduos que deixam de ser assim elegíveis para a reciclagem. Mesmo assim, a Câmara do Porto garante que a recolha porta a porta residencial das embalagens registou um crescimento de 8% nos últimos meses. Esta perturbação no lixo está a sentir-se também em Lisboa, especialmente desde que em abril começou a funcionar o sistema Volta, que devolve 10 cêntimos por cada garrafa ou lata devolvida nas máquinas respectivas que estão disponíveis em ecopontos instalados junto a superfícies comerciais.
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0: Quanto ao trânsito, ainda está intenso no viaduto Duarte Pacheco em direção às Amoreiras e no final da A2 em direção à ponte 25 de Abril entre o viaduto do Pregal e a Praça da Portagem. A norte, o trânsito está lento na VCI, sentido Rábida Freixo, com fila entre o Campo Alegre e a saída para a Avenida da Boa Vista. No sentido Freixo Rábida, há fila entre as Antas e o nó da A3.
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0: Bem-vindos à Hora de Rádio, onde se celebra a humanidade. Onde todas as latitudes importam. Onde cada imigrante conta. E conta tudo em português. Hoje nem sequer há qualquer problema de linguagem, porque falamos de um país com ligação umbilical a Portugal. É a segunda comunidade estrangeira por cá e segunda maior nação de língua portuguesa no mundo. Estamos de volta à África, num país de contrastes, com uma das maiores reservas de recursos naturais do continente, mas cuja população é das mais pobres. Onde as belezas naturais de Calandula ou do Mayombe contrastam com altos níveis de corrupção naquele que é o sétimo maior estado africano, com uma população de 32 milhões de pessoas. Hoje, a distância aproxima-nos de Angola.
1: Olá, eu sou Vladimir Prata e estou aqui na distância que nos aproxima, na rádio TSF.

0: Vladimir Eugênio Fernandes Prata, 46 anos, natural de Luanda, jornalista em rádios e jornais de Angola durante mais de 20 anos, autor de um romance e do Diário de um Imigrante, lançado há um ano. Depois de viver e trabalhar durante uma década no Namib, como diretor provincial do Jornal de Angola, renuncia ao cargo e decide emigrar para Portugal. Está em Lisboa há 3 anos, onde trabalha como criador de conteúdos informativos. Olá, Vladimir, bem-vindo. Fala-nos desse impulso que sentiu para vir para Portugal. Era algo que já vinha a considerar há mais tempo ou foi uma mudança de vida mais repentina, aquela de 2022, quando decide deixar o cargo que tinha no Jornal de Angola?
1: Olá, Nelson, obrigado antes de mais pelo convite. Bom, era algo que eu nunca considerei. Ou seja, é um pensamento que é uma conversa do dia-a-dia da juventude angolana. Eu tenho 46 anos, mas desde que me lembro, vejo amigos, vizinhos a emigrarem, a saírem de Angola em busca de melhores condições. Mas era uma das coisas que eu sempre fiz resistência. Sempre pensei que eu não devesse sair de Angola, que eu tinha que estar a lutar para a melhoria.
0: Continuava sempre a acreditar?
1: Continuava a acreditar para a melhoria do meu país, para a melhoria da minha condição social no meu país. E sempre fiz resistência. A minha mãe, inclusive, foi das pessoas que mais deu em cima de mim para que eu saísse de Angola, com medo que eu fosse para a guerra, porque naquela altura o país estava em guerra civil, o serviço militar era obrigatório a partir dos 21 anos de idade, e a minha mãe fazia questão de que eu não fosse a guerra, não fosse militar. Mas eu punha na cabeça que eu tinha mesmo de estar ali, de defender a pátria, pronto, até perceber que afinal estávamos numa guerra entre irmãos.
0: E pouco depois terminou a guerra civil UNITA-MPLA, não é? Foi logo a seguir.
1: Foi em 2002, por essa altura eu já era jovem, já tinha cerca de 21, 22 anos de idade. Já era jornalista e foi um momento de acreditar ainda mais, ter mais esperança numa nação próspera. Como bem disse na sua introdução, somos um país rico, com muitos recursos naturais, mas que, pronto, o que se veio a ver não é uma realidade completamente oposta. O país cresceu, sim senhora, a paz foi um bem alcançado, mas muito ficou por se fazer, muito ainda há por se fazer. E a dada altura eu entendi que sim, era um momento de fazer a mudança radical na minha vida.
0: Essa crença de ficar em Angola ainda durou uns 20 aninhos, não é? Ali como jornalista.
1: Durou, foi um período que eu fui-me fazendo homem, casei-me, tive filhos. Passado 4 anos das primeiras eleições após a guerra, portanto, que aconteceram no ano de 2008, 4 anos depois eu fui indicado, ainda muito jovem, para dirigir a empresa, portanto, o Jornal de Angola, edição em novembro, que é a proprietária do Jornal de Angola, numa das províncias, no sul de Angola.
0: No Namib,
1: nesse caso. E, portanto, eu tinha só 32 anos nessa altura, e então era ainda um momento de tanta esperança, de refazer, de fazer-se a vida e...
0: Mas as coisas lá no seu país não mudaram tanto quanto queria e teve que tomar uma decisão.
1: Sim, este é o meu ponto de vista. As coisas não mudaram tanto como quanto eu queria. Para já eu ter ido para... ter saído da capital para o Namib, foi uma decisão, digamos assim, foi uma decisão conjunta entre a minha empresa e eu, os meus interesses pessoais. Eu, pronto, Luanda já era uma cidade super povoada, com mobilidade muito difícil, muito engarrafamento, muito níveis de criminalidade altos, e pronto, eu queria criar os meus filhos numa cidade mais tranquila, mais calma. Daí ter ido para o Namib, que é uma das cidades mais pacatas de Angola, mais bonitas também.
0: Por acaso, que virada para o Oceano Atlântico.
1: Virada para o Oceano Atlântico.
0: Tem praia?
1: Tem praia, praias muito lindas. Portanto, eu escolhi morar no Namib. Podia ter escolhido morar numa outra província, mas escolhi morar no Namib, trabalhar no Namib. E coincidiu com a nomeação do cargo para diretor. Entretanto, fiquei 10 anos no Namibe, mas aquilo continua a ser só mesmo uma cidade pacata em termos de
2: desenvolvimento
1: de infraestruturas, não anda muito. Eu tenho digamos uma veia cultural artística que não me permite estar num sítio muito tempo, num sítio em que não haja atividade cultural, não haja atividade artística, não haja movimentos que me façam criar, que me façam pensar na criatividade.
2: O Vladimir é músico, daqui a pouco já vamos saber disso também, tem a banda Contrastes e, pelo que sei, também trabalhava nas secções mais culturais de jornais, do Jornal de Angola e não só, portanto sentia aquela pulsão cultural que no Namibe não havia.
1: Pois é isso, o que se nota quase em todo o país. O que acontece é que Luanda é o centro de tudo. Todas as decisões, inclusivamente, é o lugar onde acontecem os poucos eventos de artes e de cultura. Porque para mim a arte e a cultura sempre foram a base de toda a civilização. Para nós sermos grandes em termos de mentalidade e de cultura, porque para mim a arte e a cultura sempre foram a base de toda a civilização. Para nós sermos grandes em termos de mentalidade, para nós podermos pensar fora da caixa, para nós
2: precisamos ter o alimento da alma.
1: Exatamente, e ela está ali nas várias disciplinas artísticas, né? Na música, na pintura,
2: na literatura,
1: na literatura, sobretudo.
2: Vladimir já editou 2 livros.
1: Pois, uma das coisas que teve que ser é ter que viajar para Luanda, por exemplo, para ter que editar um livro, uma coisa que não se faz numa província em Angola, é muito difícil.
2: Nem se pode fazer à distância, entre empresas, tem mesmo
1: numa editora
2: deslocalizar-se.
1: Também isso, né? Agora até vai havendo mais facilidade a nível da, tanto através das tecnologias, mas entretanto continua a ser isso, até mesmo para tratar um simples documento, às vezes renovar o passaporte, tens que ir para Luanda, é tudo em Luanda, e são 1000 quilômetros de distância, imagina, do Namibe até Luanda. Portanto, é muito mais rápido fazer essa viagem de voo, mas é dispendioso.
2: Disse quantos? São 1000? 1000 quilômetros do Namibe até Luanda. E isto está lá tudo centralizado e qualquer documento tem que ser lá tratado depois. Bem, vejo. Muito bem. Jornalista, neste momento não está a exercer aqui em Portugal?
1: Olha, eu estive a exercer até bem pouco tempo como freelancer, correspondente para o Novo Jornal, que é um jornal publicado, um semanário que é publicado em Angola, em Luanda. Durante um ano estive a fazer esta correspondência, mas pronto, como era um trabalho, como disse, freelancer, agora atualmente estou contratado para uma empresa a fazer conteúdos informativos, portanto,
2: digitais,
1: portanto deixei de exercer o jornalismo.
2: Mas gostava de exercer jornalismo aqui em Portugal?
1: Gostava, aliás, foi uma das coisas que me motivou
2: a vir para cá, à procura de oportunidades.
1: Exatamente, primeiro que, pronto, eu tenho a experiência que tenho, mais de 20 anos de jornalismo, já exerci vários cargos, e segundo, pela semelhança e a facilidade que temos na língua, que é a língua portuguesa. Eu esperava que fosse mais fácil encontrar emprego num meio de comunicação social em Portugal, mas a realidade mostrou-se contrária a isso. Aliás, fui notando que existe também uma certa crise, posso assim dizer, a nível da comunicação social em Portugal, e as coisas não estão fáceis para ninguém. Pronto, daí, mas não deixou de ser um sonho, continuo a alimentar esse sonho de um dia exercer a profissão num órgão de comunicação social cá em Portugal.
2: Aliás, de resto,

0: fez ou ainda faz parte do Migrant Media Project, de jornalistas estrangeiros em Portugal. O que lhe pergunto é se acha que há, apesar desses problemas económicos que nós todos sentimos aqui, portugueses também, há reservas das administrações de comunicação social em Portugal para não integrarem falantes de português de outros países, nomeadamente angolanos, brasileiros. Acha que há uma certa resistência?
1: Bem, eu já ouvi falar disso. Sobretudo é uma queixa que vem muito de colegas de brasileiros, por causa da barreira que tem a língua, barreira entre aspas, o sotaque, que não a língua, mas o sotaque. Já ouvi muitos brasileiros a se queixarem disso. Não sei se é o caso de Angola ou de jornalistas que venham de Angola. Eu prefiro pensar que seja um problema generalizado, né? Quanto a uma crise, de facto, na comunicação social, na verdade, eu vou vendo várias candidaturas, várias ofertas de emprego a nível de órgãos de comunicação social, e já várias vezes me candidatei para muitos. Já deve ter feito umas 200, 300 candidaturas cá em Portugal, mas se bem me lembro, duas ou três foram...
0: 200 ou 300?
1: Para aí. porque
0: duas ou três responderam?
1: Duas ou três responderam, uma vez ligaram para mim, querer saber mais detalhes e tal. Pronto, porque há de facto vão aparecendo oportunidades na área, mas muito... fora de Lisboa, mesmo, que é as pequenas cidades, que têm jornais
0: imprensa
1: locais. Imprensa regional, exatamente. E uma das condições é conhecer a região, conhecer a zona. Então, pronto.
0: Isso obriga um investimento, um background de algum tempo.
1: Exatamente, até conhecer melhor aquilo. Então, daí também há esta barreira, né? Portanto, não creio que seja o principal fator. A diferença da nacionalidade ou o facto de ter vindo da África ou ter vindo de Angola?
0: Sim, em princípio não. Até porque há vários compatriotas seus que trabalham cá nos órgãos portugueses também. Mas pronto, o que lhe desejo é que um dia venha a ser nosso colega aqui em Portugal. Porque para já tem de ter outras atividades para lhe pagar as contas. E tanto quanto sei, é por exemplo em part-time motorista TVDE, não é?
1: É isso. Foi uma das primeiras coisas que eu pensei para poder sobreviver aqui. Portanto, eu gosto, para já, eu tenho gosto pela condução, por estrada. Gosto de, mesmo enquanto estive a viver no Namibe, eu viajava para Luanda muitas vezes e de carro.
0: De carro, fazia, os tais mil quilómetros.
1: Fazia os tais mil quilómetros de carro. Justamente por, não por necessidade, mas mais por gosto. E pronto, faço com muito gosto aqui. É uma das maneiras também que eu encontrei de conhecer Lisboa e as suas periferias, outras zonas.
0: Acaba por conhecer a cidade toda.
1: Exatamente. E vou conhecendo muitas pessoas de várias geografias, vamos falando de muitas coisas. Já encontrei pessoas que me fizeram propostas de trabalho na área da comunicação social, tudo. Pronto, tem sido momentos muito bons.
0: Pelo menos é enriquecedor nesse aspecto.
1: Sim,
0: essa vivência. Que ainda não está a exercer em Portugal, mas escreve, e escreve bem. Eu li umas páginas do diário de um imigrante, logo o primeiro capítulo, aquela história de vir com o colega Dallas desde o aeroporto até aquela luz de baixo, e a história no táxi. Há ali, de facto, um português muito eloquente, refinado. Conte-nos sobre esse livro. É mesmo um diário de um imigrante cá em Portugal?
1: Sim, eu costumo a dizer que é um romance autobiográfico.
0: Okay.
1: Tem ficção e tem realidade. Tem muito de realidade naquilo, sobretudo... as principais histórias que são relatadas nelas, eu apresento o livro na forma de um diário, mas disperso, tanto como também fez um reparo o prefaciador. Para que fosse um diário, de facto, tinha que ter essa
0: continuidade
1: dos dias e tudo.
0: Sim.
1: Mais. Mas eu faço intervalos, conto uma história de um dia, depois de outro dia, passado várias semanas e para fora. E são as histórias que eu fui conhecendo, fui vivenciando quando cá cheguei em Portugal. Para mim, sempre foi como disse, eu sempre fiz resistência a esta ideia de ser imigrante. Eu já tinha estado em Portugal várias vezes, em visita, a trabalho, a férias, e noutros países também, mas como disse, nunca tinha pensado em ser imigrante. E daí ter pensado, bom, já que decidi ser imigrante, então vamos lá ver como é que é ser imigrante, como é que, e registar isso. E daí ter nascido a ideia deste Diário de um Imigrante.
0: Partilhado com todos quantos queiram ler. Antes, em 2021, já tinha escrito o romance Um Assassino na Estrada. Muito bem. Voltemos a Angola antes de escutarmos a primeira canção que nos traz aqui hoje. Qual é o retrato, assim, resumido que faz de Angola nos dias em que lá esteve e provavelmente mantém-se o paradigma? A corrupção é, de facto, um entrave ao crescimento do país?
1: Sim, é. A corrupção sempre foi e não creio que seja para já que vai deixar de ser o principal entrave do desenvolvimento de Angola. Só a título de exemplo, é a principal bandeira, digamos assim, da governação do presidente João Lourenço, né, o combate à corrupção. Foi o que ele propalou logo desde o início e ganhou muitas vivas por isso, muitos aplausos. Entretanto, o combate à corrupção iniciado por ele há coisa de 7 anos, 8 anos está muito aquém daquilo que é a realidade, daquilo que as pessoas esperavam. O que se diz, o que se fala é que é um combate seletivo, são mais medidas vingativas do que propriamente um combate. Eu concordo com quem diga que para que houvesse um combate à corrupção de facto, tinha que se criar uma comissão independente e não ter instituições governamentais.
0: Porque ter como alvos só as pessoas de que nós não gostamos, isso não é um combate,
1: sim,
0: verdadeiro.
1: Porque tem de facto esse fator. Apesar de ter havido mudança de presidente na República, continuou o MPLA, né, a governar o Angola. E muitas das pessoas que se mantêm no atual governo faziam parte do governo, do anterior governo do José Eduardo dos Santos. É o tal governo que depois foi apelidado de marimbondo, de corrupto, de que não deixou nada nos cofres do Estado, essa coisa toda. E, portanto, o que se vê é que alguns continuam aí a desfilar, mesmo sobre os fundos desviados, e outros, os mal amados ou que não eram amigos da atual governação, é que estão supostamente a pagar pela corrupção de todos, pelo mal de todos. E o que se nota é que esse combate à corrupção também não tem sido, digamos assim, não tem se refletido na melhoria das condições da população. As pessoas não sentem na pele esta recuperação de fundos que se fala de vez em quando. A apreensão de bens, patrimónios, de ativos de várias figuras postamente apelidadas de corruptas, né? Entretanto, as pessoas não sentem isso. Não vêm, por exemplo, apreenderam 200 casas ou 200 ou prédios no sítio X.
0: Sim, que apreenderam assim, para quem? Para o Estado, mas isso não se reflete nas melhorias de vida da população.
1: Pois é, é o que se fala, é o que se vê. E pronto, e o Estado também não se preocupa muito em provar o contrário. Não, tanto vai fazendo o seu trabalho, né, da maneira como acha que está a fazer.
0: É uma questão quase endémica, diria, e obviamente não só em Angola, em muito do continente de África. Eu faço aqui quase um paralelo com Moçambique. Em 1975, ano da independência dos dois países, em Moçambique a Renamo vai para o poder, fica lá até hoje, a Frelimo luta, mas ainda não houve alternância democrática. Em Angola está o MPLA desde 1975, Angola dentro de poucas semanas vai comemorar 50 anos de independência, a UNITA levanta a cabeça, mas não há alternação democrática. O problema está um pouco aqui também, não é?
1: Sim, bom, há muitas versões que se contam.
0: Falamos de eleições democráticas, supostamente, não estamos a pôr isso em causa. Eu que de fora vejo 50 anos só com um partido.
1: Com certeza, mas essa é a realidade. Pronto, e temos de se calhar ir buscar um pouco da história para percebermos porque é que hoje falo de Angola, mas também podia falar de Moçambique, porque é que hoje temos um único partido a governar há cerca de 50 anos. E há versões que contam que houve negociatas à volta das independências que colocaram esses partidos no poder. E é um debate ativo entre a juventude, sobretudo. O que se fala é quando, para quando a mudança, né? E que mudança? Quem é que queremos lá se não fosse o MPLA, por exemplo? Essa questão também. Quem tem capacidade para poder governar Angola? Eu sou daquelas pessoas que costuma dizer que para nós, o sistema, para nós, África, para nós, Angola, o sistema democrático falhou. Falhou nesse sentido porque temos poderes, temos tanto partidos com poderes bem instituídos, bem cimentados, digamos assim, que vai ser completamente difícil tirá-los dali. Porque a coisa está
0: enraizada.
1: Está enraizada de uma tal maneira que há também esse receio de pensar, ok, se sai o MPLA, quem vem a seguir não vai fazer o mesmo, não vai fazer.
0: Ou pior ainda.
1: Então há de facto também esse pensamento no seio das pessoas. E o que se quer é para que se acabe de facto com o mal maior da Angola, que é a corrupção. São pessoas sérias, são pessoas que têm vontade de acabar com aquilo e sem planos ocultos, como se tem notado agora.
0: Uhum. A verdade é que eu acho que, se bem gerido, poderia ser um país com uma população feliz e próspera, havendo tanta riqueza de recursos naturais como petróleo, diamantes, cobre. Bom, vêm divisas atrás de divisas com estas trocas comerciais, mas lá está. À volta de Luanda, não só pelo país fora, são favelas atrás de favelas e pessoas a viver com 3 dólares por dia. Mas seria possível, não é, Vladimir? Tendo toda esta riqueza bem distribuída, dava para todos e sobrava.
1: Sim, com certeza que sobra. E nós somos um povo simples, apesar de que temos também muitas ilusões, né? Mas conseguimos viver com pouco, conseguimos ser felizes com pouco. Eu imagino se de facto nós tivéssemos uma distribuição da riqueza de Angola justa, como é que seríamos? Nós seríamos um país grande, seríamos um país respeitado. E às vezes até há aquela teoria da conspiração de que há forças ocultas ou forças externas a nós que fazem com que nós não avancemos, não vamos para frente. Mas eu penso que isso depende só mesmo de nós e tem de ser assim.
0: Bom, é um povo com um jeito alegre de chorar. Tem de ser assim, senão paramos, não é? Jeito Alegre de Chorar é a primeira canção que o Vladimir Prata nos traz aqui ao programa. Música de Paulo Flores, um dos cantores mais populares de Angola, nascido em Kazenga, na província de Luanda. A razão para esta escolha é essa, de transmitir o caráter angolano de chorar rindo, tentando disfarçar as agruras da vida?
1: Também isso. Mas sobretudo quando me desafiou a escolher uma música, duas músicas nesse caso, para o programa, eu pensei logo no Paulo Flores, porque para mim é dos melhores músicos, é dos músicos mais lúcidos que nós, dos cantores mais lúcidos que nós temos em Angola, que melhor exprime os sentimentos da nossa urbanidade, dos nossos problemas, do nosso dia a dia. É um fenómeno para mim, o Paulo Flores, e pronto, ocorreu-me esta música, que é uma das mais recentes gravações dele, que eu muito aprecio.
0: Paulo Flores, que também é apreciado aqui em Portugal. Jeito Alegre de Chorar, música do Paulo Flores. Já voltamos à conversa dentro de instantes.

0: Paulo Flores, a música de Angola na distância que nos aproxima, país hoje em destaque com a presença do jornalista Vladimir Prata a viver em Portugal. Este tema tem aquele balanço meio sambado, quase carnavalesco, não é por acaso. Angola levou muitas influências para o Brasil, sobretudo por intermédio de escravos levados pelo Reino de Portugal, desde Luanda para as Américas. A capoeira, por exemplo, a dança-luta, não se pense que é originária do Brasil. Foram os banto angolanos que a começaram a praticar por lá, uma mistura de dança, arte marcial e música, como forma de treino físico para se defenderem dos senhores inimigos na altura. Ora, estamos a falar de uma Angola já colonizada pelos portugueses. Diogo Cão chegou ao Rio Congo por finais do século XV. Em 1575 é fundada São Paulo de Luanda, por Paulo Dias de Novais. Já vamos atravessar outros dados históricos, até porque dentro de um mês comemoram-se os 50 anos de independência do país. Mas para já, e a propósito, Vladimir, explique-nos algo que nem sempre é aqui aflorado. Como é que os angolanos olham para Portugal, como olham para um antigo colonizador? Muitas pessoas como você gostariam de vir para cá. Portugal é visto como algo de bom?
1: Sim, e não.
0: E não, exatamente. Não esquecem a história.
1: Sim, mas esta coisa de não esquecer a história, às vezes é uma dor de cotovelo que se tem de alguma incapacidade de às vezes superar ou de superar a si próprio. Eu falo assim porquê? Porque nós, na verdade, após a independência, Portugal tornou-se o principal destino dos angolanos.
0: Uhum. Temos cá cerca de 60 mil angolanos, 55 mil, não sei se tem números, mas
1: mais ou menos isso. É um número que cresceu bastante nos últimos 3, 5 anos, sobretudo após a Covid. E também, sobretudo, depois da mudança, entre aspas, de presidente, de governo, de regime, não? Houve uma mudança de presidente em Angola. As pessoas tinham maiores expectativas. Depois começaram a ser encerradas várias empresas por razões a pala brutal combate à corrupção. E muitas pessoas começaram a perder o emprego, a perder as esperanças e foram saindo. Houve, digamos assim, uma saída em massa nos últimos 3 anos de Angola, sobretudo de juventude, jovens. E jovens bem quadrados profissionalmente.
0: Com educação.
1: Bancários.
0: Académica.
1: Exatamente. Jornalistas, como é o meu caso.
0: É verdade, cá está, na nossa presença hoje.
1: E, portanto, mas é assim, Portugal sempre foi o principal destino de Angola. Os governantes angolanos sempre cá estiveram, em férias, em tratamento médico. É o primeiro lugar para onde mandam os filhos para estudar, muitas vezes por conta da língua. E portanto, toda a gente em Angola sonha um dia pôr os pés em Portugal, sim. Muitos que dizem o contrário, se calhar dizem porque não têm essa oportunidade. Uhum. Mas que sim, gostariam todos de cá vir. Entretanto, há também esta ligação, há também a imigração no sentido oposto.
0: No, né? Sentido oposto, portugueses
1: para Angola. Portugueses em Angola. Muitos mais portugueses em Angola do que angolanos em Portugal.
0: O dobro, praticamente, não é?
1: Sim.
0: 115 mil.
1: E são pessoas que são muito bem recebidas. Eu, pelo menos, tenho muitos amigos portugueses em Angola. Sempre lidei muito bem com eles. São pessoas muito afáveis também. E nós, para já, temos um jeito muito natural de ser acolhedor. Acho que por isso é que o colono entrou facilmente em Angola, porque... nós somos um povo
0: venha,
1: acolhedor.
0: Venha, venha e depois corra mal.
1: Depois somos um povo acolhedor, de facto. Mas é isso. Portugal continua a ser nós, até a nível da política, costuma-se a usar muito uma expressão que é o célebre irritante entre as relações.
0: Palavras de António Costa na altura.
1: Exatamente. E retomadas outras vezes por outros governantes, inclusive o presidente João Lourenço já falou nisso também algumas vezes. Mas, entretanto, é sempre uma relação de amizade, de respeito. Toma lá da cá, quando apertam, por exemplo, a nível das questões consulares, os vistos, muitas vezes, porque os angolanos todos querem vir para Portugal, nem que seja só para passear, para dizer que uma vez fui a Portugal, mas aí há barreiras também na concessão de vistos em Angola, através do consulado, e às vezes Angola também aqui age da mesma maneira. Mas pronto, mas lá vamos caminhando entre abraços e catucadas.
0: Lá vamos. Portanto, o irritante de há 500 anos da colonização e o irritante da guerra do ultramar e do pré-25 de Abril já estão um bocadinho desvanecidos e toda a gente vai caminhando em frente, não é? E deixa isso um pouco para trás das costas.
1: Sim, isso é bem verdade. O 25 de Abril foi um bom momento, foi uma boa lufada, assim, para melhorar essa coisa, né? Porque foi onde angolanos, no geral, perceberam que há, de facto, portugueses bons. Bons portugueses, a maioria dos portugueses são. A gente, por exemplo, nos dias de hoje vai-se falando muito das novas leis sobre imigração, sobre estrangeiros, e uma das coisas que. E pronto, os debates políticos que se vai ouvindo no Parlamento, e pensa-se muitas vezes que há portugueses que não gostam dos imigrantes, que não gostam dos africanos, que são racistas. E pode haver, pode ser que hajam, sim senhora, mas não são todos, não são a maioria, de certeza. E isso, não, com certeza que não. E isso notou-se muito. Eu consigo, embora não estivesse vivo em 75, em 74, tanto no 24.
0: Sim, nasceu em 79.
1: Nasci em 79, mas houve-se, dos mais velhos, houve-se a solidariedade que havia entre muitos portugueses e angolanos, a irmandade mesmo, relações de irmandade. Tanto que depois do 25 de Abril e da independência de Angola, houve muitos portugueses, portanto, que não eram portugueses, eram angolanos nascidos, portanto, portugueses nascidos em Angola. Sim. Que não saíram de Angola.
0: Não nasceram na antiga metrópole.
1: Exatamente. Que não saíram de Angola, que se mantiveram lá e se mantêm até hoje, e sempre tiveram boas relações. Portanto, nós sempre encaramos os portugueses como irmãos, embora aquela coisa desavinda e tal, aquele amargo da história, mas...
0: Sim. Porque falemos de Agostinho Neto, por exemplo, e dos movimentos independentistas nos 60, mas é natural que Angola tivesse a sua vontade de pátria, e a verdade é que certamente muita gente que nos está a ouvir teve ou tem ainda ligações a Angola, e é como eu disse no início, é uma ligação umbilical. O Vladimir Prata é um dos cerca de 60 mil angolanos em Portugal, que é a segunda maior comunidade estrangeira no país, a seguir à comunidade brasileira. Angola é também o segundo maior país onde se fala português, a seguir ao Brasil, e foi colónia portuguesa durante 400 anos, tornou-se independente ano e meio depois do 25 de Abril. Bom, o que é que o mais, deste momento, o que é que o mais orgulha na sua Angola? Já falámos dos problemas, mas também há aqui coisas fantásticas, não é? Como são as belezas naturais, é um país cheio de interesse até turístico, assim ele seja bem promovido, este interesse turístico, portanto, é um país que o seu país, a sua Angola, continua a orgulhá-lo.
1: Sim, eu tenho muito orgulho, sobretudo do povo angolano. É um povo resiliente, porque estivemos aqui a falar há pouco tempo do facto de termos um país com muitos recursos naturais, com muitas riquezas naturais, mas com uma população pobre, mas entretanto uma população trabalhadora que levanta-se todos os dias, muito cedo. As mulheres, então, é uma coisa

0: capacidade de se adaptar a dificuldades e ainda assim lutar para a sobrevivência para o melhor, para o seu melhor. E também, naturalmente, as belezas naturais que nós temos. Eu adoro a província do Namibe porque ela tem o mar e o deserto juntos.
1: É verdade. Faz fronteira com a Namíbia.
0: Faz fronteira com a Namíbia.
1: E tem um oceano Atlântico. É mesmo o mar e o deserto juntos.
0: Tem cascatas, tem coisas muito, muito lindas. No deserto tem um oásis no meio do deserto, que é lá a Lagoa do Arco, que nós chamamos, como chamamos a Lagoa do Arco. É maravilhoso aquilo. Mas não basta termos as belezas naturais para que se fomente o turismo. É preciso que haja infraestruturas, é preciso que haja projetos. O acesso a esses pontos.
1: O acesso, camas, dormidas.
0: Exatamente, exato.
1: Toda essa infraestrutura.
0: Mas principalmente o acesso, porque sem o acesso não se chegam lá os empresários para porem camas, para porem os hotéis, uhum, os restaurantes e tudo mais. Falou das quebras da Calandula, por exemplo. Podia falar de muitos outros exemplos.
1: Cascata de Calandula.
0: De Angola, de lugares maravilhosos.
1: Sim, os seus perfeitos.
0: Que só se chega lá com tanto a fazer turismo de aventura. Tu vais lá uma vez, ficas encantado, mas depois quando sais de lá, dizes, pá, só volto para aqui, se calhar daqui a 5 anos ou mais 3 anos ou uma coisa assim. Porque é cansativo. É dispendioso.
1: É um desafio,
0: exatamente. É dispendioso até para o teu próprio carro, para a tua viatura. Então, tem esse problema, de facto. Eu costumo dizer que é um dos setores que podia tirar Angola da dependência do petróleo.
1: Portanto, é verdade.
0: Porque nós somos tanto uma economia praticamente baseada no petróleo, mas temos muitas coisas boas, entre elas o turismo. O turismo já deu provas a nível do mundo que consegue sustentar nações. Eu penso que apostássemos nisso, nós podíamos muito bem deixar da dependência do petrodólares.
1: Sim, atenção, o turismo em Angola não é só ali a marginal de Luanda, não. Tem todo um país nos diferentes pontos cardeais, aqui junto ao Namibe, onde o Vladimir viveu. Temos o Cunene, temos a Huila, Lubango também é uma cidade que contém algumas ligações, não é? Benguela, logo ali perto, o Bié, aqui já mais para o interior, o Moxico, Quando Cubango, enfim. Ficávamos aqui a falar de nomes angolanos o resto da manhã. Mas não, temos de ficar por aqui, já estamos perto do fim. Ora, a cultura de Angola tem nomes tão grandes como Pepe Tela, José Eduardo Agualusa, José Luandino Vieira, isto na literatura, na música o Bonga, Valdemar Bastos, Paulo Flores, que já ouvimos, Negola Ritmos, lá mais para trás, Anselmo Ralph ou Matias Damásio, cá mais para a frente. Não esquecer a importância de géneros musicais como o semba, a rebita, o kizomba ou o kuduro. E por falar em música, o nosso convidado também a faz. É guitarrista e compositor na banda Contrastes, um afrojazz com elementos reggae, pelo menos aqui nesta canção que vamos ouvir. É o que vamos escutar a seguir no tema A Nossa História, que o Vladimir Prata nos traz aqui. Para fecharmos o programa, neste tema fala-se de escravatura, a juventude tem de saber e compreender, as nossas crianças têm de aprender e conhecer. Bom, já aludimos a isto, já não é um irritante entre Portugal e Angola, acredito, mas é bom que de vez em quando também se relembre como as coisas se passaram há uns séculos. É por isso o Vladimir que traz esta canção.
0: Sim, é por isso.
1: E também para mostrar o seu som.
0: Também para mostrar o meu som. Vai ser um orgulho poder ouvir a minha música, a música da minha banda, da banda Contraste, tocar numa rádio portuguesa e numa rádio como a TSF.
1: Com todo o gosto nosso.
0: E já recomendei aos meus amigos para que acompanhem a entrevista. Mas é de fato uma das músicas que nos marca. A banda Contraste é uma banda de reggae, como disse, afro-reggae. E a nossa mensagem é sempre sobre a história, sobre os valores culturais, morais e...
1: Obrigado, Vladimir Prata. Hoje a distância aproximou-nos mais de Angola, país com o qual estamos umbigados, como no semba. É muito mais o que nos une do que o que nos separa.
0: Obrigado, Nelson, e continuação de bom dia a todos.
1: Este programa está disponível também em tsf.pt e nas plataformas de podcast para a semana à mesma hora, com sons de outra nação e palavras de outrem que nos escolheu como casa. Antes de irmos embora, a banda Contrastes do nosso convidado de hoje, Vladimir Prata. Até para a semana.

0: Sons de Angola no programa A Distância que nos Aproxima, com sonorização de José Guerreiro, originalmente emitido em outubro de 2025. Apenas uma atualização quanto ao número de angolanos em Portugal. 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

0: O Ministro da Educação afirma que estão por resolver 600 casos de alunos que receberam exames que não lhes pertenciam. Fernando Alexandre assegura que os erros devem ficar resolvidos até ao fim de semana. Deixem o Luís trabalhar. O Ministro da Administração Interna promete dar todos os esclarecimentos sobre as mais recentes polémicas que o envolvem e assegura que agora quer apenas trabalhar e apoiar as estruturas que estão a combater os incêndios.
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0: Nesta altura já se faz sentir uma temperatura de 26 graus em Faro, Lisboa com 23, 22 no Porto. 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
1: Estão ainda por resolver 600 casos de alunos que receberam provas que não lhes pertenciam. Em declarações aos jornalistas, na cerimónia para a criação do Consórcio de Escolas de Ciências na Universidade do Minho, o ministro da Educação, Fernando Alexandre, garantiu que os alunos vão receber uma nota justa e adiantou que os erros devem ficar resolvidos até ao fim de semana.
2: Tínhamos ontem à noite cerca de 600 casos de desconformidades, isto é, de alunos que receberam a prova que não correspondia na totalidade ao seu caso. Nós damos todas as garantias de que os alunos no final terão a nota justa. O Jornal Nacional de Exames está a resolver esses assuntos, esses cada um desses casos individualmente. Cada aluno, obviamente, é o mais importante sempre. E por isso nós neste momento temos cerca de 600, ontem à noite tínhamos cerca de 600 casos, espero que hoje ao final da manhã tenhamos muito menos e que idealmente hoje todos os casos da primeira fase fiquem resolvidos.
1: Quanto à segunda fase que arrancou no início da semana, Fernando Alexandre mostra-se confiante, garante que o processo de digitalização está a correr bem e em breve os professores vão começar a classificar os exames.
2: Nós esperamos que todos os benefícios que este processo de digitalização traz para os professores e para os alunos, na segunda fase, seja já totalmente aproveitado, estando, por isso, confiantes que, com a forma como está a decorrer o processo desde terça-feira, há provas que já estão totalmente digitalizadas e que estão em condições de serem distribuídas e sem erros aos professores. E por isso estamos confiantes que sim, que a segunda fase vai decorrer com normalidade e que podemos poder responder a estes alunos que fizeram agora na segunda fase, que é um número relativamente semelhante àquele do ano passado.
1: Fernando Alexandre, aqui num registro da RTP, também no caso das reapreciações, o ministro da Educação sublinha que não há uma grande diferença em relação ao ano passado. Neste momento há registro de 8.900 pedidos de reapreciação. No ano passado esse número foi de 6.200. É excessiva a expressão usada pela Sociedade Portuguesa de Matemática, que considera deficiente a formação usada numa das questões do exame de matemática da segunda fase, realizado pelos alunos do 12º ano na quarta-feira. Quem o garante é o Instituto Educa. Em comunicado assinado pelo presidente Luís Pereira dos Santos, o Instituto responsável pela organização dos exames defende que a formulação usada assenta em convenções de comunicação usadas habitualmente em provas de matemática e que pressupõe um nível de familiaridade compatível com o percurso escolar dos alunos que realizam a prova. A conclusão, por isso, é não reconhecer a necessidade de qualquer medida corretiva. Mas o comunicado vai mais longe e deixa críticas à Sociedade Portuguesa de Matemática por não ter participado nas reuniões do Conselho Científico antes da impressão dos exames. Este caso é apenas o mais recente, numa agitada temporada de exames, que já levou a denúncias de problemas nas provas de Física e Química, História, Português e Biologia. E precisamente sobre a Biologia, a Ordem dos Biólogos pediu uma auditoria à plataforma de classificação digital dos exames, porque garante que há erros que têm de ser corrigidos antes de voltar a ser usada. José Moraes, membro da Ordem, entende que, apesar da dificuldade do exame de Biologia e Geologia ter sido semelhante à dos anos anteriores, a distribuição de notas não é normal.
3: Já enviámos para o Sr. Ministro o comunicado e o parecer sobre o modo como decorreu isto. Este ano as provas de Biologia e Geologia tiveram uma distribuição das classificações que não é normal. Um gráfico com um planalto enorme de notas em que aparecem quase tantos alunos, e isto em 30 mil provas, 34 mil provas de Biologia e Geologia, que mostra que há tantos alunos quase que obtiveram 6 valores no exame, como aqueles que obtiveram 16. E, portanto, acaba por haver até menos alunos com 10 e 11 do que com 6 ou com 16. Portanto, é uma curva que não é normal e que tem que ser explicada de alguma maneira.
1: José Moraes arrisca um motivo para estas anomalias.
3: Nós vimos e ouvi casos em que o aluno tinha anulado a primeira seleção que tinha feito para a resposta, tinha colocado um círculo e depois colocado um X, como estava nas instruções para anular aquela e colocar a resposta correta, e a plataforma tinha dado a resposta como errada. Este ano temos este problema das correções das respostas de seleção automática, que na prova de Biologia e Geologia tem um peso grande na cotação. E haver um ou outro caso destes poderá levar a que realmente haja uma alteração naquela distribuição de pontuação.
1: A média do exame de Biologia e Geologia baixou mais de um valor este ano, passando de 12,4 para 11,1. Os professores do Instituto Politécnico do Porto vão manifestar-se devido a injustiças na transição para a universidade. Em causa está a falta de transparência durante o processo de transição para a Universidade Técnica do Porto. Um membro do Sindicato Nacional do Ensino Superior, Paulo Teixeira, afirma que os docentes não foram ouvidos.
4: E a ideia será, por um lado, protestar relativamente a este processo de transição, que foi tudo menos transparente, e foi tudo menos transparente porquê? Porque nenhum docente teve qualquer conhecimento do que estava a ser tratado neste processo ao longo de todo o percurso, e não foram envolvidos nem docentes, nem os seus representantes, que são os sindicatos. E por isso chegamos a uma solução que não acautelou os direitos dos docentes e estão, por isso, bastante motivados para este protesto e esperemos que daí possa advir, então, algumas alterações e algumas melhorias a todo este processo.
1: Paulo Teixeira aponta também uma indefinição do estado das carreiras dos docentes e investigadores devido às grandes diferenças entre politécnicos e universidades.
4: Primeiro, a retirada de pontos para efeitos de progressão remuneratória dos docentes que transitam para a carreira docente universitária. O que é que isto quer dizer? Quer dizer que todos os pontos acumulados até agora ao longo da carreira enquanto docentes no Politécnico, que serviriam para futuras progressões, vão ser descartados. Por outro lado, preocupa-nos também a não consideração dos escalões da categoria atual para o escalão equivalente na carreira de docente universitária. Outra coisa que também nos preocupa é a indefinição para os docentes que não possuem o título de doutor e para os docentes convidados. Para esses docentes, há ainda uma série de incógnitas que não foram clarificadas.
1: A manifestação está convocada para o meio-dia e meia em frente aos serviços da presidência do Instituto Politécnico do Porto. O ministro da Administração Interna voltou a prometer dar todos os esclarecimentos sobre as polémicas que o envolvem, mas apenas no tempo que considerar certo. Luís Neves falou diretamente para os jornalistas para assegurar que vai responder a todas as questões e para fazer um pedido. Deixem o Luís trabalhar.
5: No meu tempo, irei esclarecer ponto por ponto todas as questões que têm vindo a ser noticiadas, com toda a transparência, em todos os locais em que seja necessário, e falo-ei convosco no momento próprio, onde colocarão todas as questões e eu irei me dirigir a todos vós. Por isso, gostaria que respeitassem o meu trabalho. O meu trabalho, neste momento, o foco é na esfera da segurança interna, é sobretudo apoio e suporte a todas as estruturas que combatem os incêndios, que tenho acompanhado diariamente com os autarcas. Por isso peço o vosso respeito pelo meu trabalho, pela ação governativa na administração interna. Estou muito focado em que possamos fazer este trabalho.
1: Um pedido registado pelos microfones SIC Notícias durante as festas de verão e Expo Arte em Pedrógão Grande, onde o ministro da Administração Interna vai presidir a sessão solene. Os condutores de TVDE estão esta manhã a fazer uma manifestação à porta da Câmara Municipal de Albufeira. Contesta o facto de a autarquia ter restringido a partir de ontem o acesso destes transportes à Baixa de Albufeira e a uma zona onde se situam os bares da Praia da Oura. Entrevistado pela jornalista Maria Augusta Casaca, o autarca de Albufeira, Rui Cristina, afirma que era obrigatório colocar regras naquilo que se estava a tornar um caos.
6: Quem anda aqui à noite apercebe-se que é um verdadeiro caos o que se passa nesta cidade. Os TVDs param em quatro piscas, o trânsito está obstruído, os TVDs ocupam lugares de estacionamento à espera de serem chamados, e depois temos aqui algo mais grave, que são os próprios veículos de emergência que ficam obstruídos para prestar assistência a quem precisa. O que nós fizemos foi apenas restringir algumas áreas, nada mais. Ou seja, o utente, o utilizador, agora vai ter que fazer no máximo mais 100 ou 150 metros. Ou seja, isto é apenas um primeiro passo e há toda a legitimidade por parte da Câmara. Já no passado, o Executivo, os anteriores Executivos tentaram agir, não tiveram coragem de atuar, e nós estamos aqui a atuar porque realmente as pessoas, quem cá vive, tem que ser respeitado, e quem cá nos visita também deve ser respeitado.
1: O representante dos condutores de TBDS, Filipe Lopes, afirma que esta foi uma decisão unilateral da Câmara Municipal de Albufeira, que nem sequer ouviu os representantes do setor.
7: Em momento algum, a associação foi procurada para tomada de decisões. Existe já uma comunicação prévia sem resposta por parte da Câmara Municipal, onde nós colocamos diversas propostas para melhoria do setor TVDE aqui no município de Albufeira. Infelizmente, isso não foi aceito.
1: Os condutores de TBDS pedem áreas específicas onde possam colocar nas suas viaturas e afirmam que não é verdade que os clientes tenham que andar apenas poucos metros para apanharem um transporte destes.
7: Isso não é verdade. Nós temos relato de clientes portadores de deficiência física que foram impedidos de ir até a Baixa de Albufeira. Nós não podemos ignorar essa falta de respeito com essa classe de pessoas. É preciso haver exceções, é preciso criar estruturas que de fato possibilitam o usuário, o utilizador, utilizar o serviço e nós, motoristas, empresários, poder exercer o nosso trabalho de forma digna. Estamos sofrendo ataques diretos de outras categorias e deixamos claro que não vamos baixar a guarda, estamos aqui por um direito nosso, pagamos impostos e precisamos que o nosso trabalho também seja levado a sério.
1: Nesta altura, um grupo de representantes dos TVDs está a ser recebido pelo autarca de Albufeira. A Roménia abateu um drone sobre o território pela primeira vez desde o início da invasão russa à Ucrânia. O anúncio foi feito pelo presidente romeno. O drone foi abatido por um caça F-16 da Força Aérea Romena, por volta das 11 da manhã, 9 em Lisboa. Assim que o drone foi detectado em território romeno, foram emitidos alertas para a população. Uma mensagem a avisar para a possibilidade de queda de objetos do espaço aéreo e a pedir também para que as pessoas se abrigassem. O drone acabou por cair numa zona desabitada. O incidente está agora a ser investigado pelas autoridades romenas. Espanha acionou o Mecanismo Europeu de Proteção Civil. Os incêndios em Espanha levaram o governo liderado por Pedro Sánchez a pedir 4 aviões Canadair, bombardeiros pesados de combate a incêndios. A Grécia já ofereceu ajuda, disponibilizando 2 aviões deste tipo. Durante a noite, os utentes de 5 lares na região de Madrid tiveram de ser retirados por precaução. Passaram a noite em pavilhões desportivos. Outras 5 mil pessoas foram retiradas através de um dispositivo especial que envolveu autocarros interurbanos. As autoridades permanecem em alerta no caso de ser necessário retirar mais moradores. Antrolio indica que as condições de combate aos incêndios são muito adversas, com umidade muito baixa e rajadas de vento que podem chegar aos 60 km por hora. Para amanhã, as temperaturas devem baixar um pouco, mas o risco de incêndio continua muito alto ou extremo. Desde ontem que foi ativado o estado de emergência nacional na Comunidade de Madrid e também na província de Ávila, o primeiro-ministro espanhol descreveu a situação causada pelos incêndios em Espanha como dramática. Em França, também devido aos incêndios, centenas de pessoas foram retiradas de barco. A retirada aconteceu entre as 4 e as 6 da manhã. Foram retiradas cerca de 400 pessoas na zona de Cap Ferré, que continua a ser investigada por violentos incêndios. O presidente francês Emmanuel Macron acionou ontem o Mecanismo Europeu de Proteção Civil. Portugal vai enviar ajuda no combate aos fogos. Vão, a partir, 2 aviões bombardeiros Firebus Tracker, também um avião C-130 da Força Aérea. O Conselho de Justiça da Federação Portuguesa de Futebol decidiu arquivar o processo contra o presidente do Conselho de Arbitragem, Luciano Gonçalves. Em causa estão as denúncias do antigo diretor técnico nacional de arbitragem, Duarte Gomes. O Conselho de Justiça da Federação vem agora afirmar que, por falta de provas, não encontra indícios suficientes para justificar a prática de uma infração disciplinar do líder da arbitragem portuguesa. Ainda no futebol, mas lá fora, Jürgen Klopp foi oficializado como novo selecionador alemão. O técnico germânico de 59 anos substitui no cargo o compatriota Julian Nagelsmann, ele que saiu do comando técnico da Mannschaft depois da eliminação nos 16º final do Campeonato do Mundo. Klopp regressa assim ao ativo, 2 anos depois de ter saído do Liverpool. O treinador assinou um contrato de 4 anos com a Federação Alemã de Futebol.
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0: 11 da manhã, 17 minutos, vamos escutar mais algumas memórias de Elefante em reposição, com a edição de Manuel Costa Monteiro e Mário Fernando.
1: Nos dias que vão correndo, a perseguição aos processos criativos em várias dimensões tem-se acentuado, sobretudo nos Estados Unidos, por razões que todos conhecem. No entanto, a história tem vários registros destes em sociedades onde não era suposto estas coisas sucederem. E por mais incrível que pareça, apesar das décadas passarem, os pretextos acabam por ser sempre os mesmos. Lola é uma canção dos britânicos The Kinks, escrita por Ray Davies para aquele álbum de título longo em 1970. Chama-se Lola vs. Power Man and the Money Go Round, Part 1. Ora, a polémica deriva do facto da canção falar de um encontro romântico num bar de Soho entre um jovem e Lola, que, percebe-se depois, é uma mulher trans ou, como escreve o autor, andava como uma mulher, mas falava como um homem. Como já devem ter percebido, se este é um assunto que ainda hoje levanta discussões junto de alguns setores da sociedade, é fácil concluir que em 1970 foi um escândalo daqueles. Algumas estações de rádio diminuíram o som da faixa antes que as implicações do sexo biológico de Lola fossem reveladas. E em novembro daquele ano, Lola foi mesmo banida por várias estações de rádio na Austrália devido ao seu assunto controverso, como eles diziam. Curiosamente, a BBC arranjou um pretexto um bocado bizarro. Baniu o tema porque a gravação original tinha as palavras Coca-Cola na letra e a BBC não podia passar músicas com referências comerciais. Só que Ray Davies deu a volta à situação. A meio de uma digressão dos Kinks, fez uma viagem de ida e volta de Nova York a Londres, de propósito, apenas para regravar Coca-Cola por Cherry Cola e assim garantir que o single passava.

Dois nomes grandes da música do Brasil deixaram-nos no curto espaço de uma semana. A 8 de setembro passado, Ângela Maria Diniz Gonçalves, nome artístico Ângela Rorro, ganhou o apelido devido à sua voz grave e rouca. Sem medo de ser julgada, nunca se escondeu, assumiu-se como homossexual. Indomável, explosiva, passional, desafiou preconceitos e nos concertos assumia sem freios. Vocês sabem que eu sou a única cantora lésbica da MPB. Falava sobre os seus muitos relacionamentos pessoais, conturbados, polémicos, que deram lugar a vários escândalos. Brilhante compositora, soou com uma voz desafiante na sociedade do Brasil e em plena ditadura militar. Trouxe para as suas composições o cotidiano vivenciado das mulheres que amam outras mulheres. Atravessou gerações, misturou MPB, rock e blues, jamais pedindo autorização para ser quem era. Com a pandemia, atravessou dificuldades, pediu ajudas financeiras nas redes sociais. A canção de hoje, Escândalo, foi inspirada no relacionamento amoroso, conturbado e violento com a cantora Zizi Posse nos anos 80, e que foi primeira página dos jornais do Brasil, em manchete, a palavra escândalo e embaixo a foto de Ângela Rorro. Foi essa notícia que Caetano aproveitou para fazer a canção que Ângela lhe tinha pedido. Ângela Rorro morreu em solidão aos 75 anos. Em 2020, ela dizia que o segredo da boa velhice é simplesmente um pacto honroso com a solidão. Uma voz rouca, ao mesmo tempo rude e poética. Ângela Rorro, aqui com um magnífico solo de piano, Escândalo, uma letra que só Ângela Rorro e Zizi Posse poderiam entender.

É certo que poucas pessoas não conhecem Riders on the Storm, um dos temas épicos dos Doors, a última canção gravada por Jim Morrison antes da inesperada morte em 1971 na capital francesa. Estamos a falar de uma referência do histórico álbum L.A. Woman, mas também de um dos mais polémicos registros da banda. Riders on the Storm foi definida por vários críticos como uma precursora da tendência gótica do rock, mas certamente um cruzamento de rock psicadélico com jazz e art rock. Como explicou o teclista Ray Manzarek, a inspiração começa num original country, Ghost Riders in the Sky, a cowboy legend, escrita por Stan Jones e popularizada por Vaughn Monroe em 1948. Enfim, a história poderia ficar por aqui, mas falta acrescentar que Jim Morrison, ao escrever a letra, incluiu uma parte que se refere ao motorista assassino Billy Cockeyhead Cook, que foi o tema do filme de 1953 de Hitchhiker. Uma canção que aluda a um assassino só podia dar numa monumental discussão, radicalizando posições entre os que criticavam e os que defendiam o direito de Morrison escrever sobre o que entendesse. Por outro lado, há uns quantos que sublinham a influência de Heidegger na reflexão de Morrison, se quiserem, a recuperação do conceito da existência humana como um estado básico.

Fez do jazz e do improviso um modo de vida. Compositor compulsivo, para si tudo era música. Hermeto Pascoal, estrábico, com problemas de visão, autodidata, o bruxo ou o mago, um dos maiores génios da música. Além de tocar instrumentos tradicionais, o teclado, a flauta e o violão, era genial. Extrair música de objetos do cotidiano. Chaleiras, panelas, garrafas, brinquedos de plástico, xícaras, bugigangas que inventava e produzia. Até da barba e do seu próprio corpo. Por o descobrir, vale a pena uma visita ao YouTube. Sequência de improvisações que atravessam o jazz, a MPB, o samba e o forró. Nos anos 70, ganhou projeção internacional. Gravou com Miles Davis, que o definiu como um músico mais impressionante do mundo. Hermeto Pascoal visitará em Portugal no próximo mês de novembro, na Cultura Jazz, Braga, Viseu e Espinho. Autodefinia-se quando sube ao palco não tem idade. O corpo pode ter 88 anos, mas a alma viria menino, de novo. Morreu a 13 de setembro do passado. Nas minhas memórias, Hermeto Pascoal, um instrumental imperdível, reconheço até que é uma peça antirradiofónica por excelência. Mas o gênio de Hermeto Pascoal merece 5 minutos de antena. E foi assim, no exigente Festival de Jazz de Montreux, em 79, quebrando tudo.

Sum. 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Sim. Não. Vem, porque não vou quebrar, não tenha medo. Sole, sem.

0: Joan, Claudio de Queiroz, Antonio de Santana, Rovino Netto, Lea Sinofilo, Rosemary Bittner, Ite Bereswag, Nivaldo Nellas.
1: Para encerrar esta semana de reflexão sobre canções que geraram polémicas brutais, que levaram inclusivamente a que algumas delas fossem banidas das rádios, como se vê, isto de varrer pessoas da antena é uma coisa com largas décadas. Para encerrar a semana, dizia eu, vamos a um autêntico choque frontal. It's Only Rock and Roll, But I Like It é o single de abertura do álbum quase homónimo dos Rolling Stones, datado de 1974. E, na verdade, é assim como um contra-ataque de Mick Jagger e Keith Richards. Os músicos dos Stones atiram-se aos críticos que, naquela altura, estavam constantemente a levantar dúvidas sobre se a banda conseguiria fazer melhor do que tinha mostrado até à altura. Numa das notas da compilação Jump Back, de 1993, Mick Jagger, pela primeira vez, explica o que realmente estava por trás de It's Only Rock and Roll, But I Like It. Escrevia ele, a ideia da canção tem a ver com a nossa persona pública naquela época. Eu estava a ficar um pouco cansado das pessoas criticarem toda aquela história de oh, não é tão bom como o último deles. A capa do single tinha uma foto minha com uma caneta cravada em mim, como se fosse uma espada. O irónico disto tudo é que um tema que não poupa os críticos da imprensa acaba por ver o título da canção muito utilizado desde essa altura. Por jornalistas, a frase tornou-se numa forma de celebração.

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1: Isto é como andar de bicicleta. Temos as memórias dos grandes passeios de bicicleta e dos trambolhões. Só que agora não temos a mãe para nos pôr de corocorobo na frente. Aliás, já não há de corocorobo. Mas a ciência é a mesma, andar de bicicleta. Lá vamos nós.
2: Luís Represas, 1956-2026.

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0: O Chega vai avançar com uma comissão parlamentar de inquérito putestativa às polémicas com o ministro da Administração Interna, Luís Neves. 600 casos de alunos que receberam as provas que não as deles estão por resolver. O número é revelado pelo ministro da Educação, Fernando Alexandre, ele que assegura que os erros devem ficar resolvidos até ao fim de semana. A estrada nacional que liga a Lourinhã, Torres Vedras, continua cortada junto à aldeia de Casal Lourim, quase meio ano depois das tempestades. Temos reportagem nesta edição, ao meio-dia.
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0: O presidente do Chega anunciou há pouco que o partido vai forçar a constituição de uma comissão parlamentar de inquérito putestativa aos mandatos de Luís Neves à frente da Polícia Judiciária, já no arranque da próxima sessão legislativa em setembro. O anúncio foi feito na sede nacional do partido por André Ventura. O líder do Chega rejeitou também, para já, avançar com uma moção de censura ao governo de Luís Montenegro, por entender que não deve, neste momento, provocar um cenário de crise política. Ora, antes deste anúncio feito pelo presidente do Chega, o ministro da Administração Interna voltou a prometer dar todos os esclarecimentos sobre as polémicas que o envolvem, mas apenas no tempo que considera o certo. Luís Neves falou diretamente para os jornalistas para assegurar que vai responder a todas as questões e para fazer um pedido. Deixem Luís trabalhar.
4: No meu tempo, irei esclarecer ponto por ponto todas as questões que têm vindo a ser noticiadas, com toda a transparência, em todos os locais em que seja necessário, e falo-ei convosco no momento próprio, onde colocarão todas as questões e eu irei me dirigir a todos vós. Por isso, gostaria que respeitassem o meu trabalho neste momento. O foco é na esfera da segurança interna, é sobretudo apoio e suporte a todas as estruturas que combatem os incêndios, que tenho acompanhado diariamente com os autarcas. Por isso peço o vosso respeito pelo meu trabalho, pela ação governativa na administração interna. Estou muito focado em que possamos fazer este trabalho.
0: Um pedido registado pelos microfones da SIC Notícias durante as festas de verão e Expo Arte em Pedrógão Grande, onde o ministro da Administração Interna vai presidir a sessão na solene. Estão ainda por resolver 600 casos de alunos que receberam os exames que não lhes pertenciam. Em declarações aos jornalistas, na cerimónia para a criação do Consórcio de Escolas de Ciências na Universidade do Minho, o ministro da Educação, Fernando Alexandre, deixou uma garantia de que os alunos vão receber uma nota justa e adiantou: os erros devem ficar resolvidos até ao fim de semana.
5: Tínhamos ontem à noite cerca de 600 casos de desconformidades, isto é, de alunos que receberam a prova que não correspondia na totalidade ao seu caso. Nós damos todas as garantias de que os alunos no final terão a nota justa. O Jornal Nacional de Exames está a resolver esses assuntos, cada um desses casos individualmente. Cada aluno, obviamente, é o mais importante sempre, e por isso nós neste momento temos cerca de 600, ontem à noite tínhamos cerca de 600 casos, espero que hoje ao final da manhã tenhamos muito menos, e que idealmente hoje todos os casos da primeira fase fiquem resolvidos.
0: Quanto à segunda fase, que arrancou no início da semana, Fernando Alexandre mostrou-se confiante e garante que o processo de digitalização está a correr bem e que em breve os professores vão começar a classificar os exames.
5: Nós esperamos que todos os benefícios que este processo de digitalização traz para os professores e para os alunos na segunda fase seja já totalmente aproveitado, estando por isso confiantes que, com a forma como está a decorrer o processo desde terça-feira, há provas que já estão totalmente digitalizadas e que estão em condições de serem distribuídas e sem erros aos professores. E por isso estamos confiantes que sim, que a segunda fase vai decorrer com normalidade e que podemos poder responder a estes alunos que fizeram agora na segunda fase, que é um número relativamente semelhante àquele do ano passado.
0: Fernando Alexandre, aqui num registro da RTP, também no caso das reapreciações, o Ministro da Educação sublinha que não há uma grande diferença em relação ao ano passado. Neste momento há um registro de 8.900 pedidos de reapreciação. No ano passado houve 6.200. Os condutores de TBDS estiveram por esta manhã a fazer uma manifestação à porta da Câmara Municipal de Albufeira. Contestam o facto da autarquia ter restringido, a partir de ontem, o acesso destes transportes à Baixa de Albufeira e também a uma zona onde se situam os bares da Praia da Hora. Entrevistado pela jornalista da TSF, Maria Augusta Casaca, o autarca de Albufeira, Rui Cristina, afirma que era obrigatório colocar regras naquilo que se estava a tornar um caos.
6: Quem anda aqui à noite apercebe-se que é um verdadeiro caos o que se passa nesta cidade. Os TBDs param em quatro piscas, o trânsito está obstruído, os TBDs ocupam lugares de estacionamento à espera de serem chamados e depois temos aqui algo mais grave, que são os próprios veículos de emergência que ficam obstruídos para prestar assistência a quem precisa. O que nós fizemos foi apenas restringir algumas áreas, nada mais. Ou seja, o utente, o utilizador, agora vai ter que fazer no máximo mais 100 ou 150 metros. Ou seja, isto é apenas um primeiro passo e há toda a legitimidade por parte da Câmara. Já no passado, o Executivo, os anteriores Executivos tentaram agir, não tiveram coragem de atuar e nós estamos aqui a atuar porque realmente as pessoas, quem cá vive, tem que ser respeitado e quem cá nos visita também deve ser respeitado.
0: O representante dos condutores de TBDS, Filipe Lopes, afirma que esta foi uma decisão unilateral da Câmara Municipal de Albufeira, que nem sequer ouviu os representantes do setor.
7: Em momento algum, a associação foi procurada para a tomada de decisões. Existe já uma comunicação prévia, sem resposta por parte da Câmara Municipal, onde nós colocamos diversas propostas para a melhoria do setor TVD aqui no município de Albufeira. Infelizmente, isso não foi aceito.
0: Os condutores de TBDS pedem áreas específicas onde possam colocar as viaturas. Filipe Lopes afirma que não é verdade que os clientes tenham que andar apenas poucos metros para apanhar um transporte destes.
7: Isso não é verdade. Nós temos relato de clientes portadores de deficiência física que foram impedidos de ir até a Baixa de Albufeira. Nós não podemos ignorar essa falta de respeito com essa classe de pessoas. É preciso haver exceções, é preciso criar estruturas que de fato possibilitam o usuário, o utilizador, utilizar o serviço e nós, motoristas, empresários, poder exercer o nosso trabalho de forma digna. Estamos sofrendo ataques diretos de outras categorias e deixamos claro que não vamos baixar a guarda, estamos aqui por um direito nosso, pagamos impostos e precisamos que o nosso trabalho também seja levado a sério.
0: Nesta altura, o grupo de representantes de TVD está reunido com o autarca de Albufeira. Mais de 10 mil pessoas foram retiradas de vários municípios da Comunidade de Madrid devido a três incêndios que lavram na zona já há dois dias. As autoridades estimam que esta tarde vai ser complicada, sobretudo devido à previsão meteorológica que prevê vento forte com rajadas de mais de 50 km por hora e temperaturas elevadas. Joana Rei.
8: O Governo Central assumiu o comando das operações depois de ter declarado o estado de emergência nacional a pedido do Governo Regional de Madrid. O Ministro da Administração Interna, Fernando Grande Marlaska, dirigiu-se à zona afetada logo pela manhã.
9: Primeiro são as pessoas, os núcleos urbanos e, em segundo, evitar a confluência dos incêndios. Esse é o nosso objetivo fundamental.
8: Para já, 10 mil pessoas foram evacuadas por precaução e não se sabe ainda quando poderão voltar às suas casas.
9: Que as pessoas saibam que a sua segurança é o nosso primeiro objetivo e o centro de qualquer decisão que adotemos. Não se pode saber ainda quando se vai poder dar a ordem de realojamento nos seus domicílios. Esperemos que seja o quanto antes, mas será quando for possível em termos de segurança para todos.
8: O governo já pediu a Bruxelas a ativação do mecanismo europeu de resposta e o envio de 4 aviões para ajudar a combater os incêndios. A tarde de hoje, com temperaturas elevadas e ventos fortes com rajadas de 50 km hora, vai ser especialmente complexa.
9: Amanhã o tempo vai melhorar ligeiramente, mas hoje é um dia crítico. É um dia complexo e complicado para poder fazer frente a estes incêndios. Ativámos o Mecanismo Europeu de Proteção Civil. Já temos uma resposta afirmativa. E já aceitámos dois canadairs da Grécia Croácia e dois da Itália.
8: Mais de 270 profissionais estão a trabalhar no terreno, entre bombeiros, agentes florestais e também o exército, com a unidade militar de emergência.
0: Joana Rey, a correspondente da TSF em Espanha, a dar conta de que mais de 10 mil pessoas foram retiradas de vários municípios da Comunidade de Madrid devido aos 3 incêndios que lavram na zona há 2 dias. Voltamos ao tema de abertura deste noticiário, o anúncio do Chega de que vai avançar com a constituição de uma comissão parlamentar de inquérito putativa aos mandatos de Luís Neves. Nesta altura, Rui Polónio, agora em direto, este anúncio de André Ventura quer mais pormenores, mas também a deixar a indicação de que não quer derrubar o governo.
10: A intenção não é derrubar o governo, avisa André Ventura. Esta não é uma altura para moções de censura, apesar de ter sido um cenário equacionado pelo Chega avançar com uma moção de censura ao governo. Ora, entende André Ventura que não é essa a vontade dos eleitores, não é essa também a vontade do partido, e por isso mesmo entende que o melhor mecanismo para esclarecer ou para resolver aquilo que entende ser um problema com Luís Neves será mesmo uma comissão de inquérito potestativa aos mandatos de Luís Neves à frente da Polícia Judiciária entre 2018 e 2026.
11: Para fins que ainda não percebemos exatamente quais são, mas que ou são políticos, ou privados, ou patrimoniais.
10: Sim, uma declaração de André Ventura a garantir que ainda hoje vai dar entrada nos serviços este pedido de Comissão Parlamentar de Inquérito. Vamos ouvir o som.
11: Dei hoje indicações à liderança parlamentar, depois de reunir todo o grupo e todos os deputados, a avançar ainda no dia de hoje com uma Comissão Parlamentar de Inquérito putestativa, a partir do início da próxima sessão legislativa, aos mandatos de Luís Neves à frente da Polícia Judiciária. Não foi uma decisão que tenha tomado de ânimo leve, e não foi uma decisão que este grupo parlamentar tomou de ânimo leve. As instituições devem respeitar-se mutuamente e todos devem contribuir para que haja equilíbrio entre elas. Esta não é uma Comissão Parlamentar de Inquérito contra a PJ, nem contra nenhum órgão de investigação do Estado. Esta é uma comissão parlamentar de inquérito para saber o que aconteceu na PJ durante o tempo de Luís Neves, que possa ser tão grave que leva ao silêncio de todos e à gravidade destes factos em que se usou e abusou dos meios públicos para fins que ainda não percebemos exatamente quais são, mas que ou são políticos, ou privados, ou patrimoniais.
10: Assim, os argumentos do líder do Chega para avançar com esta comissão potestativa de inquérito, que só pode avançar em setembro, isto porque cada partido, cada deputado tem direito a um pedido de potestativa por sessão legislativa. A próxima é em setembro. O Chega tinha prometido avançar nessa altura com uma comissão de inquérito à Operação Influencer. Ora, entende André Ventura que esta comissão, a gestão de Luís Neves está também ligada à Operação Influencer, porque na altura o Ministério Público abdicou da Polícia Judiciária a favor da PSP para ajudar o Ministério Público a investigar o processo Influencer. E, ora, entende André Ventura que por isso mesmo elas, no fundo, tocam-se em vários pontos, mas ainda assim irá apresentar a CPI também a Operação Influencer. No entanto, não será putestativa, terá de ser votada em plenário pela maioria dos deputados. Ora, foi esta a conclusão a que chegou, André Ventura, depois de reunir com o grupo parlamentar, também com a direção do partido, numa conferência de imprensa em que voltou a acusar PS e PSD de silêncio em torno do caso de Luís Neves.
0: Rui Polónio, o repórter da TSF, que esteve a acompanhar também esta conferência de imprensa do presidente do Chega, a dar conta ao Chega que vai apresentar uma comissão parlamentar de inquérito botestativa aos mandatos de Luís Neves à frente da Polícia Judiciária, também as últimas movimentações então e as polémicas com Luís Neves. Voltamos à atualidade internacional. 5 pessoas morreram numa cidade ucraniana vítimas de uma bomba russa. Num raro ataque em plena luz do dia, a Rússia lançou 2 bombas sobre a cidade de Sloviansk. 9 pessoas ficaram feridas. O governador da região de Donetsk, aliás, pediu à população para abandonar as zonas próximas do ataque. Durante a madrugada, a Ucrânia atacou com drones um centro de logística russo. Atingiram 2 armazéns da maior retalhista da Rússia, a Wildberries. Nas redes sociais surgem imagens de 2 grandes blocos de fumo a sair destes armazéns. É o 5º ataque ucraniano à Wildberries na última semana. Foram ainda atacadas as cidades de São Petersburgo, Tver e também a Crimeia. Quase meio ano depois, a Estrada Nacional 8-2, que liga a Lourinhã a Torres Vedras, continua cortada junto à aldeia de Casal Lourim. As tempestades de janeiro deixaram um buraco aberto na via, tornando impossível a passagem das viaturas em ambos os sentidos. O corte da estrada está a obrigar a um desvio através de ruas secundárias, fazendo com que a viagem entre os dois concelhos demore hoje mais do dobro do tempo. Num dia normal, passavam pela Estrada Nacional 8-2 cerca de 12 mil carros. O corte está, por isso, a afetar o comércio da Lourinhã, mas também a vida de quem mora em Casal Lourim. A localidade está, nesta altura, quase isolada e, por isso, Duarte Rosa, os moradores tiveram de mudar a rotina nos últimos meses.
12: Dali o muro está na corda bamba, como eu já disse, foi o pai dele. Sim. Me pôs lá umas coisas e que para o muro não cair, porque ele estava a ver que o muro também estava a cair. E pronto, e agora?
13: Caímos lá. O susto provocado pelo mau tempo de janeiro já passou, mas deixou para trás um buraco na estrada, a poucos metros da propriedade de Cesaltina Gonçalves e do filho. A vida dos cerca de 50 moradores de Casal Lourim nunca mais foi a mesma. Um simples regresso a casa para quem vem de Lourinhã transformou-se numa dor de cabeça.
12: Quem não tem carro tem que passar a pé. E passa-se pelas ruínas da estrada, o que é perigosíssimo, porque já lá caíram 2 pessoas e, quer dizer, está sujeito a cair mais pessoas e enfim, aquilo é realmente muito desagradável.
13: Num dia normal, daqui à Lourinhã seriam menos de 5 minutos de carro. Agora é preciso dar uma volta maior.
12: Tem que ir como quem vai para a Marfileira, depois para as Capelas, depois para as Matas, depois para a Pedreira, depois Lourinhã. Agora imagino.
13: Ou seja, pelo menos, não sei, estou a fazer as contas por alto, mas serão pelo menos mais 5, 10 minutos de caminho, garantidamente? Ou mais?
12: Garantidamente. Sim. Isto já para não contar que a estrada está estragada e é estreita.
13: E por isso o desvio chega a ser muito maior em alguns dias. À entrada para a vila da Lourinhã, o corte na estrada também está a fazer com que os cafés percam clientes. É o caso da padaria Pãozinho da Vila, que é gerida por Maria Luz.
14: Que ainda aqui há dias perguntei a um porque é que ele tinha deixado de vir ao pão, porque ele é que é ao meu lado, e ele disse-me porque eu agora tenho que sair de casa antes das 7, para estar às 8 em Torres.
13: E essa hora não estão abertos ainda.
14: E essa hora não estou aberta, eu só abro às 7:30.
13: E passou a fechar às 3 da tarde, porque já não lhe compensa ter o espaço aberto o dia todo. O buraco está também a afastar os turistas e as pessoas que têm uma segunda casa no concelho, que já não passam nos cafés da Nacional 8-2 por causa do desvio. Se as coisas não mudarem, entretanto, Maria teme o pior para alguns cafés e restaurantes da Lourinhã.
14: Se isto continuar, não sei como é que vai ser, como é que as pessoas vão segurar as casas. Porque as casas são despesas diárias, não é? Tentam lá como dar a volta. E os clientes recusam-se. A gente agora tem os clientezinhos daqui e pouco mais.
13: A Câmara Municipal da Lourinhã espera que o buraco na Estrada Nacional 8-2 fique tapado no primeiro trimestre do próximo ano.
0: Reportagem de Eduardo Rosa com a sonorização do José Manuel Cabo. A TSF tentou contactar diretamente a Câmara Municipal de Lourinhã, mas não obteve resposta até à conclusão desta reportagem. A autarquia afirmou, entretanto, em conferência de imprensa, que as obras na Estrada Nacional 8-2 deverão começar em setembro de 2026, o mais tardar. A Câmara justifica que, por causa da complexidade da obra, a Infraestruturas de Portugal não permitiu outras soluções temporárias, como a criação de uma ponte militar no local do buraco. Em alternativa, a autarquia comprometeu-se a recuperar as estradas do concelho que estão a ser usadas para desviar o trânsito da Estrada Nacional 8-2. TSF constatou no local que algumas estão já a ser alcatroadas, mas outras continuam degradadas. Há quem visite a Serra do Marão, no distrito do Porto, apenas uma vez. Alexandre Ribeiro decidiu dedicar-lhe a vida. Pelo amor que tem à terra natal, o jovem de 24 anos criou um projeto que promove a montanha, Carolina Soares Borges, através de atividades solidárias.
15: No final de abril a serra está completamente florida. Começa a carqueja, a ures, a florir, o amarelo, o rosa. É deslumbrante.
16: É precisamente no mês de abril que Alexandre Ribeiro abre as portas da serra através do projeto Visite Marão. O objetivo é mostrar o que muitos ainda não conhecem.
15: Para os habitantes de cá, o Marão estava um bocadinho associado a ir só ao ponto mais alto, só à capela, só à romaria. E eu, que nasci cá e aqui estou, durante estes anos todos não tinha a percepção da grandiosidade do Marão, fará os outros de fora daqui da região.
16: O ponto alto do projeto chama-se Marãovilhas. É um evento que acontece todos os anos e inclui caminhada, corrida ou bicicleta.
15: Junta solidariedade à divulgação da serra. Começou apenas com uma caminhada. Atualmente, na edição deste ano, que teve caminhada, trail e BTT, que são percursos que nós definimos, preparámos, limpámos, marcámos com fitas sinalizadoras. As inscrições costumam abrir no início do ano e nós uma coisa que temos mantido sempre todos os anos é alternar sempre o percurso para que seja possível as pessoas conhecerem a maior área possível da serra.
16: Para quem quiser juntar-se, os valores vão dos 6 aos 20 euros. E como participar também é ajudar, os lucros são todos entregues aos bombeiros da região.
15: O que nós queremos, acima de tudo, é que as pessoas contribuam para os bombeiros, de uma forma ou de outra, e que, acima de tudo, se divirtam na Serra do Marão, porque interessa-nos muito que o participante tenha um dia maravilhoso aqui na Serra do Marão. Nós geralmente vamos alternando pelas duas corporações dos bombeiros do Conselho de Baião. Por ser os guardiões da Serra do Marão, o Marão é fustigado fortemente pelos incêndios e são eles os grandes guardiões da serra.
16: O projeto de Alexandre Ribeiro recebe pessoas de norte a sul do país. O que começou com pequenas caminhadas ganhou uma outra dimensão.
15: Começámos com cento e poucos participantes só na caminhada. Foi crescendo e ano após ano temos vindo a aumentar sempre entre 80 e 100 participantes de um ano para o outro. Este ano passamos os 300, que foi muito, muito bom, foi incrível. E estamos a apostar tudo para chegar aos 400 no próximo ano.
16: Enquanto houver quem a queira descobrir, Alexandre Ribeiro vai continuar a abrir caminhos na Serra do Marão.
15: Além do percurso ser por zonas de cascata, por zonas de floresta, pela envolvência natural, criar aqui um ar quase de história mágica, uma história de conto de fadas, que nós tentamos também proporcionar.
0: Trabalho de Carolina Soares Borges, com sonoplastia de André Tenente. O projeto Visite Marão começou há 5 anos e por cá vai continuar a dar a conhecer o coração da serra.
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0: 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E antes do Jornal de Desporto, temos na TSF Negócios em Português, edição de Ana Maria Ramos.
2: À boleia de novos projetos de gás natural, Moçambique estima um crescimento médio de 4,9% a partir do próximo ano e acredita que esse desenvolvimento pode mesmo chegar aos 9,5% antes de 2030. Nesta altura existem 3 megaprojetos de exploração de reservas aprovados na bacia de Rovuma, classificadas entre as maiores do mundo ao largo da costa de Cabo Delgado. A aguardar decisão final de investimento estão projetos da Total Energy e da ExxonMobil na Península de Afungi. Enquanto a italiana Eni, há 4 anos a explorar gás a partir da plataforma Coral Sul, estima duplicar a produção já em 2028 com a concretização da segunda plataforma flutuante em Coral Norte, um investimento avaliado em 6,2 mil milhões de euros, já com previsão de uma terceira unidade em perspectiva. Assim anunciou Inocêncio Impissa, o porta-voz do Executivo, após a reunião do Conselho de Ministros sobre o Plano Económico e Social para 2027.
3: O Governo prevê uma recuperação gradual da atividade económica num contexto tanto que anima num contexto ainda marcado por desafios externos, incluindo condições financeiras restritivas, volatilidade dos preços das commodities e riscos climáticos. No cenário base, o PIB real deverá crescer em média de cerca de 4,9% ao ano com gás e 2,1% sem gás, podendo atingir 9,5% em 2029 com a entrada em produção de projetos de gás natural liquefeito. A inflação deverá manter uma trajetória descendente, passando de 8,7% em 2026 para cerca de 5,5% em 2029, contribuindo para a estabilidade macroeconómica. Do ponto de vista fiscal, o cenário aprovado reflete o compromisso do Governo com a consolidação gradual das finanças públicas. Para o efeito, serão reforçados a mobilização de receitas internas, a melhoria da eficiência da despesa pública e a contenção das pressões estruturais, com destaque para a massa salarial e os encargos da dívida. O cenário fiscal de médio prazo, 2027-2029, é o principal instrumento de programação macrofiscal e orçamental do Estado, que estabelece a estratégia fiscal, as projeções macroeconómicas e fiscais e os limites globais de despesa para um horizonte de 3 anos, ancorando a preparação do Plano Económico e Social e Orçamento do Estado, anualmente aprovado pela Assembleia da República, reforçando a disciplina, a previsibilidade e a transparência na gestão das finanças públicas. O cenário fiscal de médio prazo 2027-2029 estabelece um quadro fiscal prudente, realista e exequível, orientado para a estabilidade macroeconómica e sustentabilidade das finanças públicas.
2: Declarações captadas pela Lusa no final da reunião do Conselho de Ministros de Moçambique, na capital, em Maputo.
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0: Boa tarde, 12:30, menos uma hora nos Açores.
6: Tiago Torres procura a esta hora lugares na história do Estoril Open. Vamos em direto até ao clube de ténis do Estoril. A equipa do Benfica está prestes a chegar a Lisboa. No jornal, a análise à derrota na estreia de Marco Silva. O Conselho de Justiça da Federação Portuguesa do Futebol arquiva o caso a Luciano Gonçalves por falta de provas. Está confirmada a saída de Ricardo Mangas do Sporting.
0: 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A edição é de Tiago Santos.
6: Já vamos à derrota do Benfica na Suíça, com a equipa do Benfica prestes a regressar a Lisboa, onde esta tarde tem um jogo particular em frente aos adeptos, nas bancadas do Estádio da Luz e com um novo relvado. Entretanto, passamos pelo Clube de Ténis do Estoril, onde já começou a partida dos quartos de final do Estoril Open. Nos últimos minutos, o tenista português Tiago Torres sentiu alguns problemas, algum desconforto no braço esquerdo. Mas antes disso, Rita da Silva Vieira, como estava a correr a partida ao jogador nacional que faz história neste Estoril Open?
7: Mais uma grande entrada de Tiago Torres no corte principal do Estoril Open. Esteve a vencer por 2-0, conquistou os dois primeiros jogos. Houve resposta de Hugo Gaston, o adversário francês de Tiago Torres, 109 no ranking mundial, e por isso também já houve aqui alguma troca de breaks. Ainda assim, Tiago Torres, quando pede assistência quando pede ao árbitro para receber assistência no braço esquerdo, estava a vencer por 3-2 este primeiro set, que Tiago Torres ainda não perdeu qualquer um aqui no Estoril Open. Venceu por 2-0 o primeiro jogo, na primeira ronda, venceu igualmente por 2-0 na segunda ronda e agora está também em vantagem por 3-2, apesar desse pedido de assistência, e por isso o jogo ainda está parado a esta hora. De qualquer forma, hoje é um dia cheio para os portugueses aqui no Estoril Open, agenda bastante composta. Isto porque Tiago Torres está a abrir as hostes no corte central. Ele procura a primeira presença de sempre numa meia-final ATP e na sua estreia também em torneios ATP, como também já temos vindo a dar conta. Mas logo depois de Tiago Torres, e a partir das 2 da tarde, portanto os jogos podem ainda coincidir ou não, obviamente que depende do desenrolar deste jogo, há no corte secundário, no corte Cascais, o duelo de pares a envolver Nuno Borges e Francisco Cabral, os dois tentam chegar também mais longe e tentam chegar às meias finais do torneio de pares Nuno Borges e Francisco Cabral, que foram campeões de pares precisamente aqui no Estoril Open em 2022, tentam continuar em prova e conseguir igualar esse feito 4 anos depois. Regressando ao corte principal e fechando o dia de hoje, há também Jaime Faria, é ele o último a entrar em corte esta sexta-feira, vai jogar contra o segundo cabeça de série do Estoril Open, Luciano Darderi. É um jogo que deve acontecer já dentro, bem dentro da sessão noturna, é o segundo jogo da sessão noturna e portanto pode mesmo dar para bem tarde já com as luzes acesas do corte central. Jaime Faria que também procura chegar pela primeira vez a uma meia final de um torneio ATP e portanto poderá haver aqui dois portugueses nas meias finais do Estoril Open. Nunca aconteceu haver dois portugueses tão longe na prova. O último a conseguir chegar a uma meia final foi João Sousa em 2018, ano em que conseguiu também ser campeão aqui no Estoril Open. Para já o jogo no corte central já retomou, Tiago Torres está recuperado, já vai jogando com essa vantagem de 3-2 no primeiro set, 30-15 nesta altura. O português continua a tentar fazer história, ele que é o número 427 do ranking mundial, mas caso consiga vencer hoje vai subir 200 lugares, sobe para 267 e portanto muito em jogo aqui no corte central para a carreira de Tiago Torres.
6: Tiago Torres a apanhar o elevador no ranking mundial neste Estoril Open e à procura de conquistar aqui no primeiro set, como escutámos na reportagem da Rita da Silva Vieira, a possibilidade de um break neste encontro que está no primeiro set, para já 3-2 para o português. Tenta agora responder ao serviço dos jogadores franceses que têm como adversário nesta ronda do Estoril Open. Na tarde de hoje, Jaime Faria vai defrontar o segundo cabeça de série do torneio, Luciano Darderi, o tenista italiano. Já regressamos ao clube de ténis do Estoril para atualizar o marcador deste primeiro jogo dos portugueses nos quartos de final da maior competição, do maior torneio de ténis em Portugal. O Conselho de Justiça da Federação Portuguesa de Futebol decidiu arquivar o processo contra o presidente do Conselho de Arbitragem, Luciano Gonçalves. Em causa estavam as denúncias do antigo diretor técnico nacional, Duarte Gomes. Entendo o Conselho de Justiça que, por falta de provas e porque não encontra indícios suficientes, não pode justificar a prática de infração disciplinar e, por isso, o processo é agora arquivado pela Federação Portuguesa de Futebol. No mercado de transferências está confirmada a saída de Ricardo Mangas, do Sporting, que reforça o Monza e deixa os Leões num acordo para um empréstimo de uma temporada. Os Leões podem receber mais de 1,5 milhão de euros daqui a um ano se o Monza ficar com Ricardo Mangas depois do período de empréstimo. Já o Futebol Clube do Porto esgotou os bilhetes para a Supertaça, marcada para a próxima semana, para o dia 1 de agosto, em Coimbra. Antes disso, o Porto tem a apresentação aos sócios amanhã, um jogo com um relato na TSF, o encontro frente ao Aston Villa. Já a equipa do Benfica tem chegada prevista para Lisboa daqui a cerca de 10 minutos ao aeroporto de Lisboa. Esta tarde os encarnados defrontam o Belenenses num jogo particular no Estádio da Luz e para estrear o novo relvado do Estádio da Luz. Um encontro que deve servir para dar algum ritmo aos jogadores que ontem não jogaram frente ao St. Gallen. Também alguns dos jogadores do Benfica que estiveram no Mundial e que não foram a jogo, no primeiro jogo oficial com o Marco Silva, uma derrota e que mereceu no final da partida uma análise de Marco Silva com algumas das explicações para a má exibição do Benfica na Suíça, nessa derrota por 2-1.
8: Tentámos muitas vezes, mesmo sob pressão, dar muitos toques na bola, muita condução também, e era a bola que tinha que andar mais e nós corrermos menos com bola. Foi isso que nos aconteceu, acima de tudo, tentámos fazer depois tudo muito a correr e nós tínhamos de ter capacidade de ficar com bola. Faltou-nos um pouco, não muito, dessa capacidade de ficar, fazer o jogo pausar e depois a partir daí tentarmos levar a bola para o nosso meio campo ofensivo e conseguir ficar com bola lá, conseguir rodar o centro do jogo. Nunca o quisemos fazer, entrou muito sempre sobre a direita e tentámos acabar sobre a direita, muito mais sobre a direita, nunca tivemos a capacidade de rodar o jogo e por isso mesmo não tivemos controle e permitimos algumas não. Em bom número, transições para o nosso adversário e muitos dos nossos problemas aconteceram aí, pois quando não tens controle do jogo, naturalmente o jogo está sempre partido e essa foi uma das razões porque nós não conseguimos assentar o nosso jogo.
6: Algumas conclusões de Marco Silva sobre a derrota do Benfica por 2-1 frente ao St. Gallen na Suíça. Para o comentador de futebol da TSF Marinho, o Benfica só pode melhorar na próxima semana.
9: Eu estou de acordo com o que o Marco Silva disse no final do jogo. Por outras palavras, foi tão mal que tem que ser muito melhor. Vai ser muito melhor com toda a certeza na luz. Portanto, eu quero acreditar que mesmo com pouco trabalho ou com poucos dias, que há coisas que não precisam de ser trabalhadas, precisam de ser faladas, precisam de ser conversadas, precisam de ser mostradas, e eu acho que isso o Marco Silva vai fazer, e não é dizer que a equipa do Benfica é fraca, porque, repara, estiveram, mesmo com as ausências, estiveram jogadores em campo de primeira linha, que em condições normais estarão muitas vezes nos 11 iniciais. Agora sim, é preciso tempo, é preciso algum tempo, porque as ideias são outras, o treinador é outro, a mentalidade é outra e faz parte do crescimento.
6: Marco Silva deve agora, na opinião do comentador de futebol da TSF, preocupar-se com alguns aspectos da equipa nos próximos dias.
9: Trabalhar, por exemplo, a transição defensiva, onde o Benfica foi apanhado muitas vezes em igualdade ou inferioridade numérica. O duplo pivô do meio-campo não funcionou muito bem. O Miguel Figueiredo e o Manu Silva, em alguns momentos, libertaram muito espaço ali no corredor central, o que permitia a ligação do St. Gallen. Portanto, parece-me que em alguns momentos também faltou um bocadinho ao Benfica essa competitividade nos duelos, na agressividade com que conseguia disputar as bolas. Melhorando dois, três aspectos, eu acredito que não vamos ver um Benfica demolidor, mas com toda a certeza vamos ver um Benfica diferente.
6: Comentador de futebol da TSF que deixa ainda nota negativa para o reforço da equipa, Kaminski, e também para Sudakov, que tarda em aparecer em bom plano nesta equipa do Benfica.
9: Kaminski não esteve ao melhor nível, melhor na segunda parte do que na primeira e sem bola, movimentos sem bola, com bola foi pouco impactante. Com a entrada, por exemplo, do Tiago Veia, aí parece-me claramente que o corredor esquerdo começou a ter outra dinâmica e um impacto diferente no jogo. Quanto a Sudakov, deu a sensação que teve muitos erros com bola, muitos erros técnicos, muitas falhas na recepção, no passe, e isso acabou por limitar a tal tranquilidade que o Marco fala do Benfica ter que ter mais bola, conseguir instalar-se no meio-campo do adversário, e o jogo ficou muito partido, e percebia-se também claramente que a equipa que ficava mais prejudicada com esse jogo partido era a equipa do Benfica.
6: Benfica que hoje regressa aos jogos, agora com um particular frente ao Belenenses, no Estádio da Luz e com presença de adeptos nas bancadas, adeptos que provavelmente vão ver os primeiros minutos de John Duran com a camisola do Benfica, mas Marco Silva admite que o colombiano não deve estar ainda pronto para jogar na próxima semana a segunda mão desta eliminatória diante do St. Gallen.
8: Em relação ao John Duran, que me perguntou, dificilmente vai estar no próximo jogo. Precisa de mais tempo para trabalhar com a equipa, precisa de mais tempo para ganhar a condição física necessária para poder estar ao nível que tem que estar para nos poder ajudar.
6: O Benfica de fronte ao Belenenses às 6 da tarde, é um jogo que acompanhamos com informações ao longo da tarde na TSF. O Marítimo confirmou a contratação de um novo defesa central, e neste caso um jogador internacional pela Hungria, chama-se Gábor Szalai, e jogava no Ferencváros, é um central canhoto de 1,91m e vai jogar no Marítimo na próxima temporada, no regresso à primeira divisão. Já a Federação Alemã de Futebol confirmou a contratação de Jürgen Klopp e na apresentação o técnico alemão prometeu surpresas nas próximas convocatórias, com alguns nomes que habitualmente não vão à seleção alemã. Abre assim a porta à chamada de novos jogadores da seleção alemã de futebol e garante também que, se for atacado, ele ou a família dele durante este período como selecionador alemão, bate com a porta, vai-se embora e não quer uma indenização para sair da Federação Alemã. Explica Jürgen Klopp que não gostou das críticas feitas ao longo dos últimos anos aos últimos selecionadores. Falava de Julian Nagelsmann e também da passagem por essa equipa do selecionador alemão que esteve no último campeonato do mundo de futebol. Pep Guardiola disse não à seleção italiana. O jornal Gazzetta dello Sport garante que o treinador agradeceu a proposta da Federação Italiana, mas recusou trabalhar como novo selecionador porque quer dedicar mais tempo à família e admite por isso que vai fazer uma pausa na carreira. Ele acaba de deixar o Manchester City e está por isso livre para assinar por um novo clube. No ciclismo, arranca dentro de 15 minutos. É a etapa que vai levar hoje os ciclistas do pelotão da Volta à França em bicicleta à subida do Alpe d'Huez. É um percurso com as tradicionais 21 curvas, numa edição histórica desta Volta à França em bicicleta, já que pela primeira vez, em dias consecutivos, os ciclistas vão enfrentar essa subida do Alpe d'Huez nos dois dias. O jornalista e autor Frederico Bartolo apresenta esta tarde em Lisboa um livro sobre as etapas da Volta à França entre os anos de 2010 e 2025. É um resumo com várias histórias das etapas que fizeram história da Volta à França em bicicleta. Um livro de 734 páginas sobre cada um dos dias da Volta à França nos últimos anos.
10: A minha vontade era transmitir o ciclismo de memória e ter aqui algumas pequeninas histórias associadas, mas também ir ao detalhe e ir mais do que apenas aos vencedores, ir às histórias do dia-a-dia, das quedas, dos sprints, do que foi dito nos bastidores, da credibilização da própria modalidade, daí a escolha de ser 2010-2025, é a evolução do ciclismo como passaporte biológico, desfez completamente as dúvidas de uma modalidade que ainda estava completamente assombrada pelo doping e que agora não está e nos últimos 10 anos tem-se provado completamente limpa. E por isso mesmo este caminho, este trajeto era muito mostrar o etapa a etapa e sentia que não havia uma oferta destas no mercado, especificamente para quem gosta de ciclismo. Obviamente que era impossível fazer uma etapa a etapa do Tour desde os seus primórdios, e então a minha escolha prendeu-se muito mais com a minha memória, do que eu me lembro, e a partir do momento em que eu me lembro, fui transmitir e fui construir etapa a etapa e descobri coisas que não sabia e coisas que não me lembrava também já desde essa altura.
6: Para esta tarde, às 6, está marcada uma conversa sobre este livro de Frederico Bartolo, onde nessa conversa talvez possa entrar aquilo que vai acontecer esta tarde, na etapa do Alpe d'Huez, com Tadej Pogacar a tentar repetir aquilo que fez, por exemplo, Joaquim Agostinho em 1979.
10: Temos esse exemplo do Joaquim Agostinho, temos também o exemplo em 2008 do Carlos Sastre, que faz todas as diferenças, o espanhol e acaba por ganhar em 2008 essa etapa e faz diferenças para depois levar a geral. Então não há assim tantas oportunidades, o Alpe d'Huez não tem sido final assim tantas vezes, como está lá aqui uma oportunidade do próprio Tadej Pogacar juntar mais este momento emblemático da sua carreira, já tem outras vitórias importantíssimas em várias etapas-chave da Volta à França e quererá certamente juntar essa possibilidade. Agora, também não esquecer que já tem 4 minutos e meio de vantagem. Eu acho que hoje a etapa pode ser muito mais fácil para ele e para a equipa poderem controlar. A etapa 20, portanto a etapa que vai decorrer no sábado, é uma etapa muito mais difícil porque tem mais montanha. Então hoje pode ser realmente uma grande oportunidade para ele conseguir ganhar no Alpe d'Huez e não esquecer que não corre só para ganhar, e vai ganhar provavelmente pela quinta vez a Volta à França, mas também pelas próprias etapas. Está cada vez mais com duas mãos cheias e chegará ao recorde de etapas. E isso certamente também está na mente dele para estas duas etapas que faltam.
6: Mas falta Tadej Pogacar vencer no alto do Alpe d'Huez e pode conseguir isso mesmo esta tarde na primeira passagem dos ciclistas pela mítica montanha em França. Regressamos ao Estoril Open, porque a esta altura, Rita da Silva Vieira, o primeiro set se vai pendendo para o lado do jogador francês que defronta Tiago Torres.
7: Maiores dificuldades para o português nesta altura, especialmente depois de ter pedido assistência, vai perdendo no primeiro set por 5-3, viu o seu jogo de serviço ser equilibrado e depois também não conseguiu dar resposta no jogo do francês e o Gaston, que vai vencendo por 5-3. Serve agora Tiago Torres, à altura também de dar resposta para tentar equilibrar este primeiro set, o jogo que para já vai continuando com muito apoio no corte central. Os portugueses responderam ao pedido do tenista português e estão a tentar apoiá-lo para tentar chegar pela primeira vez às meias finais de um torneio ATP.
6: No primeiro set, 5-3 vantagem para Hugo Gaston, o jogador francês que desafia Tiago Torres nesta primeira presença nos quartos de final do Estoril Open para os jogadores portugueses, numa jornada histórica para o ténis português no maior torneio de ténis nacional. Para além de Tiago Torres, temos esta tarde também em campo, nos quartos de final, Jaime Faria, que defronta o italiano Luciano Darderi.

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2: Estamos agora a 10 minutos da 1 da tarde e a música prossegue na TSF até a atualização de notícias à 1 da Suburbs com Arcade Fire.

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0: O Chega aumenta a pressão sobre o ministro da Administração Interna. O presidente do partido, André Ventura, anunciou que vai avançar com uma comissão parlamentar de inquérito por justativa às polémicas de Luís Neves. Também o ministro da Educação está debaixo da mira, mas do PS. Eurico Brilhante Dias, o líder parlamentar socialista, ameaça com uma comissão parlamentar sobre o processo de classificação dos exames nacionais, caso Fernando Alexandre não dê respostas até setembro.
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6: 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Na TSF, notícias à 1 da tarde, edição de David Alvito.
0: Era para ser uma moção de censura, mas acabou por se transformar numa comissão parlamentar de inquérito. André Ventura aumenta a pressão sobre o governo e quer agora investigar os mandatos de Luís Neves na Polícia Judiciária. Rui Plónio.
7: André Ventura volta a pôr o ministro da Administração Interna no centro do alvo.
8: Dei hoje indicações à liderança parlamentar para avançar ainda no dia de hoje com uma comissão parlamentar de inquérito putestativa a partir do início da próxima sessão legislativa aos mandatos de Luís Neves à frente da Polícia Judiciária.
7: Ou seja, de 2018 a 2024, garante o líder do Chega que não se trata de um processo contra a polícia.
8: Esta é uma comissão parlamentar de inquérito para saber o que aconteceu na PJ durante o tempo de Luís Neves, que possa ser tão grave que leva ao silêncio de todos e à gravidade destes factos em que se usou e abusou dos meios públicos para fins que ainda não percebemos exatamente quais são.
7: André Ventura reconhece que a comissão de inquérito pode criar atritos nas instituições, mas deixa um apelo.
8: Presidente da República, Primeiro-Ministro, Polícia Judiciária, Ministério Público, Serviços de Informações da República, todos têm que estar à altura das suas circunstâncias e todos têm que compreender que nenhum deles está ali por nenhum poder oculto ou por nenhuma loja oculta.
7: E volta a criticar PS e PSD.
8: O silêncio do PSD e do PS nesta matéria não são só cúmplices, são preocupantes. De que têm medo, de que interesses estão reféns e qual o receio? Se exigir transparência como se exige a todas as outras instituições.
7: É isso que o Chega quer apurar, garante. Para avançar com o inquérito aos mandatos de Neves, o Chega abdica da CPI ao caso Influencer, que envolve António Costa, mas André Ventura entende que o inquérito ao ex-diretor da Polícia Judiciária também passa por esse caso. Para já, fora das contas do Chega, fica uma moção de censura.
8: Neste momento eu penso que nós podemos, sem eleições, resolver este problema. E acho que as pessoas não querem eleições, muito menos num período que antecede o Orçamento de Estado, à porta do período de verão, e que ia criar mais instabilidade. Apenas em último caso, penso que podemos resolver com esta comissão de inquérito este problema muito sério.
7: O das polémicas em torno de Luís Neves, mesmo que há poucos dias André Ventura tenha desafiado o governo a avançar com uma moção de confiança.
0: Rui Apolónio, ele que esteve a acompanhar esta conferência de imprensa do presidente do Chega. O Chega a anunciar que vai apresentar uma comissão parlamentar de inquérito para investigar os mandatos de Luís Neves na Polícia Judiciária. Ora, o atual ministro da Administração Interna, Luís Neves, já respondeu a este anúncio do presidente do Chega. Luís Neves responde, ainda bem.
9: É com maior tranquilidade e até agradeço que aquilo que eu fiz enquanto servidor público possa ser absolutamente escrutinado. Tenho o maior orgulho, a maior honra naquilo que tenho feito enquanto servidor público e continuarei a fazer, que é aquilo que é o que me motiva e que me dá alegria e que me dá força de trabalhar em prol do país, em prol das populações, em prol dos portugueses.
0: Resposta de Luís Neves ao anúncio do Chega de que vai avançar com uma comissão parlamentar de inquérito putestativa aos mandatos à frente da Polícia Judiciária. Noutra esfera, o PS ameaça avançar com uma comissão parlamentar de inquérito sobre o processo de classificação dos exames nacionais, caso o ministro da Educação não dê respostas até setembro. O líder parlamentar socialista, Eurico Brilhante Dias, adianta que o partido vai enviar um conjunto de perguntas a Fernando Alexandre, como ultimato.
10: O Partido Socialista, ainda hoje, irá endereçar, por via do seu grupo parlamentar, ao Sr. Ministro dos Assuntos Parlamentares, um conjunto alargado de questões, que procura, com este conjunto de questões, que o Governo responda ao conjunto muito alargado de questões, mais uma vez, que foram sendo levantadas ao longo dos últimos meses. O Partido Socialista espera que essa resposta venha até ao início do mês de setembro, e se a resposta não vier, ou não for esclarecedora, a resposta é esse conjunto de questões, terminado que esteja o processo de acesso ao ensino superior, o Partido Socialista tomará a iniciativa de lançar uma comissão parlamentar de inquérito no Parlamento.
0: O PS quer saber, por exemplo, qual o fundamento técnico para a generalização da correção digital dos exames nacionais e de que forma o Governo prevê resolver as situações de desigualdade entre alunos. As perguntas vão seguir para o Ministério da Educação ainda hoje. Esta manhã, o Ministro da Educação deu conta de que estão ainda por resolver 600 casos de alunos que receberam provas que não lhes pertenciam. Em declarações aos jornalistas, na cerimónia que aprovou a criação do Consórcio de Escolas de Ciências na Universidade do Minho, Fernando Alexandre garantiu que os alunos vão receber uma nota justa e adiantou também que os erros devem ficar resolvidos até ao fim de semana.
11: Tínhamos ontem à noite cerca de 600 casos de desconformidades, isto é, de alunos que receberam a prova que não correspondia na totalidade ao seu caso. Nós damos todas as garantias de que os alunos no final terão a nota justa. O Jornal Nacional de Exames está a resolver esses assuntos, cada um desses casos individualmente. Cada aluno, obviamente, é o mais importante sempre, e por isso nós neste momento temos cerca de 600, ontem à noite tínhamos cerca de 600 casos, espero que hoje ao final da manhã tenhamos muito menos, e que idealmente hoje todos os casos da primeira fase fiquem resolvidos.
0: Quanto à segunda fase que arrancou no início da semana, Fernando Alexandre mostrou-se confiante e garantiu que o processo de digitalização está a correr bem e que em breve os professores vão começar a classificar os exames.
11: Nós esperamos que todos os benefícios que este processo de digitalização traz para os professores e para os alunos na segunda fase seja já totalmente aproveitado, estando por isso confiantes que, com a forma como está a decorrer o processo desde terça-feira, há provas que já estão totalmente digitalizadas e que estão em condições de serem distribuídas e sem erros aos professores. E por isso estamos confiantes que sim, que a segunda fase vai decorrer com normalidade e que podemos poder responder a estes alunos que fizeram agora na segunda fase, que é um número relativamente semelhante àquele do ano passado.
0: Fernando Alexandre, aqui no registro da RTP, também no caso das reapreciações, o Ministro da Educação sublinha que não há uma grande diferença em relação ao ano passado. Neste momento, há registro de 8.900 pedidos de reapreciação. No ano passado, houve 6.200. Os condutores da TVDE estiveram esta manhã em manifestação junto à porta da Câmara Municipal de Albufeira. Os manifestantes, Maria Augusta Casaca, contestam o facto da autarquia ter restringido, a partir de ontem, o acesso destes transportes à Baixa de Albufeira e a uma zona onde se situam os bares da Praia da Oura.
12: Eram cerca de centena e meia de motoristas, uma pequena amostra dos cerca de 2 mil TVDEs que estão nesta altura a trabalhar em Albufeira. O presidente da Câmara considera que, em alguns pontos da cidade, eles estão a provocar o caos no trânsito e é preciso haver regras. Muitos vêm de fora da região para ganharem algum dinheiro na época alta do turismo. É o caso de José Antunes, que vem da zona de Viseu.
13: Nós temos o direito de trabalhar a nível nacional. Eu, quando vou para casa, levo a minha aplicação ligada, apanho clientes pelo caminho e aí que me faz trabalhar no TVDE. Portanto, o que ele está a fazer, isto chama-se censura, não se chama outra coisa. Por isso o meu cartaz está aqui bem expresso. Sr. Rui, se me está a ver, eu sou militante do Chega e digo-lhe, você não é o rei da Albufeira, nem com estas políticas de censura vão contra os princípios do Chega.
12: O presidente Rui Cristina, eleito pelo Chega, impôs a partir de ontem regras para os transportes de passageiros em veículos descaracterizados. Não podem ir buscar clientes à Baixa de Albufeira, nem numa zona da Praia da Oura, onde se situam os bares. O autarca alega que não é uma área muito grande e que as pessoas podem andar alguns metros. Filipe Lopes, representante dos condutores dos TVDEs, contesta.
14: Isso não é verdade. Nós temos relato de clientes portadores de deficiência física que foram impedidos de ir até Baixa de Albufeira. Nós não podemos ignorar essa falta de respeito com essa classe de pessoas. É preciso haver exceções, é preciso criar estruturas que, de fato, possibilitam o usuário, o utilizador, utilizar o serviço e nós, motoristas, empresários, poder exercer o nosso trabalho de forma digna. Estamos sofrendo ataques diretos de outras categorias e deixamos claro que não vamos baixar a guarda.
12: Os motoristas de TVDEs dizem que a decisão do autarca foi tomada unilateralmente e não passou por qualquer diálogo com os representantes do setor.
14: Em momento algum, a associação foi procurada para tomada de decisões. Existe já uma comunicação prévia sem resposta por parte da Câmara Municipal, onde nós colocamos diversas propostas para melhoria do setor TVDE aqui no município de Albufeira. Infelizmente, isso não foi aceite.
12: Os TVDEs querem que a autarquia crie zonas específicas onde as viaturas possam estacionar. O autarca de Albufeira espera para ver como vai correr esta experiência e até admite alargá-la a outras zonas da cidade.
0: Reportagem de Maria Augusta Casac, aqui sobre esta manifestação dos condutores de TVDs, manifestação junto à porta da Câmara Municipal de Albufeira, a contestar o facto da autarquia ter restringido a partir de ontem o acesso destes transportes à Baixa de Albufeira. Mais de 10 mil pessoas foram retiradas de vários municípios da Comunidade de Madrid devido a 3 incêndios que lavram na zona há 2 dias. As autoridades estimam que esta tarde vai ser complicada, sobretudo à previsão meteorológica, que prevê vento forte com rajadas de mais de 50 km por hora e temperaturas elevadas. Joana Rei.
15: O Governo Central assumiu o comando das operações depois de ter declarado o estado de emergência nacional a pedido do Governo Regional de Madrid. O Ministro da Administração Interna, Fernando Grande Marlaska, dirigiu-se à zona afetada logo pela manhã.
16: Primeiro são as pessoas, os núcleos urbanos e, em segundo, evitar a confluência dos incêndios. Esse é o nosso objetivo fundamental.
15: Para já, 10 mil pessoas foram evacuadas por precaução e não se sabe ainda quando poderão voltar às suas casas.
16: Que as pessoas saibam que a sua segurança é o nosso primeiro objetivo e o centro de qualquer decisão que adotemos. Não se pode saber ainda quando se vai poder dar a ordem de realojamento nos seus domicílios. Esperemos que seja o quanto antes, mas será quando for possível em termos de segurança para todos.
17: Quando seja factível em termos de segurança para todos eles.
15: O Governo já pediu a Bruxelas a ativação do mecanismo europeu de resposta e o envio de 4 aviões para ajudar a combater os incêndios. A tarde de hoje, com temperaturas elevadas e ventos fortes com rajadas de 50 km hora, vai ser especialmente complexa.
16: Amanhã o tempo vai melhorar ligeiramente, mas hoje é um dia crítico. É um dia complexo e complicado para poder fazer frente a estes incêndios. Ativámos o Mecanismo Europeu de Proteção Civil. Já temos uma resposta afirmativa e já aceitámos 2 canadeiros da Grécia e 2 da Itália.
15: Mais de 270 profissionais estão a trabalhar no terreno, entre bombeiros, agentes florestais e também o exército, com a unidade militar de emergência.
0: Joana Reia, correspondente da TSF em Espanha. 5 pessoas morreram numa cidade ucraniana, vítimas de uma bomba russa. Num raro ataque em plena luz do dia, a Rússia lançou 2 bombas sobre a cidade de Sloviansk. 9 pessoas ficaram feridas. O governador da região de Donetsk pediu à população para abandonar as zonas próximas do ataque. Durante a madrugada, a Ucrânia atacou com drones um centro de logística russo. Atingiu 2 armazéns da maior retalhista da Rússia, Wild Berries. Foram ainda atacadas as cidades de São Petersburgo, Tver e também a Crimeia. Ainda neste conflito, a Roménia abateu um drone sobre o território pela primeira vez desde o início da invasão russa à Ucrânia. O anúncio foi feito pelo presidente romeno. O drone foi abatido por um caça F-16 da Força Aérea Romena por volta das 11 da manhã, 9 em Lisboa. Assim que o drone foi detectado em território romeno, foram emitidos alertas para a população, uma mensagem a avisar para a possibilidade da queda de objetos do espaço aéreo e também para pedir às pessoas para se abrigarem. O drone acabou acabou por cair numa zona desabitada. Este incidente está agora a ser investigado pelas autoridades rumenas. O Conselho de Justiça da Federação Portuguesa de Futebol decidiu arquivar o processo contra o presidente do Conselho de Arbitragem, Luciano Gonçalves. Em causa estão as denúncias do antigo diretor técnico nacional de arbitragem, Duarte Gomes. O Conselho de Justiça da Federação vem agora dizer que, por falta de provas, não encontra indícios suficientes para justificar a prática de uma infração disciplinar do líder da arbitragem portuguesa. Jürgen Klopp foi oficializado hoje como novo selecionador alemão. O técnico germânico de 59 anos substitui no cargo o compatriota Julian Nagelsmann, ele que saiu do comando técnico da Mannschaft depois da eliminação nos 16avos de final do Campeonato do Mundo. Klopp regressa assim ao ativo, dois anos depois de ter saído do Liverpool. O treinador assinou um contrato de 4 anos com a Federação Alemã de Futebol.
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0: Olá e bem-vindos a um novo episódio do Ponto da Mente. Eu sou o Marco António Ribeiro. É um dos temas mais universais da sexualidade humana e, ao mesmo tempo, um dos menos falados. Quase toda a gente sabe o que é, muitos praticam-no ao longo da vida, mas continuam a existir a vergonha, a culpa, os mitos e até a desinformação. Hoje falamos de autoprazer. Durante muito tempo foi tratado como um assunto proibido ou associado a ideias sem qualquer fundamento científico. Hoje sabemos que faz parte do desenvolvimento da sexualidade humana e que pode ter significados muito diferentes de pessoa para pessoa. Pode ser uma expressão de conhecimento do próprio corpo, mas também pode revelar solidão, ansiedade ou dificuldade na relação com os outros. Bruno Filipe Silva e Ana Isabel Teixeira estão uma vez mais connosco para falarmos sobre este tema quente. Ou não, pode ser um tema frio. Bem-vindos.
1: Olá.
2: Depende se o fizemos no inverno ou no verão, não é? Olá.
1: Dá para aquecer.
2: Dá para aquecer, é bem visto.
0: E o que hoje vamos querer saber é onde termina um comportamento perfeitamente saudável e onde começa um motivo de preocupação. O autoprazer interfere com a vida sexual lá em casa? Há diferenças entre homens e mulheres na forma como vivem este tema e por continuar a ser tão difícil falar dele, sem embaraço. Por isso, Bruno, apesar de ser uma experiência comum à maioria das pessoas, o autoprazer continua rodeado de silêncio.
2: Certo.
0: Porquê?
2: Porque, embora estejamos no século XXI e se diga a bandeiras despregadas que agora já se pode falar sobre tudo e na realidade nunca se falou tanto sobre sexualidade como hoje em dia, a verdade é que os tabus continuam a existir, não é? E continua a existir aqui um conjunto de ideias erradas sobre aquilo que é sexualidade, continua a existir um peso muito forte colocado sobre aquilo que é o discurso coletivo sobre sexualidade. E há aqui um paradoxo, eu trago muitas vezes, quando falo com colegas sobre esta questão da sexualidade, e infelizmente consigo fazê-lo muitas vezes porque dou formação nesta área da sexualidade a colegas psicólogos, e muitas vezes eu falo sobre este paradoxo que é, nunca houve tanta informação sobre sexualidade e ao mesmo tempo nunca se, quer dizer, não quer dizer que nunca se falou tão mal, não é? Porque na realidade, não temos aqui um ponto de comparação, mas na realidade há muita informação, mas fala-se muito mal sobre, e o que este falar mal sobre é falar sem ser consciência, não é? Porque muitas vezes não basta haver informação sobre, é preciso promover uma leitura integrativa que ajude a juntar as peças de uma forma que seja coerente e que faça sentido. Portanto, esta ideia de esperarmos que os nossos jovens, por osmose, ok, eles vão, elas e eles vão simplesmente querer aprender sobre isto e vão ficar a saber muito sobre sexualidade, sem que nós tenhamos que fazer nada sobre isto. Estes elefantes na sala vão continuar a existir, seja hoje, seja daqui a 20 anos, seja daqui a 30 anos, se nada fizermos para combater estes elefantes na sala. Portanto, respondendo à tua pergunta, continua a ser um problema porque continuamos a ter o nosso consciente coletivo e o nosso discurso sobre sexualidade muito limitado por aquilo que é esta visão pesada da sexualidade, esta visão negativa da sexualidade, e continuamos a limitar o acesso ao prazer a muitas pessoas, não é? E há aqui todo um discurso, não quero estar em muito por aí para não estar aqui em monólogo, não é? Mas quando falamos nestas coisas, acho que é importante nós falarmos sobre aquilo que é o direito ao prazer e o quanto é que muitas vezes este direito ao prazer está segmentado na nossa sociedade, só existe para determinadas pessoas com determinadas características físicas e psicológicas, não é? Mas novamente, não quero estar aí já por aí. Mas acredito que é impossível falarmos sobre ou respondermos à tua pergunta sem refletirmos também sobre este direito ao prazer.
0: E o direito ao prazer faz parte da vida e do direito comum do qual todos nós devemos usufruir ao longo da nossa vida. Ana, muitos adultos cresceram a ouvir que a masturbação fazia mal ou era motivo de vergonha. Até que ponto essas crenças continuam a influenciar a forma como vivem a sua sexualidade?
3: Influenciam aqui de uma forma extremamente negativa e isto faz-nos aqui também pensar do lugar do qual também aqui a vivência dos afetos, a vivência da sexualidade veio, não é? Não podemos nos esquecer de um contexto que não vai há muito tempo atrás, não é? Opressor, e onde também o controle do corpo do outro, particularmente até do corpo feminino, era uma forma também, sim, de manter aqui a sociedade em ordem. E costumava-se dizer dizer que uma sociedade silenciada era uma sociedade onde nós podemos aqui também, de alguma forma, exercer força e ter as coisas aqui sob o nosso controle. Portanto, muitas crenças também se elaboraram, porque também, a par desta versão aqui um bocadinho mais sociopolítica, também se recuarmos um bocadinho mais atrás, não podemos esquecer do peso da Igreja também em torno aqui destas vivências. E portanto, desde aí até ao momento que vai havendo aqui narrativas de que esta vivência do autoprazer, da autoexploração, não é? Particularmente aqui da masturbação, que é uma coisa do pecado, não é? Que vem aqui de pulsões não benignas, que vem aqui de algo que precisa de ser de alguma forma quase exorcizado, não é? Isto está aqui nos livros de história bem antigos, que têm pó, mas que ainda hoje vamos sentindo esse pó. E onde é que nós vamos sentindo este pó? Efetivamente, em narrativas não só de jovens, mas também de jovens adultos e adultos até mais velhos, que chegam hoje em dia à consulta muito presos nestas ideias de que permitir-me ao autoprazer, permitir-me à autoexploração, é um sintoma maligno, há qualquer coisa que não está bem aqui. E como é que isso também depois interfere naquilo que é uma autoconsciência, não só do corpo e das próprias emoções, porque criou-se esta ideia de que o autoprazer tenha uma única função, a satisfação sexual, o obter prazer, o erotismo, também, mas não só. Ou seja, é nesta via também que nós podemos ter a oportunidade de conhecer melhor não só o nosso corpo, os nossos limites, as noções de consentimento e, acima de tudo, como eu depois também me relaciono e apresento-me ao outro. Claro. Eu costumo dizer que não dá para pedir ao outro aquilo que gostamos e o que precisamos se não sabemos, em primeiro lugar, aquilo que nós também gostamos e o que nos faz sentir bem. Portanto, Marco, se calhar só remontando aqui o ponto, esta questão da masturbação, que muitas vezes nós ouvimos em discursos muito autocríticos, com muita culpa, com muita vergonha, está enraizada em tantas outras coisas, nomeadamente um bocadinho aqui esta herança que, em termos socioculturais, políticos e até religiosos, até hoje nos contaminam.
2: Sim, é isso mesmo, é importante nós percebemos e pegas exatamente nesse ponto e acrescenta aquilo que eu estava a dizer, não é? O quanto é que o nosso consciente coletivo continua a estar carregado de toda esta ideia, não é? Daquilo que é negativo e do que é que nós podemos ou não podemos fazer, e esta ideia de que fazermos coisas simplesmente porque nos sabe bem e porque nos dá prazer em si só é negativo, não é? E até que ponto é que isto empodera as pessoas? Até que ponto é que tu dizes às pessoas: podes fazer o que te faz bem, desde que isso te faça bem, desde que não prejudiques os outros, de certa forma, e empoderamos o comportamento das pessoas. Mas estou a divagar. Aquilo que eu queria dizer-te, Ana, é que muitas vezes na consulta nós continuamos a ter esta ideia de que a masturbação é uma coisa que acontece apenas em contextos muito específicos, ou em idades muito específicas, ou para pessoas muito específicas. Não é? Estou aqui a pensar em jovens adultos que estão casados, com filhos, que nos dizem que mas isto da masturbação é uma coisa só para os adolescentes, ou era uma coisa que eu fazia só na adolescência, que agora já não tem cabimento naquilo que é a minha vida ativa adulta.
3: Como se uma relação fechasse a porta a esse autoprazer.
2: Neste caso, e estou a pensar aqui numa opção específica, ou seja, não só a questão da relação, como também da idade, haver aqui um duplo critério. Para algumas pessoas, sim, aplica-se a questão de estar ou não numa relação. Como tu disseste, o facto de estar numa relação, ok, fecha-me aqui a porta para o poder ter este tipo de comportamentos. Mas para outras pessoas, há mesmo aqui a questão da idade, ou seja, eu já não tenho idade para o fazer. E quase como segmentar este comportamento, ou circunscrever este comportamento de masturbação a uma faixa etária, é quase como, ok, fica naquela caixa e a partir dali já não se justifica, já não posso ir lá mexer.
0: E com isto vamos meter a mão na massa e vamos perceber como é que o autoconhecimento pode aqui também ajudar, como a Ana sublinhou e tu reforçaste, também o desfrutar do prazer de uma outra forma. E Bruno, continuando contigo, conhecer o próprio corpo pode contribuir para esta vivência mais saudável da sexualidade. Aquilo que é aprendido também nas aulas de educação sexual, nas aulas que acabam por ajudar ao conhecimento daquilo que é o corpo, daquilo que é a função que cada órgão tem, em particular quando falamos da genitália, tem um peso relevante quando falamos neste tópico do autoprazer?
2: Sim, a educação sexual tende a ser desbloqueadora, não é? Daquilo que são as consciências, daquilo que são os comportamentos. É importante nós percebermos que na educação sexual não vamos necessariamente ensinar crianças e jovens a masturbarem-se. Eventualmente aquilo que pode caber dentro de uma disciplina de educação sexual é o discurso sobre está tudo bem em fazê-lo, desde que o faças num contexto seguro, ou seja, aqui de certa forma balizar estes comportamentos para que eles aconteçam de forma a que a criança esteja protegida e que as outras pessoas de certa forma não estejam expostas a este tipo de comportamentos, ou seja, criarmos aqui a noção de privacidade. Acredito que a educação sexual possa ter este papel preponderante ou importante aqui. Novamente, insisto, não no sentido de ensinar a fazer alguma coisa, porque muitas vezes acaba por ser também um daqueles mitos associados à educação sexual, não é? Que vamos incentivar as crianças e jovens a terem relações sexuais e a explorarem o próprio corpo. Não necessariamente. A única coisa que, teoricamente, uma educação sexual com cabeça, tronco e membros e balizada e baseada na ciência deve fazer é incentivar as crianças e jovens a tomarem decisões conscientes e a conhecerem as próprias emoções, identificarem emoções nas outras pessoas e obviamente depois todo um outro conjunto de conhecimentos mais específicos relativamente às ISTs, à questão do desenvolvimento do corpo, etc., de acordo com aquilo que seja a faixa etária, não é? E a capacidade cognitiva da própria criança ou jovem. Mas, novamente, não divergindo, acredito que é importante essencialmente para isto. Há muitos pais que nos chegam, Marco, não sei se estou a estragar as perguntas que eventualmente nos ias fazer mais para a frente e desculpa se for o caso, mas há muitos pais que muitas vezes têm crianças já está a fazer sinais a querer matar-me que têm crianças, desculpem, que nos chegam à consulta a perguntar sobre o meu filho ou a minha filha tem comportamento de masturbação, ou seja, do nada, não é? Estamos, imagina, na sala, estamos a ver televisão, ele está ou ela está a brincar e de repente começa a masturbar-se e isto de repente é o fim do mundo. Principalmente se esta criança for associada ao género feminino. Então ainda mais grave é, não é? Portanto, comportamento de masturbação na criança pode ser assustador para os pais, mais ainda se esta criança calhar de ser uma menina, não é? E o quanto é que é importante nós ajudarmos estes pais a desconstruir a ideia de que não está a acontecer nada de errado, em primeiro lugar porque nós enquanto adultos vemos um comportamento sexualizado onde eventualmente ele não existe, não é? Portanto, nós enquanto adultos acrescentamos ao comportamento de masturbação esta carga necessariamente sexualizada. Na cabeça das crianças, muitas vezes, aquilo que acontece é que ok, eu toco aqui, isto é bom.
3: É uma sensação agradável.
2: Exato, não é? Quer dizer, é bom, então vou fazê-lo outra vez. E não tenho consciência de que isto é um comportamento necessariamente sexualizado ou que deve acontecer em determinado contexto. E muitas vezes nós vamos trabalhar com estes pais, ok, como é que vamos dizer a esta criança que está tudo bem, não o faças aí à frente das outras pessoas, não é? Quer dizer, não é o sítio nem o contexto para o fazer. E é muito delicado nós pararmos aqui as coisas, mas para que não seja transmitida a ideia, pegando naquilo que tu estavas a dizer no início do programa, Marco, do é pecaminoso, é errado, não o faças. A ideia não é dizer isto não é uma coisa que deves fazer, é uma coisa que deves fazer apenas e só em determinados contextos.
0: E falando em educação sexual, estamos a falar de algo que faz parte do percurso de vida de qualquer um de nós, não apenas quando olhamos para a infância, porque ela deve ser apreendida ao longo da vida. E Ana, quando nos focamos naquilo que é a vida a dois, a três, a quatro, enfim, o panorama de relação que assim desejarem, o autoprazer é visto algumas vezes como um sinal de que algo está mal na relação. Isto tem um quê de verdade? Ou é de todo uma falsa concepção?
3: Eu aposto mais as minhas fichas na falsa concepção, Marco, até porque, retomando aqui esta ideia inicial, o desenvolvimento psicossexual acompanha o indivíduo desde o início da sua vida até ao final. Não nos podemos esquecer que também a nossa identidade se vai moldando, também é aqui sujeita a diferentes influências e a identidade sexual também está em constante desenvolvimento. Portanto, é algo que deve ser visto como dinâmico, como também potencialmente fluido e daí também, ao longo deste processo do nosso ciclo vital, também haver aqui vivências redescobertas e formas de a experienciar diferente, de forma mais intensa, mais frequente. Portanto, este primeiro ponto que é algo do ciclo vital do indivíduo. Agora, é relativamente comum, quando isto aparece nas relações, ser aqui visto como um sinal, lá está, de alerta, há qualquer coisa aqui de errado. E de onde é que isto vem, não é? Acho que é aqui uma questão interessante a pensarmos. Até que ponto aqui o autoprazer é visto como uma ameaça relacional, porque também nos foram sempre vendendo esta ideia da completude do outro.
2: Ora.
3: esta ideia aqui de amor romântico, não é? De um amor idílico, de que só com um outro é que eu serei verdadeiramente feliz, estarei verdadeiramente realizado, satisfeito, e o outro vai preencher todas as minhas dimensões. Ora, este é dos maiores mitos relacionais. Sim. E que ainda hoje, pelo menos eu sinto que na minha clínica, volta e meia, preciso aqui de esbater e de trabalhar com os casais, os indivíduos, as relações, sejam elas quais for, de que há um nós, mas também há um eu e o tu. E, portanto, continua aqui a existir também desejos diferentes, prazeres diferentes, fantasias diferentes, e que a vontade, a necessidade ao autoprazer diz única e exclusivamente daquela pessoa, daquele indivíduo. E, portanto, vermos isso como um sinal de perigo, quase como, bom, se isto acontece é porque se calhar eu não sou tão atrativo ou atrativa para o meu parceiro ou parceira, se calhar houve aqui qualquer coisa que mudou, eu já não sou assim tão desejável, isto é também reduzir as nossas relações significativas a uma ideia de que o outro está cá para me completar e preencher. Não, não está. Certo. O outro é um ser aqui faltante e, portanto, isto abre espaço para que também possamos continuar a viver a nossa autossexualidade, o nosso autoprazer, e estas coisas podem coabitar dentro de uma relação.
0: E não podemos esquecer a dimensão daqueles e daquelas que entendem que não querem ter um parceiro, que, por exemplo, são arromânticos ou até assexuais e que, nessa mesma medida, não olham para este prazer a dois ou a três da mesma forma que a maioria das pessoas o fazem.
2: Exato.
0: E vamos agora precisamente desaguar essa lógica. Quando alguém não tem uma relação, não está numa de se relacionar sequer com quem quer que seja, em particular nesta perspectiva sexual, o autoprazer reveste-se de uma importância ainda mais significativa. Em particular, porque é a forma de obter esse mesmo prazer através de si. Bruno, chegam-te, e também Ana, a ti, chegam-vos muitos casos de pessoas que entendem que são perfeitamente felizes com a sua sexualidade individualizada?
2: Sim. Não quero dizer muitos, mas há de facto algumas pessoas para quem as relações sexuais ou românticas ou ambas não são todo um problema. E às vezes até temos esta expectativa, não é? De que efetivamente a pessoa só não está a falar sobre isto na realidade porque não se sente confortável para, ou até que ponto é que ela não reconhece que há ali um problema. E na verdade, cada vez mais é importante nós percebermos que não tem que necessariamente ser uma questão para estas pessoas. Eu consigo pensar, e cada vez que falamos sobre isto, não é? Eu que me faço este tipo de perguntas, eu lembro-me de um casal que eu acompanhei há uns anos atrás, ou seja, em contexto de terapia de casal, claro está, que se apresentavam como sendo demissexuais. E é importante nós referirmos aqui, ou explicar aqui em linhas breves, o que é isto da demissexualidade. Portanto, não são necessariamente pessoas que não têm interesse pela prática sexual como as pessoas assexuais, mas são pessoas que, diríamos, têm um interesse reduzido face àquilo que é o interesse sexual, vamos dizer, normal ou normativo ou comum, ok? E é muito curioso que naquilo que foi a procura deste casal e aquilo que foi este processo, nenhuma das questões que estava em cima da mesa tinham que ver com o funcionamento sexual. Aquilo que eles me disseram foi: esse é o aspecto de nossa vida em casal que melhor funciona, porque estamos os dois plenamente alinhados e estávamos em relações onde sentíamos que isso era um problema. Não é? Portanto, esta ideia de que toda a gente tem que ter o mesmo ritmo sexual, tem que se encontrar no outro e tem que haver esta...
0: A mesma performance, não é?
2: A mesma performance e tudo mais. Para muitas pessoas não é um caso e, portanto, na realidade, isto para responder à tua questão, Marco, não te vou dizer que são muitas pessoas, vou-te dizer que muitas vezes isso não é um tema para algumas pessoas e às vezes não é só porque as pessoas têm problemas em dizê-lo ou porque existe tabu, simplesmente porque para muitas pessoas não é mesmo um problema e, portanto, se não é um problema, elas sentem que não têm que o trazer para o espaço terapêutico.
3: Certo. A mim faz-me pensar nos múltiplos repertórios, não é? Que o prazer poderá ter, não é? O que é isto o prazer? Pode significar aqui várias coisas.
2: Certo.
3: Isto faz-me aqui também recordar algumas situações clínicas onde aqui esta questão do autoprazer até estava aqui mais voltado para as questões do autocuidado, não é? De eu me permitir experienciar aqui atividades, pequenos momentos, só para mim, que me dão prazer, seja uma refeição, seja uma ida a um espetáculo, um cinema sozinho, o que é que o prazer também pode significar, não é? Portanto, isto faz-me pensar aqui nos vários repertórios. Ao mesmo tempo, também desaguei aqui para umas outras narrativas que também às vezes me vão chegando ao consultório, quer individual, quer em contexto de casal, que é muito esta ideia de que, pois, eu sozinho ou sozinha faço melhor o trabalho. O que por si só é verdade, não é? Faz sentido. Faz sentido se, previamente, também foi existindo aqui também um autoconhecimento e uma liberdade para também explorarmos o próprio corpo. Portanto, é compreensível que se calhar individualmente alguns de nós façam melhor o trabalho. Agora, onde é que eu quero chegar com isto? Acho que isto também é indicador de uma certa dificuldade que ainda vai existindo, mesmo nos contextos relacionais, de partilhar e comunicar com o outro o que é que eu gosto, o que é que eu preciso.
2: Isso.
3: Onde é que para mim é confortável ou não ser tocado, ser tocada, o que é que tu também esperas e precisas de mim. Ou seja, ainda perdura aqui muito este mito de se tu gostas de mim e me amas e estamos numa relação, logo sabes aquilo que eu quero e preciso. Não, não funciona assim.
2: Certo.
3: O corpo do outro é um mapa por descobrir. E aquilo que se calhar nós vamos tentar fazer e levar com a melhor das intenções pode não resultar, pode não ser aquilo que a outra pessoa também sente como prazeroso. Portanto, a questão do diálogo, da partilha e da vulnerabilidade, porque também falarmos disto nas nossas relações implica aqui uma certa vulnerabilidade, não é? Mais do que exposição do ser vulnerável, eu também me permiti dizer o que é que gosto, o que é que me dá prazer, o que é que não dá, sem temer aqui a exclusão, a rejeição e o achar que poderei ser vista de forma diferente.
0: E sem esquecermos os gatilhos, que são diferentes para toda a gente, não é? No que toca à sexualidade, Bruno.
2: Exatamente, sim, não é? Portanto, somos pessoas diferentes, temos formas de ver o mundo diferentes, temos formas de sentir também elas diferentes. Não é porque todas e todos habitamos uma pele de ser humano que necessariamente partilhamos coletivamente dos mesmos gostos. Eu estava a ouvir, Tânia, estava a pensar, é muito interessante, e abres aqui uma caixa de Pandora muito interessante. Já disseste algumas coisas que eu ia dizer, não é? A questão, e reforço apenas a questão da importância daquilo que é a comunicação no casal, não é? No emparelhamento romântico daquilo que nós gostamos e o que é importante para nós. E, no entanto, o que é que isto me faz pensar? Como é que isto ramifica? Vivemos numa sociedade que tendencialmente espera que nós homens, numa qualquer relação sexual, saibamos exatamente o que é que a pessoa que está connosco quer, não é? Portanto, há esta expectativa de que enquanto homem eu tenho que conseguir dar prazer a uma mulher, aqui portanto sendo o mais vulgar possível e obviamente considerando aquilo que é uma relação heterossexual, que felizmente para muitas pessoas ser homem não significa que tem que estar numa relação com uma mulher, não é? Portanto, já deixar isto aqui desconstruído. Mas indo aqui ao cerne desta ideia, não é, mais base, mais tóxica, por assim dizer, portanto, como é que esta pessoa enquanto homem assume a sua incompetência natural que a vai ter, porque novamente não temos que saber, e mesmo que eu saiba, por exemplo, vamos imaginar, eu estou com uma pessoa, uma parceira, e consigo perceber exatamente o que é que ela gosta, quais são os gatilhos dela, ou quais são aquilo, as coisas que ela gosta, pegando no que tu me estavas a perguntar, Marco, e ok, resulta muito bem. Entretanto, por algum motivo esta relação termina, desintegra-se, vai cada um ao seu lado, o que for, não interessa. Eu estou com outra pessoa.
3: Há um outro mapa, não é?
2: Exatamente. Há um outro mapa, um outro continente, há todo um outro universo. Se eu vou fazer exatamente as mesmas coisas e vou esperar exatamente a mesma resposta, poderei ser surpreendido pela negativa e pensar, epá, ok, afinal isto não é, afinal não são todas iguais. Mas novamente, não há espaço para se falar sobre isto. Muitas vezes este espaço é ocupado por aquilo que é o acesso à pornografia, a ausência de educação sexual, para perceber que os corpos são diferentes. Falávamos aqui há umas semanas atrás sobre os tipos de corpo e sobre a vergonha do corpo e tudo mais. Portanto, é preciso assumirmos que está tudo bem em não sabermos, é preciso lidarmos bem com esta vulnerabilidade. Ao mesmo tempo, é importante pedirmos à outra pessoa como é que, ou explicarmos à outra pessoa como é que gostamos de ser tocados, para que depois cada vez menos aconteça isto do ok, eu prefiro ser eu fazer porque ele ou ela não sabe fazer da forma que eu quero, certo? Novamente, legítimo que a pessoa possa continuar, eu prefiro continuar a ser eu fazer. Agora a questão é, a outra pessoa não sabe porque eu também não lhe explico.
3: Exatamente.
2: Não é? Mas tu falaste na palavra vulnerabilidade e eu acho que essa é uma das palavras mais importantes na criação de qualquer relação.
3: Sem dúvida.
2: Eu só vinculo se houver vulnerabilidade.
3: E se eu sentir que o outro vai receber também bem essa vulnerabilidade.
2: Precisamente.
3: E eu acho, estava aqui a ouvir-te, Bruno, o quanto precisamos de resgatar retratar o sexo masculino,
2: sim,
3: ainda deste lugar que vem do mito do macho latino, não
2: exatamente.
3: É? Que performance exemplar, que sabe, que faz, que acontece.
2: Uhum.
3: E o quanto isto é desgastante, não é? Porque fecha muitas vezes o sexo masculino neste lugar de rejeição, de eu não sou capaz, eu não sou competente,
2: pois.
3: Ou seja, inibe aqui esta vulnerabilidade e se calhar, continuando aqui numa lógica, pronto, de uma relação heterossexual,
2: sim,
3: o quanto aqui também o feminino depois mais se fecha, mais claro. Se acha no lugar de não ser descoberta, não é? De
2: sim.
3: deixar e transpor esta responsabilidade para o outro. Portanto,
2: exato.
3: Como há aqui todo um emaranhado, não é? Destas questões.
2: Totalmente. E, portanto, é extremamente pesado, não é? Esta ideia de que a masculinidade tóxica só afeta as pessoas com quem estes homens se relacionam.
4: Uhum.
2: Na realidade, a masculinidade tóxica pode ser altamente destrutiva para o próprio homem, que a quem é retirado este direito à vulnerabilidade, a quem é retirado este direito à incompetência, ou assumir esta incompetência, e trabalhar sobre esta incompetência, porque, novamente, eu não tenho que me manter incompetente o resto da vida, eu tenho que reconhecer que há coisas nas quais posso trabalhar e perceber que o meu estatuto, ou seja, eu não tenho que devolver o meu cartão de homem ao sindicato dos homens, porque não consegui, entre aspas, seja lá o que isso for, dar prazer à parceira com quem estou, às parceiras com quem eu estou.
4: Ao SH, não é? Sindicato dos Homens. E não podemos esquecer que, quando falamos destas dimensões, também falamos de preliminares e, como diria na sua sabedoria Violeta Maria Oliveira, preliminares podem ser fazer uma máquina de roupa ou de louça. Por isso, não podemos também esquecer essa particularidade.
2: Certo.
4: Ana, quais são os sinais que podem indicar que este comportamento está a perder o seu equilíbrio e começar a interferir na vida das pessoas? E aqui referimos-nos naturalmente à masturbação em particular.
3: Eu acho que nós temos que sempre voltar aqui a recordar os critérios da frequência, da intensidade e do impacto significativo que qualquer comportamento tem naquilo que é a nossa vivência diária. E, portanto, isto torna aqui a leitura das coisas sempre um bocadinho mais subjetiva, porque aquilo que é disfuncional, que é exagerado, para uns pode não ser para outros.
2: Uhum.
3: Agora, há aqui pistas que nós conseguimos, obviamente, decifrar nas narrativas das pessoas. Uma delas é precisamente esta narrativa de eu sinto que já não estou a ter controlo, eu sinto que queria e precisava de parar e não estou a fazê-lo. Nós aqui já conseguimos ver um sinal de alerta importante, porque há esta percepção de incontrolabilidade e, ao mesmo tempo, a angústia que isto suscita aqui para a pessoa. E quando a pessoa também já sente que poderá estar aqui a ter esse comportamento em alguns contextos ou locais de risco. Por exemplo, nas questões do comportamento masturbatório, ou até estou a pensar no consumo de pornografia,
2: sim.
3: Quando isto já começa a acontecer aqui no contexto laboral da pessoa, isto já pode estar aqui a ultrapassar uma barreira, um limite, e a própria pessoa muitas vezes também tem consciência disso. Portanto, temos que compreender com a pessoa o que é que também este comportamento significa para ela. Isto, primeiro ponto.
2: Uhum.
3: Acho que também é importante, e isto é algo que eu procuro sempre aqui nos meus processos terapêuticos, compreender um bocadinho qual é o significado ou a função simbólica de determinado comportamento, não é? Se calhar aqui todos nós, pontualmente, já chegámos a casa estressadíssimos, cansados do trabalho ou de uma situação qualquer, e se calhar sentámos no sofá, pegámos num pacote de bolachas e se calhar ingerimos aquilo assim num curto espaço de tempo e sentimos que aquela comida teve uma função de conforto, aquilo não foi para colmatar uma fome física, foi para colmatar uma fome emocional. Na questão do comportamento masturbatório, em alguns casos, atenção, alguns casos, nós conseguimos compreender que esse comportamento representa uma espécie de fuga, ou seja, eu transfiro para aí um conjunto de questões, se calhar emocionais ou conflituantes mais profundas, e aquilo tornou-se ali um mecanismo, uma forma de compensação de alguma coisa. E que nisto nós conseguimos perceber um aspecto muito importante, é que aqui o comportamento masturbatório deixa de ter um caráter prazeroso e passou para um caráter de compensar qualquer coisa, de colmatar. É aqui que nós também às vezes vemos a diferença, porque a pessoa até pode fazê-lo e sentir prazer, mas aquilo na verdade perdeu o caráter prazeroso. E nós vemos muito nos discursos no pós, que é a culpa, a vergonha, há a sensação de que eu não devia ter feito aquilo, ou mais do que não devia, eu não queria, na verdade, ter feito aquilo. Mas é quase um impulso incontrolável. Portanto, Marco, há aqui muitas nuances, não é? Nós, nisto do que é que já pode ser mais patológico, o que é que pode ser mais disfuncional, implica, nós, terapeutas, uma escuta muito ativa e uma coisa muito importante, que é nós próprios, profissionais de saúde, terapeutas, seja quem for, termos uma consciência das nossas próprias crenças,
2: certo,
3: sexuais, das nossas próprias crenças relativamente aos relacionamentos, aos afetos, para percebermos também o quanto podemos transportar para os nossos processos e o quanto isso pode ou não influenciar. Porque a sexualidade, os afetos, o autoprazer, cada vez mais fala-se nisso, como o Bruno disse, e bem, mas até que ponto fala-se? Mas fala-se ainda numa tentativa de compartimentalizar e colocar as questões em algumas caixinhas.
4: Mas falar em autoprazer é falar também em outros tópicos que não passam necessariamente por masturbação. Podem passar, por exemplo, por uma massagem, podem passar por um banho relaxante, ouvir uma música enquanto estamos a desfrutar, se calhar, de um bom livro, de um copo de vinho, enfim. Seja responsável, beba com moderação. Mas, Bruno, existem estas nuances do autoprazer que às vezes passam despercebidas e que as pessoas às vezes não colocam aqui na caixinha do autoprazer.
2: Sim.
4: São fundamentais para uma vivência também do eu em pleno.
2: Certo. O que é isso que tu disseste, se não o autocuidado? E o quão importante é o autocuidado no nosso funcionamento, não é? Fala-se muito nas redes sociais, ainda bem, volto a dizer, reforço, ainda bem que se fala sobre autocuidado. Nem sempre se fala da forma mais estruturada e correta, mas isso são outros 500 e não vamos estar a entrar por aí. É fundamental, no meio de tudo aquilo que é a loucura do dia-a-dia, do cotidiano, das responsabilidades às quais nós temos que responder todos os dias, que não deixemos de ter tempo para as pequenas coisas, não é? Mesmo que nos pareça que as 24 horas do dia não são suficientes para tudo, os 5 segundos que existam de fazer uma coisa boa por nós, os 30 segundos ou uma hora que ocupe o que for, a tarde que ocupe, o tomar um banho relaxante, o beber uma bebida refrescante, o ir à praia, o ir passear, fazer pequenas coisas que nos parece que não têm qualquer impacto, na realidade podem ter todo o impacto, podem fazer toda a diferença. Partilho convosco, a respeito do que nós estamos a falar hoje, aconteceu-me hoje em consulta precisamente uma pessoa que está numa caminhada a lutar contra a depressão, estava assim mais alegre e disse-me: eu hoje fui à praia de manhã, eu aproveitei, acordei e olhei para a janela e disse: vou à praia, e fui e consegui fazer tantas coisas no meu dia que sinto que o dia me rendeu, aqui entre aspas. E eu acredito que é um exemplo belíssimo daquilo que me estás a dizer, não é? Como é que estes pequenos gestos, que também de autoprazer, não é? O que é que eu posso fazer que me faz sentir bem, que me acrescenta? E atenção, não quer dizer que isto por si só seja alguma forma de terapia, não é? Aquela questão de, ai, mas isto é uma terapia. Não, são coisas que acrescentam, que ajudam, que não substituem, obviamente, os processos terapêuticos, mas que podem fazer diferença. E este que é importante nós também percebermos, não é?
3: Mas eu acho que ainda precisamos dar um salto, que é de deixarmos de ver o autocuidado e o autoprazer como uma recompensa de alguma coisa, mas passar a vê-lo também como um pré-requisito. Ainda temos esta tendência de só depois cumprir um conjunto de tarefas ou de ter trabalhado, é que aí sim posso-me permitir e dar espaço. E esquecemos que isso muitas vezes também é combustível para compromissos e responsabilidades maiores.
4: Vamos agora para a rubrica da atualidade com Freud Explica, nem Freud Explica. E esta semana, Bruno, como é que estamos?
2: Ora bem, esta semana nem Freud Explica. Eu acho que esta semana o Freud deu tantas voltas no caixão a tentar explicar que até já deve ter acabado um bocadinho mais fundo o buraco onde está enterrado. E neste caso, nem Freud Explica a vergonha e a falta de melhor expressão que caracteriza o processo de correção dos exames e das notas dos estudantes, que precisam de perceber se vão à segunda fase, se não vão à segunda fase, se que notas de acesso é que vão ter para o ensino superior. E a displicência, que acho que também não há aqui melhor forma de descrever isto, a displicência absoluta, a desresponsabilização absurda por parte dos órgãos regentes, que eu acredito que, acima de tudo, mais do que, às vezes mais do que tentar ter uma solução, porque às vezes não existem soluções, acredito que as pessoas precisavam de validação das suas preocupações. E acredito que nem os estudantes, nem os professores que estiveram horas a fio a corrigir exames, sem às vezes perceber muito bem como é que poderiam fazer para colmatar e ajudar estes estudantes, não é? Ou seja, nem os estudantes, nem os professores, e muitas vezes nem os pais que também se preocupam com isto, tiveram uma palavra de apreço, de compreensão, de responsabilização por parte dos órgãos regentes. Poderiam não ter uma solução, mas que lhes dissessem: ok, é legítimo, há problemas, reconhecemos os nossos erros e vamos tentar juntos fazer alguma coisa. Houve sempre uma passagem de culpas e de responsabilidade para outras pessoas que eu acho infantil e, portanto, nem Freud explica isto.
4: Ana.
3: Esta semana, Freud explica: os animais de estimação já podem visitar os donos que estão internados na unidade local do São João. Esta parece ser uma medida muito simples, mas é aqui um movimento muito humanizante. Sabemos que os animais de estimação representam também vínculos familiares para estes utentes e, portanto, acredito que é uma forma também de trazer mais conforto, diminuir a ansiedade, diminuir o sofrimento físico e emocional de muitas pessoas que estão internadas e, portanto, acho que é aqui uma excelente medida.
4: E assim chegamos ao final de Freud Explica, Nem Freud Explica e, claro, ao final do episódio de hoje, dedicado ao autoprazer. Ana, Bruno, obrigado. Até ao próximo episódio do Ponto da Mente.
3: Até à próxima.
2: Tchau.
3: E, portanto, acho que é aqui uma excelente medida.
4: E assim chegamos ao final de Freud Explica, Nem Freud Explica e, claro, ao final do episódio de hoje, dedicado ao autoprazer. Ana, Bruno, obrigado. Até ao próximo.

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0: O PS ameaça com uma comissão parlamentar de inquérito ao processo de classificação dos exames nacionais, caso Fernando Alexandre não dê respostas até setembro. Já o Chega decidiu mesmo avançar com uma CPI putestativa à atuação do Ministro da Administração Interna, quando era diretor da Polícia Judiciária. Nesta edição, à uma da tarde, vamos ao Estoril Open. Vamos tomar o pulso ao quinto dia do torneio português.
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0: Já vamos à ameaça da Comissão Parlamentar de Inquérito ao processo de classificação dos exames. Para já impõe-se ir ao Estoril Open, quinto dia, com a eliminação do português Tiago Torres nos quartos de final. Rita da Silva Vieira.
4: Acabou o sonho do português estreante no torneio ATP, Tiago Torres, que estava a viver uma semana de sonho e a surpreender e a conquistar os amantes de ténis. Acabou por perder nos quartos de final frente a Hugues Gaston, francês, perde por 2-7-0, 6-3, 6-4. Tiago Torres começou muito bem este jogo, esteve à frente, mas acaba depois por até ter de pedir assistência, lesionado no braço esquerdo e não conseguiu regressar na melhor forma. De qualquer forma, é uma das melhores prestações portuguesas aqui no Estoril Open. Tiago Torres, pela primeira vez em torneios ATP, consegue chegar aos quartos de final. Vamos falar com o tenista mais daqui a pouco. Para hoje, ao que interessa aos portugueses, ainda há Jaime Faria no último jogo do dia, no corte central, e também daqui a pouco entram em campo Nuno Borges e Francisco Cabral no torneio de pares.
0: Rita da Silva Vieira, também com esta notícia de última hora, a eliminação da Tiago Torres nos quartos de final do Estoril Open. O PS ameaça avançar com uma comissão parlamentar de inquérito sobre o processo de classificação dos exames nacionais, caso o Ministro da Educação não dê respostas até setembro. O líder parlamentar socialista, Eurico Brilhante Dias, adianta que o partido vai enviar um conjunto de perguntas a Fernando Alexandre. Francisco Nascimento.
5: É um ultimato do PS. Os socialistas querem saber, por exemplo, qual o fundamento técnico para a generalização da correção digital dos exames e de que forma o governo prevê resolver situações de desigualdade entre alunos.
6: O Partido Socialista espera que essa resposta venha até ao início do mês de setembro e, se a resposta não vier ou não for esclarecedora a resposta a esse conjunto de questões, terminado que esteja o processo de acesso ao ensino superior, o Partido Socialista tomará a iniciativa de lançar uma comissão parlamentar de inquérito.
5: Uma iniciativa própria, justifica Eurico Brilhante Dias, apesar do Bloco de Esquerda já ter apresentado uma proposta.
6: Consideramos é que hoje, face aos factos, eles avolumaram-se. O quadro de intervenção deve ser mais lato.
5: O PS aguarda até setembro e avança só depois de concluído o acesso ao ensino superior no início de outubro. Está tudo nas mãos do ministro Fernando Alexandre.
6: Nós não devemos banalizar as comissões parlamentares de inquérito. O nosso entendimento é que devemos esgotar todos os instrumentos de escrutínio.
5: Uma coisa é certa, o PS quer uma auditoria externa, independente, ao Ministério da Educação.
6: O Partido Socialista entende que uma análise séria deve ser feita a este processo. Por isso, desde já dizemos que é necessária uma auditoria independente a todo o processo. Por uma entidade independente, exterior ao Ministério da Educação, e cujos parâmetros venham a ser definidos no quadro da Assembleia da República.
5: Não é uma ameaça, afirma o líder parlamentar do PS, que quer evitar que o caos com a correção de exames se repita.
0: Eurico Brilhante Dias foi ainda questionado sobre a decisão do Chega em avançar com uma comissão parlamentar de inquérito ao Ministro da Administração Interna, Luís Neves. O líder parlamentar do PS recusa fragilizar a Polícia Judiciária e sugere que a iniciativa do Chega é um ajuste de contas pela investigação a movimentos de extrema-direita.
6: O Partido Socialista não vai embarcar e não embarcará em momento algum com a fragilização da Polícia Judiciária. Nem embarcará num processo de fragilização de uma instituição central para o combate ao crime. E devo dizer, e quero acrescentar, não colocaremos a PJ em causa, tal como o Partido Chega está a fazer neste momento. As perguntas que me suscitam são estas. Porquê é que o Chega quer fragilizar a Polícia Judiciária? Quer fragilizar a Polícia Judiciária por causa das investigações da ligação do 1143 ao Chega? Quer fragilizar a Polícia Judiciária pelas ligações do movimento Armilar, que tinha uma lista de alvos, de indesejáveis, e que tem inequívocas ligações ao Partido Chega?
0: É o comentário de Eurico Brilhante Dias, o líder parlamentar do Partido Socialista, sobre a decisão do Chega de avançar com uma comissão parlamentar de inquérito ao Ministro da Administração Interna, Luís Neves. O anúncio foi feito esta manhã na sede do Chega. André Ventura, o presidente do partido, aumenta assim a pressão sobre o governo. Ele pretende investigar os mandatos de Luís Neves na Polícia Judiciária. Rui Polónio.
7: André Ventura volta a pôr o Ministro da Administração Interna no centro do alvo.
8: E hoje, indicações à liderança parlamentar para avançar ainda no dia de hoje com uma comissão parlamentar de inquérito putestativa a partir do início da próxima sessão legislativa aos mandatos de Luís Neves à frente da Polícia Judiciária.
7: Ou seja, de 2018 a 2024, garante o líder do Chega que não se trata de um processo contra a polícia.
8: Esta é uma comissão parlamentar de inquérito para saber o que aconteceu na PJ durante o tempo de Luís Neves, que possa ser tão grave que leva ao silêncio de todos e à gravidade destes factos em que se usou e abusou dos meios públicos para fins que ainda não percebemos exatamente quais são.
7: André Ventura reconhece que a comissão de inquérito pode criar atritos nas instituições, mas deixa um apelo.
8: Presidente da República, Primeiro-Ministro, Polícia Judiciária, Ministério Público, Serviços de Informações da República, todos têm que estar à altura das suas circunstâncias e todos têm que compreender que nenhum deles está ali por nenhum poder oculto ou por nenhuma loja oculta.
7: E volta a criticar PS e PSD.
8: O silêncio do PSD e do PS nesta matéria não são só cúmplices, são preocupantes. De que têm medo, de que interesses estão reféns e qual o receio se exigir transparência como se exige a todas as outras instituições.
7: É isso que o Chega quer apurar, garante. Para avançar com o inquérito aos mandatos de Neves, o Chega abdica da CPI ao caso Influencer, que envolve António Costa, mas André Ventura entende que o inquérito ao ex-diretor da Polícia Judiciária também passa por esse caso. Para já, fora das contas do Chega, fica uma moção de censura.
8: Neste momento eu penso que nós podemos, sem eleições, resolver este problema. E acho que as pessoas não querem eleições, muito menos num período que antecede o Orçamento de Estado, à porta do período de verão, e que ia criar mais instabilidade. Apenas em último caso, penso que podemos resolver com esta comissão de inquérito este problema muito sério.
7: O das polémicas em torno de Luís Neves, mesmo que há poucos dias André Ventura tenha desafiado o governo a avançar com uma moção de confiança.
0: Luís Neves já respondeu a esta intenção do Chega. O Ministro da Administração Interna mostra-se tranquilo e agradece.
9: É com a maior tranquilidade e até agradeço que aquilo que eu fiz enquanto servidor público possa ser absolutamente escrutinado. Tenho o maior orgulho, a maior honra naquilo que tenho feito enquanto servidor público e continuarei a fazer, que é aquilo que é o que me motiva e que me dá alegria e que me dá força de trabalhar em prol do país, em prol das populações, em prol dos portugueses.
0: Luís Neves, o Ministro da Administração Interna, ele que está em Pedrógão Grande, onde presidiu a sessão solene comemorativa do Dia do Município, aqui no registro da SIC Notícias. Para Margarida Davim, comentadora da Política Nacional da TSF, este caso do Ministro da Administração Interna tornou-se numa arma de arremesso político.
10: Efetivamente, as suspeitas que se vêm acumulando em torno de Luís Neves são graves, porque também já afetam a forma como terá eventualmente conduzido a Polícia Judiciária e há, efetivamente, respostas que é preciso dar e que tardam. Portanto, nesse sentido, é natural que a oposição exija essas informações. Por outro lado, a Comissão Parlamentar de Inquérito tornou-se numa arma de arremesso político. O Chega opta pela Comissão Parlamentar de Inquérito e não pela moção de censura, como parecia estar aqui também em cima da mesa, porque percebeu que para já o Chega está num momento de potencial descida eleitoral, eu digo potencial porque estamos a falar de sondagens, não estamos a falar de eleições, e também que os portugueses neste momento não querem uma crise política, o que é absolutamente compreensível.
0: Comentário de Margarida Davim, a decisão também do Chega de avançar com uma comissão parlamentar de inquérito por justativa à atuação de Luís Neves, o atual ministro da Administração Interna, quando era diretor da Polícia Judiciária. A Iniciativa Liberal não exclui votar a favor desta comissão parlamentar de inquérito, mas no caso dos exames nacionais, Mariana Leitão pediu hoje os esclarecimentos na educação, mas também na Administração Interna, na sequência das polémicas que envolvem os dois ministérios. Os liberais ocuparam hoje a Rotunda do Relógio, em Lisboa, com um cartaz a chamar a atenção para o peso dos impostos na fatura dos combustíveis. Rita Carvalho Pereira.
11: O trânsito na Rotunda do Relógio, em Lisboa, não diminui, mas passar aqui de carro está a ficar mais caro a cada semana.
12: Os preços sobem consecutivamente, semana após semana. O Estado continua a faturar à custa dessas subidas e à custa do dinheiro dos contribuintes, do dinheiro das pessoas que vão todos os dias ou todas as semanas abastecer os seus carros, as empresas também a continuarem a pagar muito mais pelos combustíveis. Tudo isso tem um impacto grande nas famílias, nas empresas, no preço final que pagamos pelos produtos, e o Governo continua sem fazer nada.
11: O Governo aponta responsabilidades ao setor, com a Ministra do Ambiente a pedir até explicações à entidade reguladora dos serviços energéticos, mas para os liberais a culpa não é do mercado, que afirmam tanto sobe como desce. Para Mariana Leitão, a solução é a descida dos impostos cobrados pelo Estado.
12: Aquilo que nós gastamos cada vez que atestamos um tanque de gasolina é mais de metade são impostos. Não é o custo da gasolina, são impostos. E isto tem de acabar.
11: A IEL diz que o Governo está a lucrar à custa das famílias e, por isso, em abril, apesar dos votos contra de PSD, CDS e também do PCP, o Parlamento recomendou ao Executivo que reduzisse o ISP.
12: Aprovámos na Assembleia da República uma proposta da Iniciativa Liberal para baixar os impostos sobre os combustíveis. Essa proposta foi aprovada e, mesmo assim, o Governo continua a não a aplicar. Aquilo que nós exigimos, aquilo que nós queremos que seja feito já, urgente, era já para ontem, era já para quando a proposta da Iniciativa Liberal foi aprovada, era que o Governo baixasse impostos.
11: E subindo à boleia do autocarro das polémicas do momento, a IEL diz que não exclui ainda a hipótese de votar a favor da Comissão de Inquérito ao caso dos exames nacionais. Para já, um requerimento para ouvir o antigo e o atual presidente do Júri Nacional de Exames.
12: Nós precisamos de perceber onde é que falhou. Portanto, precisamos de que a documentação nos seja facultada, porque as notícias que vieram a público é que tinham sido identificadas várias falhas. O Júri Nacional de Exames, nomeadamente o anterior, disse que tinha passado toda essa informação ao Ministério. Precisamos então perceber como é que o Ministério diz que não tinha conhecimento de que houvesse falhas.
11: Às críticas não escapa também o outro ministro atualmente envolvido em polémica, Luís. A Iniciativa Liberal fala num silêncio insuportável do governante e pede que seja ouvido o mais rápido possível em comissão permanente no Parlamento.
0: A Iniciativa Liberal, que fez hoje uma ação de protesto contra os impostos sobre os combustíveis, as previsões da Associação Nacional de Revendedores de Combustíveis são de que, depois de já terem aumentado esta semana, haverá, a partir da segunda-feira, uma nova subida dos preços. Os condutores de TBDS estiveram esta manhã em manifestação junto à porta da Câmara Municipal de Albufeira. Os manifestantes, Maria Augusta Casaca, contestam o facto da autarquia ter restringido a partir de ontem o acesso destes transportes à Baixa de Albufeira e a uma zona onde se situam os bares da Praia da Hora.
13: Eram cerca de centena e meia de motoristas, uma pequena amostra dos cerca de 2 mil TVDEs que estão nesta altura a trabalhar em Albufeira. O presidente da Câmara considera que, em alguns pontos da cidade, eles estão a provocar o caos no trânsito e é preciso haver regras. Muitos vêm de fora da região para ganharem algum dinheiro na época alta do turismo. É o caso de José Antunes, que vem da zona de Viseu.
14: Nós temos o direito de trabalhar a nível nacional. Eu, quando vou para casa, levo a minha aplicação ligada, apanho clientes pelo caminho e é isso que me faz trabalhar no TVDE. Portanto, O que ele está a fazer, isto chama-se censura, não se chama outra coisa. Por isso o meu cartaz está aqui bem expresso. Sr. Rui, se me está a ver, eu sou militante do Chega e digo-lhe, você não é o rei da Albufeira, nem com estas políticas de censura vão contra os princípios do Chega.
13: O presidente Rui Cristina, eleito pelo Chega, impôs a partir de ontem regras para os transportes de passageiros em veículos descaracterizados. Não podem ir buscar clientes à Baixa de Albufeira, nem numa zona da Praia da Oura, onde se situam os bares. O autarca alega que não é uma área muito grande e que as pessoas podem andar alguns metros. Felipe Lopes, representante dos condutores dos TVDEs, contesta.
15: Isso não é verdade. Nós temos relato de clientes portadores de deficiência física que foram impedidos de ir até a Baixa de Albufeira. Nós não podemos ignorar essa falta de respeito com essa classe de pessoas. É preciso haver exceções, é preciso criar estruturas que, de fato, possibilitam o usuário, o utilizador utilizar o serviço e nós, motoristas, empresários, poder exercer o nosso trabalho de forma digna. Estamos sofrendo ataques diretos de outras categorias e deixamos claro que não vamos baixar a guarda.
13: Os motoristas de TVDEs dizem que a decisão do autarca foi tomada unilateralmente e não passou por qualquer diálogo com os representantes do setor.
15: Em momento algum, a associação foi procurada para tomada de decisões. Existe já uma comunicação prévia sem resposta por parte da Câmara Municipal, onde nós colocamos diversas propostas para melhoria do setor TVDE aqui no município de Albufeira. Infelizmente, isso não foi aceite.
13: Os TVDEs querem que a autarquia crie zonas específicas onde as viaturas possam estacionar. O autarca de Albufeira espera para ver como vai correr esta experiência e até admite alargá-la a outras zonas da cidade.
0: Reportagem da Maria Augusta Casac. Ora, um grupo de manifestantes e o autarca estiveram reunidos. O encontro que já terminou. Rui Cristina, presidente da Câmara Municipal de Albufeira, afirmou, depois deste encontro, que vão ser criados mais alguns lugares para os TVDs.
16: Iremos arranjar alguns lugares, iremos criar alguns lugares, nada de muito, ou seja, serão criados alguns lugares para que possam poder deixar e largar os clientes, é simples. É apenas um complemento àquilo que nós já implementamos na cidade, porque o objetivo é que não haja aquela acumulação de TVDs como há neste momento, onde os TVDs param à espera que os clientes os escolham para a viagem. O que nós queremos é que haja circulação e que os meios de emergência circulem pela cidade.
0: Mas o líder do Executivo Camarário de Albufeira garante que as restrições na zona da Oura são para continuar.
16: Nós vivemos numa democracia e, como é lógico, ouvimos as classes, eles apresentaram as suas algumas propostas, nós ouvimos, demonstramos que a sinalética vertical e estas restrições vão continuar. Agora, da nossa parte, poderá haver mais entendimentos e mais cedências a nível de espaços para largada e para tomada de passageiros, mas as restrições continuarão a ser as mesmas. Ou seja, o que está aqui em causa é claramente nós podermos, um veículo de emergência tem que aceder ao centro da cidade, à baixa da cidade, para prestar o devido socorro. E isso não está posto em causa. E é isso que nos interessa. É que, se houver aqui alguma situação de emergência, o veículo de emergência continue a circular e possa aceder a quem realmente precisa.
0: Rui Cristino, presidente da Câmara Municipal de Albufeira. Quase meio ano depois, a Estrada Nacional 8-2, que liga a Lourinhã a Torres Vedras, continua cortada junto à aldeia de Casal Lourim. As tempestades de janeiro deixaram um buraco aberto na via, tornando impossível a passagem das viaturas em ambos os sentidos. O corte da estrada está a obrigar a um desvio através de ruas secundárias, fazendo com que a viagem entre os dois concelhos demore hoje mais do dobro do tempo. Num dia normal, passavam pela Estrada Nacional cerca de 12 mil carros. O corte está, por isso, a afetar o comércio da Lourinhã, mas também a vida de quem mora em Casal Lourim. A localidade encontra-se por esta altura quase isolada e, por isso, Duarte Rosa, os moradores tiveram mesmo de mudar a rotina nos últimos meses.
17: Dali o muro está na corda bamba, como eu já disse, foi o pai dele. Que me pôs lá umas coisas e que para o muro não cair, porque ele estava a ver que o muro também estava a cair. E pronto, e agora?
18: O susto provocado pelo mau tempo de janeiro já passou, mas deixou para trás um buraco na estrada, a poucos metros da propriedade de Cesaltina Gonçalves e do filho. A vida dos cerca de 50 moradores de Casal Lourim nunca mais foi a mesma. Um simples regresso a casa, para quem vem de Lourinhã, transformou-se numa dor de cabeça.
17: Quem não tem carro tem que passar a pé e passa-se pelas ruínas da estrada o que é perigosíssimo, porque já lá caíram duas pessoas e, quer dizer, está sujeito a cair mais pessoas e enfim, aquilo é realmente muito desagradável.
18: Num dia normal, daqui a Lourinhã seriam menos de 5 minutos de carro. Agora é preciso dar uma volta maior.
17: Tem que, quer dizer, está sujeito a cair mais pessoas e enfim, aquilo é realmente muito desagradável.
18: Num dia normal, daqui a Lourinhã seriam menos de 5 minutos de carro. Agora é preciso dar uma volta maior.
17: Tem que ir como quem vai para a Marfileira, depois para as Capelas, depois para as Matas, depois para a Pedreira, depois Lourinhã. Agora imagino.
18: Ou seja, pelo menos, não sei, estou a fazer as contas por alto, mas serão pelo menos mais 5, 10 minutos de caminho, garantidamente, ou mais?
17: Garantidamente. Sim. Isto já para não contar que a estrada está estragada e é estreita.
18: E por isso o desvio chega a ser muito maior em alguns dias. À entrada para a vila da Lourinhã, o corte na estrada também está a fazer com que os cafés percam clientes. É o caso da padaria Pãozinho da Vila, que é gerida por Maria Luz.
19: Que ainda aqui há dias perguntei a um porque é que ele tinha deixado de vir ao pão, porque ele é que é ao meu lado, e ele disse-me porque eu agora tenho que sair de casa antes das 7, para estar às 8 em Torres.
18: E essa hora não estão abertos ainda.
19: E essa hora não estou aberta, eu só abro às 7:30.
18: E passou a fechar às 3 da tarde, porque já não lhe compensa ter o espaço aberto o dia todo. O buraco está também a afastar os turistas e as pessoas que têm uma segunda casa no concelho, que já não passam nos cafés da Nacional 8-2 por causa do desvio. Se as coisas não mudarem, entretanto, Maria teme o pior para alguns cafés e restaurantes da Lourinhã.
19: Se isto continuar, não sei como é que vai ser, como é que as pessoas vão segurar as casas. Porque as casas são despesas diárias, não é? Tentam lá como dar a volta. E os clientes recusam-se. A gente agora tem os clientezinhos daqui e pouco mais.
18: A Câmara Municipal da Lourinhã espera que o buraco na Estrada Nacional 8-2 fique tapado no primeiro trimestre do próximo ano.
0: Reportagem de Duarte Rosa, com sonorização de José Manuel Cabo. A TSF tentou contactar diretamente a Câmara Municipal da Lourinhã, mas não obteve resposta até à conclusão desta reportagem. A autarquia afirmou, entretanto, em conferência de imprensa, que as obras na Estrada Nacional 8-2 deverão começar em setembro de 2026. O mais tardar, a Câmara justifica que, por causa da complexidade da obra, a Infraestruturas de Portugal não permitiu outras soluções temporárias, como uma ponte militar no local do buraco. Em alternativa, a autarquia comprometeu-se a recuperar as estradas do concelho que estão a ser usadas para desviar o trânsito desta estrada. A TSF constatou no local que algumas estão já a ser alcatroadas, mas outras continuam degradadas. A TSF conseguiu e chegou à fala com o presidente da Infraestruturas de Portugal. Rui Coutinho acredita que as obras, neste caso da Estrada Nacional 8-2, estejam prontas no início de 2027.
20: É um caso que implica uma coordenação muito próxima com a autarquia e também com os proprietários da envolvente. É uma zona urbana, envolve também aqui algumas expropriações e, portanto, neste caso nós estamos a fechar o desenho da solução estrutural, que está praticamente definida. Temos que coordenar com o município também o conjunto de intervenções envolventes da estrada e prevemos depois iniciar a execução, se possível este ano, mas provavelmente durante o primeiro semestre deste ano. A coordenação é com os serviços municipais e é estreita no terreno, inclusivamente temos coordenado tudo o que tem a ver com a sinalização dos desvios que estão montados, para terminar no primeiro semestre de 2027, Lourinhã.
0: Rui Coutinho, presidente da Infraestruturas de Portugal. 5 meses depois, a IP revela que há ainda 21 estradas do país que se mantêm fechadas devido às tempestades do início deste ano. A Infraestruturas de Portugal reconhece a frustração das pessoas afetadas por estes cortes. O distrito de Lisboa é ainda o mais afetado. Nesta entrevista à TSF, Rui Coutinho, vice-presidente da Infraestruturas, revela o balanço mais recente dos cortes da rede rodoviária nacional.
20: Neste momento, do ponto de vista de rodoviário, estradas, temos 21 cortes de estradas. Nós tivemos inicialmente quase 350 cortes de estradas, muito mais ocorrências, 4.200 ocorrências na nossa rede rodoviária e ferroviária, mas fruto da mobilização com que iniciámos na reação à emergência, nós conseguimos recuperar logo nas primeiras semanas cerca de 90% destes cortes de estradas e neste momento, como lhe disse, temos 21. Também na área ferroviária temos ainda a linha do Oeste

0: ter recuperado entre Mafra e Caldas da Rainha e a linha da Beira Baixa, na zona da Barca da Amieira, sendo que a operação ferroviária também foi recuperada com rapidez após as 3 semanas de tempestades.
1: A IP assinala 3 regiões que precisam de uma maior atenção.
0: A situação em Manteigas, enfim, houve um desabamento total do monte, que implica que aquilo que era o sítio onde havia a estrada simplesmente não existe já fisicamente. É provável que o projeto seja desenvolvido em 2027, mas que a obra, eventualmente, só mesmo no final do ano 2027, e será, certamente, terá em curso ainda em 2028. A situação em Taboaço, também muito crítica, pela envolvente, e que implica uma articulação muito forte também com o município de Taboaço, com uma solução muito exigente, que ainda não está claramente definida do ponto de vista de projeto. E ainda este nível também queria destacar Rezende, porque de facto envolve do ponto de vista social também questões sensíveis que têm que ser endereçadas e que é provável que demore o seu tempo, mas neste caso de Rezende temos a expectativa de logo em janeiro estar a arrancar com a obra e para terminar ainda durante o primeiro semestre.
1: Em fevereiro deste ano, o Governo aprovou um reforço extraordinário de 400 milhões de euros à Infraestruturas de Portugal para os trabalhos na requalificação de estradas e outras infraestruturas afetadas pelas tempestades. Rui Coutinho considera que, por enquanto, este valor é suficiente.
0: Neste momento, nós estamos autorizados a executar, em 2026, 160 milhões de euros. É o valor que nós estimamos que, no máximo, conseguiremos executar em 2026. O restante estará programado para 2027 e 2028. Depende do ritmo da evolução dos trabalhos que temos ainda pela frente. Neste momento, não temos a indicação que possa ser necessário algum reforço adicional, mas se o for, teremos tempo ainda para o suscitar.
1: Os trabalhos em Alcanena e no Cadaval começam já durante este verão. Em Arruda dos Vinhos, onde ainda existem 2 cortes na Nacional 115, as obras começam este ano e a expectativa é que estejam prontas no primeiro trimestre de 2027. Em Alenquer, só no próximo ano. O vice-presidente da Infraestruturas de Portugal reconhece a frustração daqueles que precisam de usar as estradas que estão cortadas e que podem estar prontas algumas em 2027 e 2028, mas deixa uma garantia.
0: É matéria que se percebe bem, a frustração que as pessoas sentem, estando no dia-a-dia, na presença destes cortes de estradas, e eu tenho, de facto, verificado vários destes locais e percebo bem o impacto que isso tem na vida das pessoas, das famílias e das comunidades. Qualquer pessoa que viva à frente de um corte de estrada deste, qualquer prazo, parece longo demais. O que eu quero garantir às pessoas, de parte da Infraestruturas de Portugal, esta demora não implica qualquer inação, antes pelo contrário, há equipas a trabalhar, há projetos a serem desenvolvidos, há soluções estruturais complexas que têm que ser preparadas para soluções mais robustas e resilientes que fiquem para o futuro, para que invernos destes não voltem a gerar este tipo de consequências naqueles locais. Nós não queremos simplesmente voltar a abrir uma estrada de qualquer forma, queremos que ela reabra de forma segura e mais resiliente do que era antes. Nosso objetivo é o mesmo das populações, repor a normalidade, repor bem e o mais depressa possível.
1: Rui Coutinho, vice-presidente da Infraestruturas de Portugal, com a garantia de que as estradas vão estar prontas em breve.
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1: Passou esta semana mais um aniversário da morte de uma das grandes figuras da nossa guitarra e da nossa música. Carlos Paredes morreu no dia 23 de julho de 2004, aos 79 anos. Bom pretexto para lembrar a sua música, mas num outro instrumento de cordas e perceber como outra música, instrumentista e compositora, vive o legado de Paredes. Maria Sá Silva, a harpista, editou no início deste ano o álbum Entre Cordas, Eco de Paredes, numa homenagem que vamos conhecer melhor ao vivo neste concerto de bolso.

0: Entre Cordas, Eco de Paredes é um álbum de homenagem a Carlos Paredes, gravado e editado por uma arpista, Maria Sá Silva, que recebemos esta semana no Concerto de Bolso. Maria Sá Silva, bem-vinda. É raro termos aqui uma harpa e vamos querer conhecer melhor esse belo instrumento, mas também queremos conhecer a Maria e esta... E também esta ligação a Carlos Paredes, para lá da influência musical de Carlos Paredes, quis estabelecer aqui também uma relação entre cordas?
1: Boa tarde, antes de mais, obrigada pelo convite. Sim, acho que sem dúvida esta palavra entre cordas surge aqui pela homenagem, claro, a Carlos Paredes, sendo um instrumento de guitarra portuguesa, cujas músicas são desta vez interpretadas na harpa, e por isso é também esta ligação aos dois instrumentos de cordas, mas também pelo meu posicionamento no instrumento enquanto toco. Parece que estou entre as cordas. E por isso é também um álbum que pretende aqui dar uma voz a um instrumento que é bastante desconhecido do público, a harpa.
0: E já vamos tentar conhecer, ou conhecer melhor, esse instrumento, mas a influência de Carlos Paredes foi assim tão grande que achou que valia a pena o desafio?
1: Sem dúvida. Claro, desde sempre ouvi Carlos Paredes, mas acho que foi através de um documentário que vi na televisão com a minha família que percebi realmente o impacto que tinha tido a nível nacional e da sua música. Acho que Carlos Paredes é quem defende melhor a sua música, a sua forma de tocar. Realmente eu acho que Paredes viaja muito entre estes sons melancólicos e esta garra muito presente na música portuguesa de uma forma única, não é? Tem a sua forma, o seu ritmo próprio, a sua forma de tocar tão própria, e eu quis quase aprender com este grande compositor e músico.
0: E segundo as palavras da Maria Sá Silva, melodias simples e cativantes, com uma complexidade técnica e até um virtuosismo, ele elevou o papel da guitarra pela maneira como tocava e como compunha, não é?
1: Sem dúvida, era chamado, não é, o homem dos mil dedos, guitarrista dos mil dedos, acho, por este virtuosismo grande, mas para além do virtuosismo, claro que tento também mostrar através da escolha das obras para o álbum, acho que Paredes tinha esta forma de tocar, como dizia, que era realmente única e que tento aqui homenagear, claro, com o meu cunho pessoal, mas sempre não esquecendo este mestre que foi para mim através de ouvir as suas obras e de me espantar com elas e de procurar tentar reproduzi-las no meu instrumento.
0: E nessas obras, como diz, passou por 8 temas de Carlos Paredes, quase por toda a discografia, em termos até de cronologia, há também temas muito conhecidos. Escolheu também por isso ou alguns também porque poderiam soar ainda melhor na harpa?
1: Não ouso dizer que poderia soar melhor na harpa.
0: Ou de uma forma diferente, vamos lá.
1: Sem dúvida, soam de uma forma diferente. Acho que a harpa é um instrumento com especificidades únicas e foi importante para mim poder escolher...
0: Melhor na harpa.
1: Não ouso dizer que poderia soar melhor na harpa.
0: Ou de uma forma diferente, vamos lá.
1: Sem dúvida, soam de uma forma diferente. Acho que a harpa é um instrumento com especificidades únicas e foi importante para mim poder escolher obras que pudessem funcionar neste instrumento. Por isso houve realmente obras de Paredes que ficaram de fora, porque pelas suas especificidades técnicas, nomeadamente os cromatismos que tem, foi impossível tocá-las na harpa, mas ao mesmo tempo esta escolha destas 8 obras foi um bocadinho passar pelas várias sonoridades de Paredes, ou seja, eu passo tanto pelas danças, com estes sons populares, motivos populares, pelas músicas mais nostálgicas, como a canção, a valsa, depois algo também de virtuosismo, procurei trazer aqui com a ação e as variações em si menor, e finalmente acabamos aqui nos Verdes Anos, que acho que é assim o grande hino de Carlos Paredes.
0: E que vamos ouvir também aqui ao vivo no Concerto de Bolso. Houve alguma que ainda assim tinha sido o maior desafio para tocar em harpa?
1: Eu acho que, sem dúvida, não foi a nível técnico, mas sem dúvida o maior desafio, a obra que foi o maior desafio tocar na harpa foi os Verdes Anos. Porque é uma obra tão conhecida e por isso tentar trazer aqui um cunho diferente, acho que é a obra que consegui trazer algo mais diferente daquilo que Paredes compôs.

0: mas ao mesmo tempo conseguir ser fiel àquilo que paredes queria. Por isso, sim, sem dúvida, acho que Verdes Anos foi o maior desafio.
1: Até pela maneira física com que Carlos Paredes tocava a guitarra?
0: Sem dúvida, acho que é uma obra muito, muito conhecida e por isso todos associamos à versão de Paredes, e por isso foi aqui também trazer uma lufada de ar fresco a esta obra, sem esquecer aquilo que Paredes trazia quando tocava e nos fazia a nós emocionar quando ouvíamos.
1: E com o som da harpa, podemos também descobrir um lado mais clássico de Carlos Paredes?
0: Sim, não sei se é mais clássico. Acho que deixa cada um também atribuir aqui.
1: Ou de influências clássicas, vamos lá. Quando ouvimos as danças palacianas, ou quando ouvimos assim algum tema.
0: Sim, sem dúvida são sons diferentes. Não sei se são clássicos para mim. É muito engraçado porque no mundo da harpa dizem que isto é tudo menos clássico. Se calhar quem ouve no mundo de Paredes, das músicas do mundo, música popular, ouve aqui também se calhar algo mais clássico. Por isso eu acho que é trazer aqui dois mundos e juntá-los e poder aqui também oferecer uma música diferente na harpa, não é? Que nós estamos habituados a uma música mais clássica na harpa e trazer algo diferente.
1: Então voltamos a este disco de Maria Sá Silva, este Entre Cordas, Eco de Paredes, para ouvir agora, Dança.

0: Maria Sá Silva no concerto de bolso TSF e a música do álbum Entre Cordas, Eco de Paredes. Esta semana temos uma harpa e uma harpista nos estúdios da TSF. E Maria Sá Silva, como é que escolheu uma harpa e porquê?
1: Eu tinha 6 anos quando escolhi tocar harpa. Os meus pais sempre incentivaram a mim e aos meus irmãos a tocarmos um instrumento. São pessoas que gostam muito de cultura, de música, de teatro. E um dia fomos a um concerto de orquestra, um concerto da Orquestra Sinfónica do Porto, que atualmente é da Casa da Música. Uhum. E eu ouvi a harpa, fiquei maravilhada. A minha mãe percebeu a minha reação e perguntou se eu gostava de tocar harpa. E eu disse que sim, e na altura fiz as provas para o Conservatório do Porto e entrei. Por isso foi assim um amor assim, ao primeiro ouvir, ou seja, a primeira escuta da harpa cativou muito este som muito especial que acho que a harpa tem.
0: Uhum. É um dos instrumentos mais antigos, segundo sei, tal como a flauta, por exemplo, mas o percurso não deve ser muito fácil de aprender a tocar. Para quem não conhece muito bem, uma harpa é um instrumento com 47 cordas?
1: Exatamente. Uhum. Claro que quando começamos a tocar harpa, quando comecei com 6, 7 anos, não era este o instrumento, uhum. Não era um instrumento tão grande com 47 cordas, era um instrumento mais pequeno, mas sim, a harpa de orquestra, a harpa de concerto que conhecemos tem 47 cordas e 7 pedais.
0: Uhum. Esse também é um problema importante. As cordas são todas nylon?
1: Não, as cordas são, as de nylon são as mais agudas, uhum. As de tripa são as da tessitura de uma mediana, digamos, uhum. E as mais graves são de aço.
0: E depois há cordas com cores diferentes, porque são a referência, é isso?
1: Exatamente. As cordas vermelhas são os dós e as cordas pretas são os fás. E a partir daí conseguimos descobrir as notas que temos que tocar.
0: E depois há esse pormenor que escapa a muita gente, porque está a olhar para a harpista e para as mãos, mas há 7 pedais, portanto, um por cada nota musical.
1: Exatamente. Dó, ré, mi, fá, sol, lá, si. Por isso, 7 pedais, sendo que quando mexo em cada pedal, quando pressiono cada pedal, também mexo em todas as notas equivalentes àquele pedal. Uhum. Se mexo no pedal do dó, mexo em todos os dós da harpa.
0: Ah, a mão esquerda toca nos mais graves e a mão direita nos agudos, tal como, por exemplo, num piano, é isso?
1: Exatamente, sim.
0: Uhum. E a Maria Sá Silva, não há muitos harpistas, não conheço muitos harpistas, não é muito habitual termos harpistas aqui no Concerto de Bolso, mas também para conhecer melhor a Maria Sá Silva, foi a primeira harpista portuguesa a ser premiada no World Harp Competition na Holanda, que imagino que seja uma competição com muita reputação, não é?
1: Exatamente. É uma competição com várias fases. Neste caso foram 3 fases, assim, uma das grandes concursos de harpa do mundo. E foi uma competição com 3 fases, e é interessante porque foi mesmo este projeto de paredes, este projeto do concerto de paredes, que me levou a ser premiada. Por isso é um concurso de projetos musicais e concertos musicais com harpistas de todo o mundo e no qual fiquei em terceiro lugar, sim.
0: E portanto nem sequer foi com o repertório clássico, foi com o trabalho de paredes.
1: Sim, sim. É um concurso que pretende realmente premiar esta criatividade e esta vontade de não querer só dominar um instrumento a nível virtuosístico e a nível técnico, mas sobretudo criativamente, não é? Podemos ser mais do que músicos artistas, acho que esse é assim o grande objetivo.
0: E por falar em criatividade, depois há também o lado da compositora, que quer também fazer nascer novos temas a partir desse instrumento?
1: Sem dúvida, eu acho que este primeiro álbum é assim um álbum de apresentação, seja da harpa, seja desta grande ídolo e mestre, o Carlos Paredes, mas acho que esta fazer estas transcrições de paredes me motivou a ser mais criativa e a querer realmente explorar o meu instrumento de outras formas, e por isso, sim, tenho esta vontade de compor para este instrumento.
0: E então vamos conhecer um dos temas que a Maria Sá Silva é autora. No caso, vamos ouvir o tema Viver.

0: Uma harpa no concerto de bolso desta semana, a Maria Sá Silva, que tem um novo álbum, Entre Cordas, Eco de Paredes. Este é um tema autoral de Maria Sá Silva, não está no álbum, poderá estar num futuro trabalho, não sei. Quanto a espetáculos, Maria, para além do prémio que eu falei há pouco, também já recebeu outros prémios noutros países, e os espetáculos, não só a solo, mas com muitas orquestras, passam também por muitos países.
1: Exatamente, sim, já toquei em vários países, tive essa sorte, tocar na Turquia, no Brasil, no México, em Itália, em França, por isso tive esta sorte de também poder estar aqui e partilhar esta música, a música que é portuguesa, com outros públicos e com outros países.
0: E até explicando também, desde o sentimento da saudade até à música de paredes, a pessoas de outros países também, não é?
1: Sim, sim, e é muito interessante porque quando toco noutros países reconhecem, às vezes reconhecem cá as paredes, outros músicos também portugueses, como os Madre Deus, a Teresa Salgueiro, vêm falar comigo realmente porque acho que há esta vontade também de partilhar esta música e das pessoas também de reconhecerem esta música que é nossa e que partilhamos um bocadinho e que gostam tanto de ouvir.
0: Portanto, ir tocando em orquestra ou a solo, a música, por exemplo, de Carlos Paredes, ou a sua música, pretende continuar a criar mais temas para eventualmente gravar depois um disco?
1: Sem dúvida, sim, já estou a pensar nisso e a fazê-lo, por isso sim, também com outros músicos, por isso acho que também este é...
0: Portanto, o próximo álbum não é só harpa?
1: Não é só harpa, terá outras coisas, outras colaborações também, por isso muito, muito contente também por continuar a poder criar e a poder mostrar esta música portuguesa também na harpa, que acho que é algo bastante diferente.
0: O legado de Carlos Paredes, no dia também em que soubemos da morte de Luís Represas, fica também essa memória e a dedicatória a uma das vozes maiores da nossa música. Para o final do concerto de bolso, tínhamos que ouvir o hino quase de Carlos Paredes, neste concerto de bolso com a técnica do Abel Paiva, a harpa e a harpista Maria Sá Silva. Muito obrigado.

Concerto de Bolso, edição de Miguel Fernandes, com apoio técnico de Abel Paiva. A seguir, daqui a pouco, às 3 da tarde, temos notícias. A emissão fica com Marta Bernardo. Boa tarde.

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0: Boa tarde, são 2h58, menos uma hora nos Açores.
1: A EP revela que, devido às tempestades no início do ano, existem ainda mais de 20 estradas que continuam totalmente fechadas. Manteigas, Taboaça e Resende são as situações mais problemáticas. A ameaça está feita, o PS avança com uma comissão parlamentar de inquérito ao processo de classificação dos exames nacionais, caso Fernando Alexandre não dê respostas até setembro. Nesta edição, às 3 da tarde, voltamos ao Estoril Open, no dia em que acabou o sonho de Tiago Torres. O português foi eliminado nos quartos de final do torneio nacional.

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6: Para sábado ainda há previsão de aguaceiros fracos no norte e centro, com vento por vezes forte na costa oeste e temperaturas até 30 graus. Nos Açores, aguaceiros no grupo central e na Madeira, dia de sol, máximas de 24 graus no Porto, 27 em Lisboa, 31 em Faro, 25 graus em Ponta Delgada, 27 no Funchal. Edição das 3 da tarde, David Alvito.
7: Cinco meses depois das tempestades que afetaram Portugal, a Infraestruturas de Portugal revela que há ainda 21 estradas do país que estão encerradas. A IP reconhece a frustração das pessoas afetadas por estes cortes. O distrito de Lisboa é aquele que foi mais afetado. Em entrevista à TSF, Rui Coutinho, vice-presidente da Infraestruturas de Portugal, faz o balanço mais recente dos cortes da rede rodoviária nacional.
8: Neste momento, do ponto de vista de rodoviário, estradas, temos 21 cortes de estradas. Nós tivemos inicialmente quase 350 cortes de estradas, muito mais ocorrências, 4.200 ocorrências na nossa rede rodoviária e ferroviária, mas fruto da mobilização com que iniciámos na reação à emergência, nós conseguimos recuperar logo nas primeiras semanas cerca de 90% destes cortes de estradas e neste momento, como lhe disse, temos 21. Também na área ferroviária temos ainda a linha do Oeste a ser recuperada entre Mafra e Caldas da Rainha e a linha da Beira Baixa na zona da Barca da Amieira, sendo que a operação ferroviária também foi recuperada com rapidez após as 3 semanas de tempestades.
7: A IP assinala as 3 regiões que precisam de uma maior atenção.
8: A situação em Manteigas, enfim, houve um desabamento total do monte que implica que aquilo que era o sítio da via estrada simplesmente não existe já fisicamente. É provável que o projeto seja desenvolvido em 2027, mas que a obra, eventualmente, só mesmo no final do ano 2027, e será, certamente, terá em curso ainda em 2028. A situação em Taboaço, também muito crítica, pela envolvente, e que implica uma articulação muito forte também com o município de Taboaço, com uma solução muito exigente, que ainda não está claramente definida do ponto de vista de projeto. E ainda este nível também queria destacar Rezende, porque de facto envolve do ponto de vista social também questões sensíveis que têm que ser endereçadas e que é provável que demore o seu tempo, mas neste caso de Rezende temos a expectativa de logo em janeiro estar a arrancar com a obra e para terminar ainda durante o primeiro semestre.
7: Em fevereiro deste ano, o Governo aprovou um reforço extraordinário de 400 milhões de euros à Infraestruturas de Portugal para trabalhos na requalificação de estradas e outras infraestruturas afetadas pelas tempestades. Rui Coutinho considera que, por enquanto, este é um valor suficiente.
8: Neste momento, nós estamos autorizados a executar, em 2026, 160 milhões de euros. É o valor que nós estimamos que, no máximo, conseguiremos executar em 2026. O RANT estará programado para 2027 e 2028. Depende do ritmo da evolução dos trabalhos que temos ainda pela frente. Neste momento não temos indicação que possa ser necessário algum reforço adicional, mas se o for, teremos tempo ainda para o suscitar.
7: Os trabalhos em Alcanena e no Cadaval começam já durante este verão. Em Arruda dos Vinhos, onde ainda existem 2 cortes, na Nacional 115, as obras começam este ano e a expectativa é que estejam prontas no primeiro trimestre de 2027. Em Alenquer, só no próximo ano. A Estrada Nacional 8-2, que liga a Lourinhã Torres Vedras, continua cortada junto à aldeia de Casal Lourim. Rui Coutinho acredita que as obras, neste caso, estejam prontas no início do próximo ano.
8: É um caso que implica uma coordenação muito próxima com a autarquia e também com os proprietários da envolvente. É uma zona urbana, envolve também aqui algumas expropriações e, portanto, neste caso nós estamos a fechar o desenho da solução estrutural, que está praticamente definida. Temos que coordenar com o município também o conjunto de intervenções envolventes da estrada e prevemos depois iniciar a execução, se possível este ano, mas provavelmente durante o primeiro semestre deste ano. A coordenação é com os serviços municipais e é estreita no terreno, inclusivamente temos coordenado tudo o que tem a ver com a sinalização dos desvios que estão montados, para terminar no primeiro semestre de 2027, Lourinhã.
7: O vice-presidente da Infraestruturas de Portugal reconhece a frustração daqueles que precisam de usar as estradas que estão cortadas e que podem estar prontas algumas em 2027 e 2028, mas deixou uma garantia.
8: É matéria que se percebe bem, a frustração que as pessoas sentem estando no dia-a-dia na presença destes cortes de estradas, e eu tenho de facto verificado vários destes locais e percebo bem o impacto que isso tem na vida das pessoas, das famílias e das comunidades. Qualquer pessoa que vive à frente de um corte de estrada deste, qualquer prazo, parece longo demais. O que eu quero garantir às pessoas, de parte da Infraestruturas de Portugal, esta demora não implica qualquer inação, antes pelo contrário, há equipas a trabalhar, há projetos a serem desenvolvidos, há soluções estruturais complexas que têm que ser preparadas para soluções mais robustas e resilientes que fiquem para o futuro, para que invernos destes não voltem a gerar este tipo de consequências naqueles locais. Nós não queremos simplesmente voltar a abrir uma estrada de qualquer forma, queremos que ela reabra de forma segura e mais resiliente do que era antes. Nosso objetivo é o mesmo das populações, repor a normalidade, repor bem e o mais depressa possível.
7: Rui Coutinho, vice-presidente da Infraestruturas de Portugal, ouvido pelo jornalista da TSF, Leonardo Alexandre, dar conta de que 21 estradas ainda continuam fechadas por causa das tempestades que afetaram Portugal no início do ano. O PS ameaça avançar com uma comissão parlamentar de inquérito sobre o processo de classificação dos exames nacionais, caso o ministro da Educação não dê respostas até setembro. O líder parlamentar do PS, Eurico Brilhante Dias, adianta que o partido vai enviar um conjunto de perguntas a Fernando Alexandre. Francisco Nascimento.
9: É um ultimato do PS. Os socialistas querem saber, por exemplo, qual o fundamento técnico para a generalização da correção digital dos exames e de que forma o governo prevê resolver situações de desigualdade entre alunos.
10: O Partido Socialista espera que essa resposta venha até ao início do mês de setembro. E se a resposta não vier, ou não for esclarecedora, a resposta é esse conjunto de questões, terminado que esteja o processo de acesso ao ensino superior, o Partido Socialista tomará a iniciativa de lançar uma comissão parlamentar de inquérito.
9: Uma iniciativa própria, justifica Eurico Brilhante Dias, apesar do Bloco de Esquerda já ter apresentado uma proposta.
10: Consideramos é que hoje, face aos factos, eles avolumaram-se, o quadro de intervenção deve ser mais lato.
9: O PS aguarda até setembro e avança só depois de concluído o acesso ao ensino superior no início de outubro. Está tudo nas mãos do ministro Fernando Alexandre.
10: Nós não devemos banalizar as comissões parlamentares de inquérito. O nosso entendimento é que devemos esgotar todos os instrumentos de escrutínio.
9: Uma coisa é certa, o PS quer uma auditoria externa, independente, ao Ministério da Educação.
10: O Partido Socialista entende que uma análise séria deve ser feita a este processo. Por isso, desde já dizemos que é necessária uma auditoria independente a todo o processo. Por uma entidade independente, exterior ao Ministério da Educação, e cujos parâmetros venham a ser definidos no quadro da Assembleia da República.
9: Não é uma ameaça, afirma o líder parlamentar do PS, que quer evitar que o caos com a correção de exames se repita.
7: Eurico Brilhante Dias foi ainda questionado sobre a decisão do Chega em avançar com uma comissão parlamentar de inquérito ao ministro da Administração Interna, Luís Neves. O líder parlamentar socialista recusa fragilizar a polícia judiciária e sugere que a iniciativa do Chega é um ajuste de contas pela investigação a movimentos de extrema-direita.
10: O Partido Socialista não vai embarcar e não embarcará em momento algum com a fragilização da polícia judiciária. Nem embarcará num processo de fragilização de uma instituição central para o combate ao crime. E devo dizer, e quero acrescentar, não colocaremos a PJ em causa, tal como o Partido Chega está a fazer neste momento. As perguntas que me suscitam são estas. Porquê é que o Chega quer fragilizar a Polícia Judiciária? Quer fragilizar a Polícia Judiciária por causa das investigações da ligação do 1143 ao Chega? Quer fragilizar a Polícia Judiciária pelas ligações do movimento Armilar, que tinha uma lista de alvos, de indesejáveis, e que tem inequívocas ligações ao Partido Chega?
7: As críticas do Partido Socialista à intenção de, e à decisão do Partido Chega de avançar com uma comissão parlamentar de inquérito ao ministro da Administração Interna, Luís Neves. Já a Iniciativa Liberal não exclui votar a favor da comissão parlamentar de inquérito ao caso dos exames nacionais. Mariana Leitão pediu hoje os esclarecimentos na Educação, mas também na Administração Interna, na sequência das polémicas que envolvem os dois ministérios. Os liberais ocuparam hoje a Rotunda do Relógio, em Lisboa, com um cartaz a chamar a atenção para o peso dos impostos na fatura dos combustíveis. Rita Carvalho Pereira.
11: O trânsito na Rotunda do Relógio, em Lisboa, não diminui, mas passar aqui de carro está a ficar mais caro a cada semana.
12: Os preços sobem consecutivamente, semana após semana. O Estado continua a faturar à custa dessas subidas e à custa do dinheiro dos contribuintes, do dinheiro das pessoas que vão todos os dias ou todas as semanas abastecer os seus carros, as empresas também a continuarem a pagar muito mais pelos combustíveis. Tudo isso tem impacto, tem um impacto de faturar à custa dessas subidas e à custa do dinheiro dos contribuintes, do dinheiro das pessoas que vão todos os dias ou todas as semanas abastecer os seus carros, as empresas também a continuarem a pagar muito mais pelos combustíveis. Tudo isso tem um impacto grande nas famílias, nas empresas, no preço final que pagamos pelos produtos, e o Governo continua sem fazer nada.
11: O Governo aponta responsabilidades ao setor, com a Ministra do Ambiente a pedir até explicações à entidade reguladora dos serviços energéticos, mas para os liberais a culpa não é do mercado, que afirmam tanto sobe como desce. Para Mariana Leitão, a solução é a descida dos impostos cobrados pelo Estado.
12: Aquilo que nós gastamos cada vez que atestamos um tanque de gasolina é mais de metade, são impostos. Não é o custo da gasolina, são impostos. E isto tem de acabar.
11: A IEL diz que o Governo está a lucrar à custa das famílias e, por isso, em abril, apesar dos votos contra de PSD, CDS e também do PCP, o Parlamento recomendou ao Executivo que reduzisse o ISP.
12: Aprovámos na Assembleia da República uma proposta de Iniciativa Liberal para baixar os impostos sobre os combustíveis. Essa proposta foi aprovada e, mesmo assim, o Governo continua a não a aplicar. Aquilo que nós exigimos, aquilo que nós queremos que seja feito já, urgente, era já para ontem, era já para quando a proposta da Iniciativa Liberal foi aprovada, era que o Governo baixasse impostos.
11: E subindo à boleia do autocarro das polémicas do momento, a IEL diz que não exclui ainda a hipótese de votar a favor da Comissão de Inquérito ao caso dos exames nacionais, para já um requerimento para ouvir o antigo e o atual presidente do Júri Nacional de Exames.
12: Nós precisamos de perceber onde é que falhou. Portanto, precisamos de que a documentação nos seja facultada, porque as notícias que vieram ao público é que tinham sido identificadas várias falhas. O Júri Nacional de Exames, nomeadamente o anterior, disse que tinha passado toda essa informação ao Ministério. Precisamos então perceber como é que o Ministério diz que não tinha conhecimento de que houvesse falhas.
11: Às críticas não escapa também o outro ministro atualmente envolvido em polémica, Luís Neves. A Iniciativa Liberal fala num silêncio insuportável do governante e pede que seja ouvido o mais rápido possível em comissão permanente no Parlamento.
7: A Iniciativa Liberal, que fez hoje uma ação de protesto contra os impostos sobre os combustíveis, as previsões da Associação Nacional de Revendedores de Combustíveis são de que, depois de já terem aumentado esta semana, haverá a partir de segunda-feira uma nova subida dos preços. A Sociedade Portuguesa de Matemática fala num aglomerado de problemas em relação ao programa e conteúdos relacionados com a disciplina, para justificar a ausência no processo de auditoria do Conselho Científico ao Exame de Matemática A da segunda fase. A Sociedade Portuguesa de Matemática acusou o Educa de formular a questão 5 de forma deficiente, ao que o Educa responde que qualquer falante competente de português compreende de forma inequívoca o que é solicitado. No exame lia-se: considera todos os números naturais com 5 algarismos diferentes. António Bívar, da Sociedade Portuguesa de Matemática, explica aquilo que pode ter gerado confusão.
13: É que a intenção de quem fez o exercício não era que fosse um número, com qualquer número de algarismos, dos quais 5 diferentes. Era que tivesse exatamente 5 algarismos e que fossem diferentes todos. Eu percebo que qualquer aluno, na maior parte, talvez a totalidade dos casos, perceberá que a intenção era exatamente que fossem 5 algarismos, um número de 5 algarismos, e todos diferentes, porque senão daria uma infinidade. A resposta seria infinita.

0: infinito. Pronto. Eu percebo que a grande esmagadora maioria dos alunos perceberá isso. Mas a questão não é essa, fundamentalmente. A questão é que nós entendemos, volto a dizer, um exame externo, um exame oficial como este, deve ser um bom modelo de linguagem matemática. E se me dizem que é habitual na matemática escolar usar-se linguagem como esta, para dizer o que se pretendia, é uma má prática.
1: O Educa lamentou ainda num comunicado partilhado esta manhã que a Sociedade Portuguesa de Matemática tenha estado ausente no processo de auditoria do Conselho Científico antes da impressão do exame. António Biva justifica a ausência com um aglomerado de problemas.
0: Participámos durante anos e anos seguidos. Este ano eles sabem bem porque é que não participámos. E infelizmente neste último ano tivemos muito más experiências. Quer dizer, este problema do exercício 5 deste exame é uma pontinha ínfima do iceberg. Não representa de maneira nenhuma os problemas que nós entendemos graves no ensino de matemática que persistem desde há alguns anos. E foi nós considerámos que o volume desses problemas inviabilizava a nossa participação, porque é evidente que nós fazemos auditorias a um exame que se baseia num currículo que nós consideramos que está fortemente deficiente, com critérios de elaboração dos exames que nós também consideramos não são adequados, mas nós fundamentámos a nossa não participação.
1: Justificações da Sociedade Portuguesa de Matemática, ausência no processo de auditoria do Conselho Científico antes da impressão do exame. Acabou o sonho de Tiago Torres no Estoril Open, o tenista luso, estreante em torneios ATP, caiu nos quartos de final. Acabou assim, Rita da Silva Vieira, agora em direto, este sonho na estreia de Tiago Torres junto dos grandes do ténis mundial.
2: Perdeu por 2-0, Tiago Torres frente ao francês Hugues Gaston, num jogo em que até começou muito bem o português, mas acabou por perder 6-3, 6-4. Ainda assim, é uma prestação de grande categoria para o tenista português, desconhecido até aqui, mas que superou todas as expectativas. Foi um wild card neste torneio, por isso foi convidado a participar e conseguiu chegar aos quartos de final, onde poucos portugueses conseguiram estar. No final, Tiago Torres falou aos jornalistas e destaca isso mesmo, o facto de, apesar de estar triste e de estar chateado, porque sentia que conseguia mais, conseguiu fazer um torneio bem acima daquilo do que o próprio esperava.
3: Se me dissessem no início da semana que eu ia passar uma ronda, ou que ia jogar o quadro principal sequer, eu dizia, ok, uau. Se me dissessem que eu ia estar chateado por perder uns quartos de final do Millennium Estoril Open, não ia dizer, não sejam malucos, mas olha, é o caso. E pronto, pá, há que sorrir e seguir em frente, porque oxalá a minha vida mude daqui para a frente.
4: O ranking vai
3: mudar. O ranking está a mudar já alguma coisa. Mas pronto, é isso, oxalá consiga sair dos ITFs para os challenges e depois um dia se calhar para este nível.
2: Quer voltar aos torneios ATP, Tiago Torres, que entrou aqui como o número 427 do ranking, agora vai dar um grande salto e entrar nos lugares 300, o que lhe permite também jogar outro tipo de torneios. Termina o sonho de Tiago Torres, mantém-se o de Jaime Faria, é o último hoje a entrar no corte principal. Jaime Faria vai jogar contra Luciano Darderi, italiano, segundo cabeça de série do Estoril Open, é o último jogo do dia, tentativa de Jaime Faria a assegurar um lugar nas meias-finais pela primeira vez. A esta hora estão a jogar pares, Nuno Borges e também Francisco Cabral jogam, já venceram a esta hora a dupla neerlandesa, quartos de cabeça de série, por isso Francisco Cabral e Nuno Borges asseguram um lugar nas meias-finais de pares e por isso também boa prestação dos tenistas portugueses. Tiago Torres fica por aqui, resta saber o que vai acontecer com Jaime Faria.
1: Rita da Silva Vieira, aqui em direto, ela que tem estado a acompanhar este Estoril Open, dar conta aqui do fim do sonho de Tiago Torres, perdeu nos quartos de final frente ao francês Hugo Gaston.
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Boa tarde, são 13h20, tarde de sexta-feira, agora com 24 graus em Lisboa e 23 no Porto, estão 27 em Faro, 25 graus no Funchal, 23 em Ponta Delgada.

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1: Boa tarde, são 3:30, 2:30 nos Açores. David Alvite, por esta altura e por causa das tempestades do início do ano, ainda existem 21 estradas fechadas em todo o país.
2: O balanço que foi feito à TSF pelo vice-presidente da Infraestruturas de Portugal, Rui Coutinho, deu conta das vias que ainda se encontram intransitáveis.
3: Temos 21 cortes de estradas. Nós tivemos inicialmente quase 350 cortes de estradas, muito mais ocorrências, 4.200 ocorrências na nossa rede rodoviária e ferroviária, mas fruto da mobilização com que iniciámos na reação à emergência, nós conseguimos recuperar logo nas primeiras semanas cerca de 90% destes cortes de estradas e neste momento, como lhe disse, temos 21.
2: Rui Coutinho, vice-presidente da Infraestruturas de Portugal e as estradas que ainda estão fechadas devido às tempestades de janeiro. A Sociedade Portuguesa de Matemática fala num avolumar de problemas para ter estado ausente do processo de auditoria do Conselho Científico antes da impressão do exame da disciplina deste ano. A acusação foi deixada esta manhã em comunicado pela Educa, depois do organismo ter sido acusado pela sociedade de ter formulado uma questão do exame de matemática de forma deficiente. Ouvido pela TSF, António Biver, da Sociedade Portuguesa de Matemática, afirma que o currículo da disciplina está deficiente.
4: Nós considerámos que o volumar desses problemas inviabilizava a nossa participação, porque é evidente que nós fazemos auditorias a um exame que se baseia num currículo que nós consideramos que está fortemente deficiente, com critérios de elaboração dos exames que nós também consideramos que não são adequados. Mas nós fundamentámos a nossa não participação.
2: António Biver, da Sociedade Portuguesa de Matemática. Acabou o sonho de Tiago Torres no Estoril Open, o tenista português que recebeu um convite da organização para participar no quadro principal do torneio foi eliminado nos quartos de final, depois de ter perdido com o francês Hugo Gaston em dois sets, parciais de 6-3 e 6-4. Já em pares, Nuno Borges e Francisco Cabral, campeões em 2022, qualificaram-se para as meias finais. Venceram a dupla composta pelo norte-americano Vasily Kirkov e pelo irlandês Shabbat.
1: Notícias atualizadas na edição das 4. Para amanhã, previsão de aguaceiros fracos no norte e centro, vento forte na costa oeste, máximas até 30 graus, com 24 no Porto, 27 em Lisboa e 31 em Faro. Nos Açores, aguaceiros no grupo central ao final da tarde, 25 graus, temperatura máxima para Ponta Delgada. Na Madeira, dia de sol, 27 graus no Funchal.
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Streets of Dreams é a nova dos U2. Atrás ouvimos hoje Smashing Pumpkins, ainda com Red Hot Chili Peppers, Can't Stop. Estamos a 18 minutos das 4.

Happy New Tears, a música de Morrissey vai estar dia 1 de agosto no Super Boca Arena no Porto. Ouvimos Rádio Macau e antes das 4 com Benjamin.

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0: Boa tarde, 13h58, menos uma hora nos Açores.
1: O PS avisa que não embarca em nada que possa fragilizar a Polícia Judiciária, mas pergunta a André Ventura porque é que ele quer seguir esse caminho e deixar mais frágil uma instituição que é essencial no combate ao crime. A Ordem dos Engenheiros mostra-se satisfeita com a decisão do Governo de manter o compromisso com os grandes projetos estratégicos para Portugal. O bastonário, em declarações à TSF, diz que finalmente as coisas estão a mexer. Tiago Torres vai subir, e muito, no ranking do ténis, mesmo depois de ter caído esta tarde nos quartos de final do Estoril Open. Havemos de regressar ao Estoril Open em direto daqui a pouco.
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0: Norte na costa ocidental, máximas de 24 graus no Porto, 27 em Lisboa e 31 graus em Faro. Aguaceiros no grupo central dos Açores ao final da tarde, 25 graus máxima para Ponta Delgada. Dia de sol na Madeira com temperatura máxima no Funchal de 27 graus. Edição das 4 da tarde, Ana Cristina Henriques.
1: A expectativa da tarde no Estoril Open é a prestação de Jaime Faria, que vai entrar para o corte central, isto depois de, entre os portugueses e nos quartos de final, Tiago Torres ter ficado pelo caminho. Mas de há pouco, Rita da Silva Vieira, há a notícia da passagem de uma dupla portuguesa às meias finais.
2: Nuno Borges e Francisco Cabral, eles que conhecem tão bem o que é ser campeões aqui no Estoril Open, foram campeões de pares em 2022, conseguiram chegar à final do ano seguinte, em 2023, e agora voltaram-se a unir e a dupla está a ter sucesso. Venceram há pouco a dupla composta pelo neerlandês Bart Stevens e pelo estadunidense Kirchhoff por 2-7-0, 6-2, 6-3, e seguem assim para as meias finais do Estoril Open no torneio de pares. Francisco Cabral e Nuno Borges, que falaram logo de seguida aos jornalistas lado a lado, disseram o quão importante era conseguir estar nesta fase do torneio.
3: Acabou por ser um resultado que parece mais fácil do que o jogo realmente foi. Houve ali dois ou três jogos de serviço que tivemos oportunidades de levar break, mas safamos bem, acho que fomos superiores no geral e contente com esta vitória.
4: Sim, partilho da minha opinião do Nuno, era o nosso objetivo era ganhar. O primeiro objetivo foi concluído, agora é pensar no jogo das meias finais e sim, sem dúvida que estamos contentes com esta vitória.
2: Nuno Borges, depois Francisco Cabral, os dois felizes por conseguirem chegar novamente às meias finais do Estoril Open. Já depois desta manhã, Tiago Torres ter ficado pelo caminho, ficou pelos quartos de final frente a Hugues Gaston, francês número 109 do mundo. Mas Tiago Torres já sai aqui do Estoril Open com um grande crescimento na carreira. Ele entrou como um completo desconhecido, número 427 do ranking ATP, e vai subir pelo menos 100 lugares só com as exibições que fez durante a semana no Estoril Open. Disse-nos que estava a viver um sonho. Para já, no corte principal, também há a haver uma surpresa, está a jogar Rublev, cabeça de série, número 14 do mundo, está em desvantagem, venceu o primeiro set, perdeu o segundo e agora no terceiro set está a perder por 3-2 e, portanto, podemos ficar com o cabeça de série do Estoril Open pelos quartos de final. A fechar o dia de hoje, há novamente portugueses em ação. Jaime Faria vai tentar marcar a presença pela primeira vez numa meia-final de um torneio ATP frente a Luciano Darderi, que é segundo cabeça de série no Estoril Open, e por isso também não se prevê vida fácil para Jaime Faria, o número 2 nacional, que quer continuar a levar o nome de Portugal mais em frente nesta competição e fazer história.
1: Reportagem de Rita da Silva Vieira a acompanhar este Estoril de Open com as atenções agora todas concentradas naquilo que vai fazer Jaime Faria. Jorge Brás vai continuar como selecionador de futsal por mais 2 anos. O anúncio foi feito ainda há pouco pela Federação Portuguesa de Futebol, que detalha que o treinador mantém-se igualmente como coordenador de todo o futsal nacional. Há 16 anos no cargo, Jorge Brás soma no currículo as conquistas de um Mundial, 2 Europeus e uma finalíssima Intercontinental. Ele renova agora contrato por mais 2 anos. O PS avisou esta tarde que não vai entrar em nenhuma estratégia que possa deixar mais frágil a Polícia Judiciária. Isto depois de André Ventura ter confirmado que vai avançar com uma comissão de inquérito putestativa ao mandato Luís Neves enquanto diretor nacional da Polícia Judiciária. Eurico Brilhante Dias, o líder parlamentar socialista, pergunta a André Ventura porque é que ele quer ver vulnerável uma polícia como a judiciária, que é importante no combate ao crime, e assegura que não conta com o apoio dos socialistas.
5: O Partido Socialista não vai embarcar e não embarcará em momento algum com a fragilização da Polícia Judiciária. Nem embarcará num processo de fragilização de uma instituição central para o combate ao crime. E devo dizer, e quero acrescentar, não colocaremos a PJ em causa, tal como o Partido Chega está a fazer neste momento. As perguntas que me suscitam são estas. Porquê é que o Chega quer fragilizar a Polícia Judiciária? Quer fragilizar a Polícia Judiciária por causa das investigações da ligação do 1143 ao Chega? Quer fragilizar a Polícia Judiciária pelas ligações do movimento Armilar, que tinha uma lista de alvos de indesejáveis e que tem inequívocas ligações ao Partido Chega?
1: São perguntas deixadas por Eurico Brilhante Dias, o líder parlamentar do Partido Socialista, questões diretamente para o Partido Chega, depois de André Ventura ter confirmado que avança a Comissão Parlamentar de Inquérito Putestativa. Já sobre um outro ministro que está envolvido em polémica no governo, o ministro da Educação, por causa dos exames nacionais, o PS diz que pode avançar com uma comissão parlamentar de inquérito própria se, até setembro, Fernando Alexandre não der respostas claras e convincentes às dúvidas que estão a ser colocadas sobre o processo de digitalização.
6: É um ultimato do PS. Os socialistas querem saber, por exemplo, qual o fundamento técnico para a generalização da correção digital dos exames e de que forma o governo prevê resolver situações de desigualdade entre alunos.
5: O Partido Socialista espera que essa resposta venha até ao início do mês de setembro e, se a resposta não vier ou não for esclarecedora a resposta a esse conjunto de questões, terminado que esteja o processo de acesso ao ensino superior, o Partido Socialista tomará a iniciativa de lançar uma comissão parlamentar de inquérito.
6: Uma iniciativa própria, justifica Eurico Brilhante Dias, apesar do Bloco de Esquerda já ter apresentado uma proposta.
5: Consideramos é que hoje, face aos factos, eles avolumaram-se. O quadro de intervenção deve ser mais lato.
6: O PS aguarda até setembro e avança só depois de concluído o acesso ao ensino superior no início de outubro. Está tudo nas mãos do ministro Fernando Alexandre.
5: Nós não devemos banalizar as comissões parlamentares de inquérito. O nosso entendimento é que devemos esgotar todos os instrumentos de escrutínio.
6: Uma coisa é certa, o PS quer uma auditoria externa, independente, ao Ministério da Educação.
5: O Partido Socialista entende que uma análise séria deve ser feita a este processo. Por isso, desde já dizemos que é necessária uma auditoria independente a todo o processo. Por uma entidade independente, exterior ao Ministério da Educação, e cujos parâmetros venham a ser definidos no quadro da Assembleia da República.
6: Não é uma ameaça, afirma o líder parlamentar do PS, que quer evitar que o caos com a correção de exames se repita.
1: O Partido Socialista disponível para avançar com uma comissão parlamentar de inquérito, no caso da educação, mesmo depois de também o Bloco de Esquerda já ter proposto uma comissão parlamentar. O Partido Livre, o PCP, o Bloco de Esquerda, o PAN e o Partido Juntos pelo Povo vão unir-se para pedirem a apreciação parlamentar do decreto que cria a Universidade de Leiria e Oeste. Em causa está a Escola Superior de Artes e Design das Caldas da Rainha, que dizem estes deputados não foi tida em conta no processo de extensão do Politécnico de Leiria. Rita Carvalho Pereira.
7: Os partidos alegam que está em causa a destruição de um modelo pedagógico de êxito. É que com a criação da Universidade de Leiria e Oeste desaparece o Instituto Politécnico de Leiria e os deputados estão preocupados que não tenha sido acautelado o caso da Escola Superior de Artes e Design das Caldas da Rainha. Até aqui pertencia ao Politécnico. O decreto que cria a nova universidade salvaguarda a natureza politécnica do ensino nos casos da Escola Superior de Saúde e da nova Escola Superior de Técnicos Especializados, mas a Escola de Artes e Design das Caldas foi deixada de fora. Insistem sem os partidos, sem justificação nem avaliação do impacto que isso terá sobre o ensino artístico. Lembrando que o diploma foi aprovado sem que tenham sido ouvidos os sindicatos, LIVRE, PCP, Bloco de Esquerda, PAN e JPP afirmam que há consequências graves para os profissionais da escola. Mais de 3/4 dos 200 professores ficam em situação de incerteza e os docentes convidados ficarão mesmo sem receber salário até meados de setembro, quando a universidade toma o lugar do Politécnico. Os partidos alertam ainda para os efeitos a nível pedagógico, com riscos de degradação das condições de ensino e quanto ao cumprimento dos planos curriculares e das avaliações. Os deputados lembram que a escola é uma referência nacional e internacional, além de um dos pilares das Caldas da Rainha para o Estatuto de Cidade Criativa da Unesco. Pedem por isso que a Assembleia da República faça uma apreciação parlamentar. Se for aprovada, poderão fiscalizar o decreto-lei do Governo e fazer alterações para salvaguardar o ensino artístico nas Caldas.
1: É uma apreciação que vai ser pedida pelo PCP, pelo Partido Livre, Bloco de Esquerda, PAN e Juntos pelo Povo. A Ordem dos Engenheiros mostra-se satisfeita com a decisão do Governo de manter o compromisso de levar em frente os grandes projetos estratégicos para Portugal, como o novo aeroporto de Lisboa, a terceira travessia sobre o Tejo, a rede ferroviária de alta velocidade e outros investimentos que a Ordem dos Engenheiros classifica como estruturantes para o desenvolvimento do país. No entanto, há um aviso: para concretizar estes projetos, tudo tem também muito a ver com a capacidade técnica instalada no país, sendo este, diz a Ordem dos Engenheiros, estas obras estruturais, um hino à engenharia nacional. Na semana em que ficámos a conhecer o projeto de engenharia do novo aeroporto de Lisboa, Fernando de Almeida Santos, o bastonário da Ordem dos Engenheiros, disse à TSF que finalmente há investimentos que estão a ser feitos e algo começa a mexer.
8: Com a apresentação do Governo, percebemos que já há um desenvolvimento relativamente acelerado das perspectivas de aquilo que são acessibilidades ao futuro aeroporto de Luís de Camões e, portanto, acreditamos que não temos pessoas que fazem as coisas só por fazer, as coisas estão mesmo a decorrer, já há investimento forte do ponto de vista técnico da Endavanci. Penso que aquelas dúvidas que existiam no início e aquela primeira defesa de uma solução dual que foi, entretanto, abandonada definitivamente em 2024, estão absolutamente dissipadas numa estrutura de raiz que vai ver a luz do dia e, portanto, se tudo estiver como perspectivado, nós temos concurso público a começar a ser desenvolvido em 2028, ou seja, mais ou menos daqui a um ano e meio, às conclusões definitivas do estudo e projeto, para depois nós podermos ter o início da obra lá para 2030.
1: Sobre a possibilidade de aumento nos custos, com o preço atualizado das obras do novo aeroporto de Lisboa a poderem chegar aos 9 mil milhões de euros, mais do que aquilo que tinha sido estimado pela Comissão Técnica Independente, o bastonário da Ordem dos Engenheiros trata de lembrar que os preços não são propriamente estáticos.
8: Eu admito que uma infraestrutura destas seja, e até com o aumento dos custos da construção, seja acima daquilo que inicialmente estava perspectivado, mas o valor do dinheiro também aumenta anualmente. E de maneira que uma obra destas que custava, sei lá, 4 mil milhões há 6 anos ou 7, provavelmente não vai custar 3 mil milhões passado 10 anos. Nada custa o mesmo preço passado 10 anos. Agora, se a extrapolação é muito maior, é uma questão que depois, do ponto de vista da decisão política, terá que ser assumida por quem de direito.
1: Até porque, destaca também Fernando de Almeida Santos, nestas declarações à TSF, as contas não podem ser feitas a contar com os gastos na construção de infraestruturas muito importantes para Portugal.
8: Também acho fantástico, e aí somos liminarmente contra a leitura de que as infraestruturas das acessibilidades principais, e atenção, não estou a falar das secundárias que não têm grande expressão de custos, que são as ligações finais e complementares ao aeroporto, mas as estruturantes para o país, linha de alta velocidade, terceira travessia do Tejo e ligação de alta velocidade à fronteira de Caia e Madrid, sejam exclusivamente feitas pela existência de um aeroporto naquela localização. Isso não existe, isso é uma leitura absolutamente desajustada do que é o território e não tem absolutamente nada a ver. Se não se fizesse um aeroporto, as infraestruturas eram na mesma necessárias e, portanto, a única coisa que se está aqui a falar, e aí é uma exigência da ANA, Vansi, e nós compreendemos isso, é que essas infraestruturas necessárias a Portugal, independentemente do aeroporto, estejam realizadas a quando da abertura do aeroporto, porque do ponto de vista do negócio, a ANA, Vansi, entende, naturalmente, que são essenciais para o negócio deles. Agora, independentemente disso, Portugal precisa dessas infraestruturas com ou sem aeroporto, ou mesmo com o aeroporto no outro lado, as infraestruturas seriam de outra maneira. E esses investimentos, sim, têm que ser portugueses.
1: Fernando de Almeida Santos, o bastonário da Ordem dos Engenheiros, sublinhando que estes investimentos representam uma decisão estratégica para Portugal, mas vem também com um aviso. A Ordem lembra que Portugal enfrenta atualmente uma escassez crescente de engenheiros em várias especialidades. E por isso a Ordem considera indispensável que os investimentos anunciados sejam acompanhados por uma estratégia de reforço da capacidade de engenharia em Portugal, lembrando que há vários princípios que têm de ser salvaguardados para que os projetos tenham qualidade e sejam sustentáveis, como o valorizar as carreiras técnicas, captar e reter talento, mas também mobilizar a capacidade instalada da engenharia portuguesa.
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2: 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E no mundo digital, Rui Tucayana, o ecrã de cinema LED da Samsung com 14 metros.
3: Chama-se Onyx Cinema LED, é da Samsung e é um ecrã tão grande que, em vez das habituais polegadas, a marca sul-coreana faz metros. E são 14. E não é na diagonal, é mesmo de um lado para o outro, porque se este ecrã fosse medido na diagonal, teria mais de 16 metros. E se fossem polegadas, eram mais de 600. Este novo Onyx Cinema LED é um ecrã modular, desenhado para oferecer uma experiência de imagem de qualidade superior, mesmo nas salas de cinema de grande formato. É que, ao contrário dos sistemas tradicionais, o Onyx utiliza painéis LED que eliminam a necessidade de lâmpadas de projeção e sistemas complexos de arrefecimento. Segundo a Samsung, é 6 vezes mais brilhante do que um projetor convencional e é capaz de proporcionar aquilo que a marca sul-coreana diz ser um contraste infinito. Suporta resolução 4K e tem taxa de atualização de 144 Hz. A estrutura é modular e isso permite aos operadores de cinema expandirem ainda mais a superfície da imagem até aos 20 metros de largura, isto sem perder qualidade. Além da exibição de filmes, a Samsung posiciona este equipamento como uma solução versátil para eventos ao vivo. O brilho elevado permite a utilização em salas com alguma luz ambiente. É o caso de torneios de videojogos, concertos ou apresentações corporativas.
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2: Já a seguir a síntese das notícias, daqui a pouco a estreia do Plano de Fundo.
6: Invoco hoje para este debate e no início a alma e o espírito de São Carlo Acutis, que nasceu

0: o senhor invocou um santo e eu, em relação à sua intervenção, vou invocar outra santa. A santa ignorância que é a sua padroeira.
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0: Boa tarde, são 4h30, 3h30 nos Açores. Artur Carvalho, há uma dupla portuguesa de novo nas meias finais do Estoril Open.
1: Trata-se do par formado por Nuno Borges e Francisco Cabral, que esta tarde se apuraram para a penúltima ronda. A dupla tem muito traquejo no Estoril Open nos últimos anos. Tem marcado com frequência presença na final, que aliás venceu em 2022. Pelo caminho, ficou hoje, mas em singulares, Tiago Torres, que não conseguiu avançar para as meias finais. Em todo caso, o desempenho do atual campeão nacional absoluto de ténis, que nunca tinha estado num torneio ATP, vai permitir um grande salto no ranking mundial, onde há de subir à volta de 100 posições, da casa dos 400 para a dos 300. O PS garante que não vai contribuir para uma fragilização da polícia judiciária. Foi o compromisso deixado pelo líder parlamentar socialista pouco depois do Chega, pela voz de André Ventura, ter anunciado que no regresso dos trabalhos parlamentares em setembro, o partido dele avançará de modo potestativo com uma proposta de comissão de inquérito sobre os mandatos de Luís Neves, atual ministro da Administração Interna, enquanto esteve à frente dessa polícia, a PJ. Eurico, o presidente Dias, questiona as motivações do Chega e garante que o PS não irá por aí.
2: Não colocaremos a PJ em causa, tal como o partido Chega está a fazer neste momento. As perguntas que me suscitam são estas. Porquê é que o Chega quer fragilizar a Polícia Judiciária? Quer fragilizar a Polícia Judiciária por causa das investigações da ligação do 1143 ao Chega? Quer fragilizar a Polícia Judiciária pelas ligações do movimento Armilar, que tinha uma lista de alvos de indesejáveis e que tem inequívocas ligações ao Partido Chega?
1: Perguntas deixadas pelo líder parlamentar do PS sobre o que leva o Chega a insistir num cerco que o Partido Socialista considera que tem como alvo último ou a Polícia Judiciária, não tanto Luís Neves, atual Ministro da Administração Interna e antigo Diretor Nacional dessa Polícia. Já sobre outro assunto polémico, nesta altura envolve o Governo do processo dos exames do ensino secundário. O Partido Socialista reserva a possibilidade de avançar com uma Comissão Parlamentar de Inquérito se, até setembro, e ao início da nova sessão legislativa, considerar insuficientes as explicações que sobre isso, entretanto, forem dadas pelo Ministro da Educação, Fernando Alexandre. Nesta tarde, estamos a tomar nota de algumas recomendações do bastonário da Ordem dos Engenheiros em declarações à TSF e sem prejuízo de saudar o plano de execução do novo aeroporto de Lisboa, revelado esta semana. Fernando Almeida Santos está, no entanto, para a falta de mão de obra necessária às grandes infraestruturas e defende políticas públicas de captação de trabalhadores para a construção. Esse responsável alerta ainda que a execução simultânea de grandes infraestruturas, não só o aeroporto, mas também, por exemplo, as ligações de TGV, obrigarão o país a adequar as políticas públicas às necessidades do setor da construção civil e, forçosamente, a captar mais trabalhadores vindos de fora. Jorge Brás vai continuar como selecionador nacional de futsal por mais 2 anos. O anúncio foi feito esta tarde pela Federação Portuguesa de Futebol, que indica que o treinador se manterá igualmente como coordenador de todo o futsal nacional. Jorge Brás está há 16 anos no cargo de selecionador, somando no currículo as conquistas de um Mundial, 2 Europeus e de uma finalíssima Intercontinental entre seleções.
0: São notícias para atualizar na edição das 5 e daqui a pouco, antes das 5, estreia Plano de Fundo. Às sextas-feiras olhamos o que está por trás das notícias com o especialista em relações internacionais, Filipe Paes. Para amanhã, previsão ainda de aguaceiros fracos no norte e centro, vento forte na costa oeste, máximas até 30 graus, 24 no Porto, 27 em Lisboa, 31 em Faro, aguaceiros no grupo central dos Açores, com temperatura máxima de 25 graus em Ponta Delgada, sol na Madeira, 27 graus a máxima para o Funchal.
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2: 24 minutos para as 5 com a última sugestão do compositor Marco Calhas, esta semana nas Notas de Autor.
3: Para terminar as minhas sugestões desta semana, vou-vos sugerir duas coisas. Portanto, uma baseada na literatura, onde destaco o Jardim Literário Pop-Up, um espaço dedicado aos livros, à leitura e ao encontro entre leitores e autores. Uma excelente sugestão para quem gosta de descobrir novas histórias durante este verão tão quente. Portanto, Jardim Literário Pop-Up, Santa Cruz, em Torres Vedras. A minha segunda e última sugestão desta semana, que é a terceira, vai para um disco onde eu também participei como autor, compositor e produtor. Um disco gravado pela Zana Luz, intitulado Sete Chaves. Portanto, termino com a sugestão para ouvirem este novo disco da Zana Luz. É um trabalho muito pessoal, onde cada canção abre uma nova porta para emoções, memórias e histórias que vale a pena descobrir. Portanto, se tiverem a oportunidade, ouçam este novo e último trabalho da Zana Luz, Sete Chaves. Por isso, despeço-me aqui do auditório. Mais uma vez, foi um prazer ter estado aqui nas Notas do Autor. Muito obrigado a todos, um abraço ao João Félix e à Sociedade Portuguesa de Autores. Até uma próxima, sejam felizes e um bem-aja. Muito obrigado.
2: Marco Calhas, compositor, esta semana nas Notas de Autor, parceria da TSF com a Sociedade Portuguesa de Autores.
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2: Daqui a pouco também sugestões no TSF Pais e Filhos, agora a música de Joana Alegre, Na Minha Concha. Quero ficar.

0: Hoje, nas sugestões do TSF Pais e Filhos, Maria Ramos Santos, Vem Ana, está nos cinemas portugueses.
1: Na ilha há uma menina, sozinha sabe pensar.
2: Se há uma personagem que conquistou o coração dos mais novos nos últimos anos, essa é a Vaiana. Há 10 anos que é um fenómeno dentro das princesas da Disney e está agora de regresso aos cinemas portugueses.
3: Para lá de Recife, um mal sombrio encontrou-nos. Vaiana, o oceano escolheu-te.
2: Só que desta vez são personagens reais a interpretar a história. Nesta nova produção, Vaiana responde a uma chamada do oceano e pela primeira vez viaja para além do Recife da ilha, acompanhada pelo semideus Maui.
4: Maui, semideus do vento e do mar.
5: Herói dos homens.
4: Hã?
5: Bom, é assim. Maui, metamórfico, semideus do vento e do mar, herói dos homens.
2: Juntos, embarcam numa jornada inesquecível, com muitas aventuras, emoção e lições a aprender.
4: Eu não sou uma princesa, sou a filha do chefe, a líder do meu povo.
2: O filme está repleto de canções marcantes, de cenários que nos levam diretos para a Polinésia. Esta é a grande sugestão de cinema para ver em família e entreter os miúdos durante as férias.
5: O que é? Tem alguma coisa nos dentes?
0: É o TSF Pais e Filhos, Maria Ramos Santos, o som de Paulo Jorge Guerreiro.
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0: Mais sugestões de cinema depois das 5:30, agora a BB Gourmet nos negócios e empresas com Ana Maria Ramos.
11: A BB Gourmet prepara a celebração de 20 anos de existência com a abertura do Oporto Metropolitano, um projeto previsto para o final de 2026 ou abrir no próximo aniversário da empresa em fevereiro. Jorge Santos revela que a pandemia ajudou esta aposta no conceito de Grocerant, que junta espaço projetado em jeito bistrô com refeições prontas para consumo em casa.
12: Não somos, no fundo, mais um restaurante, ou um restaurante que cresceu. No fundo, somos uma forma diferente de pensar a alimentação. Desde o início, adotamos tecnologias como do inglês cook and chill, ou seja, cozinhar e arrefecer. A história do Paris and Robes, com a abertura de serviço apartments, co-living, mais unidades de restauração, até que aparece o Covid. Resolvemos abrir a nossa unidade industrial, refeições artesanais, em que essas refeições, desde o início, têm durações de 30 dias e é como se fizesse em casa. Digamos, é um modelo de restauração de chefe, de alta cozinha, mas com escala. O crescimento leva-nos a este projeto, ao projeto do Oporto Metropolitano, onde vamos ter todas estas componentes, o alojamento com serviços, 50 service apartments, e o que nós chamamos Grocerant, ou seja, restaurante e mercearia contemporânea, digamos assim. E irá abrir, portanto, no final deste ano, início de 2027.
11: A crescer a 2 dígitos ao ano, tem agora em curso também a construção de um centro em Lisboa para permitir responder a pedidos no sul do país.
12: Estamos também, neste momento, a montar um pequeno centro logístico em Lisboa para poder mais rapidamente entregar na zona sul. As refeições com duração estão disponíveis na nossa loja online, são mais de 100 diferenciadas, disponíveis na nossa loja online em bbgourmet.pt e entregamos em todo o país.
11: Já a exportar refeições prontas para a Espanha, com cerca de 80 toneladas vendidas por ano e por onde admite começar a caminhada internacional.
12: Hoje já estamos a exportar para a Espanha algumas refeições prontas. Ainda representa uma pequena parte da nossa atividade, mas já estamos a exportar para, portanto, como dizia, para a Espanha cerca de 80 toneladas por ano de refeições prontas. é algo que naturalmente vai crescer, porque é um, digamos, um negócio recorrente, e o nosso objetivo é aumentar esta capacidade exportadora. Nós continuamos a investigar, porque é uma das áreas fundamentais do BB Gourmet, em novas tecnologias, tecnologias que permitam dar durações superiores a 30 dias às refeições, sem prejudicar o caráter artesanal, como se fosse feito em casa ao momento, para além dos 30 dias.
11: A BB Gourmet estima crescer mais 30% este ano.
0: Os negócios e empresas com Ana Maria Ramos regressa segunda-feira. Plano de fundo daqui a pouco e nas contas que contam, Nuno Correia da Silva, os lucros astronómicos das gasolineiras.
10: A Repsol anunciou resultados do primeiro semestre de 2026. Triplicou os lucros face a 2025. O lucro líquido da multinacional espanhola ultrapassou os 2.700 milhões de euros, um aumento de 134,7% face ao mesmo período do ano passado. Mais do que triplicaram em comparação com o período homólogo, refletindo a subida do preço do petróleo e dos seus derivados. Também os lucros da gigante francesa Total Energies duplicaram no segundo trimestre, alcançando os 4,8 mil milhões de euros. Os lucros recorde da Repsol e da Total explicam-se por uma conjugação de fatores, mas há um fator dominante, a forte subida das margens de refinação. As margens escalaram em resultado do aumento do preço do petróleo e por consequência da guerra contra o Irão e das perturbações na oferta mundial. As margens de refinação não resultam da diferença entre o custo do petróleo e o preço do combustível, mas sim da diferença entre a velocidade a que sobem os preços de combustíveis refinados e a velocidade a que sobe o preço do crudo. Como temos assistido nos últimos meses, quando o preço do petróleo sobe, os combustíveis sobem em flecha. Mas quando o petróleo desce, o preço cai à velocidade de uma pena. É nesta diferença de ritmos que as margens disparam. A margem de refinação da Repsol aumentou para cerca de 14 dólares por barril, quando, no final do ano passado, estava em 5,9 dólares. Em apenas 6 meses, mais do que duplicou. Proporcionou que a transformação do petróleo bruto em gasolina, gasóleo e combustível da aviação apresentasse uma rentabilidade muito superior à do ano passado. As refinarias operam no mercado concorrencial, mas na Europa existem poucos grandes operadores. Temos a Repsol, a Galp, a Total Energies, a BP, a Shell e a Eni. Quando a capacidade de refinação é limitada e a procura permanece elevada, estas empresas conseguem aumentar as margens. É o que está a acontecer. A Europa fechou várias refinarias nos últimos 15 anos devido às políticas de transição energética e às ciências ambientais. Há 15 anos a Europa tinha mais de 100 refinarias, hoje tem apenas 28. Existe menos capacidade instalada. Quando aumenta a procura ou existe uma interrupção da oferta, as refinarias que permanecem em funcionamento passam a ter um enorme poder de mercado. No preço dos combustíveis, também pagamos o preço das opções políticas. A Europa colocou a ideologia à frente da economia. O preço da opção é pago por nós.
0: O jurista e gestor Nuno Correia da Silva, as contas que contam, o compacto no domingo depois das 9:30 da manhã.
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0: À sexta-feira, agora também olhamos por trás da notícia. Estreia hoje a crónica de Filipe Paes, especialista em relações internacionais. Plano de fundo, as notícias passam depressa, as pessoas devagar.
13: Todas as semanas, há uma notícia que ocupa o primeiro plano. Esta crónica é sobre aquilo que fica no plano de fundo. Como a rádio na minha vida. E voltar a ela é, para mim, um regresso feliz. Foi nas rádios pirata que descobri o prazer de comunicar. De quando emitíamos da torre de uma velha igreja ou de um pequeno estúdio de uma rádio universitária, que os meios eram sempre poucos, mas a vontade de fazer rádio era imensa. Durante tanto tempo, tempo demais, evitei pensar nessa vertigem, em algo que verdadeiramente nunca me abandonou. Aprendi cedo que a rádio vive de uma coisa simples: confiança. Alguém liga o rádio e deixa o outro entrar. No carro, na cozinha, a caminho do trabalho ou ao fim de um dia difícil. Sem dar por isso, fazemos parte da rotina de pessoas que nunca vimos. Foi assim que também cresci a ouvir a TSF. E a TSF nunca foi apenas uma rádio de notícias. Ensinou-me que contar o que aconteceu é importante, mas perceber por que aconteceu é ainda mais importante. Que vale a pena fazer uma pausa antes de tirar conclusões. E que muitas vezes uma boa pergunta nos leva mais longe do que uma resposta imediata. Hoje parece que tudo acontece depressa demais. As notícias sucedem-se, as redes sociais empurram-nos para a próxima polémica e as opiniões chegam muitas vezes antes dos factos. Vivemos com pressa de reagir e cada vez com menos tempo a compreender. Gostava de tentar convosco contrariar esta tentação. Não para dizer seja quem for o que pensar, nem para distribuir razões ou culpas, apenas para olhar um pouco para lá da notícia e tentar perceber o que ela diz sobre o país, sobre as instituições e sobretudo sobre nós. Acredito que há coisas que continuam a fazer a diferença. O compromisso com a palavra dada. O respeito por quem pensa de maneira diferente. A determinação para continuar, mesmo quando é mais fácil desistir. Falaremos de política, de desporto, de economia, de cultura, mas no fundo falaremos sempre de pessoas. Porque são elas que mudam o mundo, ou que o deixam exatamente na mesma. No cinema, o plano de fundo raramente é aquilo para que olhamos primeiro. Mas é ele que dá sentido à imagem. É esse plano de fundo que vos convido a descobrir todas as semanas. 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
0: Estamos agora a 7 minutos das... Ouvimos ainda a música de Cris Maré.

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0: Boa tarde, são 4h58, menos uma hora nos Açores. Cinco partidos vão pedir a apreciação parlamentar sobre o decreto-lei do Governo que cria a Universidade de Leiria, isto porque pode estar em causa o futuro da Escola Superior de Artes e Design das Caldas da Rainha. Para obras estratégicas sustentáveis, como o novo aeroporto de Lisboa, a Ordem dos Engenheiros lembra que sem engenheiros não é possível avançar. O bastonário mostra-se aliviado porque finalmente essas obras estão a mexer. Nuno Borges e Francisco Cabral estão nas meias finais de pares do Estoril Open. Tiago Torres vai subir e muito no ranking do ténis, mesmo depois de ter caído nos quartos de final.
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0: Para sábado, ainda há previsão de aguaceiros fracos no norte e centro, com vento na costa ocidental. Nos Açores, aguaceiros no grupo central ao final da tarde. Na Madeira, dia de sol, temperaturas máximas de 24 graus no Porto, 27 em Lisboa, 31 é a temperatura mais alta em Faro. Nos Açores, 25 graus em Ponta Delgada e na Madeira, 27 no Funchal. Edição das 5 da tarde, Ana Cristina Henriques.
1: Em defesa do ensino artístico das Caldas da Rainha, o Partido Livre, o PCP, o Bloco de Esquerda, o PAN e os Juntos pelo Povo vão unir-se para pedirem a apreciação parlamentar do decreto que cria a Universidade de Leiria e Oeste. Em causa está a Escola Superior de Artes e Design das Caldas, que, na opinião dos deputados, não foi tida em conta no processo de extinção do Politécnico de Leiria. Rita Carvalho Pereira.
2: Os partidos alegam que está em causa a destruição de um modelo pedagógico.

0: lógico de êxito é que, com a criação da Universidade de Leiria e Oeste, desaparece o Instituto Politécnico de Leiria e os deputados estão preocupados que não tenha sido acautelado o caso da Escola Superior de Artes e Design das Caldas da Rainha. Até aqui pertencia ao Politécnico. O decreto que cria a nova universidade salvaguarda a natureza politécnica do ensino nos casos da Escola Superior de Saúde e da nova Escola Superior de Técnicos Especializados, mas a Escola de Artes e Design das Caldas foi deixada de fora. Insistem os partidos, sem justificação nem avaliação do impacto que isso terá sobre o ensino artístico. Lembrando que o diploma foi aprovado sem que tenham sido ouvidos os sindicatos, LIVRE, PCP, Bloco de Esquerda, PAN e JPP afirmam que há consequências graves para os profissionais da escola. Mais de 3/4 dos 200 professores ficam em situação de incerteza e os docentes convidados ficarão mesmo sem receber salário até meados de setembro, quando a universidade toma o lugar do Politécnico. Os partidos alertam ainda para os efeitos a nível pedagógico, com riscos de degradação das condições de ensino e quanto ao cumprimento dos planos curriculares e das avaliações. Os deputados lembram que a escola é uma referência nacional e internacional, além de um dos pilares das Caldas da Rainha para o Estatuto de Cidade Criativa da Unesco. Pedem por isso que a Assembleia da República faça uma apreciação parlamentar. Poderão fiscalizar o decreto-lei do Governo e fazer alterações para salvaguardar o ensino artístico nas Caldas.
1: Essa é a intenção do PCP, Bloco de Esquerda, Partido Livre, PAN e Juntos pelo Povo. O Instituto de Segurança Social garante que a creche de Almada, que está ligada à morte da bebê ontem, que foi esquecida no carro, essa creche cumpria todos os critérios de funcionamento e remete o caso para a investigação em curso às mãos da Polícia Judiciária. O Instituto de Segurança Social, citado pela agência Lusa, refere que se trata de um colégio privado com autorização de funcionamento para 54 crianças e revela que em setembro do ano passado foi alvo de uma visita de acompanhamento técnico sem pré-aviso. Aconteceu no dia 30 de setembro do ano passado. Nessa visita, diz a Segurança Social, foram analisados todos os aspectos do funcionamento e organização da creche, como as condições das instalações, o quadro de pessoal, a formação técnica, os procedimentos de segurança, a alimentação, a organização das salas e os processos individuais das crianças, concluindo a Segurança Social que a creche de Almada apresentava um funcionamento regular, com instalações e serviços que cumprem todas as necessidades das crianças, como pedagógicas, lúdicas e emocionais. A bebê de 18 meses morreu ontem, depois de ter ficado esquecida durante cerca de 7 horas no interior de um carro que estava ao serviço deste colégio. Foi encontrada inanimada. As manobras de reanimação do INEM no local não conseguiram salvar esta bebê. As circunstâncias da morte estão agora a ser investigadas pela Polícia Judiciária. Um caderno de encargos de obras em Portugal que deixa satisfeita a Ordem dos Engenheiros, o bastonário Fernando de Almeida Santos, encara a frente de obras públicas que vão ser feitas a reboque do novo aeroporto de Lisboa como um motor para reter em Portugal o talento da engenharia formada nas escolas portuguesas. As obras que vão arrancar são estruturantes para o país, seriam mesmo estruturantes para o país, mesmo que não existisse a construção do novo aeroporto.
2: Linha de alta velocidade, terceira travessia do Tejo e ligação de alta velocidade à fronteira de Caia e Madrid sejam exclusivamente feitas pela existência de um aeroporto naquela localização. Isso não existe, isso é uma leitura absolutamente desajustada do que é o território e não tem absolutamente nada a ver. Se não se fizesse um aeroporto, as infraestruturas eram na mesma necessárias. Portugal anda há mais de 20 anos sem fazer investimentos estruturantes em si próprio. Nós levamos mais de 20 anos de atraso relativamente à União Europeia na alta velocidade. Por exemplo, somos o único país da Europa que não tem 1 quilómetro de alta velocidade.
1: O bastonário da Ordem dos Engenheiros acredita que o investimento vai ter retorno. É essa a convicção de Fernando Almeida Santos nestas declarações à TSF na semana em que ficámos a conhecer o projeto de engenharia do novo aeroporto de Lisboa. O professor da Faculdade de Engenharia da Universidade do Porto, Álvaro Costa, também em declarações à TSF, considera que as estimativas de custo são agora bastante mais reais do que aquelas apontadas pela Comissão Técnica Independente e consideradas por este académico como um calendário realista. Um dos pressupostos que Álvaro Costa defende é que a obra, para ser bem feita, tem um ritmo próprio.
3: Agora é que nós sabemos o custo, agora é que nós sabemos o prazo e agora é que nós sabemos as procuras para que o aeroporto está dimensionado. E o prazo aqui determina o interesse, digamos, do Estado em fazer o aeroporto e, no caso, a expansão. Portanto, no fundo, o prazo que a Vinci está a pôr para a construção implica que vai demorar muitos anos a fazer o aeroporto.
1: Muitos anos até estar pronto, o novo aeroporto de Lisboa, vão ser 11 anos, o aeroporto deve estar concluído em 2037, com um custo estimado de 9 mil milhões de euros. Professor Álvaro Costa sublinha nestas declarações à TSF que, ao contrário daquilo que o governo tem dito, o contribuinte vai acabar por ter de pagar pelo aeroporto, nem que seja de forma indireta com o alargamento do prazo de concessão por mais 30 anos.
3: O Estado, neste momento, pelo que eu percebo, está a pensar em renegociar a concessão com a Vinci. E agora vamos ver como é que vai ser este processo negocial. Portanto, se chegar a acordo com a Vinci, portanto, a Vinci está a exigir um aumento de taxas e o prolongamento da concessão por 30 anos. Agora vamos ver se o Estado acha que isso é justificável, se é razoável. Se consegue outra forma de acordo ou se resolve resgatar a concessão.
1: São estas algumas das dúvidas de Álvaro Costa, professor da Faculdade de Engenharia da Universidade do Porto, depois de termos ficado a conhecer esta semana mais detalhes sobre a construção do novo aeroporto de Lisboa. O PS avisa que não vai entrar em nenhuma estratégia que possa deixar de alguma maneira frágil a Polícia Judiciária, isto depois de André Ventura ter confirmado que vai avançar com uma comissão de inquérito putestativa ao mandato de Luís Neves enquanto foi Diretor Nacional da Judiciária. Eurico Brilhante Dias, o líder parlamentar do Partido Socialista, pergunta a André Ventura porque é que ele quer ver vulnerável uma polícia como a judiciária, tão importante no combate ao crime, e assegura que nessa estratégia não conta de maneira alguma com o apoio do Partido Socialista.
4: O Partido Socialista não vai embarcar e não embarcará em momento algum com a fragilização da polícia judiciária. Nem embarcará num processo de fragilização de uma instituição central para o combate ao crime. E devo dizer, e quero acrescentar, não colocaremos a PJ em causa, tal como o Partido Chega está a fazer neste momento. As perguntas que me suscitam são estas. Porquê é que o Chega quer fragilizar a Polícia Judiciária? Quer fragilizar a Polícia Judiciária por causa das investigações da ligação do 1143 ao Chega? Quer fragilizar a Polícia Judiciária pelas ligações do movimento Armilar, que tinha uma lista de alvos, de indesejáveis, e que tem inequívocas ligações ao Partido Chega?
1: São as questões de Eurico Brilhante Dias para André Ventura. Já sobre um outro ministro que tem estado envolvido em polémicas nos últimos dias, o ministro da Educação, por causa da digitalização dos exames nacionais, o PS diz que pode avançar com uma comissão parlamentar de inquérito se até setembro Fernando Alexandre não der respostas convincentes. É um conjunto de perguntas que o Partido Socialista envia ainda hoje para o Ministério da Educação, Francisco Nascimento.
5: É um ultimato do PS. Os socialistas querem saber, por exemplo, qual o fundamento técnico para a generalização da correção digital dos exames e de que forma o governo prevê resolver situações de desigualdade entre alunos.
4: O Partido Socialista espera que essa resposta venha até ao início do mês de setembro e se a resposta não vier, ou não for esclarecedora a resposta a esse conjunto de questões, terminado que esteja o processo de acesso ao ensino superior, o Partido Socialista tomará a iniciativa de lançar uma comissão parlamentar de inquérito
5: uma iniciativa própria, justifica Eurico Brilhante Dias, apesar do Bloco de Esquerda já ter apresentado uma proposta.
4: Consideramos é que hoje, face aos factos, eles avolumaram-se. O quadro de intervenção deve ser mais lato.
5: O PS aguarda até setembro e avança só depois de concluído o acesso ao ensino superior no início de outubro. Está tudo nas mãos do ministro Fernando Alexandre.
4: Nós não devemos banalizar as comissões parlamentares de inquérito. O nosso entendimento é que devemos esgotar todos os instrumentos de escrutínio.
5: Uma coisa é certa, o PS quer uma auditoria externa, independente, ao Ministério da Educação.
4: O Partido Socialista entende que uma análise séria deve ser feita a este processo. Por isso, desde já dizemos que é necessária uma auditoria independente a todo o processo. Por uma entidade independente, exterior ao Ministério da Educação, e cujos parâmetros venham a ser definidos no quadro da Assembleia da República.
5: Não é uma ameaça, afirma o líder parlamentar do PS, que quer evitar que o caos com a correção de exames se repita.
1: Não é uma ameaça, mas o aviso está feito. Já são mais de 26 mil as pessoas retiradas de casa na região de Madrid por causa dos focos. São números oficiais desta tarde. A região de Madrid, nas palavras da Presidente do Governo, Isabel Díaz Ayuso, está a enfrentar o pior incêndio da história. Ao final da manhã, 19 mil pessoas de várias localidades tinham já sido retiradas de casa. Este é um número indicativo desde ontem. Durante esta tarde, o Ministério da Administração Interna de Espanha ordenou a saída de mais duas localidades na região autónoma de Madrid, neste caso afetando mais 7 mil pessoas. A Presidente do Governo Autónomo diz que estamos aqui perante o pior incêndio da história da comunidade de Madrid, quando fez um ponto de situação dos incêndios ao final desta manhã. Dizem as autoridades espanholas que os três incêndios que atingem localidades desta região, situadas entre 50 a cerca de 100 quilómetros da capital, estes três incêndios uniram-se durante a manhã e formam agora uma frente única, e as autoridades prevêem que ao fogo de Madrid se junte um outro incêndio que avança na província de Ávila, na região autónoma vizinha de Castela e Leão. Estes incêndios levaram já o governo de Espanha a declarar-se a situação de emergência em Madrid e Ávila. Isso já aconteceu ontem à noite, e Espanha também acionou o mecanismo europeu de proteção civil para pedir 4 meios aéreos de combate a fogos florestais, um pedido que é feito aos parceiros da União Europeia. Espanha juntou-se à França, que também pediu ajuda através deste mecanismo europeu de proteção civil para combate aos fogos. O primeiro-ministro espanhol, Pedro Sánchez, admitiu que há uma situação dramática em várias províncias espanholas por causa dos incêndios florestais.
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0: Boa tarde, são agora 5:18 no centro com acidente na A1, depois da zona do carregado ao quilómetro 27 em direção a Lisboa e à fila depois do acesso à A10. Em Lisboa, trânsito lento nas ligações norte à ponte 25 de Abril, pelo eixo norte-sul com fila desde Campo Lide e pela A5 a partir de Cruz das Oliveiras. No sentido contrário, há também demora na A2 desde a Baixa de Almada. Na segunda circular, no sentido Benfica Aeroporto, com paragens entre as Torres de Lisboa e o Campo Grande, e no sentido contrário, entre o Radar e o Campo Grande, e no IC19, no sentido Lisboa-Sintra, com fila entre a Alfragide e a reta dos comandos da Amadora, afeta a Nacional 117 em direção ao Burel. No Porto, na VCI, no sentido Freixo a Rábida, com fila entre Bonjoia e a saída para a A3, trânsito lento nos dois sentidos da Avenida AEP e no final da A3, no sentido Braga-Porto, com fila no acesso à VCI.
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2: Todos nós assistimos há anos a fio a um autêntico escândalo, sempre em crescendo e sempre impune, mas que se agravou substancialmente nos últimos anos, em particular com a guerra na Ucrânia e agora com a guerra no Irão, e que consiste em o consumidor de combustíveis em Portugal pagar, designadamente pela gasolina e pelo gasóleo, um preço calculado ao nível mais elevado dos mercados internacionais, mesmo quando tais combustíveis foram produzidos ou refinados no nosso país a um custo bem inferior a esse. Como demonstra um recentíssimo estudo do economista Eugênio Rosa, precisamente porque não há qualquer controle efetivo de preços e dos processos da sua formação, aquilo que as grandes petrolíferas com a Galp à cabeça fazem é usar um preço grossista que se forma pela paridade de importação, isto é, pela cotação internacional dos refinados mais os custos que um importador hipotético suportaria, custos esses que, porém, a produção doméstica claramente não incorre, muito menos nessa mesma medida. Dito de outra forma, a Galp usa para a fixação do preço de venda dos combustíveis ao público as referências internacionais, independentemente de qual tenha sido o efetivo custo de produção nacional e, sobretudo, independentemente desse custo real ter sido, afinal, consideravelmente mais baixo. Deste modo, como ninguém sabe, nem o Governo procura ou providencia, porque se saiba, qual o preço efetivo da aquisição do produto bruto que deu origem à gasolina e ao petróleo com que no dia-a-dia nos abastecemos, qual o custo real da respectiva refinação, qual a margem grossista, isto é, do armazenamento, qual a margem de comercialização e qual a margem dos revendedores das bombas de gasolina, toda esta realidade é assim propositadamente mantida na mais completa opacidade, favorecendo deste modo as maiores negociatas à custa do cidadão consumidor. É que é precisamente com base nesse diferencial, por vezes muito elevado, entre o valor que resultaria da consideração do custo real da produção nacional acrescido da taxa normal de lucro e o valor sempre mais alto das referências internacionais, sobretudo em períodos de conflitos armados, acrescidos da mesma ou até de uma superior taxa de lucro, que a Galp vem embolsando lucros líquidos absolutamente gigantescos. Assim, nos últimos 5 anos, tais lucros ascenderam, em média, a mais de 1.200 milhões de euros por cada ano. Mais concretamente, enquanto no período de 2018 a 2021, isto é, antes da guerra da Ucrânia, a Galp tinha tido lucros líquidos da ordem dos 250 milhões anuais, de 2022 para cá, o valor de tais lucros passou a ser o quíntuplo. Ouviram bem, o quíntuplo do valor do período anterior, sendo que em 2025 tais lucros líquidos anuais foram de apenas, entre aspas, 1.280 milhões de euros. Assim, enquanto estas grandes empresas enchem os bolsos aos seus acionistas, o cidadão ou a empresa comum esmifram os bolsos para pagarem as suas contas de gasolina. E o Governo, que chegou em tempos a anunciar uma taxa sobre lucros extraordinários das empresas energéticas, mas logo se calou sobre esse assunto, mas também a entidade reguladora dos serviços energéticos, a ERSE, e a Entidade Nacional para o Setor Energético, a ENSE, quando muito publicam pseudo-informações, apresentam pseudo-explicações, mas nada fazem do que deviam fazer para acabar com estes lucros escandalosos. Designadamente, impondo a divulgação e a consequente transparência das diferentes componentes do preço final estabelecido, fixando taxas de margens máximas e, sobretudo, verificando, a partir do conhecimento do custo real e das margens, e sancionando com dureza a prática de preços especulativos e de lucros usurários com base no expediente que apontei. Mas a verdade é que, com o Governo, governantes e entidades reguladoras que nada regulam e antes de tudo fazem para servir os grandes empórios que dominam a nossa economia, nada disso tem sido ou será levado a cabo. E assim continuaremos a ter que assistir à escandalosa prática de, se o preço dos mercados internacionais se eleva, logo os preços das nossas bombas de gasolina saltam exponencialmente, mesmo quando o crudo que depois de refinado em Portugal origina o combustível que estamos a meter no depósito da nossa viatura, fora adquirido e refinado há muito e por preços bem inferiores. E também sucedendo que, quando tais valores de referência internacionais baixam, a diminuição dos preços nas bombas de gasolina leva séculos a chegar. Até quando admitiremos este abuso?
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0: São agora 5h24, ouvimos os Arcade Fire antes da síntese das notícias.

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0: Boa tarde, são 5:30, 4:30 nos Açores e Artur Carvalho, o Instituto da Segurança Social, garante que tudo estava bem com a creche que acolhia a bebé que ontem morreu em Almada.
1: Em respostas enviadas esta tarde à Agência Lusa, o Instituto assegura que a creche, em cuja viatura morreu uma criança de 18 meses, cumpria todos os critérios de funcionamento, remetendo a investigação para as autoridades judiciais. Nesse esclarecimento, o Instituto da Segurança Social dá, no entanto, conta de que se trata de um estabelecimento de natureza privada, licenciado, com autorização de funcionamento para 54 crianças e onde fez uma visita de acompanhamento técnico sem aviso prévio em setembro do ano passado. Nessa altura, foram analisados todos os aspectos de funcionamento e organização da creche, incluindo o quadro de pessoal e a formação técnica dessas pessoas, bem como os procedimentos de segurança. E a conclusão foi que a creche apresentava um funcionamento regular, proporcionando às crianças instalações e serviços que cumprem, ou cumpriam, pelo menos na altura, todas as suas necessidades, designadamente pedagógicas, lúdicas e emocionais. Nos esclarecimentos enviados à Agência Lusa, o Instituto de Segurança Social sublinha que o caso da morte da bebé está a ser investigado pelas autoridades competentes, ou seja, a Polícia Judiciária. O número de pessoas retiradas de casa na região de Madrid por causa dos fogos florestais supera já as 26 mil. Isso significa que desde o final da manhã esse número aumentou em 7 mil deslocados. A presidente do governo autonómico, Isabel Díaz Ayuso, já classificou este como o pior fogo da história naquela região, resultado de 3 incêndios que atingem localidades da região, situadas entre 50 e 100 quilómetros da capital, e que esta manhã se uniram e formam agora uma única frente. Mas para piorar o cenário, as autoridades prevêem que ao fogo de Madrid se junta um outro que avança na província de Ávila, na região autónoma vizinha de Castela e Leão. Vários partidos vão unir-se para pedir a apreciação parlamentar do decreto que cria a Universidade de Leiria e Oeste. Em causa está a situação da Escola Superior de Artes e Design das Caldas da Rainha, que dizem o LIVRE, o PCP, o Bloco de Esquerda, o PAN e o JPP não foi tido em conta no processo de extinção do Politécnico de Leiria, que passará a integrar a nova Universidade de Leiria e Oeste. Os partidos alegam que está em causa a destruição de um modelo pedagógico de êxito. O decreto que cria a nova Universidade salvaguarda a natureza politécnica do ensino, nos casos da Escola Superior de Saúde de Leiria e da nova Escola Superior de Técnicos Especializados, mas que a Escola de Artes e Design das Caldas foi deixada de fora. Esse é o ponto de vista sustentado por este conjunto de partidos. E por isso vão avançar com o pedido para que o assunto seja alvo de apreciação na Assembleia da República.
0: Notícias para a edição das 6. Daqui a pouco, depois do trânsito, há cinema. Passamos também pelo Tribunal, ainda antes da edição das 6. Para amanhã, previsão de aguaceiros fracos no norte e centro, com vento forte na costa oeste. Temperaturas máximas até 30 graus, mais alta 31 em Faro, 27 a máxima para Lisboa, 24 para Porto. Nos Açores, aguaceiros no grupo central ao final da tarde. Temperatura máxima em Ponta Delgada de 25 graus. Na Madeira, dia de sol com temperatura máxima de 27 graus no Funchal.
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0: Estamos agora a 25 minutos das 6 no trânsito no Porto, agora com acidente na VCI, antes da saída para a A3, em direção à Rábida. Há muita demora e a fila estende-se pela A20 desde a zona de A20s e no sentido contrário há fila entre Coimbrões e a saída para a A3. Há trânsito lento nos dois sentidos da Avenida AEP. Em Lisboa, nas ligações norte à Ponte 25 de Abril, pelo eixo norte-sul com fila desde Campo Lide, pela A5 a partir de Cruz das Oliveiras. No sentido contrário, há demora na A2 desde a Baixa de Almada. Na segunda circular, sentido Benfica Aeroporto, com fila entre as Torres de Lisboa e o Campo Grande. No sentido contrário também, entre o Radar e o Campo Grande. No IC19, sentido Lisboa-Sintra, fila entre a Alfragide e a reta dos comandos da Amadora, afeta a Nacional 117 em direção ao Burel. E na Cril, em direção a Sacavém, com demora entre a zona comercial de Odivelas e o Senhor Roubado. E no centro, ainda com acidente na A1, depois da zona do Carregado ao quilómetro 27, em direção a Lisboa, e à fila depois do acesso à A10.
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7: Hoje no TSS Cinema abrimos com uma comédia francesa pensada para a Silly Season do verão português. Neste caso, uma sequela da Época de Caça, chama-se Mais Uma Época de Caça, e a realização é da dupla Antonin Fourlan e Frédéric Forestier. Quem não viu o primeiro talvez não entenda a lógica. Um casal de parisienses que se mudou para a província, Saint-Hubert, conseguiu na primeira história livrar-se dos caçadores. Mas agora há novos caçadores, neste caso, novos ricos. Um filme pontuado pelo humor, pensado para o grande público e com a marca do comediante Didier Bourdon, celebridade de topo em França. Em Paris, cheguei à fala com esta lenda viva gaulesa.
8: Foi isso que fez o sucesso do primeiro filme. Os parisienses que querem mudar-se para o campo pensam que o campo são os passarinhos, mas no campo também há caçadores. É o modo de vida de algumas pessoas, faz parte da comunidade. O que me agradou muito no primeiro filme foi poder desenvolver a minha personagem. Ir à caça não é disparar contra as ovelhas. A caça é um ato de comunidade. Envolve pessoas que precisam de contacto social, que há também um lado ecologista. Há bons caçadores. Fazemos parte de um grupo muito conhecido, um grupo que a comunidade portuguesa em França adora. Fizemos um sketch com os caçadores. Há um caçador bom e outro que é mau. É um tema recorrente.
9: Mauvais chasseur que é repris um peu partout, d'ailleurs.
7: No elenco, ainda encontramos outro nome fortíssimo destas comédias francesas, Thierry Lhermitte. Mas tive de perguntar a Didier o que esta sequela traz realmente de novo.
9: C'est intéressant, c'est-à-dire que dans celui-là, moi, ce qui m'a intéressé, c'est le côté...
8: O que me interessa mais é a história com o meu filho. Esta é a grande diferença. Os parisienses perdem importância, são pessoas que não conheço, é algo que não me toca. Não reconheço o meu filho também. Tenho cenas muito duras com ele. O meu filho, que é desonesto, faz-me assinar documentos, etc. É importante para mim. No primeiro havia uma cena do banqueiro. Agora temos outra cena que foi difícil de fazer, mas é incrível no ecrã. Levou 4 dias a rodar e no final já tinha vontade de vomitar.
9: On avait peur que ça nous donne envie de vomir. Ça allait, mais enfin on était quand même un peu...
7: Posso dizer é que ao vivo, Didier Bourdon não tem ares de vedeta. É simplesmente um homem de meia idade tranquilo e bem disposto, sim. E também é fã de Portugal.
10: Tell me the story of us.
11: Again?
10: We are going to take over the world.
11: You'll be this awesome publishing mogul.
10: And you'll be this famous modern dancer.
7: Na próxima semana, na quarta, às 21h30, no Cinema Trindade, há um clássico da década passada. Frances Ha, Noah Baumbach, que também escreveu o argumento com a sua companheira, Greta Gerwig. Aqui, igualmente a protagonista. É um conto de Nova York que é, sobretudo, um bolo de champanhe em honra da energia da juventude de todas as jovens mulheres. Esta Frances quer revolucionar a sua vida. É alguém que se lança sem medos na dança moderna. Ao som de David Bowie, eis um filme que nos atiça, que nos interpela. 2012 está lá para trás, mas ainda muita gente devora com amor Frances A. Há filmes assim.
12: Quando siamo arrivati in Svizzera da Baghdad, ero bambino e non mi rendevo conto che da quel momento in poi sarei stato un rifugiato.
7: E esta semana, nos cinemas, chegou um documentário italo-suíço de Samir. Chama-se A Prodigiosa Transformação da Classe Trabalhadora em Estrangeiros. É um registro divertido, mas também politizado, sobre as políticas de imigração na Suíça, tomando como, por exemplo, a vaga de imigração vinda da Itália. Ao mesmo tempo, cruza aspectos pessoais da vida pessoal de Samir, alguém que chegou de Bagdá a Zurique com a sua família ainda muito novo e que passou as passas do Algarve para ter passaporte suíço. Pontuado por muitas entrevistas, recurso à animação provocante e imagens de arquivo, estamos na presença de um filme sem medo da sua militância. Prodigiosa Transformação da Classe Trabalhadora em Estrangeiros tem uma pecha. Jamais aborda a questão dos imigrantes portugueses na Suíça. E já temos números oficiais da Odisseia de Chris Nolan. O filme bate recordes um pouco por todo o mundo, mas em Portugal não chegou aos 100 mil espectadores no primeiro fim de semana. Ainda assim, confirma o seu estatuto de fenómeno, sobretudo nas salas IMAX, onde este carrossel de aventuras do Ulisses parece fazer mais sentido ser visto. Dizia que é o filme que o mundo inteiro está a ver, mas ao mesmo tempo talvez seja a obra de Nolan mais falhada. Um cineasta que se esqueceu do coração e alma e não dá poema ao poema de Homero. Afinal de contas, filmar com a pureza do cinema físico, sem recurso ao digital e em cenários naturais, não chega. Para a semana, o TSF Cinema não vai para férias, porque o cinema tem de continuar connosco.
0: O TSF Cinema, Rui Pedro Tendinha, o som de João Ferreira.

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1: 18 minutos para as 6. A música dos You Can't Win Charlie Brown, Magnolia. Depois, Levando-se o Réu.

0: Ontem à noite chegou a notícia de que uma aluna portuguesa ainda não tinha recebido a nota do seu exame de português, uma semana depois do... Afinal, teve mesmo de ser prolongamento do impreterível prazo de 14 de julho, que passou a 17 de julho, que em muitos casos passou a 18, 19, 20. E se esta crónica levanta-se o réu conta há anos casos de justiça, normalmente um julgamento cada vez, alarga-se hoje a milhares de casos de injustiça. Até porque o cacharolete de trapalhados e de má-fé do Ministro da Educação nos exames nacionais vai acabar em tribunal. O Estado acusado por associações de pais por violação grave de princípios da Constituição, o direito à educação, o princípio da igualdade, etc. Pois o Ministro Fernando Alexandre, com aquele ar de professor que galgou o topo da carreira porque é mais inteligente do que todos nós, impôs um impulso tecnocrata pelo progresso digital sem estar preparado para isso. E agora andamos todos aos papéis, papelotes e papeletas, horas em filas nas secretarias, com funcionários arrasados dos nervos, sem saber o que fazer porque ninguém lhes disse, férias arruinadas e uma geração de jovens, na idade de todas as decisões e medos e agudo sentido das arbitrariedades impostas pelo poder, sofrem as consequências desta parva decisão. E não foi por falta de aviso das escolas, dos professores, das pessoas de bom senso. Comecei em termos gerais, mas aqui em casa há um caso, um filho que já no ano passado foi vítima da má digitalização do exame de filosofia, com vários problemas logísticos e de avaliação. Mas no ano passado as cobaias dos exames de filosofia foram apenas 20 mil e de repente resolvem alargar a experiência a 300 mil ratos de laboratório. Várias páginas digitalizadas cada um, milhões de páginas para digitalizar. Milhares e milhares de erros graves, ao contrário do que nos tentaram enfiar pela garganta abaixo. Não são casos isolados. Páginas perdidas, digitalizadas em branco total ou preto, provas trocadas entre alunos, avaliações de zero em respostas corretas. Diga lá melhor o senhor professor ministro que tanto sabe disto. Muito mal correu, corre e vai correr, já não há volta a dar. No caso aqui em casa, há um jovem que tem 17 final a português no 12º ano, recebe no mesmo dia a nota de 8,5 no exame de português. Dias à espera, presença obrigatória nas secretarias para papeladas e nervos e o que se conclui, o rapaz fez o teste da versão 2. Há sempre duas versões para os alunos não copiarem uns dos outros. E a porcaria da máquina, lá quem foi, corrigiu-lhe o exame com a matriz da versão 1. Isto é, deu-lhe zero em várias questões tão corretas. E afirmou o ministro que não há erros que tenham resultado de negligência grosseira. Negligência grosseira é o que negam sempre em tribunal pessoas que atropelam outras e fogem a seguir. Sempre haverá problemas e injustiças. Há 40 anos fizemos os nossos exames numa onda de calor em Porto Alegre, numa sala sem ar-condicionado e com bem mais de 40 graus. Tenta explicar o teorema de Pitágoras nessa temperatura. Quadrado do quadrado do quadrado é igual ao quadrado. Pelo menos diz a minha mulher, essa experiência fez de mim escritor. Mas isto, em 2026, está para lá de mau. É uma razia na confiança cidadã de toda uma geração.
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1: 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Agora estamos a 10 minutos das 6.

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0: Boa tarde, 5h58, menos uma hora nos Açores. Ao todo são já 40 mil as pessoas afetadas na região de Madrid e de Ávila por causa dos incêndios. Há uma frente unida de fogo que juntou três fogos e existe agora a possibilidade de um outro incêndio na província vizinha de Ávila também se juntar. Cinco partidos querem que a Assembleia da República analise o decreto-lei do Governo que cria a Universidade de Leiria. Os deputados denunciam que a Escola Superior de Artes e Design das Caldas ficou fora e se não pode acontecer. Nesta edição, às 6 da tarde, ainda seguimos para o Estádio da Luz, para o desafio amigável com o Belenense, um dia depois da derrota encarnada na Suíça.
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0: Para sábado, a previsão de períodos de céu nublado, com aguaceiros fracos no norte e centro e também vento por vezes forte na costa ocidental. Temperaturas máximas de 24 graus no Porto, 27 em Lisboa e 31 graus, temperatura mais alta em Faro. Nos Açores, aguaceiros no grupo central, temperatura máxima de 25 graus em Ponta Delgada. Dia de sol na Madeira, com máxima no Funchal de 27 graus. Edição das 6 da tarde, Ana Cristina Henriques.
1: Mais de 40 mil pessoas foram já retiradas de casa por causa dos incêndios que desde ontem estão a afetar a região de Madrid e de Ávila, em Espanha. São incêndios que continuam fora do controle dos bombeiros. Na região autónoma de Madrid foram retiradas de casa de forma preventiva cerca de 40 mil pessoas, enquanto em Ávila, na região vizinha de Castela e Leão, outras 1.500, pelo menos nesta altura, estão a ser retiradas. É uma informação muito recente. O delegado do governo espanhol na região de Madrid disse aos jornalistas há cerca de uma hora que as autoridades admitem a possibilidade de que

0: mais pessoas possam ser retiradas de casa nas próximas horas, porque os incêndios não têm, de facto, dado tréguas aos bombeiros. A presidente da Câmara da Região de Madrid já disse que Madrid está a enfrentar o pior incêndio da história. Isto é consequência de 3 incêndios que atingem regiões entre 50 a 100 quilómetros de Madrid, juntaram-se numa frente só. E existe agora a possibilidade de, a este gigante de fogo, se juntar um outro incêndio que avança da província de Ávila, na região autónoma vizinha de Castela e Leão. As autoridades estão, como lhe digo, perante a possibilidade de terem de retirar mais pessoas de casa. As informações têm sido atualizadas constantemente. Vale a pena, nesta altura, ouvir um ponto de situação feito há instantes pela Joana Rey, que é correspondente da TSF em Madrid.
1: São os piores incêndios de sempre na comunidade de Madrid. Mais de 6 mil hectares já arderam nos fogos que lavram há 2 dias na região. Os incêndios, que começaram por ser 3, já se uniram e formam agora uma frente única que avança sem controlo. As condições meteorológicas, com ventos fortes e rajadas superiores a 50 km/h e temperaturas muito elevadas, estão a complicar o combate ao fogo. E a situação pode complicar-se se a frente de Madrid se fundir com o incêndio de Ávila, que avança a grande velocidade. Mais de 40 mil pessoas foram afetadas entre evacuados e confinados nas suas casas por razões de segurança. O Governo Central assumiu o comando das operações depois de decretar o estado de emergência nacional a pedido do Governo Regional de Madrid. O Executivo já pediu a Bruxelas a ativação do Mecanismo Europeu de Resposta e o envio de 4 aviões para ajudar a combater os incêndios. Nesta altura já trabalham no terreno 2 Canadair da Itália e 2 da Grécia. Mais de 1000 operacionais trabalham na zona para conseguir controlar a situação. As autoridades já avisam que as próximas horas continuarão a ser críticas.
0: Isto porque estes fogos continuam fora do controlo dos bombeiros. O primeiro-ministro de Espanha, Pedro Sánchez, admite que há uma situação dramática em várias províncias do país. Além destes fogos em Madrid e em Ávila, há mais 9 incêndios no resto de Espanha que estão a mobilizar meios aéreos e por isso foi ativado o Mecanismo Europeu de Proteção Civil. Entre a região de Madrid e de Ávila, mais de 40 mil pessoas afetadas, retiradas de casa. Em França, há também notícia de uma situação muito difícil. Ontem tinham sido retiradas de casa 23 mil pessoas na região de Lande, no sudeste do país. Nesta tarde, uma informação de há pouco, foram retiradas mais 8 mil pessoas no sudeste do país. O presidente da Câmara diz que não tem notícia para já de feridos civis. Há bombeiros feridos, pelo menos 5, mas sem gravidade. A França também pediu ajuda através do Mecanismo Europeu de Proteção Civil para combater os incêndios que estão a atingir o país. No dia em que ficou formalmente criada a Universidade de Leiria e Oeste, que substitui o Instituto Politécnico, o Partido Livre, o PCP, o Bloco de Esquerda, o PAN e os Juntos pelo Povo vão pedir, todos, a apreciação parlamentar do decreto que criou esta Universidade de Leiria e Oeste. Em causa está a Escola Superior de Artes e Design das Caldas da Rainha. Os deputados consideram que o futuro desta escola artística, num modelo de ensino de sucesso, pode estar em causa por causa do processo de extinção do Politécnico de Leiria. Rita Carvalho Pereira.
2: Os partidos alegam que está em causa a destruição de um modelo pedagógico de êxito. É que, com a criação da Universidade de Leiria e Oeste, desaparece o Instituto Politécnico de Leiria e os deputados estão preocupados que não tenha sido acautelado o caso da Escola Superior de Artes e Design das Caldas da Rainha. Até aqui pertencia ao Politécnico. O decreto que cria a nova universidade salvaguarda a natureza politécnica do ensino nos casos da Escola Superior de Saúde e da nova Escola Superior de Técnicos Especializados, mas a Escola de Artes e Design das Caldas foi deixada de fora. Insistem os partidos, sem justificação nem avaliação do impacto que isso terá sobre o ensino artístico. Lembrando que o diploma foi aprovado sem que tenham sido ouvidos os sindicatos. Livre, PCP, Bloco de Esquerda, PAN e JPP afirmam que há consequências graves para os profissionais da escola. Mais de 3/4 dos 200 professores ficam em situação de incerteza e os docentes convidados ficarão mesmo sem receber salário até meados de setembro, quando a universidade toma o lugar do Politécnico. Os partidos alertam ainda para os efeitos a nível pedagógico, com riscos de degradação das condições de ensino e quanto ao cumprimento dos planos curriculares e das avaliações. Os deputados lembram que a escola é uma referência nacional e internacional, além de um dos pilares das Caldas da Rainha para o Estatuto de Cidade Criativa da Unesco. Pedem por isso que a Assembleia da República faça uma apreciação parlamentar. Poderão fiscalizar o decreto-lei do Governo e fazer alterações para salvaguardar o ensino artístico nas Caldas.
0: No final de junho, a direção da Escola Superior de Artes e Design das Caldas da Rainha tinha apresentado admissão insatisfeita por não ter sido incluída esta escola na nova Universidade de Leiria e Oeste. Um movimento de professores apresentou uma denúncia à Comissão Nacional de Proteção de Dados e está a pedir a abertura de um inquérito ao processo de classificação digital dos exames nacionais e provas finais, porque acredita que existem irregularidades. Este movimento de professores analisou os documentos e, com base em relatos de professores classificadores, o movimento identificou 8 grupos de irregularidades. Um deles diz respeito, por exemplo, à empresa externa contratada para tratar da plataforma de distribuição e classificação dos exames e que a queixa entende ter sido uma subcontratação crítica sem garantias de segurança que tenham sido demonstradas. Nesta queixa, à qual a Agência Lusa teve acesso, este movimento cívico de professores sustenta que o novo modelo de classificação digital levanta dúvidas quanto às garantias de proteção dos dados pessoais, não só dos alunos, mas também dos professores classificadores, e por isso está a pedir a intervenção urgente da Comissão Nacional de Proteção de Dados. Este movimento chama-se MetaProf, pede à Comissão que abra um inquérito ao tratamento de dados pessoais neste processo de digitalização, distribuição e classificação eletrónica dos exames nacionais e provas finais do nono ano, alegando que existem irregularidades, indícios e omissões que podem ser violações do Regulamento Geral sobre a Proteção de Dados. Um caderno de encargos de obras em Portugal que deixa satisfeita a Ordem dos Engenheiros. O bastonário Fernando Almeida Santos encara a frente de obras públicas que vão ser feitas a reboque do novo aeroporto de Lisboa como um motor para reter em Portugal o talento da engenharia formada nas escolas nacionais. As obras vão arrancar, são estruturantes, e mesmo que não existisse o novo aeroporto de Lisboa, Fernando Almeida Santos, em declarações à TSF, diz que mesmo assim essas obras seriam estruturantes para o país.
3: Linha de alta velocidade, terceira travessia do Tejo e ligação de alta velocidade à fronteira do Caia e Madrid sejam exclusivamente feitas pela existência de um aeroporto naquela localização. Isso não existe, isso é uma leitura absolutamente desajustada do que é o território e não tem absolutamente nada a ver. Se não se fizesse um aeroporto, as infraestruturas eram na mesma necessárias. Portugal anda há mais de 20 anos sem fazer investimentos estruturantes em si próprio. Nós levamos mais de 20 anos de atraso relativamente à União Europeia na alta velocidade. Por exemplo, somos o único país da Europa que não tem 1 quilómetro de alta velocidade.
0: O bastonário da Ordem dos Engenheiros acredita que o investimento vai ter retorno. Já o professor da Faculdade de Engenharia da Universidade do Porto, Álvaro Costa, considera que as estimativas de custo são agora bastante mais reais do que aquelas que foram feitas pela Comissão Técnica Independente e que este académico classifica como irrealista. Um dos pressupostos que Álvaro Costa defende é que a obra, para ser bem feita, tem um ritmo próprio.
4: Agora é que nós sabemos o custo, agora é que nós sabemos o prazo e agora é que nós sabemos as procuras para que o aeroporto está dimensionado. E o prazo aqui determina o interesse, digamos, do Estado em fazer o aeroporto e, no caso, a expansão. Portanto, no fundo, o prazo que a Vinci está a pôr para a construção implica que vai demorar muitos anos a fazer o aeroporto.
0: Muitos anos até estar pronto o aeroporto novo de Lisboa, vão ser 11 anos, deve estar concluído em 2037 com um custo estimado de 9 mil milhões de euros. Professor Álvaro Costa, nestas declarações à jornalista da TSF Fátima Valente, sublinha, no entanto, que ao contrário do que o Governo tem dito, o contribuinte vai acabar por ter de pagar pelo novo aeroporto, nem que seja de maneira indireta, com o alargamento do prazo da concessão por mais 30 anos.
4: O Estado, neste momento, pelo que eu percebo, está a pensar em renegociar a concessão com a Vinci. E agora vamos ver como é que vai ser este processo negocial. Portanto, se chegar a acordo com a Vinci, portanto, a Vinci está a exigir um aumento de taxas e o prolongamento da concessão por 30 anos. Agora vamos ver se o Estado acha que isso é justificável, se é razoável. Se consegue outra forma de acordo ou se resolve resgatar a concessão.
0: É a opinião de Álvaro Costa, professor, nestas declarações à TSF, na semana em que ficámos a conhecer mais detalhes sobre as obras do novo aeroporto de Lisboa. Álvaro Costa, professor da Faculdade de Engenharia da Universidade do Porto. O Instituto da Segurança Social garante que a creche de Almada, que está ligada à morte da bebé, esquecida ontem dentro do carro, cumpria todos os critérios de funcionamento e remete o caso para a investigação que está em curso às mãos da Polícia Judiciária. A Segurança Social, citada pela Agência Lusa, refere que se trata de um colégio privado com autorização de funcionamento para 54 crianças e revela que em setembro do ano passado foi alvo de uma visita de acompanhamento técnico sem pré-aviso. Aconteceu dia 30 de setembro. A Segurança Social afirma que estava tudo em ordem. A creche apresentava um funcionamento regular com instalações e serviços que cumpriam todas as necessidades das crianças. No Estádio da Luz, por esta hora, um jogo amigável do Benfica com o Belenenses, um dia depois da derrota na Suíça para a qualificação da Liga Europa. Bruno Sousa Ribeiro, neste amigável, o Benfica está já em vantagem.
5: Marcou logo aos dois minutos, excelente entrada da equipa comandada por Marco Silva. Estamos com 11 minutos, o Benfica vence com um golo de Anísio Cabral. Excelente jogada, excelente triangulação no ataque do Benfica entre João Rego, José Neto e Anísio. José Neto na assistência e Anísio Cabral à boca da baliza só teve de encostar. Tudo à espera de ver Jorn Duran, o mais recente reforço do Benfica, mas vão ter de esperar estes imensos adeptos que estão aqui hoje, esta tarde no Estádio da Luz, porque o colombiano começa o jogo no banco. É um 11 totalmente diferente daquele que jogou ontem na Suíça. Nenhum dos titulares vai jogar hoje, ainda assim três dos suplentes que entraram ontem na Suíça jogam de início. Enzo Baranek-Cheia, João Rego e Ivanovic estão neste momento em campo às ordens de Marco Silva. Destaque ainda para os primeiros minutos de Tomás Araújo e também de Amar Dedic, os dois são titulares na equipa do Benfica. Vamos então ordenar o 11 de Marco Silva com Samuel Soares na baliza, Amar Dedic, Tomás Araújo, Rui Silva e José Neto, meio campo mais recuado para Enzo Barrenechea e João Rego, mais à frente Gonçalo Moreira e no ataque Gianluca Prestiani, Ivanovic e Anísio Cabral, o autor do único golo destes primeiros instantes. Como disse, muito público nas bancadas, o terceiro anel está fechado, mas sobretudo as bancadas centrais estão apinhadas de gente, diria que para um jogo particular, cerca de 20 mil pessoas seguramente estão hoje no Estádio da Luz. Muitos adeptos também do Belenenses, algumas centenas, no relvado em ótimas condições. Recordamos que o relvado do Estádio da Luz é novo e está de facto em excelentes condições. Uma última nota, Luís Presas também foi lembrado esta tarde no Estádio da Luz, momento de emoção quando foi feito um minuto de silêncio. Atualizamos então tempo e resultado no Estádio da Luz. Benfica 1, Belenenses 0, marcou Anísio Cabral logo no início da partida.
0: É um desafio amigável que vai continuar a ser acompanhado pelo repórter da TSF, Bruno Sousa Ribeiro.
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0: Boa tarde, são agora 6h19 no trânsito em Lisboa, lento nas ligações norte à ponte 25 de Abril, pelo eixo norte-sul com fila desde Campolide e pela A5 a partir de Cruz das Oliveiras e no sentido contrário há demora na A2 desde a Baixa de Almada. Na segunda circular, no sentido Benfica-Aeroporto, com fila entre as Torres de Lisboa e o Campo Grande e no sentido contrário também entre o Radar e o Campo Grande. No IC19, no sentido Lisboa-Sintra, com fila entre a Alfragide e a reta dos comandos da Amadora, afeta a Nacional 117 em direção ao Burel. Na Quiril, em direção a Sacavém, com demora entre a zona comercial de Odivelas e o Senhor Roubado e no sentido contrário há fila entre Camarate e o Túnel do Grilo e há trânsito lento na A1 no sentido Lisboa-Porto. Há demora entre a zona do Sobralinho e Vila Franca de Xira por causa de trabalhos. No Porto, na VCI, no sentido Freixo Arrábida, há fila entre a Ponte do Freixo e a saída para a A3 e mais à frente entre o Nó de Francos e a Ponte da Arrábida e no sentido contrário há paragens entre a Furada e a saída para a A3. Há trânsito lento nos dois sentidos da Avenida AEP e no final da A3 no sentido Braga-Porto com fila no acesso à VCI.
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2: É sexta-feira e temos muitos assuntos para despachar. Não foi o Luís de férias, nem ninguém, ao que parece. São umas atrás das outras, não dá para gerir tanta atualidade. O que vale é que as crianças estão de férias, dão-me aqui uma ajuda, estão agora ali a tratar do tema do novo aeroporto. Olha, trabalho infantil, não nos lembrámos desta. Deve estar a pensar a ministra do outsourcing, doutora Palma Trabalho. Na rentré, voltam à cara com o pacote revisto e aumentado. Os patrões concordam com a medida e até estão disponíveis para pagarem açaí. A verdade é que a atualidade não para e não é uma atualidade qualquer. Talvez tenham sido as alterações climáticas ou o El Niño, mas já não há silly season. É tudo que rame de lá que rame. Mas vamos lá. António José Seguro deverá estar arrependido de ter avançado para Belém. Se soubesse o que sabe hoje, tinha ficado nas Caldas. Em causa poderiam estar todas estas crises. Deve ter admitido enquanto refletia. Uma outra remodelação, uma crise orçamental. De repente estamos a falar de bidões de amoníaco para essa quarta temporada de Narcos. Ou a primeira de Parcos, porque não é uma piscina, é um tanque. Acontece que não foi isto que desmoralizou Tozé. Estará arrependido porque ficámos a saber que o ex-presidente Marcelo perdeu mais de metade da sua fortuna pessoal enquanto esteve em Belém. Dá que pensar. António José Seguro chegou à presidência com uma empresa familiar que vende vinho e azeite. Quando sair pode estar a vender vinagre e óleo. E a primeira-dama tem uma farmácia, habilita-se a ficar com uma drogaria. Mas quer tranquilizar o chefe de Estado porque há uma explicação para a quebra de rendimentos do ex-presidente. Sempre que havia uma crise, Marcelo ia ao multibanco. É natural que tenha ficado depenado. Até o Jeff Bezos, se fosse ao multibanco sempre que temos uma crise política, também já não passava de um Carlos Santos Silva. Por isso, calma. Entretanto, boas notícias. Está aí o novo aeroporto de Lisboa, finalmente. Quem espera sempre alcança. Ainda não é o aeroporto em pedra? Esse só lá para 2037, se não for depois. Mas se calhar nem é preciso. É que a concessionária já mostrou o aeroporto Luís de Camões em inteligência artificial. E para mim está pronto. Agora é pôr o Fernando Alexandre a digitalizar os aviões e os passageiros. Descola-se e aterra-se sempre nestas imagens da Ana. Nem é preciso fazer ligações, porque saímos logo em casa, através da plataforma. Para a aviação também é mais prático, porque há apenas uma nuvem. E há ainda outra vantagem, é que o custo do aeroporto em alvenaria pode chegar aos 8,9 mil milhões de euros, se não for o dobro. E quando estiver concluído, já nem se pode andar nestes aviões atuais, porque o barril de petróleo acaba de ultrapassar os 100 dólares. A investir-se numa obra, então o melhor é adaptar o terminal de cruzeiros para que possa também receber caravelas. E a propósito disto, Portugal vai fazer 900 anos e o tema da festa é Paulo Portas, que acaba de tomar posse como comissário-geral para as comemorações. Eu teria contratado o Jubas, mas pronto. No discurso, esta quarta-feira no Palácio da Ajuda, Portas garantiu que não vai reescrever a história à luz das polarizações atuais. Oh diabo! Vai ser então à luz das polarizações daquela época? É que eu nem sei onde é que guardei a espada.
0: Parece mentira, Zé Pedro Silva com o som de João Félix Pereira.
3: Senhor Primeiro-Ministro, eu sei que estava habituado à oposição frouxa do PS, mas isso acabou. Bom, a do José Luís Carneiro ainda é mais frouxa que a outra que antes. Ainda mais frouxa. 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
4: É mais cedo, agora é depois do Jornal de Desporto. Daqui a pouco e antes do Jornal de Desporto, hoje no Prato do Dia com Fernando Melo, vamos à Bica do Sapato, em Lisboa.
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0: Boa tarde, são 6:30, 5:30 nos Açores, os destaques do Jornal de Desporto.
1: O Benfica já ganha frente ao Belenenses. Um dia depois da derrota na Suíça, as Águias encaram os adeptos num jogo de preparação. Marco Silva usa como titulares 10 dos suplentes de ontem, mais Prestiani. Rui Borges admite que o plantel do Sporting não está fechado. Boas notícias para Farioli. Alberto está recuperado de lesão. No Estoril Open, Nuno Borges e Francisco Cabral estão nas meias-finais de pares. No quadro de singulares, Jaime Faria entra em campo daqui a pouco, depois de Tiago Torres ter ficado pelo caminho.
0: Assuntos para o Jornal de Desporto com edição de Tiago Barquinha Gonçalves.
1: O Benfica procura limpar a face depois da derrota contra o St. Gallen. As Águias enfrentam, por esta hora, o Belenenses num jogo de preparação que o Benfica está a vencer por 1-0. O encontro acontece no Estádio da Luz, onde está o repórter Bruno Sousa Ribeiro. Bruno, o jogo começou da melhor forma para o Benfica, vence por 1-0. E pergunto também se está a convencer depois da desilusão de ontem.
2: É isso, só dá Benfica, mas o Belenenses acaba de criar a sua grande oportunidade, ganha o primeiro pontapé de canto, isto no que respeita à equipa azul, uma grande defesa de Samuel Soares a evitar o golo da igualdade, quase que empatava o Belenenses, mas é de facto a primeira oportunidade dos azuis do Restelo. O Benfica vence desde o minuto 2, golo de Anísio Cabral, à boca da baliza, a aproveitar muito bem uma jogada coletiva, Gonçalo Moreira e José Neto a trabalharem muito bem e o lateral esquerdo José Neto a fazer-se a assistência para Anísio Cabral, o ponta de lança, o jovem ponta de lança do Benfica, a fazer-se o 1-0. Benfica com 11 completamente diferente daquele que atuou ontem na Suíça. Dedic e Tomás Araújo estão a jogar de início, são as grandes novidades. John Duran está no banco e há três jogadores que entraram ontem na Suíça e que também merecem nota de destaque porque estão aqui a jogar a titular. São eles Enzo Barrenechea, João Rego e também Ivanovic. Vamos ao 11 do Benfica. Com meia hora de jogo, mantém-se o 11 que começou a partida, com Samuel Soares na baliza, Dedic, Tomás Araújo, Rui Silva e José Neto na defesa, Enzo Barrenechea com Gonçalo Moreira ao seu lado, João Rego joga um pouco mais adiantado e depois Prestiani, Ivanovic e Anísio Cabral são os homens mais adiantados. Grande casa no Estádio da Luz, para um jogo de preparação estão mais de 20 mil espectadores, público muito concentrado nos dois primeiros anéis, já que o terceiro está fechado, à exceção da caixa de segurança que é destinada à equipa visitante. E atenção que o Belenenses traz cerca de 500 a 600 adeptos ao Estádio da Luz. Meia hora de jogo agora, o Benfica continua a ganhar por 1-0, só dá Benfica num relvado em excelentes condições, é um tapete verde que é novo, completamente renovado e por isso em condições de excelência.
1: O Benfica realiza este jogo de preparação frente ao Belenenses antes de voltar a defrontar o St. Gallen na próxima quinta-feira, depois da derrota por 2-1 no dia de ontem. Jaime Faria é a última esperança dos portugueses no quadro de singulares do Estoril Open. Depois da eliminação de Tiago Torres, Faria prepara-se para defrontar o italiano Luciano Darderi num encontro Rita da Silva Vieira, que será o último deste dia.
3: E que para já ainda tem tudo para demorar, isto porque Jaime Faria só entra depois de encontrar, de terminar o jogo entre Burrachaga e Bloch. Nesta altura, esse jogo vai no segundo set 4-4, uma das partidas mais equilibradas, um dos encontros mais equilibrados de hoje. De qualquer forma, Jaime Faria vai entrar no corte central do Estoril Open assim que este jogo terminar, frente a Lucas Darderi. É o último deste quinto dia de Estoril Open, mas antes já houve outros portugueses em destaque esta manhã e durante esta tarde, assim é, nomeadamente Francisco Cabral e Nuno Borges. Os dois tenistas portugueses conseguiram regressar às meias finais do torneio de pares, depois de já o terem feito em 2022 e 2023, sendo que em 2022 foram mesmo campeões de pares aqui no Estoril Open. Há pouco ouvimos Nuno Borges, que dizia que para já estava muito concentrado e muito orgulhoso daquilo que estava a fazer lado a lado com o seu amigo Francisco Cabral. Nuno Borges, que está satisfeito com o jogo que conseguiram fazer esta tarde.
4: Acabou por ser um resultado que parece mais fácil do que o jogo realmente foi. Houve ali dois ou três jogos de serviço que tivemos oportunidades de levar break, mas safamos bem, acho que fomos superiores no geral e contente com esta vitória.
3: A felicidade de...
1: Perdemos a ligação com a repórter Rita da Silva Vieira, que...
5: Acho que seria um erro pensar no título. Acho que ainda há um jogo complicado para jogar amanhã. Se calhar, se ganharmos amanhã, a pergunta do título faz todo o sentido, mas neste momento, pelo menos a minha cabeça está só no jogo de amanhã.
3: Francisco Cabral, só quero pensar nessa meia final que se joga amanhã. É o primeiro jogo do dia de no corte central, a primeira vez que os pares vão jogar nesta edição no corte central, para já ainda à espera do desfecho desta noite, para saber se amanhã temos ou não Jaime Faria nas meias finais do Estoril Open.
1: A repórter Rita da Silva Vieira a acompanhar o Estoril Open com as declarações dos protagonistas neste dia de Estoril Open que continua até domingo. O treinador do Sporting admite entradas e saídas do plantel. Em declarações à Sport TV, na véspera do jogo contra o Mónaco para o troféu 5 violinos, Rui Borges diz que pode haver novidades até ao fim do mercado, apesar de estar satisfeito com os jogadores que tem à disposição.
6: Neste momento nós estamos felizes com aquilo que temos, aquilo que tínhamos que, se calhar, antecipámos e bem. Entradas e saídas vai-se falar sempre, porque é o Sporting, e até o último dia de mercado vai-se falar sempre em saídas e entradas. Já vi mais de 50 jogadores para o Sporting, por isso, se sair no momento em si, depois tomaremos decisões ou não para aquilo que é as nossas, ou serão as nossas necessidades.
1: Rui Borges, o treinador do Sporting, na antecâmara ao jogo do Sporting frente ao Mónaco, que é amanhã às 7:30 em Alvalade e tem relato na TSF. Já fora desta equação, Ricardo Mangas admite que nem tudo aconteceu como idealizou. No dia em que foi anunciado como reforço do Monza, o lateral esquerdo diz que trabalhou para ter mais oportunidades no Sporting e que por isso sai de consciência tranquila. Mangas acrescenta que despediste o clube do coração, o Sporting nunca é fácil. Alberto Costa está recuperado. No dia de regresso aos treinos do Futebol Clube do Porto, o lateral direito já trabalhou sem limitações. Outra das novidades foi Stefano Eustáquio, que voltou de férias após ter participado no Mundial pelo Canadá. Depois de um empréstimo ao Los Angeles FC dos Estados Unidos, o médio deverá voltar a sair, como revelou o presidente André Villas-Boas na última terça-feira. O Porto está focado no jogo de apresentação aos sócios, marcado para amanhã às 8 da noite contra o Aston Villa. O jogo no Dragão tem relato na TSF. Voltamos ao Estádio da Luz porque, Bruno Sousa Ribeiro, o Belenenses empatou o jogo.
2: Um erro tremendo de Rui Silva, jovem defesa central, a falhar um corte. Bruninho, jogador de Belenenses, ficou isolado e perante Samuel Soares fintou guarda-redes do Benfica e assinou a igualdade. E atenção que se há pouco dizia que só dava Benfica, o Belenenses tem vindo a crescer, já se faz a festa nas bancadas dos azuis do Restelo e do outro lado, do lado dos imensos adeptos do Benfica que estão aqui esta tarde, também já começam a assobiar-se a equipa. Estamos agora com quase 40 minutos, Benfica 1, Belenenses também 1.
1: Bruno Sousa Ribeiro, que vai continuar a acompanhar este jogo de preparação do Benfica frente ao Belenenses. O Sporting Braga empresta Sandro Vidigal ao Eupen da Liga Belga. O extremo é cedido por um ano com uma cláusula de compra não obrigatória de 15 milhões de euros. João Vasconcelos deixa também o Braga e reforça o Santa Clara. Os arsenalistas mantêm 50% do passe. Jorge Brás vai continuar como selecionador de futsal por mais 2 anos. O anúncio foi feito esta tarde pela Federação Portuguesa de Futebol, que detalha que o treinador mantém-se igualmente como coordenador de todo o futsal nacional. Há 16 anos no cargo de selecionador, Jorge Brás soma no currículo as conquistas de um Mundial, 2 Europeus e uma finalíssima Intercontinental. Vai haver um clássico na primeira jornada da Liga dos Campeões de Hóquei em Patins, com o Porto a receber o Benfica. O sorteio realizado esta tarde revelou que 4 das 5 equipas portuguesas em prova jogam entre si na ronda inaugural, prevista para 26 de novembro, já que o Sporting joga em casa frente ao Hóquei de Barcelos. Outra equipa portuguesa na competição, o Hóquei de Braga, vai à Itália defrontar o Bassano. Neste novo formato da Liga dos Campeões, há um grupo único com 6 jornadas antes da fase a eliminar. Acabou-se a espera, LeBron James já tem clube. O basquetebolista de 41 anos vai reforçar os Philadelphia 76ers depois de deixar os Los Angeles Lakers. Tadej Pogacar continua em grande no Tour e está cada vez mais perto da vitória final. Na subida ao Alpe d'Huez, o ciclista da Emirates venceu ao sprint, destacando-se nos metros finais de Richard Carapaz e Lenny Martinez, os outros dois fugitivos. Pogacar já leva 5 vitórias nesta edição do Tour em 19 etapas e lidera a geral com uma diferença de 7 minutos e 1 segundos para Remco Evenepoel. O Tour acaba no domingo. A fechar este jornal, atualizar o golo, mais um golo, neste caso do Benfica. Ivanovic marcou de penalti, agora Benfica 2, Belenenses 1, com 39 minutos de jogo.
0: O Jornal de Desporto, edição de Tiago Barquinha Gonçalves. Estamos a 18 minutos das 7, há termómetro já a seguir e no trânsito em Lisboa lento, nas ligações norte à ponte 25 de Abril, pelo eixo norte-sul com fila desde Campolide e pela A5 a partir de Cruz das Oliveiras, também no sentido contrário com demora na A2 desde a Baixa de Almada. Na segunda circular, sentido Benfica Aeroporto, com fila entre as Torres de Lisboa e o Campo Grande e no sentido contrário entre o Radar e o Campo Grande. No IC19, sentido Lisboa-Sintra, com fila entre Alfragide e a reta dos comandos da Amadora. Afeta a Nacional 117 em direção ao Burel. Na Cril, em direção a Sacavém, há demora entre a zona comercial de Odivelas e o Senhor Roubado. E no sentido contrário, há fila entre Camarate e o Túnel do Grilo. Há trânsito lento na A1, no sentido Lisboa-Porto, com demora entre a zona do Sobrelinho e Vila Franca de Xira, por causa de trabalhos. A norte, agora com acidente na A28, na zona de Estela, em direção a Viana do Castelo. Há demora, depois da Póvoa de Varzim. E no Porto, na VCI, sentido Freixo a Rábida, com fila entre Oliveira do Douro e a saída para a A3. E mais à frente, entre o Nó de Francos e a Ponte da Rábida. E no sentido contrário, há paragens entre a Furada e a saída para a A3. Trânsito lento nos dois sentidos da Avenida EP e no final da A3, sentido Braga-Porto, com fila no acesso à VCI.
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0: Hoje, Luísa Salgueiro me dá atualidade no termómetro com Artur Carvalho.

0: O plano para pôr de pé o novo aeroporto de Lisboa, considerações sobre o que deve ser o orçamento do Estado do ano que vem e o exemplo de Luís Represas. São os assuntos para este termómetro. Boa tarde, Luísa Salgueiro.
1: Olá, boa tarde a todas as pessoas que nos ouvem.
0: É pelo frio como sempre que arrancamos. É sabido que o frio, feito gelo, também atrapalha a vida nos aeroportos e é nessa temperatura que vai pôr o que nos últimos dias soubemos da grande empreitada daquele que há de ser o novo aeroporto de Lisboa. O que é que lhe desagradou nessas novidades?
1: Desagrada no aeroporto de Lisboa e nos grandes investimentos, de um modo geral, em Portugal. Neste caso, a decisão sobre o novo aeroporto de Lisboa foi tomada em maio de 2024. Esta última, não é que queremos que seja definitiva. E esta semana o governo agora apresentou um calendário segundo o qual a construção deverá começar em 2029 e terminar em 2033. E, portanto, aponta para que a abertura ocorra em 2035. Entretanto, é preciso realizar os testes e proceder à certificação. Portanto, mesmo no cenário mais favorável, passarão mais de 10 anos entre esta escolha da data da localização, ou melhor, entre a data da escolha da localização e a entrada em funcionamento deste novo aeroporto, cujo custo estimado se situa entre os 8 e 9 mil milhões de euros a preço já de 2024, não os atuais. E a candidatura da ANA deverá ficar concluída apenas em janeiro de 2028. Entretanto, vai ser necessário, naturalmente, preparar os terrenos, concluir o processo ambiental, articular aeroporto também com novos

0: as infraestruturas que são imprescindíveis, designadamente as rodoviárias e as ferroviárias. O Governo também prevê uma ligação ferroviária a Lisboa através da terceira travessia do Tejo, cuja abertura está anunciada para 2034. Ora, o problema não está apenas neste prazo desta grande empreitada da construção do novo aeroporto de Lisboa. Está, sobretudo, nesta dificuldade persistente que Portugal tem em preparar e executar investimentos públicos estratégicos que, neste caso, já passa mais de meio século que andamos nesta discussão. E nós temos de ser rigorosos. Não podemos afirmar que o investimento público, digamos, esteja a diminuir assim, facilmente, mas em 2025 sabemos que o investimento aumentou muito por efeito da fase final do PRR e agora os dados de 2026 mostram que existe uma quebra acentuada no lançamento e da contratação das novas empreitadas. E nos primeiros 5 meses deste ano, os concursos das obras públicas atingiram 2.900 milhões de euros, o que significa que houve menos 44% do que em idêntico período do ano 2025. Isto são os números da contratação de obras e não a totalidade do investimento público, mas antecipam naturalmente uma menor carteira de projetos. Esta quebra surge num momento especialmente delicado, porque o PRR chegou à sua fase terminal, todos os marcos e metas que ali estão previstas têm de estar concluídos até 31 de agosto, portanto daqui a sensivelmente um mês temos de ter o PRR todo concluído, depois haverá o último pedido de pagamento que vai ser apresentado em setembro e depois ainda haverá a avaliação e o desembolso final até ao final deste ano. Ainda poderá haver pagamentos a beneficiários em 2027, mas já não se pode executar os objetivos, portanto já não há prorrogação junto de Bruxelas. E depois Portugal continuará a contar com fundos europeus. O Portugal 2030 ainda dispõe de 22,6 mil milhões de euros de financiamento, mas é claro que o PRR representou uma fonte extraordinária de recursos que teve um tempo muito marcado, que termina agora em agosto, e a sua conclusão significa que o Estado terá de suportar uma parte maior do investimento com financiamento nacional e também de selecionar com mais rigor os projetos que queremos implementar e pela dimensão do investimento necessário, neste caso ao novo aeroporto e às infraestruturas de suporte, rodovia e ferrovia, vamos ter mais uma vez uma grande concentração de recursos na área de Lisboa, já é recorrente. Portanto, são decisões que se prolongam durante anos, projetos que chegam incompletos aos concursos, procedimentos que têm de ser repetidos e resultados já conhecemos, são as obras a atrasar, obras cada vez mais caras e tudo isto com um enorme prejuízo para o interesse público. Ora, daqui nós podemos concluir que a proximidade do território, esta cadeia de decisão que é normalmente mais curta e mais rápida, dão aos municípios mais capacidade de execução em investimentos importantes, como foi o da habitação, e continuará a ser, como o das escolas, como os centros de saúde, a mobilidade, as acessibilidades. Portanto, uma das conclusões que quero tirar é que transferir mais responsabilidades de execução de investimentos estruturantes para os municípios e para as comunidades intermunicipais pode ser um dos caminhos que Portugal terá para reduzir estes atrasos nos investimentos estruturantes que transformam o território e a economia nacional.
1: Passamos ao Mordo. Vai Luísa Salgueiro aí falar-nos do próximo orçamento do Estado. O debate a sério, como costuma, há de seguir-se ao verão, que não invalida que já vão sendo dados sinais. Isso mesmo fez José Luís Carneiro, líder do Partido Socialista, a que a Luísa Salgueiro pertence. Nos últimos dias estabeleceu alguns pontos que determinarão se no final viabiliza o documento. Mas aqui o que importa, ou nos importa, é o que é que a Luísa tem a dizer sobre o assunto. Vamos a isso.
0: Bom, eu escolhi Mordo nesta semana, eu penso que nos próximos termómetros voltaremos a falar sobre o orçamento, é um tema que vai marcar a atualidade política nos próximos meses, é um orçamento que será preparado com menor margem financeira este 2027, porque o PRR está no fim e há várias despesas públicas que estão a aumentar e as previsões da Comissão Europeia não apontam para uma crise das contas públicas, mas mostram uma alteração da tendência. Depois do excedente 0,7% do produto em 2025, a Comissão prevê agora um déficit de 0,1% em 2026 e 0,4% em 2027. E também prevê um crescimento económico de 1,7% este ano e de 1,8% no próximo. São previsões, não são resultados definitivos, mas recomendam prudência na preparação do orçamento. E agora a principal dúvida política é esta: com quem vai o governo chegar a acordo, com quem vai o governo negociar? Na prática, o governo precisa de evitar a oposição simultânea do Chega e do PS. A Iniciativa Liberal pode aqui negociar medidas fiscais ou reformas económicas, os partidos mais pequenos podem influenciar matérias específicas, como é habitual, mas nenhum deles, sozinho ou em conjunto com a AD, conseguirá compensar os votos contra do PS e do Chega unidos. Portanto, a escolha está, por isso, entre procurar a viabilização do orçamento junto do PS ou negociar com o Chega. Ora, o Luís Montenegro terá seguramente bem recente a fiabilidade do Chega nos processos negociais, com o que aconteceu na negociação com o pacote laboral que foi posto em causa, caiu o acordo no dia da votação em plenário. O exemplo do Código de Trabalho ainda está bem presente do que vale uma negociação com a extrema-direita neste quadro parlamentar. Portanto, o cenário que resta, ou melhor, o limite que poderá restar no entendimento que Chega, era garantir uma maioria, se caso fosse viável, mas alteraria a posição política do governo e daria a André Ventura capacidade para condicionar algumas das principais opções governativas, se for esse o caminho que Luís Montenegro escolha. Uma negociação com o Partido Socialista permitirá ao governo conservar uma posição mais próxima do centro político, mas obrigá-lo a aceitar compromissos em matérias sociais, no investimento público e na proteção dos equilíbrios institucionais. José Luís Carneiro ainda não anunciou o sentido de voto do PS, mas identificou as matérias que terão peso na decisão, que são a defesa dos valores constitucionais, a sustentabilidade das pensões, a continuidade dos investimentos que deixam de ter cobertura do PRR, a preparação do próximo quadro comunitário e a resposta aos prejuízos causados pelas intempéries. Penso que esta posição que foi transmitida pelo secretário-geral do Partido Socialista é uma posição muito sensata, é equilibrada e é credível. Portanto, a responsabilidade central continua a ser do governo. É o governo que tem de apresentar um orçamento que responda às necessidades do país, conseguindo explicar como financiará as medidas anunciadas e construir uma maioria parlamentar. Portanto, a pergunta ainda morna que fica no ar para Luís Montenegro é: pretende negociar um orçamento ao centro com o PS ou pretende ficar nas mãos do Chega?
1: Para terminar no quente, no que mais louvor lhe merece a cada semana que passa, coloca hoje o exemplo de Luís Represas.
0: Sim, tristemente deixou-nos na quarta-feira com 69 anos. Ele foi o fundador e a voz destrovante que iniciou em 76 um percurso que marcou muitas gerações de música portuguesa, que nos marcou, que marcou a mim também. O Jornal Notícias publicou uma peça da jornalista Catarina Ferreira que chamou justamente a atenção para outra dimensão do percurso de Represas, que foi o seu testamento cívico. É uma expressão que encontra um exemplo muito claro na ligação que o Luís Represas tinha à causa de Timor-Leste. Ele, em 90, interpretou o tema Timor, que foi criado pelo João Monge e pelo João Gil durante a ocupação indonésia. Esta canção deu visibilidade à luta do povo timorense pela liberdade e pela autodeterminação e foi cantada frequentemente, muitas vezes em manifestações, nas vigílias, em muitas iniciativas de solidariedade. E esta não foi uma aproximação ocasional. Luís Represas manteve essa ligação ao longo dos anos. Já em 2016 foi condecorado pela Medalha de Ordem de Timor-Leste, depois em agosto de 2019 voltou a interpretar esta canção em Dili, quando foram as comemorações dos 20 anos da consulta popular de 30 de agosto de 99, e este é um ponto essencial que foi recuperado na tal peça do Jornal Notícias e, no fundo, o testemunho de Luís Represas foi de quem usou a projeção pública que a música lhe deu também para apoiar uma causa, e quando essa causa precisava de ser explicada, divulgada e defendida, ele, através da música, conseguiu fazer de forma exemplar e extraordinária. E, no fundo, podemos perceber é que uma canção não substitui a política nem a diplomacia, mas pode ajudar muito a dar visibilidade a uma injustiça, cria uma memória coletiva e aproxima uma sociedade, neste caso a sociedade portuguesa, de um povo que estava tão distante, mas a quem nós nos aliamos. E agora, na hora da despedida de Luís Represas, também importa muito dar visibilidade a uma injustiça. Queria

uma memória coletiva e aproxima uma sociedade, neste caso a sociedade portuguesa, de um povo que estava tão distante, mas a quem nós nos aliamos. E agora, na hora da despedida de Luís Represas, também importa recordar.

0: pela música, deu-nos também uma oportunidade de nos associarmos às causas através das músicas dele e da voz dele. Portanto, neste momento tão triste em que todos, de uma forma solidária, nos associamos a este momento em que acho que o país todo se sente perdendo um dos seus símbolos, da sua cultura, da sua música, mas também evocamos o seu legado enquanto defensor de causas de um grande artista e de um grande cidadão.
1: E assim, com esse seu elogio, aplauso ao que foi a vida de Luís Represas, em mais do que uma dimensão, que terminamos este nosso termómetro. Cá estaremos para a semana. Luísa Salgueiro, até lá, obrigado.
0: Muito obrigada.
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0: Boa tarde, 6h58, menos uma hora nos Açores. As autoridades em Madrid admitem que os incêndios na capital espanhola já estão além da capacidade dos bombeiros. Os três fogos que se juntaram numa frente única estão a afetar mais de 40 mil pessoas em Madrid e na vizinha província de Ávila. A reitoria da Universidade de Leiria garante à TSF que a Escola Superior de Artes e Design das Caldas da Rainha tem futuro assegurado, mesmo com a extensão do Politécnico. As dúvidas foram levantadas por 5 partidos que querem que a Assembleia da República analise o decreto-lei que cria esta universidade. Os deputados denunciam que a Escola Superior de Artes e Design das Caldas ficou fora. Nesta edição, voltamos a seguir para o Estádio da Luz, para o amigável que está a decorrer entre o Benfica e o Belenenses, um dia depois da derrota encarnada na Suíça.
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0: Para amanhã, previsão de períodos de céu nublado e aguaceiros fracos no norte e centro, com vento por vezes forte na costa ocidental, máximas de 24 graus no Porto, 27 em Lisboa e 31 em Faro. Nos Açores, aguaceiros no grupo central ao final da tarde, temperatura máxima de 25 graus em Ponta Delgada. Na Madeira, sol com máxima de 27 graus no Funchal. Daqui a pouco há concerto de bolso, agora a edição das 7, Ana Cristina Henriques.
1: O primeiro-ministro espanhol, Pedro Sánchez, faz saber que vai estar amanhã no terreno, vai deslocar-se às zonas afetadas pelos fogos em Madrid. Nesta altura, a frente gigante de fogo que junta três incêndios que estão a atingir regiões entre os 50 e os 6 quilómetros de Madrid. Essa frente de fogo está incontrolável. O responsável pela gestão de emergências do governo regional de Madrid admite que o incêndio está no ponto máximo e muito além da capacidade dos bombeiros para o deterem, Joana Rey.
2: As condições meteorológicas com ventos fortes e rajadas superiores a 50 km/h e temperaturas

0: Muito altas, estão a complicar muito o combate ao fogo. A situação pode ainda complicar-se se a frente de Madrid se fundir com o incêndio de Ávila, que avança a grande velocidade. O conselheiro do Meio Ambiente, Carlos Novilho, diz que nesta altura é impossível extinguir o incêndio.
1: Neste momento, o incêndio está em seu momento álgido, está fora de capacidade de extinção. E o que se está fazendo é medidas de defesa das poblaciones e também ir consolidando todo o que é o flanco direito, que é o que mais preocupa de cara ao cambio de viento que se prevê no dia de amanhã. E neste momento, sobretudo, pues é, como digo, defender poblaciones, atender a los ciudadanos evacuados y buscar esa ventana de oportunidad que nos dé la noche, que es cuando va a bajar este viento de más de 60 kilómetros hora que llevamos desde las 12 de la mañana.
0: Cerca de 50 mil pessoas já foram afetadas e o delegado do governo, Francisco Martín, não descarta que o número possa ainda subir.
2: Alrededor de 45.000, 50.000 personas ya que se encuentran en estos momentos o bien confinadas o bien evacuadas. Ante estas nuevas evacuaciones, un nuevo llamamiento a atender las indicaciones, a seguir actuando con prudencia, a evitar poner en peligro la vida de ninguna persona.
0: O governo central já assumiu o comando das operações depois de decretar o estado de emergência nacional a pedido do governo regional de Madrid. O executivo pediu a Bruxelas a ativação do mecanismo europeu de resposta e o envio de 4 aviões para ajudar a combater os incêndios. Nesta altura já trabalham no terreno 2 Canadair da Itália e 2 da Grécia. Mais de 1.000 operacionais trabalham na zona para conseguir controlar a situação. As autoridades já avisaram que as próximas horas serão críticas.
3: Com os bombeiros à espera que chegue a noite para perceberem se têm aí uma janela de oportunidade com o vento mais fraco, de maneira a tentarem dar combate a este gigante de fogo, com 3 incêndios unidos numa só frente. A Presidente da Câmara de Madrid diz que este é o pior incêndio da história da Comunidade de Madrid e o Primeiro-Ministro de Espanha admite que há uma situação dramática em várias províncias por causa destes incêndios. Além dos fogos em Madrid e em Ávila, há mais 9 incêndios no resto de Espanha que estão a mobilizar meios aéreos e por isso foi ativado o mecanismo europeu de proteção civil. Aumentou, entretanto, para 50 mil o número de pessoas afetadas por estes fogos em Madrid e em Ávila. Este ano já arderam mais de 130 mil hectares em Espanha. São dados do Sistema Europeu de Informação sobre Incêndios Florestais. Em França, há também uma situação muito difícil com a retirada nas últimas horas de mais 8 mil pessoas do sudeste do país. Já ontem tinham sido retiradas de casa 23 mil pessoas na região de Lens por causa dos fogos. O Presidente da Câmara não tem notícia de feridos civis. Há bombeiros feridos, 5, mas são ferimentos sem gravidade. A França também pediu ajuda através do mecanismo europeu de proteção civil para combater estes incêndios que têm devastado boa parte do país. No Estoril Open, depois das notícias desta tarde, do afastamento de Tiago Torres e da passagem às meias finais de Nuno Borges e Francisco Cabral, Rita da Silva Vieira, continuamos nesta altura à espera da entrada de Jaime Faria no quarto principal.
4: E só vai acontecer quando terminar o terceiro encontro do dia, Burrachaga argentino frente ao belga Bloch, o número 60 do mundo frente ao número 38, um deles vai avançar para as meias finais e só quando terminar esse encontro é que vamos saber se Jaime Faria se junta a esse lote ou não. Este jogo está a acontecer agora no corte principal, já vai para o terceiro set, o primeiro vencido pelo belga, o segundo pelo argentino e agora já se joga o terceiro set, uma partida que já vai com quase 2 horas e por isso também espera-se que o jogo de Jaime Faria comece só perto das 8 da noite, se tudo correr como o previsto. Antes disso, e como dizias, venceu Nuno Borges e Francisco Cabral, os dois tenistas portugueses venceram no torneio de pares, garantiram a presença na meia-final. Nuno Borges falava de um jogo que não tinha sido nada fácil.
5: Acabou por ser um resultado que parece mais fácil do que o jogo realmente foi. Houve ali 2 ou 3 jogos de serviço que tivemos oportunidades de levar break, mas safamos bem, acho que fomos superiores no geral e contente com esta vitória.
4: Muito satisfeito, o Nuno Borges, que estava lado a lado com Francisco Cabral, companheiro esta semana nos pares, também o número 1 na vertente de pares a nível nacional. Francisco Cabral, que para já não quer pensar nessa chegada à final, ele que já foi campeão aqui de pares no Estoril Open, lado a lado com precisamente Nuno Borges, mas para já quer só pensar no jogo de amanhã, na meia-final.
6: Acho que seria um erro pensar no título, acho que ainda há um jogo complicado para jogar amanhã. Se calhar, se ganharmos amanhã, a pergunta do título faz todo o sentido, mas neste momento, pelo menos a minha cabeça está só no jogo de amanhã.
4: Para já, os dois só querem pensar no jogo de amanhã, que vai acontecer frente a uma dupla francesa. É o jogo da meia-final e vai ser jogado no corte principal do Estoril Open. É a primeira vez esta sessão, este ano, que há um jogo de pares a acontecer no corte principal. Vai começar amanhã às 15h e depois sim vão ver os dois jogos das meias-finais de singulares. É lá que esperamos encontrar Jaime Faria, o único português em prova no circuito de singulares, depois de Tiago Torres ter ficado hoje pelos quartos de final. Para já, ainda à espera desse início de jogo do Jaime Faria, que, como dizia, deve começar mais perto das 8 da noite. Para já joga-se o terceiro set do terceiro jogo do dia no corte central do Estoril Open.
3: Rita da Silva Vieira, à espera então da prestação de Jaime Faria e do Estoril para Lisboa, para o Estádio da Luz. Bruno Sousa Ribeiro, estamos no intervalo desse amigável entre o Benfica e o Belenenses, um dia depois da derrota encarnada na Suíça.
7: Já começou a segunda parte e depois dessa derrota ontem por 2-1, o Benfica está a ganhar por 3-1 e aí está John Durant. Primeiros minutos do novo reforço do Benfica. Marco Silva já tinha dito que dificilmente vai jogar a segunda mão aqui no Estádio da Luz para a Liga Europa frente ao Sandgallen, mas os adeptos já vão poder tirar as primeiras conclusões quanto a este novo reforço do Benfica. Benfica que foi amplamente superior ao Belenenses no primeiro tempo, vence com toda a justiça esta equipa da terceira divisão. No entanto, há muitos erros que chegaram a incomodar os adeptos. Nota-se que há qualquer coisa que continua a não funcionar, o que várias vezes incomodou Marco Silva, que vai estando ali na sua zona que lhe é destinada, na área técnica, a dar muitas instruções e muitas vezes zangado. Marcaram para o Benfica Anísio Cabral, logo aos 2 minutos. O Belenenses, que raramente foi à baliza do Benfica, empatou num erro tremendo de Rui Silva. Bruninho empatou para o Belenenses aos 33 minutos. 5 minutos depois, através de um penalti, o Benfica colocou-se de novo em vantagem. Penalti sobre Dedic, convertido por Ivanovic. E em cima do intervalo, aos 45 minutos, Gianluca Prestiani também aproveitou um erro defensivo do Belenenses e aproveitou para atirar para uma baliza deserta para fazer o 3-1 a favor do Benfica. Já o dissemos, muito público nas bancadas, algum frio, o que é de estranhar no Estádio da Luz, e o Benfica com 49 minutos, quase 5 minutos cumpridos nesta segunda parte, o Benfica a vencer por 3-1, os azuis do Restelo.
3: Neste amigável no Estádio da Luz, que vai continuar a ser acompanhado pelo repórter da TSF, Bruno Sousa Ribeiro. A reitoria da Universidade de Leiria e Oeste, que foi hoje formalizada, explicou à TSF esta tarde que a Escola Superior de Artes e Design das Caldas da Rainha vai continuar e passa a ser equiparada a uma faculdade. Quanto aos cursos, mantém-se tudo igual e no que toca aos estudantes e docentes, eles transitam automaticamente do extinto Politécnico para a nova universidade. Ou seja, deixam de ser estudantes e professores do Politécnico de Leiria e passam a ser estudantes e docentes da Universidade de Leiria e Oeste, garantias dadas à TSF esta tarde pela reitoria desta nova Universidade de Leiria e Oeste. E a TSF procurou estas explicações tendo em conta as dúvidas de 5 partidos. O Partido Livre, o PCP, o Bloco de Esquerda, o PAN e os Juntos pelo Povo, que querem pedir a apreciação parlamentar do decreto que cria esta nova Universidade de Leiria e Oeste. Isto porque eles dizem que no processo de extinção do Politécnico de Leiria não foi tida em consideração o futuro da Escola Superior de Artes e Design das Caldas da Rainha, Rita Carvalho Pereira.
8: Os partidos alegam que está em causa a destruição de um modelo pedagógico de êxito. É que, com a criação da Universidade de Leiria e Oeste, desaparece o Instituto Politécnico de Leiria e os deputados estão preocupados que não tenha sido acautelado o caso da Escola Superior de Artes e Design das Caldas da Rainha. Até aqui pertencia ao Politécnico. O decreto que cria a nova universidade salvaguarda a natureza politécnica do ensino nos casos da Escola Superior de Saúde e da nova Escola Superior de Técnicos Especializados, mas a Escola de Artes e Design das Caldas foi deixada de fora. Insistem os partidos, sem justificação nem avaliação do impacto que isso terá sobre o ensino artístico. Lembrando que o diploma foi aprovado sem que tenham sido ouvidos os sindicatos, Livre, PCP, Bloco de Esquerda, PAN e JPP afirmam que há consequências graves para os profissionais da escola. Mais de 3/4 dos 200 professores ficam em situação de incerteza e os 200 convidados ficarão mesmo sem receber salário até meados de setembro, quando a universidade toma o lugar do Politécnico. Os partidos alertam ainda para os efeitos a nível pedagógico, com riscos de degradação das condições de ensino e quanto ao cumprimento dos planos curriculares e das avaliações. Os deputados lembram que a escola é uma referência nacional e internacional, além de um dos pilares das Caldas da Rainha para o Estatuto de Cidade Criativa da Unesco. Pedem por isso que a Assembleia da República faça uma apreciação parlamentar. Poderão fiscalizar o decreto-lei do governo e fazer alterações para salvaguardar o ensino artístico nas Caldas.
3: Mas perante os receios destes 5 partidos, como já lhe disse, a reitoria desta nova Universidade de Leiria e Oeste explicou à TSF que a Escola Superior de Artes e Design das Caldas vai ser equiparada a uma faculdade. Não há alterações nos cursos e os estudantes e os professores transitam, diz a reitoria, automaticamente do extinto Politécnico para a nova universidade. 2 séculos depois de terem sido fundados, os Bombeiros Sapadores de Viseu têm a primeira mulher na corporação. Chama-se Tatiana Mesquita, tem 26 anos e vai entrar agora num processo com mais de 1000 horas de formação. Gonçalo Cabo.
9: Tatiana Mesquita está no mundo dos bombeiros desde que entrou para os voluntários de Viseu aos 15 anos como cadete.
10: Entrei nos bombeiros voluntários ainda, os bombeiros voluntários de Viseu em 2015 ainda como cadete. Depois em 2017 já como estagiária, comecei o meu percurso como estagiária. Em 2018 fui promovida a bombeira terceira, ainda nos bombeiros voluntários de Viseu, e já aí sentia que o meu caminho a seguir era os bombeiros de um modo profissional.
9: Mas acabou por não ser logo no primeiro curso, quando tinha 21 anos.
10: Concorri no último concurso, em 2021, quando os bombeiros sapadores abriram concurso. Só que, infelizmente, eu não entrei, por se calhar também ainda não estar preparada. E então pensei em ir para o Exército, onde tive várias provas, entrei. Fiz de mim mais operacional. Depois estive aqui 5 anos no Exército, no Regimento de Infantaria número 14. E depois, quando abriu novamente este concurso, achei que já estava preparada fisicamente e psicologicamente.
9: Agora que acredita ter todos os requisitos, Tatiana Mesquita conta que vem aí um ano de aprendizagem.
10: A recruta, durante meio ano nos bombeiros sapadores de Lisboa, depois outros 6 meses em estágio profissional, aqui nos bombeiros voluntários de Viseu. E ao final completa-se um ano onde seremos promovidos.
9: Para que a primeira bombeira dos sapadores de Viseu tenha todas as condições no quartel, são necessárias algumas obras.
10: Os bombeiros sapadores neste momento fizeram alguns ajustes, claro, por causa da minha entrada, mas sinto que estão preparados e que há essa compreensão por parte dos camaradas que já são lá, do próprio comandante, do próprio adjunto, já há essa compreensão que mais cedo ou mais tarde isto iria existir.
9: Ajustes que precisam ser feitos para que a bombeira consiga fazer o que mais deseja.
10: O meu intuito sempre foi ficar em Viseu, porque sou nascida e criada em Viseu e tenho todo o orgulho em pertencer a esta cidade e dizer que vou proteger e defender os vizinhos.
9: Como a primeira bombeira dos chapadores de Viseu, entre os 80 profissionais do quartel.
3: Uma aventura de Tatiana Mesquita que começou aos 15 anos.
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0: Boa tarde, são 7h20, há concerto de bolso já a seguir. No trânsito em Lisboa, agora com acidente na Cril, junto à zona comercial de Odivelas, é no sentido Algesta que vem, há demora desde Alfornelos e no sentido contrário, há fila entre Camarate e o túnel do Grilo. Nas ligações norte, à ponte 25 de Abril, pelo eixo norte-sul, com fila desde Sete Rios e pela A5, a partir de Cruz das Oliveiras. Na segunda circular, no sentido Benfica-Aeroporto, há fila entre as Torres de Lisboa e o Campo Grande e no sentido contrário também entre o Radar e o Campo Grande. No IC19, sentido Lisboa-Sintra, com fila na reta dos comandos da Amadora. Há trânsito lento na A1, no sentido Lisboa-Porto, com demora entre a zona do Sobralinho e Vila Franca de Xira por causa de trabalhos. A norte, com acidente na A28, na zona de Estela, em direção a Viana do Castelo. Há demora depois da Póvoa de Varzim. E agora há outro acidente antes, na zona de Perafita, também a provocar demora no local. No Porto, na VCI, sentido Freixo a Rábida, com fila entre Bom Joia e a saída para A3, mais à frente entre o Nó de Francos e a Ponte da Rábida. Há trânsito lento nos dois sentidos da Avenida EP e no final da A3, no sentido Braga-Porto, com fila no acesso à VCI.
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0: Esta semana, no concerto de bolso da TSF, a música de Carlos Paredes, mas tocada na harpa de Maria Sá Silva. Entre Cordas, Eco de Paredes é o nome do álbum que a arpista dedicou ao mestre da guitarra portuguesa e que esta semana conhecemos ao vivo na TSF, Miguel Fernandes.
2: Passou esta semana mais o aniversário da morte de uma das grandes figuras da nossa guitarra e da nossa música. Carlos Paredes morreu no dia 23 de julho de 2004, aos 79 anos. Bom pretexto para lembrar a sua música, mas num outro instrumento de cordas e perceber como outra música, instrumentista e compositora, vive o legado de Paredes. Maria Sá Silva, arpista, editou no início deste ano o álbum Entre Cordas, Eco de Paredes, numa homenagem que vamos conhecer melhor ao vivo neste concerto de bolso.

0: Entre Cordas, Eco de Paredes é um álbum de homenagem a Carlos Paredes, gravado e editado por uma arpista, Maria Sá Silva, que recebemos esta semana no Concerto de Bolso. Maria Sá Silva, bem-vinda. É raro termos aqui uma harpa e vamos querer conhecer melhor esse belo instrumento, mas também queremos conhecer a Maria e esta... E também esta ligação a Carlos Paredes, para lá da influência musical de Carlos Paredes, quis estabelecer aqui também uma relação entre cordas?
1: Boa tarde, antes de mais, obrigada pelo convite. Sim, acho que sem dúvida esta palavra entre cordas surge aqui pela homenagem, claro, a Carlos Paredes, sendo um instrumento de guitarra e guitarra portuguesa, cujas músicas são desta vez interpretadas na harpa, e por isso é também esta ligação aos dois instrumentos de cordas, mas também pelo meu posicionamento no instrumento enquanto toco. Parece que estou entre as cordas. E por isso é também um álbum que pretende aqui dar uma voz a um instrumento que é bastante desconhecido do público, a harpa.
0: E já vamos tentar conhecer, ou conhecer melhor, esse instrumento, mas a influência de Carlos Paredes foi assim tão grande que achou que valia a pena o desafio?
1: Sem dúvida. Claro, desde sempre ouvi Carlos Paredes, mas acho que foi através de um documentário que vi na televisão com a minha família que percebi realmente o impacto que tinha tido a nível nacional e da sua música. Acho que Carlos Paredes é quem defende melhor a sua música, a sua forma de tocar. Realmente eu acho que Paredes viaja muito entre estes sons melancólicos e esta garra muito presente na música portuguesa de uma forma única, não é? Tem a sua forma, o seu ritmo próprio, a sua forma de tocar tão própria, e eu quis quase aprender com este grande compositor e músico.
0: E segundo as palavras da Maria Sá Silva, melodias simples e cativantes, com uma complexidade técnica e até um virtuosismo, ele elevou o papel da guitarra pela maneira como tocava e como compunha, não é?
1: Sem dúvida, era chamado, não é, o homem dos mil dedos, guitarrista dos mil dedos, acho, por este virtuosismo grande, mas para além do virtuosismo, claro que tento também mostrar através da escolha das obras para o álbum, acho que Paredes tinha esta forma de tocar, como dizia, que era realmente única e que tento aqui homenagear, claro, com o meu cunho pessoal, mas sempre não esquecendo este mestre que foi para mim através de ouvir as suas obras e de me espantar com elas e de procurar tentar reproduzi-las no meu instrumento.
0: E nessas obras, como diz, passou por 8 temas de Carlos Paredes, quase por toda a discografia, em termos até de cronologia, há também temas muito conhecidos. Escolheu também por isso ou alguns também porque poderiam soar ainda melhor na harpa?
1: Não ouso dizer que poderia soar melhor na harpa.
0: Ou de uma forma diferente, vamos lá.
1: Sem dúvida, soam de uma forma diferente. Acho que a harpa é um instrumento com especificidades únicas e foi importante para mim poder escolher obras que pudessem funcionar neste instrumento. Por isso houve realmente obras de Paredes que ficaram de fora, porque pelas suas especificidades técnicas, nomeadamente os cromatismos que tem, foi impossível poder tocá-las na harpa. Mas ao mesmo tempo, esta escolha destas 8 obras foi um bocadinho passar pelas várias sonoridades de Paredes. Ou seja, eu passo tanto pelas danças, com estes sons populares, motivos populares, pelas músicas mais nostálgicas, como a canção, a valsa, depois algo também de virtuosismo, procurei trazer aqui, com a ação e as variações em si menor, e finalmente acabamos aqui nos Verdes Anos, que acho que é assim o grande hino de Carlos Paredes.
0: E que vamos ouvir também aqui ao vivo no Concerto de Bolso. Houve alguma que ainda assim tinha sido o maior desafio para tocar em harpa?
1: Eu acho que, sem dúvida, não foi a nível técnico, mas sem dúvida o maior desafio, a obra que foi o maior desafio tocar na harpa foi os Verdes Anos. Porque é uma obra tão conhecida e por isso tentar trazer aqui um cunho diferente, acho que é a obra que consegui trazer algo mais diferente daquilo que Paredes compôs, mas ao mesmo tempo conseguir ser fiel àquilo que Paredes queria. Por isso, sim, sem dúvida, acho que Verdes Anos foi o maior desafio.
0: Até pela maneira física com que Carlos Paredes tocava a guitarra?
1: Sem dúvida, acho que é uma obra muito, muito conhecida e por isso todos associamos à versão de Paredes, e por isso foi aqui também trazer uma lufada de ar fresco a esta obra, sem esquecer aquilo que Paredes trazia quando tocava e nos fazia a nós emocionar quando ouvíamos.
0: E com o som da harpa podemos também descobrir um lado mais clássico de Carlos Paredes?
1: Sim, não sei se é mais clássico. Acho que deixa cada um também atribuir aqui.
0: Ou de influências clássicas, vamos lá. Quando ouvimos as danças palacianas ou quando ouvimos assim algum tema.
1: Sim, sem dúvida são sons diferentes. Não sei se são clássicos para mim. Uhum. É muito engraçado porque no mundo da harpa dizem que isto é tudo menos clássico. Uhum. Se calhar quem ouve no mundo de paredes, das músicas do mundo, música popular, ouve aqui também se calhar algo mais clássico. Por isso eu acho que é trazer aqui dois mundos e juntá-los e poder aqui também oferecer uma música diferente na harpa, não é? Que nós estamos habituados a uma música mais clássica na harpa e poder aqui trazer algo diferente.
0: Então voltamos a este disco de Maria Sá Silva, este Entre Cordas, Eco de Paredes, para ouvir agora, Dança.

0: Maria Sá Silva no concerto de bolso TSF e a música do álbum Entre Cordas, Eco de Paredes. Esta semana temos uma harpa e uma harpista nos estúdios da TSF. E Maria Sá Silva, como é que escolheu uma harpa e porquê?
1: Eu tinha 6 anos quando escolhi tocar harpa. Os meus pais sempre incentivaram a mim e aos meus irmãos a tocarmos um instrumento. São pessoas que gostam muito de cultura, de música, de teatro. E um dia fomos a um concerto de orquestra, um concerto da Orquestra Sinfónica do Porto, que atualmente é da Casa da Música. Uhum. E eu ouvi a harpa, fiquei maravilhada. A minha mãe percebeu a minha reação e perguntou se eu gostava de tocar harpa. E eu disse que sim, e na altura fiz as provas para o Conservatório do Porto e entrei. Por isso foi assim um amor assim, ao primeiro ouvir, ou seja, a primeira escuta da harpa cativou muito este som muito especial que acho que a harpa tem.
0: Uhum. É um dos instrumentos mais antigos, segundo sei, tal como a flauta, por exemplo, mas o percurso não deve ser muito fácil de aprender a tocar. Para quem não conhece muito bem, uma harpa é um instrumento com 47 cordas?
1: Exatamente. Uhum. Claro que quando começamos a tocar harpa, quando comecei com 6, 7 anos, não era este o instrumento, uhum. Era um instrumento tão grande com 47 cordas, era um instrumento mais pequeno, mas sim, a harpa de orquestra, a harpa de concerto que conhecemos tem 47 cordas e 7 pedais.
0: Uhum. Esse também é um pormenor importante. As cordas são todas nylon?
1: Não, as cordas são, as de nylon são as mais agudas, uhum. As de tripa são as da tessitura de uma mediana, digamos, uhum. E as mais graves são de aço.
0: E depois há cordas com cores diferentes, porque são a referência, é isso?
1: Exatamente. As cordas vermelhas são os dós e as cordas pretas são os fás. E a partir daí conseguimos descobrir as notas que temos que tocar.
0: E depois há esse pormenor que escapa a muita gente, porque está a olhar para a harpista e para as mãos, mas há 7 pedais, portanto, um por cada nota musical.
1: Exatamente. Dó, ré, mi, fá, sol, lá, si. Por isso, 7 pedais, sendo que quando mexo em cada pedal, quando pressiono cada pedal, também mexo em todas as notas equivalentes àquele pedal. Uhum. Se mexo no pedal do dó, mexo em todos os dós da harpa.
0: Ah, a mão esquerda toca nos mais graves e a mão direita nos agudos, tal como, por exemplo, num piano, é isso?
1: Exatamente, sim.
0: Uhum. E a Maria Sá Silva, não há muitos harpistas, não conheço muitos harpistas, não é muito habitual termos harpistas aqui no Concerto de Bolso, mas também para conhecer melhor a Maria Sá Silva, foi a primeira harpista portuguesa a ser premiada no World Harp Competition na Holanda, que imagino que seja uma competição com muita reputação, não é?
1: Exatamente. É uma competição com várias fases. Neste caso foram 3 fases, assim, uma das grandes concursos de harpa do mundo. E foi uma competição com 3 fases, e é interessante porque foi mesmo este projeto de paredes, este projeto do Concerto de Paredes, que me levou a ser premiada. Por isso é um concurso de projetos musicais e concertos musicais com harpistas de todo o mundo e no qual fiquei em terceiro lugar, sim.
0: E portanto nem sequer foi com o repertório clássico, foi com o trabalho de paredes.
1: Sim, sim. É um concurso que pretende realmente premiar esta criatividade e esta vontade de não querer só dominar um instrumento a nível virtuosístico e a nível técnico, mas sobretudo criativamente, não é? Podemos ser mais do que músicos artistas, acho que esse é assim, o grande objetivo.
0: E por falar em criatividade, depois há também o lado da compositora que quer também fazer nascer novos temas a partir desse instrumento?
1: Sem dúvida, eu acho que este primeiro álbum é assim um álbum de apresentação, seja da harpa, seja desta grande ídolo e mestre, o Carlos Paredes, mas acho que este fazer estas transcrições de Paredes me motivou a ser mais criativa e a querer realmente explorar o meu instrumento de outras formas, e por isso, sim, tenho esta vontade de compor para este instrumento.
0: E então vamos conhecer um dos temas que a Maria Sá Silva é autora, no caso, vamos ouvir o tema Viver.

0: Uma harpa no concerto de bolso desta semana, a Maria Sá Silva, que tem um novo álbum, Entre Cordas, Eco de Paredes. Este é um tema autoral de Maria Sá Silva, não está no álbum, poderá estar num futuro trabalho, não sei. Quanto a espetáculos, Maria, para além do prémio que eu falei há pouco, também já recebeu outros prémios noutros países, e os espetáculos, não só a solo, mas com muitas orquestras, passam também por muitos países.
1: Exatamente, sim, já toquei em vários países, tive essa sorte, tocar na Turquia, no Brasil, no México, em Itália, em França, por isso tive esta sorte de também poder estar aqui, partilhar esta música, a música que é portuguesa, com outros públicos e com outros países.
0: E até explicando também, desde o sentimento da saudade até à música de Paredes, a pessoas de outros países também, não é?
1: Sim, sim, e é muito interessante porque quando toco noutros países reconhecem, às vezes reconhecem Carlos Paredes, outros músicos também portugueses, como os Madre Deus, a Teresa Salgueiro, vêm falar comigo realmente porque acho que há esta vontade também de partilhar esta música e das pessoas também de reconhecerem esta música que é nossa e que partilhamos um bocadinho e que gostam tanto de ouvir.
0: Portanto, e tocando em orquestra ou a solo, a música, por exemplo, de Carlos Paredes, ou a sua música, pretende continuar a criar mais temas para eventualmente gravar depois um disco?
1: Sem dúvida, sim, já estou a pensar nisso e a fazê-lo, por isso sim, também com outros músicos, por isso acho que também este é...
0: Portanto, o próximo álbum não é só harpa?
1: Não é só harpa, terá outras coisas, outras colaborações também, por isso muito, muito contente também por continuar a poder criar e a poder mostrar esta música portuguesa também na harpa, que acho que é algo bastante diferente.
0: O legado de Carlos Paredes, no dia também em que soubemos da morte de Luís Represas, fica também essa memória e a dedicatória a uma das vozes maiores da nossa música. Para o final do concerto de bolso, tínhamos que ouvir o hino quase de Carlos Paredes, neste concerto de bolso com a técnica do Abel Paiva, a harpa e a harpista Maria Sá Silva. Muito obrigado.

0: Maria Sá Silva no concerto de bolso da TSF com Miguel Fernandes, o cuidado técnico de Abel Paiva. Estamos a 13 minutos das 8 no trânsito em Lisboa, agora com acidente na Cril. É junto à zona comercial de Odivelas, no sentido Algés-Sacavém. Há demora desde Alfornelos e, no sentido contrário, há fila entre Camarate e o túnel do Grilo. Nas ligações norte, há ponto 25 de Abril pelo eixo norte-sul, com fila desde Campolide e pela A5 a partir de Cruz das Oliveiras. Na segunda circular, no sentido Benfica Aeroporto, há fila entre as Torres de Lisboa e o Campo Grande. E há trânsito lento na A1, no sentido Lisboa-Porto, com demora entre a zona do Sobralinho e Vila Franca de Xira, por causa de trabalhos. No Porto, com dois acidentes, um na A28, na zona de Perafita, em direção à Póvoa de Varzim. Há demora desde Lessa da Palmeira. E há também acidente na A4, depois do acesso à A3, em direção a Amarante, com fila no local. Na VCI, sentido Freixo a Rábida, com fila entre Bonjóia e a saída para a A3, mais à frente entre o Nó de Francos e a Ponte da Rábida. Na Avenida AEP, trânsito lento nos dois sentidos e no final da A3, sentido Braga-Porto, com fila no acesso à VCI.
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Luz na escuridão de Seu Jorge, ainda com os Nouvelle Vague, The Look of Love, antes da edição das 8. A emissão segue com Rui Lameira. Boa noite, bom fim de semana.

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0: Boa noite, são 7h58, menos uma hora nos Açores.
1: Fora da capacidade dos bombeiros, é desta maneira que as autoridades em Madrid falam da frente de fogo alimentada pelo vento muito forte. Já são mais de 50 mil as pessoas afetadas e em França, na região de Bordeaux, em Girona, são 110 mil as pessoas que receberam ordem de saída. O primeiro-ministro francês já convocou para esta noite o gabinete de crise. A reitoria da recém-criada Universidade de Leiria garante à TSF que a Escola Superior de Artes e Design das Caldas da Rainha tem futuro assegurado mesmo com a extinção do Politécnico. As dúvidas foram levantadas por 5 partidos que querem que a Assembleia da República analise o decreto-lei do governo que cria esta nova instituição.
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0: Temperaturas de agora, estamos com 21 graus no Porto e em Ponta Delgada, 23 em Lisboa, 24 no Funchal e 29 em Faro. Edição às 8 com Ana Cristina Henriques.
1: Os bombeiros espanhóis estão à espera da noite para que possa ser uma ajuda a essa expectativa deles com vento menos forte para tentar em começar a controlar a frente gigante de fogo. É uma frente que junta 3 incêndios que estão a atingir regiões entre 50 a 100 quilómetros de Madrid. Esta frente gigante de fogo está incontrolável. O responsável pela gestão de emergências do Governo Regional de Madrid admite sem meias palavras que esta frente de fogo está muito além da capacidade dos bombeiros para a conseguirem controlar, Joana Rey.
7: As condições meteorológicas com ventos fortes e rajadas superiores a 50 km/h e temperaturas muito altas estão a complicar muito o combate ao fogo. A situação pode ainda complicar-se se a frente de Madrid se fundir com o incêndio de Ávila, que avança a grande velocidade. O conselheiro do Meio Ambiente, Carlos Novillo, diz que nesta altura é impossível extinguir o incêndio.
8: Neste momento, o incêndio está no seu momento mais alto e está fora da capacidade de extinção. O que se está a fazer são medidas de defesa das povoações, consolidação do flanco direito, que é aquele que mais nos preocupa, face à mudança do vento que se prevê para esta manhã. Nesta altura, o que temos que fazer é, sobretudo, defender as povoações, atender os cidadãos evacuados e procurar essa janela de oportunidade que nos vai dar a noite, quando o vento baixar de intensidade de mais de 60 km/h desde o início do dia.
9: Desde as 12 da manhã.
7: Cerca de 50 mil pessoas já foram afetadas e o delegado do governo, Francisco Martín, não descarta que o número possa ainda subir.
10: Alrededor de 45 mil, 50 mil pessoas já.
11: Temos à volta de 45 a 50 mil pessoas afetadas que foram evacuadas ou confinadas. E perante estas novas evacuações, faço de novo uma chamada para que se respeitem as indicações, para que se atue com prudência e para evitar colocar em perigo a vida de qualquer pessoa.
7: O governo central assumiu o comando das operações depois de decretar o estado de emergência nacional a pedido do Governo Regional de Madrid. O executivo já pediu a Bruxelas a ativação do mecanismo europeu de resposta e o envio de 4 aviões para ajudar a combater os incêndios. Amanhã espera-se a chegada de 2 Canadair da Itália e 2 da Grécia. Mais de 1000 operacionais trabalham na zona para conseguir controlar a situação. As autoridades já avisaram que as próximas horas serão críticas.
1: A Presidente da Câmara de Madrid diz que este é o pior incêndio da história da Comunidade de Madrid e Pedro Sánchez, o primeiro-ministro espanhol, admite

0: disse que a situação é dramática em várias províncias por causa dos incêndios. Além dos fogos em Madrid e Ávila, há mais 9 incêndios no resto de Espanha que estão a mobilizar todos os meios. Pedro Sánchez vai amanhã estar no terreno, ele vai deslocar-se às zonas afetadas por estes incêndios de Madrid. Em França há também uma situação muito difícil. Já ontem tinham sido retiradas de casa 23 mil pessoas na região de Lannes, no sudeste do país, em Bordeaux. Esta tarde foram retiradas mais 8 mil pessoas. E nesta zona de Bordeaux, à qual pertence também Girona, há informação de que 110 mil pessoas já tiveram de sair de casa. São dados de há pouco do ministro francês do interior. O primeiro-ministro convocou o gabinete de crise para esta noite para analisar esta gravíssima situação dos fogos florestais em França. A França, que também pediu ajuda à Europa, pediu a ativação do Mecanismo Europeu de Proteção Civil para combater estes violentos incêndios. No Estoril Open, finalmente, Jaime Faria está a jogar já no corte principal, Rita da Silva Vieira.
1: Já começou o primeiro set entre Jaime Faria e Luciano Darderi, no segundo cabeça de série do Estoril Open, para já 1-1, cada um a conquistar o jogo de serviço. Jaime Faria, que procura pela primeira vez a presença nas meias finais de um torneio ATP, quer consegui-lo em solo nacional e ser também o único representante português, já que Tiago Torres ficou pelo caminho. Para já, corte principal do Estoril Open, bastante lutado para ver o último jogo do dia. Tudo empatado neste início de primeiro set no Estoril.
0: É um jogo que vai continuar a ser acompanhado pela repórter da TSF, Rita da Silva Vieira. E no Estádio da Luz, terminou há pouco o jogo amigável de preparação do Benfica com o Belenenses. Depois da derrota ontem na Suíça, Bruno Sousa Ribeiro, a equipa do Benfica venceu o Belenenses por 5-1.
2: Uma goleada já com João Duran a marcar. O novo reforço do Benfica jogou a segunda parte, marcou logo nos instantes iniciais do segundo tempo. Uma boa desmarcação para responder bem a um cruzamento de Olívio Tomé e assistiu ainda Gianluca Prestiani com um bom toque de qualidade. Vitória incontestável do Benfica depois de perder ontem na Suíça com o St. Gallen. Nenhum dos titulares jogou hoje e com uma equipa totalmente diferente, a equipa de Marco Silva acabou por vencer esta equipa da terceira divisão por 5-1. Marcaram Anísio Cabral, Ivanovic de penalti, Prestiani bisou e João Duran, como dissemos, fez outro dos golos do Benfica. Marco Silva nem sempre gostou do que viu, fica a sensação de que há muito trabalho ainda pela frente. O próximo jogo do Benfica é já na próxima semana, nessa segunda mão da eliminatória da Liga Europa, aqui no Estádio da Luz, frente ao St. Gallen.
0: Para já, sem qualquer dos titulares, que esteve na equipa derrotada ontem na Suíça, o Benfica venceu por 5-1 este jogo amigável com o Belenenses. A reitoria da nova Universidade de Leiria e Oeste, que foi hoje formalizada, explicou à TSF que a Escola Superior de Artes e Design das Caldas da Rainha vai continuar. Passa a ser equiparada a uma faculdade. Quanto aos cursos, mantém-se tudo igual e, no que diz respeito aos estudantes e aos professores, eles transitam automaticamente do Politécnico para a Universidade, ou seja, deixam de ser estudantes e professores do Politécnico de Leiria e passam a ser estudantes e docentes da Universidade de Leiria e Oeste. A TSF procurou estes esclarecimentos após as dúvidas de 5 partidos, Partido Livre, o PCP, o Bloco de Esquerda, o PAN e o Junto pelo Povo, que querem pedir a apreciação parlamentar do decreto-lei que cria esta nova universidade. Eles dizem que no processo de extinção do Politécnico de Leiria ficou em causa o futuro desta escola superior. Sem nada a opor à criação da nova universidade, metade os deputados que se juntaram para defender a Escola Superior de Arte e Design das Caldas da Rainha, que vai ser uma escola universitária onde, de acordo com os deputados, não há lugar para a carreira do professor especialista, que é exclusiva do ensino politécnico. Os deputados querem chamar a São Bento a lei, que constitui a Universidade de Leiria, para mudarem o articulado. Para o deputado do Bloco de Esquerda, Fábio Figueiredo, é preciso defender esta escola de ensino artístico.
3: A ESAD é uma escola de arte e design internacionalmente reconhecida. É uma escola de excelência, com um corpo de docente, sobretudo professores especialistas, altamente qualificados nas áreas das artes e do design. E a criação da universidade, nos termos em que o governo está a fazer, não acautela a diferença nas carreiras, levando à dispensa do grosso do corpo, de uma parte muito relevante do corpo docente da ESAD, ou seja, destrói-se a escola.
0: O cálculo é que 24 professores sejam dispensados e, na opinião dos deputados, bastava mudar a lei. A circulação em todas as faixas do IP3 foi hoje reaberta ao trânsito, isto após o corte na segunda-feira na zona de Penacova, na sequência do derrame de resina no pavimento. A informação de que a circulação está reaberta em todas as faixas é da Infraestruturas de Portugal. Depois do IP3 ter sido reaberto no sentido de Viseu-Coimbra ontem, a circulação rodoviária no sentido inverso foi retomada hoje, cerca das 7:30 da tarde. Já está tudo funcional neste itinerário principal 3.
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0: Daqui a pouco, em antena à distância que nos aproxima, para já vamos conferir o trânsito. Lisboa, nas ligações norte, ponto 25 de Abril, pelo eixo norte-sul, há fila desde Campolide e pela A5, a partir de Cruz das Oliveiras. No IC19, sentido Lisboa-Sintra, fila na reta dos comandos da Amadora. Porto, acidente na A28, na zona de Parafita, em direção à Póvoa de Varzim. Há demora desde Lessa da Palmeira. Na VCI, sentido Freixo a Rábida, há fila junto ao Estádio do Dragão e trânsito lento na Avenida EP, sentido Porto-Matosinhos, e no final da A3, sentido Braga-Porto, onde há fila no acesso à VCI.
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0: Estamos agora com 12 minutos para lá das 8 e agora a reposição de mais um programa à distância que nos aproxima, onde ficamos a conhecer a história de vida de um imigrante integrado em Portugal e o país de origem. Hoje, em destaque, Angola e um jornalista com perspectiva dual sobre a imigração entre os dois países. Um programa originalmente emitido 19 de outubro do ano passado. A distância que nos aproxima tem edição de Nelson Santos.

0: Bem-vindos à Hora de Rádio, onde se celebra a humanidade, onde todas as latitudes importam, onde cada imigrante conta, e conta tudo em português. Hoje nem sequer há qualquer problema de linguagem, porque falamos de um país com ligação umbilical a Portugal. É a segunda comunidade estrangeira por cá e segunda maior nação de língua portuguesa no mundo. Estamos de volta à África, num país de contrastes, com uma das maiores reservas de recursos naturais do continente, mas cuja população é das mais pobres, onde as belezas naturais de Calandula ou do Mayombe contrastam com altos níveis de corrupção naquele que é o sétimo maior estado africano, com uma população de 32 milhões de pessoas. Hoje, a distância aproxima-nos de Angola.
1: Olá, eu sou Vladimir Prata e estou aqui na distância que nos aproxima, na rádio TSF.

0: Vladimir Eugênio Fernandes Prata, 46 anos, natural de Luanda, jornalista em rádios e jornais de Angola durante mais de 20 anos, autor de um romance e do Diário de um Imigrante, lançado há um ano. Depois de viver e trabalhar durante uma década no Namib, como diretor provincial do Jornal de Angola, renuncia ao cargo e decide emigrar para Portugal. Está em Lisboa há 3 anos, onde trabalha como criador de conteúdos informativos. Olá, Vladimir, bem-vindo. Fala-nos desse impulso que sentiu para vir para Portugal. Era algo que já vinha a considerar há mais tempo ou foi uma mudança de vida mais repentina, aquela de 2022, quando decide deixar o cargo que tinha no Jornal de Angola?
1: Olá, Nelson, obrigado antes de mais pelo convite. Bom, era algo que eu nunca considerei. Ou seja, é um pensamento que é uma conversa do dia-a-dia da juventude angolana. Eu tenho 46 anos, mas desde que me lembro, vejo amigos, vizinhos a emigrarem, a saírem de Angola em busca de melhores condições. Mas era uma das coisas que eu sempre fiz resistência. Sempre pensei que eu não devesse sair de Angola, que eu tinha que estar a lutar para a melhoria.
0: Continuava sempre a acreditar?
1: Continuava a acreditar para a melhoria do meu país, para a melhoria da minha condição social no meu país. E sempre fiz resistência. A minha mãe, inclusive, foi das pessoas que mais deu em cima de mim para que eu saísse de Angola, com medo que eu fosse para a guerra, porque naquela altura o país estava em guerra civil, o serviço militar era obrigatório. A partir dos 21 anos de idade, e a minha mãe fazia questão de que eu não fosse a guerra, não fosse militar. Mas eu punha na cabeça que eu tinha mesmo de estar ali, de defender a pátria, pronto, até perceber que afinal estávamos numa guerra entre irmãos.
0: E pouco depois terminou a Guerra Civil UNITA-MPLA, não é? Foi logo a seguir.
1: Foi em 2002. Por essa altura eu já era jovem, já tinha cerca de 21, 22 anos de idade. Já era jornalista e foi um momento de acreditar ainda mais, ter mais esperança numa nação próspera. Como bem disse na sua introdução, somos um país rico, com muitos recursos naturais, mas o que se veio a ver não é uma realidade completamente oposta. O país cresceu, sim senhora, a paz foi um bem alcançado, mas muito ficou por se fazer, muito ainda há por se fazer. E a dada altura eu entendi que sim, era o momento de fazer esta mudança radical na minha vida.
0: Essa crença de ficar em Angola ainda durou uns 20 aninhos, não é? Ali como jornalista.
1: Durou, foi um período que eu fui-me fazendo homem. Casei-me, tive filhos. Passado 4 anos das primeiras eleições após a guerra, portanto, que aconteceram no ano de 2008, 4 anos depois eu fui indicado, ainda muito jovem, para dirigir a empresa, portanto, o Jornal de Angola, Edição em Novembro, que é a proprietária do Jornal de Angola, numa das províncias, no sul de Angola.
0: Namib?
1: No Namib, nesse caso. E, portanto, eu tinha só 32 anos nessa altura, e então era ainda um momento de tanta esperança de refazer, de fazer-se a vida.
0: Mas as coisas lá no seu país não mudaram tanto quanto queria e teve que tomar uma decisão.
1: Sim, este é o meu ponto de vista. As coisas não mudaram tanto como quanto eu queria. Para já, eu ter ido para ter saído da capital para o Namib foi uma decisão, digamos assim, foi uma decisão conjunta entre a minha empresa e eu, os meus interesses pessoais. Luanda já era uma cidade super povoada, com mobilidade muito difícil, muito engarrafamento, muito níveis de criminalidade altos, e eu queria criar os meus filhos numa cidade mais tranquila, mais calma. Daí ter ido para o Namib, que é uma das cidades mais pacatas de Angola, mais bonitas também.
0: Por acaso, que virada para o Oceano Atlântico.
1: Virada para o Oceano Atlântico.
0: Tem praia?
1: Tem praia, praias muito lindas. Portanto, eu escolhi morar no Namib. Podia ter escolhido morar numa outra província, mas escolhi morar no Namib, trabalhar no Namib. E coincidiu com a nomeação do cargo para diretor. Entretanto, fiquei 10 anos no Namibe, mas aquilo continua a ser só mesmo uma cidade pacata em termos de
2: desenvolvimento
1: de infraestruturas, não anda muito. Eu tenho digamos, uma veia cultural artística que não me permite estar num sítio, muito tempo, num sítio em que não haja atividade cultural, não haja atividade artística, não haja movimentos que me façam criar, que me façam pensar na criatividade.
2: O Vladimir é músico, daqui a pouco já vamos saber disso também, tem a banda Contrastes e, pelo que sei, também trabalhava nas secções mais culturais de jornais, do Jornal de Angola e não só, portanto, sentia aquela pulsão cultural que no Namibe não havia.
1: Pois é isso, o que se nota quase em todo o país. O que acontece é que Luanda é o centro de tudo. Todas as decisões, inclusivamente, é o lugar onde acontecem os poucos eventos de artes e de cultura. Porque para mim a arte e a cultura sempre foram a base de toda a civilização. Para nós sermos grandes em termos de mentalidade, para nós podermos pensar fora da caixa, para nós
2: precisamos ter o alimento da alma.
1: Exatamente. E ela está ali nas várias disciplinas artísticas, né? Na música, na pintura,
2: na literatura, aliás.
1: Na literatura, sobretudo.
2: Vladimir já editou 2 livros.
1: Pois, uma das coisas que teve que ser é ter que viajar para Luanda, por exemplo, para ter que editar um livro, uma coisa que não se faz numa província, em Angola, é muito difícil.
2: Nem se pode fazer à distância, entre empresas, tem mesmo
1: numa editora
2: deslocalizar-se.
1: Também isso, né? Agora já até vai havendo mais facilidade a nível da, tanto através das tecnologias. Mas, entretanto, continua a ser isso. Até mesmo para tratar um simples documento, às vezes, renovar o passaporte, tens que ir para Luanda, é tudo em Luanda. E são 1000 quilômetros de distância, imagina, do Namibe até Luanda. Portanto, é muito mais rápido fazer essa viagem de voo, mas é dispendioso.
2: Disse quantos? São 1000? 1000 quilômetros do Namibe até Luanda, e isto está lá tudo centralizado e qualquer documento tem que ser lá tratado depois. Bem, vejo. Muito bem. É jornalista, neste momento não está a exercer aqui em Portugal?
1: Olha, eu estive a exercer até bem pouco tempo como freelancer, correspondente para o Novo Jornal, que é um jornal publicado, um semanário que é publicado em Angola, em Luanda. Durante um ano estive a fazer esta correspondência, mas pronto, como é um trabalho, como disse, freelancer, agora atualmente estou contratado para uma empresa a fazer conteúdos informativos, portanto,
2: digitais,
1: portanto deixei de exercer o jornalismo.
2: Mas gostava de exercer jornalismo aqui em Portugal?
1: Gostava, aliás, foi uma das coisas que me motivou a vir para cá.
2: À procura de oportunidades.
1: Exatamente. Primeiro que, pronto, eu tenho a experiência que tenho, mais de 20 anos de jornalismo, já exerci vários cargos. E segundo, pela semelhança e a facilidade que temos na língua, que é a língua portuguesa. Eu esperava que fosse mais fácil encontrar emprego num meio de comunicação social em Portugal, mas a realidade mostrou-se contrária a isso. Aliás, fui notando que existe também uma certa crise, posso assim dizer, a nível da comunicação social em Portugal, e as coisas não estão fáceis para ninguém. Pronto, daí, mas não deixou de ser um sonho, continuo a alimentar esse sonho de um dia exercer a profissão num órgão de comunicação social cá em Portugal.
2: Aliás, de resto fez ou ainda faz parte do Migrant Media Project, de jornalistas estrangeiros em Portugal. O que lhe pergunto é se acha que há, apesar desses problemas económicos que nós todos sentimos aqui, portugueses também, há reservas das administrações de comunicação social em Portugal para não integrarem falantes de português de outros países, nomeadamente angolanos, brasileiros? Acha que há uma certa resistência?
1: Bem, eu já ouvi falar disso. Sobretudo é uma queixa que vem muito de colegas brasileiros, por causa da barreira que tem a língua, barreira entre aspas, o sotaque, não a língua, mas o sotaque. Já ouvi muitos brasileiros a se queixarem disso. Não sei se é o caso de Angola ou de jornalistas que venham de Angola. eu prefiro pensar que seja um problema generalizado, né? Portanto, há uma crise, de facto, na comunicação social. Na verdade, eu vou vendo várias candidaturas, várias ofertas de emprego a nível de órgãos de comunicação social, e já várias vezes me candidatei para muitos. Já deve ter feito umas 200, 300 candidaturas cá em Portugal, mas se bem me lembro, duas ou três foram...
2: 200 ou 300?
1: Para aí. Porque
2: duas ou três responderam?
1: Duas ou três responderam, uma vez ligaram para mim, querer saber mais detalhes e tal. Pronto, porque há de facto vão aparecendo oportunidades na área, mas muito... fora de Lisboa, pequenas cidades, tem jornalismo
2: regional.
1: Imprensa regional, exatamente. E uma das condições é conhecer a região, conhecer a zona. Então, pronto.
2: Isso obriga um investimento, um background de algum tempo.
1: Exatamente, até conhecer melhor aquilo. Então, daí também há esta barreira, né? Portanto, não creio que seja o principal fator. A diferença da nacionalidade ou o facto de ter vindo da África ou ter vindo de Angola?
2: Sim, em princípio não. Até porque há vários compatriotas seus que trabalham cá nos órgãos portugueses também. Mas pronto, o que lhe desejo é que um dia venha a ser nosso colega aqui em Portugal. Porque para já tem de ter outras atividades para lhe pagar as contas. E tanto quanto sei, é por exemplo em part-time motorista TVDE, não é?
1: É isso. Foi uma das primeiras coisas que eu pensei para poder sobreviver aqui. Portanto, eu gosto, para já, eu tenho gosto pela condução, por estrada. Gosto de, mesmo enquanto estive a viver no Namibe, eu viajava para Luanda muitas vezes de carro.
2: De carro, fazia, os tais mil quilómetros.
1: Fazia os tais mil quilómetros de carro. Justamente por, não por necessidade, mas mais por gosto. E pronto, faço com muito gosto aqui. É uma das maneiras também que eu encontrei de conhecer Lisboa e as suas periferias, outras zonas.
2: Acaba por conhecer a cidade toda.
1: Exatamente. E vou conhecendo muitas pessoas de várias geografias, vamos falando de muitas coisas. Já encontrei pessoas que me fizeram propostas de trabalho na área da comunicação social, tudo. Pronto, têm sido momentos muito bons.
2: Pelo menos é enriquecedor nesse aspecto.
1: Sim,
2: essa vivência. Que ainda não está a exercer em Portugal, mas escreve bem. Eu li umas páginas do diário de um imigrante, logo o primeiro capítulo, aquela história de vir com o colega Dallas desde o aeroporto até aquela luz de baixo e a história no táxi. Há ali, de facto, um português muito eloquente, refinado. Conte-nos sobre esse livro. É mesmo um diário de um imigrante cá em Portugal?
1: Sim, eu costumo a dizer que é um romance autobiográfico.
2: Ok.
1: Tem ficção e tem realidade. Tem muito de realidade naquilo, sobretudo... As principais histórias que são relatadas nelas, eu apresento o livro na forma de um diário, mas disperso, tanto como também fez um reparo o prefaciador. Para que fosse um diário, de facto, tinha que ter essa
2: continuidade.
1: Uma continuidade dos dias e tudo.
2: Sim.
1: Mais, mas eu faço intervalos, conto uma história de um dia, depois de outro dia, passado várias semanas e por aí fora. E são as histórias que eu fui conhecendo, fui vivenciando quando cá cheguei em Portugal. Porque para mim sempre foi como disse, eu sempre fiz resistência a esta ideia de ser imigrante. Eu já tinha estado em Portugal várias vezes, em visita, a trabalho, a férias e noutros países também. Mas, como disse, nunca tinha pensado em ser imigrante. E daí ter pensado, bom, já que decidi ser imigrante, então vamos lá ver como é que é ser imigrante, como é que e registar isso. E daí ter nascido a ideia deste diário de um imigrante.
2: Partilhado com todos quantos queiram ler. Antes, em 2021, já tinha escrito o romance Um Assassino na Estrada. Muito bem. Voltemos a Angola antes de escutarmos a primeira canção que nos traz aqui hoje. Qual é o retrato, assim, resumido que faz de Angola nos dias em que lá esteve? E provavelmente mantém-se o paradigma. A corrupção é, de facto, um entrave ao crescimento do país?
1: Sim, é. A corrupção sempre foi e não creio que seja para já que vai deixar de ser o principal entrave do desenvolvimento de Angola. Só a título de exemplo, é a principal bandeira, digamos assim, da governação do presidente João Lourenço, né, o combate à corrupção. Foi o que ele propalou logo desde o início e ganhou muitos vivas por isso, muitos aplausos. Entretanto, o combate à corrupção iniciado por ele há coisa de 7 anos, 8 anos, está muito aquém daquilo que é a realidade, daquilo que as pessoas esperavam. O que se diz, o que se fala é que é um combate seletivo, são mais medidas vingativas do que propriamente um combate. Eu concordo com quem diga que para que houvesse um combate à corrupção de facto, tinha que se criar uma comissão independente e não ter instituições governamentais.
2: Porque ter como alvos só as pessoas que nós não gostamos, isso não é combate verdadeiro.
1: Porque tem de facto esse fator. Apesar de ter havido mudança de presidente na República, continuou o MPLA a governar o Angola. E muitas das pessoas que se mantêm no atual governo faziam parte do governo, do anterior governo do José Eduardo Santos. É o tal governo que depois foi apelidado de marimbondo, de corrupto, de que não deixou nada nos cofres do Estado, essa coisa toda. E, portanto, o que se vê é que alguns continuam aí a desfilar, mesmo sobre os fundos desviados, e outros, os mal amados ou que não eram amigos da atual governação, é que estão supostamente a pagar pela corrupção de todos, pelo mal de todos. E o que se nota é que esse combate à corrupção também não tem sido, digamos assim, não tem se refletido na melhoria das condições da população. As pessoas não sentem na pele esta recuperação de fundos que se fala de vez em quando, a apreensão de bens, patrimónios, de ativos de várias figuras supostamente apelidadas de corruptas, né? Entretanto, as pessoas não sentem isso. Não, não, não vêm, por exemplo, apreenderam 200 casas ou 200 prédios no sítio X.
2: Sim, apreenderam para quem? Para o Estado, mas pois é, isso não se reflete nas melhorias de vida da população.
1: Pois é, é o que se fala, é o que se vê. E pronto, e o Estado também não se preocupa muito em provar o contrário, tanto vai fazendo o seu trabalho, né, da maneira como acha que está a fazer.
2: É uma questão quase endémica, diria, e obviamente não só em Angola, em muito do continente de África. Eu faço aqui quase um paralelo com Moçambique. Em 1975, ano da independência dos dois países, em Moçambique a Renamo vai para o poder, fica lá até hoje, a Frelimo luta, mas ainda não houve alternância democrática. Em Angola está o MPLA desde 1975, Angola dentro de poucas semanas vai comemorar 50 anos de independência, a UNITA levanta a cabeça, mas não há alternação democrática. O problema está um pouco aqui também, não é?
1: Sim, bom, há muitas versões que se contam.
2: Falamos de eleições democráticas, supostamente, não estamos a pôr isso em causa. Eu que de fora vejo 50 anos só com um partido.
1: Com certeza, mas essa é a realidade. Pronto, e temos de se calhar ir buscar um pouco da história para percebermos porque é que hoje falo de Angola, mas também poderia falar de Moçambique, porque é que hoje temos um único partido a governar há cerca de 50 anos. E há versões que contam que houve negociatas à volta das independências que colocaram esses partidos no poder. E é um debate que ativo entre a juventude, sobretudo. O que se fala é para quando a mudança, né? E que mudança? Quem é que queremos lá, se não fosse o MPLA, por exemplo? Essa questão também. Quem tem capacidade para poder governar Angola? Eu sou daquelas pessoas que costuma dizer que para nós, o sistema, para nós, África, para nós, Angola, o sistema democrático falhou. Falhou nesse sentido porque temos poderes, temos tanto partidos com poderes bem instituídos, bem cimentados, digamos assim, que vai ser completamente difícil tirá-los dali. Porque a coisa está
2: enraizada.
1: Está enraizada de uma tal maneira que há também esse receio de pensar, ok, se tirar, se sai o MPLA, quem vem a seguir não vai fazer o mesmo, não vai fazer,
2: ou pior ainda.
1: Então há de facto também esse pensamento no seio das pessoas. E o que se quer é para que termine, para que se acabe de facto com o mal maior de Angola, que é a corrupção. São pessoas sérias, são pessoas que têm vontade de acabar com aquilo e sem planos ocultos, como se tem notado agora.
2: A verdade é que eu acho que, se bem gerido, poderia ser um país com uma população feliz e próspera, havendo tanta riqueza de recursos naturais como petróleo, diamantes, cobre. Bom, vêm divisas atrás de divisas com estas trocas comerciais, mas lá está. À volta de Luanda, não só pelo país fora, são favelas atrás de favelas e pessoas a viver com 3 dólares por dia. Mas seria possível, não é, Vladimir? Tendo toda esta riqueza bem distribuída, dava para todos e sobrava.
1: Sim, com certeza que sobra. E nós somos um povo simples, apesar de que temos também muitas ilusões, né? Mas conseguimos viver com pouco, conseguimos ser felizes com pouco. Eu imagino se de facto nós tivéssemos uma distribuição da riqueza de Angola justa, como é que seríamos? Nós seríamos um país grande, seríamos um país respeitado. E às vezes até há aquela teoria da conspiração de que há forças ocultas ou forças externas a nós que fazem com que nós não avancemos, não vamos para frente. Mas eu penso que depende só mesmo de nós e tem de ser assim.
2: Bom, é um povo com um jeito alegre de chorar. Tem de ser assim, senão paramos, não é? Jeito Alegre de Chorar é a primeira canção que o Vladimir Prata nos traz aqui ao programa. Música de Paulo Flores, um dos cantores mais populares de Angola, nascido em Kazenga, na província de Luanda. A razão para esta escolha é essa, de transmitir o caráter angolano de chorar rindo, tentando disfarçar as agruras da vida?
1: Também isso. Mas sobretudo quando me desafiou a escolher uma música, duas músicas nesse caso, para o programa, eu pensei logo no Paulo Flores, porque para mim é dos melhores músicos, é dos músicos mais lúcidos que nós, dos cantores mais lúcidos que nós temos em Angola, que melhor exprime os sentimentos da nossa urbanidade, dos nossos problemas, do nosso dia a dia. É um fenómeno para mim, o Paulo Flores, e pronto, ocorreu-me esta música, que é uma das mais recentes gravações dele, que eu muito aprecio.
2: Paulo Flores, que também é apreciado aqui em Portugal. Jeito Alegre de Chorar, música do Paulo Flores. Já voltamos à conversa dentro de instantes.

0: Paulo Flores, a música de Angola na distância que nos aproxima, país hoje em destaque com a presença do jornalista Vladimir Prata a viver em Portugal. Este tema tem aquele balanço meio sambado, quase carnavalesco, não é por acaso. Angola levou muitas influências para o Brasil, sobretudo por intermédio de escravos levados pelo Reino de Portugal, desde Luanda para as Américas. A capoeira, por exemplo, a dança-luta, não se pense que é originária do Brasil, foram os banto angolanos que a começaram a praticar por lá, uma mistura de dança, arte marcial e música, como forma de treino físico para se defenderem dos senhores inimigos na altura. Ora, estamos a falar de uma Angola já colonizada pelos portugueses. Diogo Cão chegou ao Rio Congo por finais do século XV. Em 1575 é fundada São Paulo de Luanda por Paulo Dias de Novais. Já vamos atravessar outros dados históricos, até porque dentro de um mês comemoram-se os 50 anos de independência do país. Mas para já, e a propósito, Vladimir, explique-nos algo que nem sempre é aqui aflorado. Como é que os angolanos olham para Portugal, como olham para um antigo colonizador? Muitas pessoas como você gostariam de vir para cá. Portugal é visto como algo de bom?
1: Sim, e não.
0: E não, exatamente. Não esquecem a história.
1: Sim, mas esta coisa de não esquecer a história às vezes é uma dor de cotovelo que se tem de alguma incapacidade de às vezes superar, ou de se superar a si próprio. Eu falo assim porquê? Porque nós, na verdade, após a independência, Portugal tornou-se o principal destino dos angolanos.
0: Uhum. Temos cá cerca de 60 mil angolanos, 55 mil, não sei se tem números, mas...
1: Mais ou menos isso. É um número que cresceu bastante nos últimos 3, 5 anos, sobretudo após a Covid. E também, sobretudo, depois da mudança, entre aspas, de presidente, de governo, de regime, não? Houve uma mudança de presidente em Angola, as pessoas tinham maiores expectativas, depois começaram a ser encerradas várias empresas, por razões a pala a brutal combate à corrupção. E muitas pessoas começaram a perder o emprego, a perder as esperanças e foram saindo. Houve, digamos assim, uma saída em massa nos últimos 3 anos de Angola, sobretudo de juventude, jovens. E jovens bem quadrados profissionalmente.
0: Com educação.
1: Bancários.
0: Académica.
1: Exatamente. Jornalistas, como é o meu caso.
0: Verdade, cá está, na nossa presença hoje.
1: E, portanto, mas é assim: Portugal sempre foi o principal destino de Angola. Os governantes angolanos sempre cá estiveram, em férias, em tratamento médico. É o primeiro lugar para onde mandam os filhos para estudar, muitas vezes por conta da língua. E portanto, toda a gente em Angola sonha um dia pôr os pés em Portugal, sim. Muitos que dizem o contrário, se calhar dizem porque não têm essa oportunidade. Mas que sim, gostariam todos de cá vir. Portanto, há também esta ligação, há também a imigração no sentido oposto.
0: No sentido oposto, portugueses para Angola.
1: Muitos portugueses em Angola, muitos mais portugueses em Angola do que angolanos em Portugal.
0: O dobro, praticamente, não é?
1: Sim.
0: Cerca de 15 mil.
1: E são pessoas que são muito bem recebidas. Eu, pelo menos, tenho muitos amigos portugueses em Angola. Sempre lidei muito bem com eles. São pessoas muito afáveis também. E nós, para já, temos um jeito muito natural de ser acolhedor. Acho que por isso é que o colono entrou facilmente em Angola, porque... nós somos um povo
0: venha,
1: acolhedor.
0: Venha, venha e depois correu mal.
1: Depois somos um povo acolhedor, de facto. Mas é isso. Portugal continua a ser nós, até a nível da política, costuma-se usar muito uma expressão que é um irritante,
0: o célebre irritante
1: nas relações.
0: Palavras de António Costa na altura.
1: Exatamente. E retomadas outras vezes por outros governantes, inclusive o presidente João Lourenço já falou nisso também algumas vezes. Mas, entretanto, é sempre uma relação de amizade, de respeito. Toma lá da cá, quando apertam, por exemplo, a nível das questões consulares, os vistos, muitas vezes, porque os angolanos todos querem vir para Portugal, nem que seja só para passear, para dizer que uma vez fui a Portugal, mas aí há barreiras também na concessão de vistos em Angola, através do consulado, e às vezes Angola também aqui age da mesma maneira. Mas pronto, mas lá vamos caminhando entre abraços e catucadas.
0: Lá vão. Portanto, o irritante de há 500 anos da colonização e o irritante da guerra do ultramar e do pré-25 de Abril já estão um bocadinho desvanecidos e toda a gente vai caminhando de frente, não é? E deixa isso um pouco para trás das costas.
1: Sim, isso é bem verdade. O 25 de Abril foi um bom momento, foi uma boa lufada assim de ar para melhorar essa coisa, né? Porque foi onde angolanos, no geral, perceberam que há, de facto, portugueses bons portugueses, a maioria dos portugueses são. A gente, por exemplo, nos dias de hoje vai-se falando muito das novas leis sobre imigração, sobre estrangeiros, e uma das coisas que, e pronto, os debates políticos que se vai ouvindo no parlamento, e pensa-se muitas vezes que há portugueses que não gostam dos imigrantes, que não gostam dos africanos, que são racistas. E pode haver, pode ser que hajam, sim senhora, mas não são todos, não são a maioria, de certeza. Isso, não, com certeza que não. E isso notou-se muito. Eu consigo, embora não estivesse vivo em 75, em 74, no tanto no 24.
0: Sim, nasceu em 79.
1: Nasci em 79, mas houve-se, dos mais velhos, houve-se a solidariedade que havia entre muitos portugueses e angolanos, a irmandade mesmo, relações de irmandade. Tanto que depois do 25 de Abril e da independência de Angola, houve muitos portugueses, portanto, que não eram portugueses, eram angolanos nascidos, portanto, portugueses nascidos em Angola. Sim. Que não saíram de Angola.
0: Que não nasceram na antiga metrópole.
1: Exatamente. Que não saíram de Angola, que se mantiveram lá e se mantêm até hoje, e sempre tiveram boas relações. Portanto, nós sempre encaramos os portugueses como irmãos, embora aquela coisa desavinda e tal, aquele amargo da história, mas...
0: Sim. Porque falemos de Agostinho Neto, por exemplo, e dos movimentos independentistas nos anos 60, mas é natural que Angola tivesse a sua vontade de pátria. E a verdade é que certamente muita gente que nos está a ouvir teve ou tem ainda ligações a Angola, e é como eu disse no início, é uma ligação umbilical. O Vladimir Prata é um dos cerca de 60 mil angolanos em Portugal, que é a segunda maior comunidade estrangeira no país, a seguir à comunidade brasileira. Angola é também o segundo maior país onde se fala português, a seguir ao Brasil, e foi colónia portuguesa durante 400 anos, tornou-se independente ano e meio depois do 25 de Abril. Bom, o que é que o mais, deste momento, o que é que o mais orgulha na sua Angola? Já falámos dos problemas, mas também há aqui coisas fantásticas, não é? Como são as belezas naturais, é um país cheio de interesse até turístico, assim ele seja bem promovido, este interesse turístico, portanto, é um país que, o seu país, a sua Angola, continua a orgulhá-lo?
1: Sim, eu tenho muito orgulho, sobretudo do povo angolano. É um povo resiliente, porque estivemos aqui a falar há pouco do facto de sermos um país com muitos recursos naturais, com muitas riquezas naturais, mas com uma população pobre. Mas, entretanto, uma população trabalhadora que levanta-se todos os dias, muito cedo. As mulheres, então, é uma coisa... Aliás, nós fomos praticamente... Nós assistimos as famílias angolanas serem formadas por mulheres, praticamente. Porque durante muito tempo tivemos ali a guerra, né? Antes da independência era a guerra colonial.
0: Os homens estavam todos concentrados nessa atividade
1: de guerrilha.
0: Exato. E as mulheres assumiram um papel mais importante.
1: Exatamente, eram mães e pais ao mesmo tempo, e não eram, na maior parte das vezes, as atividades que tinham não eram formais, eram informais, e portanto há de facto essa resiliência do povo angolano de sobreviver, de essa capacidade de se adaptar a dificuldades e ainda assim lutar para a sobrevivência para o melhor, para o seu melhor. E também, naturalmente, as belezas naturais que nós temos. Eu adoro a província do Namibe porque ela tem o mar e o deserto juntos.
0: É verdade. Faz fronteira com a Namíbia.
1: Faz fronteira com a Namíbia.
0: E tem o Oceano Atlântico. É mesmo o mar e o deserto juntos.
1: Tem cascatas, tem coisas muito, muito lindas. No deserto tem um oásis no meio do deserto, que é lá a Lagoa do Arco, que nós chamamos a Lagoa do Arco. É maravilhoso aquilo, mas não basta termos as belezas naturais para que se fomente o turismo. É preciso que haja infraestrutura, é preciso que haja projetos, o acesso a esses pontos.
0: O acesso, camas, dormidas...
1: Exatamente, exato.
0: Toda essa infraestrutura.
1: Mas principalmente o acesso, porque sem o acesso... Não chegam lá os empresários para pôr em camas, para pôr em os hotéis, uhum. os restaurantes e tudo mais. Falou das câmaras da Calandula, por exemplo. Podia falar de muitos outros exemplos.
0: Cascata de Calandula.
1: De Angola, de lugares maravilhosos.
0: Sim, os seus preferidos.
1: Que só se chega lá com tanto a fazer turismo de aventura. Tu vais lá uma vez, ficas encantado, mas depois quando sais de lá dizes, pá, só volto para aqui, se calhar daqui a 5 anos ou mais 3 anos ou uma coisa assim. Porque é cansativo. É dispendioso.
0: É um desafio.
1: Exatamente. É dispendioso até para o teu próprio carro, para a tua viatura. Então, tem esse problema, de facto. Eu costumo dizer que é um dos setores que podia tirar Angola da dependência do petróleo.
0: Portanto, é verdade.
1: Porque nós somos tanto uma economia praticamente baseada no petróleo, mas temos muitas coisas boas, entre elas o turismo. O turismo já deu provas a nível do mundo que consegue sustentar nações. Eu penso que se apostássemos nisso, nós podíamos muito bem deixar a dependência do petrodólares.
0: Atenção, o turismo em Angola não é só ali a marginal de Luanda, não. Tem todo um país nos diferentes pontos cardeais, aqui junto ao Namibe, onde o Vladimir viveu. Temos o Cunene, temos a Huila, Lubango também é uma cidade com que tem algumas ligações, não é? Benguela, logo ali perto, o Bié, aqui mais para o interior, o Moxico, Quando Cubango, enfim. Ficávamos aqui a falar de nomes angolanos o resto da manhã. Mas não, temos de ficar por aqui, já estamos perto do fim. Ora, a cultura de Angola tem nomes tão grandes como Pepe Tela, José Eduardo Agualusa, José Luandino Vieira, isto na literatura, na música o Bonga, Valdemar Bastos, Paulo Flores, que já ouvimos, Negola Ritmos, lá mais para trás, Anselmo Ralph ou Matias Damásio, cá mais para a frente, não esquecer a importância de géneros musicais como o Semba, a Rebita, o Kizomba ou o Kuduro, e por falar em música, o nosso convidado também a faz, é guitarrista e compositor na banda Contrastes, um afrojazz com elementos reggae, pelo menos aqui nesta canção que vamos ouvir, é o que vamos escutar a seguir no tema A Nossa História, que o Vladimir Prata nos traz aqui. Para fecharmos o programa, neste tema fala-se de escravatura, a juventude tem de saber e compreender, as nossas crianças têm de aprender e conhecer. Bom, já aludimos a isto, já não é um irritante entre Portugal e Angola, acredito, mas é bom que de vez em quando também se relembre como as coisas se passaram há uns séculos. É por isso o Vladimir que traz esta canção.
1: Sim, é por isso.
0: E também para mostrar o seu som.
1: Também para mostrar o meu som. Vai ser um orgulho poder ouvir a minha música, a música da minha banda, da banda Contraste, tocar numa rádio portuguesa e numa rádio como a TSF.
0: Com todo o gosto nosso.
1: E já recomendei aos meus amigos para que acompanhem a entrevista, mas é de facto uma das músicas que nos marca.

0: A banda Contraste é uma banda de reggae, como disse, afro-reggae, e a nossa mensagem é sempre sobre a história, sobre os valores culturais, morais.
1: Obrigado, Vladimir Prata. Hoje a distância aproximou-nos mais de Angola, país com o qual estamos umbigados, como no Semba. É muito mais o que nos une do que o que nos separa.
0: Obrigado, Nelson, e continuação de bom dia a todos.
1: 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Para a semana, à mesma hora, com sons de outra nação e palavras de outrem que nos escolheu casa. Antes de irmos embora, a banda Contrastes do nosso convidado de hoje, Vladimir Prata. Até para a semana.

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2: Temperaturas de agora, estamos com 21 graus no Porto, 20 em Ponta Delgada, 21 em Lisboa, 23 no Funchal e 26 em Faro. Para a edição das 9 com Paulo Fernandes Ribeiro.
0: Os incêndios florestais não dão tréguas aos bombeiros. Em Espanha e na França, com milhares de pessoas afetadas, deslocados ou confinados por ordem das autoridades. Incêndios que levaram o governo de Espanha a declarar a situação de emergência em Madrid e Ávila e a acionar também o mecanismo europeu da proteção civil para pedir 4 meios aéreos de combate aos fogos florestais aos parceiros da União Europeia. Os fogos que continuam por controlar, disseram as autoridades no último balanço em Madrid, Joana Rei.
3: As condições meteorológicas com ventos fortes e rajadas superiores a 50 km/h e temperaturas muito altas estão a complicar muito o combate ao fogo. A situação pode ainda complicar-se se a frente de Madrid se fundir com o incêndio de Ávila, que avança a grande velocidade. O conselheiro do Meio Ambiente, Carlos Novillo, diz que nesta altura é impossível extinguir o incêndio.
4: Neste momento, o incêndio está no seu momento mais alto e está fora da capacidade de extinção. O que se está a fazer são medidas de defesa das povoações, consolidação do flanco direito, que é aquele que mais nos preocupa, face à mudança do vento que se prevê para esta manhã. Nesta altura, o que temos que fazer é, sobretudo, defender as povoações, atender os cidadãos evacuados e procurar essa janela de oportunidade que nos vai dar a noite, quando o vento baixar de intensidade de mais de 60 km por hora desde o início do dia.
5: Desde as 12 da manhã.
3: Cerca de 50 mil pessoas já foram afetadas e o delegado do governo, Francisco Martín, não descarta que o número possa ainda subir.
6: Alrededor de 45 mil, 50 mil pessoas já.
7: Temos à volta de 45 a 50 mil pessoas afetadas que foram evacuadas ou confinadas. E perante estas novas evacuações, faço de novo uma chamada para que se respeitem as indicações, para que se atue com prudência e para evitar colocar em perigo a vida de qualquer pessoa.
3: O governo central assumiu o comando das operações depois de decretar o estado de emergência nacional a pedido do governo regional de Madrid. O executivo já pediu a Bruxelas a ativação do mecanismo europeu de resposta e o envio de 4 aviões para ajudar a combater os incêndios. Amanhã espera-se a chegada de 2 Canadair da Itália e 2 da Grécia. Mais de 1000 operacionais trabalham na zona para conseguir controlar a situação. As autoridades já avisaram que as próximas horas serão críticas.
0: O primeiro-ministro espanhol, Pedro Sánchez, vai à zona afetada e onde está a coordenação de emergência local. Esta deslocação será este sábado de manhã. Este ano já arderam mais de 130 mil hectares em Espanha, segundo o Sistema Europeu de Informação sobre os Incêndios Florestais. Incêndios que estão também fora de controlo no sudoeste da França. Cerca de 110 mil pessoas foram retiradas de casa devido aos incêndios florestais que devastam o sudoeste do país, a maior dos quais no departamento de Gironda, que já consumiu 14 mil hectares, segundo o governo que convocou o gabinete de crise. O ministro francês do Interior, Laurent Nunes, afirma em declarações à cadeia televisiva TF1 que a situação é completamente sem precedentes. O fogo de Gironda queimou 14 mil hectares e destruiu mais de 50 casas. Este incêndio dirige-se para a zona de Bordeaux e as autoridades preparam também a proteção da cidade, que não está ameaçada neste momento, segundo frisou o ministro francês. O primeiro-ministro, o chefe do governo, Sébastien Lecornu, convocou o gabinete de emergência com os principais vários ministros do governo para tratar da situação dos incêndios. É uma reunião do Departamento e o Gabinete de Crise que vai decorrer esta noite às 11 da noite. O preço dos combustíveis vai ter um novo aumento já na próxima semana. A maior subida vai ser no gasóleo. Deverá ficar mais caro 9 cêntimos, 3 cêntimos e meio para a gasolina. O governo admite ponderar

0: Se há lugar a medidas excepcionais de apoio aos consumidores. Por agora, a vice-presidente da ANAREC, Mafalda Trigo, conta com o habitual desconto no imposto sobre os produtos petrolíferos.
1: Portanto, a partir de segunda-feira, em média, o gasóleo irá aumentar 9 cêntimos por litro e a gasolina 3 cêntimos e meio. Embora os aumentos sejam, neste momento, inferiores aos 10 cêntimos, o governo tem feito sempre esses acertos, quando há um aumento, o que origina uma maior receita pela parte do IVA, o governo faz refletir esse aumento do IVA numa baixa do ISP e vice-versa. Quando também o produto baixa, o governo tem feito refletir essa diminuição da receita no aumento do ISP. É pressuposto que continua a ser feito, não é?
0: Mafalda Trigo, da Associação Nacional de Revendedores de Combustíveis, justifica que desta vez o aumento do preço na bomba deve-se apenas à subida do preço do barril de Brent, que apresentou 20% na fórmula de cálculo dos preços.
1: Para além de ter uma parte do Brent, tem outra parte de custos fixos, como por exemplo os custos com seguros, o custo com as despesas de transporte, que se mantiveram inalteradas. Portanto, neste momento está indexado ao Brent, os aumentos.
0: E o Ministro da Economia e da Coesão Territorial disse esta sexta-feira que o Governo continua atento ao aumento do preço dos combustíveis. Castro de Almeida afirma que para já não está previsto qualquer intervenção, além do desconto do ISP que está em vigor.
2: O petróleo a mais de 100 dólares é uma coisa horrível. Isso vai-se refletir, evidentemente, nas bombas de gasolina, vão sentir as famílias, vão sentir as empresas. Há um desconto que nós estamos a fazer neste momento e que vai ser mantido. Há uma regra que foi definida, que era de apoiar ou disse incentivar ou subsidiar o preço do gasóleo quando ele subisse mais do que 10 cêntimos do preço antes da guerra. Essa regra está em vigor, mas o Governo continua atento para avaliar permanentemente se justificam ou não novas intervenções.
3: Não, entendo que ainda não se justifica.
2: Não há ainda nenhuma decisão tomada sobre isso.
0: Castro de Almeida, durante uma visita aos estaleiros em Viena do Castelo, o Ministro da Economia a admitir que o aumento do preço dos combustíveis é uma péssima notícia que se vai fazer sentir nas famílias e também nas empresas. Não está, entretanto, prevista qualquer intervenção por parte do Governo para além do desconto do ISP. Sem nada a opor à criação da Universidade de Leiria e do Oeste, os deputados que se juntaram para defender a Escola Superior de Arte e Design das Caldas da Rainha, que vai ser uma escola universitária, onde, de acordo com os deputados, não há lugar para a carreira de professor especialista, que é exclusiva do ensino politécnico. Os deputados querem chamar São Bento a lei que constitui esta Universidade de Leiria para mudarem o articulado. Para o deputado do Bloco de Esquerda, Fabián de Figueiredo, é preciso defender a Escola das Caldas da Rainha.
4: A ESAD é uma escola de arte e design internacionalmente reconhecida. É uma escola de excelência, com um corpo de docente, sobretudo professores especialistas, altamente qualificados nas áreas das artes e do design. E a criação da universidade, nos termos em que o governo está a fazer, não acautela a diferença nas carreiras, levando à dispensa do grosso do corpo, de uma parte muito relevante do corpo docente da ESAD, ou seja, destrói-se a escola.
0: Fabián Figueiredo, do Bloco de Esquerda, o cálculo é de que 24 professores vão ser dispensados e, na opinião dos deputados, bastava mudar a lei. No Estoril Open, na tarde ficou marcada pela passagem de uma dupla portuguesa às meias finais de pares, Nuno Borges e também Francisco Cabral. Rita da Silva Vieira, em direto do Open, Jaime Faria ainda joga no corte principal?
5: Está a jogar e está perto de conseguir também ele garantir as meias finais do Estoril Open, primeira vez na carreira, caso consiga isso mesmo. Para já vai-se jogando o segundo set, já me feri, ganhou o primeiro por 6-2, está em vantagem no segundo set por 5-3 com casa cheia. Está cheio o corte central do Estoril Open, com um apoio enorme ao tenista português número 2 nacional, que está perto de fazer história e voltar a colocar um tenista português nas meias finais do Estoril Open, um jogo de enorme prestação por parte de Jaime Faria, que está agora a servir para tentar conseguir garantir essa presença nas meias finais do Estoril Open.
0: Rita da Silva Vieira, em direto do Open Estoril, do Estoril Open. Jaime Faria ainda está a jogar no corte principal durante a noite informativa. Vamos dar conta da vitória ou não e se segue em frente nesta competição o tenista português. Fonte oficial do Sporting confirma à TSF que o clube chegou a acordo com duas das claques para que os adeptos no estádio possam assistir às partidas de pé. Os lugares safe standing, algo que já era possível a Portugal, apesar de não ser aplicado por nenhum clube. Uma prática comum em países como a Alemanha, nas zonas de adeptos organizadas. Um protocolo que vai ser válido para a época 2026-27 e que vai permitir desde logo a implementação da primeira zona de safe standing em Portugal. O Benfica venceu hoje o Belenenses por 5-1 no Estádio da Luz, um particular no dia seguinte à derrota frente ao St. Gallen na corrida à fase de liga da Liga Europa de Futebol. Bruno da Sousa Ribeiro.
6: Uma goleada já com John Duran a marcar. O novo reforço do Benfica jogou a segunda parte, marcou logo nos instantes iniciais do segundo tempo. Uma boa desmarcação para responder bem a um cruzamento de Olívio Tomé e assistiu ainda Gianluca Prestiani com um bom toque de qualidade. Vitória incontestável do Benfica depois de perder ontem na Suíça com o St. Gallen. Nenhum dos titulares jogou hoje e com uma equipa totalmente diferente, a equipa de Marco Silva acabou por vencer esta equipa da terceira divisão por 5-1. Marcaram Anísio Cabral, Ivanovic de penalti, Prestiani pisou e John Duran, como dissemos, fez outro dos golos do Benfica. Marco Silva nem sempre gostou do que viu. Fica a sensação de que há muito trabalho ainda pela frente. O próximo jogo do Benfica é já na próxima semana, nessa segunda mão da eliminatória da Liga Europa, aqui no Estádio da Luz, frente ao St. Gallen.
0: Bruno Sousa Ribeiro, o Benfica a vencer hoje o Belenenses por 5-1 no Estádio da Luz. Foi jogo particular.
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12: 9 da noite, 13 minutos. Daqui a pouco em Antena vamos ter negócios em português. Para já, a habitual parceria da TSF com a Sociedade Portuguesa de Autores são as notas de autor que esta semana têm a assinatura do autor e compositor Marco Calhas.
13: Para terminar as minhas sugestões desta semana, vou-vos sugerir duas coisas. Portanto, uma baseada na literatura, onde destaco o Jardim Literário Pop-Up, um espaço dedicado aos livros, à leitura e ao encontro entre leitores e autores. Uma excelente sugestão para quem gosta de descobrir novas histórias durante este verão tão quente. Portanto, Jardim Literário Pop-Up, Santa Cruz, em Torres Vedras. A minha segunda e última sugestão desta semana, que é a terceira, vai para um disco onde eu também participei como autor, compositor e produtor. Um disco gravado pela Zana Luz, intitulado Sete Chaves. Portanto, termino com a sugestão para ouvirem este novo disco da Zana Luz. É um trabalho muito pessoal, onde cada canção abre uma nova porta para emoções, memórias e histórias que vale a pena descobrir. Portanto, se tiverem a oportunidade, ouçam este novo e último trabalho da Zana Luz, Sete Chaves. Por isso, despeço-me aqui do auditório. Mais uma vez, foi um prazer ter estado aqui nas Notas do Autor. Um muito obrigado a todos. Um abraço ao João Félix e à Sociedade Portuguesa de Autores. Até uma próxima. Sejam felizes e um bem-aja. Muito obrigado.
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12: Passam agora os negócios em português com Ana Maria Ramos.
15: À boleia de novos projetos de gás natural, Moçambique estima um crescimento médio de 4,9% a partir do próximo ano e acredita que esse desenvolvimento pode mesmo chegar aos 9,5% antes de 2030. Nesta altura existem 3 megaprojetos de exploração de reservas aprovados na bacia de Rovuma, classificadas entre as maiores do mundo ao largo da costa de Cabo Delgado. A aguardar decisão final de investimento estão projetos da Total Energy e da ExxonMobil, na península de Afungi. Enquanto a italiana Eni, há 4 anos a explorar gás a partir da plataforma Coral Sul, estima duplicar a produção já em 2028, com a concretização da segunda plataforma flutuante em Coral Norte, um investimento avaliado em 6,2 mil milhões de euros, já com previsão de uma terceira unidade em perspectiva. Assim anunciou Inocêncio Impissa, o porta-voz do Executivo, após a reunião do Conselho de Ministros, sobre o Plano Económico e Social para 2027.
16: O Governo prevê uma recuperação gradual da atividade económica num contexto tanto que anima num contexto ainda marcado por desafios externos, incluindo condições financeiras restritivas, volatilidade dos preços das commodities e riscos climáticos. No cenário base, o PIB real deverá crescer em média de cerca de 4,9% ao ano com gás e 2,1% sem gás, podendo atingir 9,5% em 2029 com a entrada em produção de projetos de gás natural liquefeito. A inflação deverá manter uma trajetória descendente, passando de 8,7% em 2026 para cerca de 5,5% em 2029, contribuindo para a estabilidade macroeconómica. Do ponto de vista fiscal, o cenário aprovado reflete o compromisso do Governo com a consolidação gradual das finanças públicas. Para o efeito, serão reforçados a mobilização de receitas internas, a melhoria da eficiência da despesa pública e a contenção das pressões estruturais, com destaque para a massa salarial e os encargos da dívida. O cenário fiscal de médio prazo, 2027-2029, é o principal instrumento de programação macrofiscal e orçamental do Estado, que estabelece a estratégia fiscal, as projeções macroeconómicas e fiscais e os limites globais de despesa para um horizonte de 3 anos, ancorando a preparação do Plano Económico e Social e Orçamento do Estado, anualmente aprovado pela Assembleia da República, reforçando a disciplina, a previsibilidade e a transparência na gestão das finanças públicas. O cenário fiscal de médio prazo 2027-2029 estabelece um quadro fiscal prudente, realista e exequível, orientado para a estabilidade macroeconómica e sustentabilidade das finanças públicas.
15: Declarações captadas pela Lusa no final da reunião do Conselho de Ministros de Moçambique, na capital, em Maputo.
12: Negócios em Português, edição de Ana Maria Ramos. Boa noite, estamos agora com 19 minutos para lá das 9 e do lado da música. Daqui a pouco, Diabo na Cruz, Vida de Estrada, para já fica deserto com Milhanas. Boa noite.

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1: Para trás os Diabo na Cruz, rodamos agora com o Arnaldo Antunes e Ana Frango Elétrico. Sons do Brasil, leva-nos até à Sintes às 9:30.

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A grande eloquência parece muda. O movimento elimina o frio. A quietude supera o calor. 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
1: Boa noite, são 9:30, menos uma hora nos Açores. Estamos a conferir a atualidade em síntese com Paulo Fernandes Ribeiro.
2: Em Espanha, mais de 40 mil pessoas já foram retiradas de casa ou confinadas por causa dos incêndios que desde quinta-feira afetam a região de Madrid e Ávila. O incêndio em Madrid está numa fase impossível de extinguir, afirmou hoje o conselheiro do Governo Regional.
3: Neste momento, o incêndio está no seu momento mais alto e está fora da capacidade de extinção. O que se está a fazer são medidas de defesa das povoações, consolidação do flanco direito, que é aquele que mais nos preocupa. Nesta altura, o que temos que fazer é, sobretudo, defender as povoações, atender os cidadãos evacuados e procurar essa janela de oportunidade que nos vai dar à noite, quando o vento baixar de intensidade de mais de 60 km por hora, desde o início do dia.
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2: As autoridades esperam uma janela de oportunidades para dominar este incêndio na região de Madrid. As autoridades não descartam que haja mais pessoas retiradas de casa nas próximas horas devido à evolução das chamas. Pedro Sánchez, o chefe do governo espanhol, já admitiu que a situação é dramática. Os fogos estão fora de controle também na França. Cerca de 140 mil pessoas já foram retiradas devido aos incêndios florestais que devastam o sudoeste da França, o maior dos quais no departamento de Gironda, que já consumiu 14 mil hectares, segundo o governo, que convocou o gabinete de crise. O ministro francês do interior afirmou que a situação é completamente sem precedentes. Laurent Nunes diz que nunca viu nada assim e descreve como um incêndio conectivo que se alimenta a si próprio. Cerca de 60 casas já foram consumidas pelas chamas. Também o aeroporto está encerrado na região de Bordeaux. O preço dos combustíveis vai ter um novo aumento. Já na próxima semana, a maior subida será no gasóleo. Deverá ficar mais caro 9 cêntimos, 3 cêntimos e meio para a gasolina. O governo admite ponderar-se a alugar medidas excepcionais de apoio aos consumidores. Para já, a vice-presidente da ANAREC, Mafalda Trigo, em declarações já à TSF, conta com o habitual desconto no ISP.
5: Portanto, a partir de segunda-feira, em média, o gasóleo irá aumentar 9 cêntimos por litro e a gasolina 3 cêntimos e meio. Embora os aumentos sejam, neste momento, inferiores aos 10 cêntimos, o governo tem feito sempre esses acertos. Quando há um aumento, o que origina uma maior receita pela parte do IVA, o governo faz refletir esse aumento do IVA numa baixa do ISP e vice-versa. Quando também o produto baixa, o governo tem feito refletir essa diminuição da receita no aumento do ISP. É pressuposto que continua a ser feito, não é?
2: É o que está expectável também para esta subida de aumento no preço dos combustíveis, que vai afetar já os consumidores a partir da próxima segunda-feira. O ministro da Economia e da Coesão Territorial disse esta sexta-feira que o governo continua atento ao aumento do preço dos combustíveis. Contudo, Castro de Almeida afirma que para já não está prevista qualquer intervenção do governo para além do desconto do ISP.
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1: Noite de sexta-feira com a TSF. Estamos a 25 minutos das 10.

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2: Todos nós assistimos há anos a fio a um autêntico escândalo, sempre em crescendo e sempre impune, mas que se agravou substancialmente nos últimos anos, em particular com a guerra na Ucrânia e agora com a guerra no Irão, e que consiste em o consumidor de combustíveis em Portugal pagar, designadamente pela gasolina e pelo gasóleo, um preço calculado ao nível mais elevado dos mercados internacionais, mesmo quando tais combustíveis foram produzidos ou refinados no nosso país a um custo bem inferior a esse. Como demonstra um recentíssimo estudo do economista Eugênio Rosa, precisamente porque não há qualquer controle efetivo de preços e dos processos da sua formação, aquilo que as grandes petrolíferas, com a Galp à cabeça, fazem é usar um preço grossista que se forma pela paridade de importação, isto é, pela cotação internacional dos refinados mais os custos que um importador hipotético suportaria, custos esses que, porém, a produção doméstica claramente não incorre, muito menos nessa mesma medida. Dito de outra forma, a Galp usa para a fixação do preço de venda dos combustíveis ao público as referências internacionais, independentemente de qual tenha sido o efetivo custo de produção nacional e, sobretudo, independentemente desse custo real ter sido, afinal, consideravelmente mais baixo. Deste modo, como ninguém sabe, nem o Governo procura ou providencia, porque se saiba, qual o preço efetivo da aquisição do produto bruto que deu origem à gasolina e ao petróleo com que no dia-a-dia nos abastecemos, qual o custo real da respectiva refinação, qual a margem grossista, isto é, do armazenamento, qual a margem de comercialização e qual a margem dos revendedores das bombas de gasolina, toda esta realidade é assim, propositadamente mantida na mais completa opacidade, favorecendo deste modo as maiores negociatas à custa do cidadão consumidor. É que é precisamente com base nesse diferencial, por vezes muito elevado, entre o valor que resultaria da consideração do custo real da produção nacional acrescido da taxa normal de lucro e o valor sempre mais alto das referências internacionais, sobretudo em períodos de conflitos armados, acrescidos da mesma ou até de uma superior taxa de lucro, que a Galp vem embolsando lucros líquidos absolutamente gigantescos. Assim, nos últimos 5 anos, tais lucros ascenderam, em média, a mais de 1.200 milhões de euros por cada ano. Mais concretamente, enquanto no período de 2018 a 2021, isto é, antes da guerra da Ucrânia, a Galp tinha tido lucros líquidos da ordem dos 250 milhões anuais, de 2022 para cá, o valor de tais lucros passou a ser o quíntuplo. Ouviram bem, o quíntuplo do valor do período anterior, sendo que em 2025 tais lucros líquidos anuais foram de apenas, entre aspas, 1.280 milhões de euros. Assim, enquanto estas grandes empresas enchem os bolsos aos seus acionistas, o cidadão ou a empresa comum esmifram os bolsos para pagarem as suas contas de gasolina. E o Governo, que chegou em tempos a anunciar uma taxa sobre lucros extraordinários das empresas energéticas, mas logo se calou sobre esse assunto, mas também a Entidade Reguladora dos Serviços Energéticos, a ERSE, e a Entidade Nacional para o Setor Energético, a ENSE, quando muito publicam pseudo-informações, apresentam pseudo-explicações, mas nada fazem do que deviam fazer para acabar com estes lucros escandalosos. Designadamente, impondo a divulgação e a consequente transparência das diferentes componentes do preço final estabelecido, fixando taxas de margens máximas e, sobretudo, verificando, a partir do conhecimento do custo real e das margens, e sancionando com dureza a prática de preços especulativos e de lucros usurários com base no expediente que apontei. Mas a verdade é que, com o Governo, governantes e entidades reguladoras que nada regulam e antes de tudo fazem para servir os grandes empórios que dominam a nossa economia, nada disso tem sido ou será levado a cabo. E assim continuaremos a ter que assistir à escandalosa prática de, se o preço dos mercados internacionais se eleva, logo os preços das nossas bombas de gasolina saltam exponencialmente, mesmo quando o crudo que depois de refinado em Portugal origina o combustível que estamos a meter no depósito da nossa viatura fora adquirido e refinado há muito e por preços bem inferiores. E também sucedendo que quando tais valores de referência internacionais baixam, a diminuição dos preços nas bombas de gasolina leva séculos a chegar. Até quando admitiremos este abuso?
1: Às sextas-feiras na TSF tem a palavra António Garcia Pereira. Para certo, estamos a 20 minutos das 10 da noite, segue a música em antena. Já a seguirem em sequência, Lola Young primeiro, depois Joshua Smith e Ben Harper.

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1: Estamos a caminho das notícias às 10 da noite. Juntinho às notícias fica Featherweight com os Fleet Fox. Agora roda este Don't Give Up Upon Me Now com Ben Harper.

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7: Boa noite, são 9h58, menos uma hora nos Açores.
8: Milhares de pessoas fogem dos incêndios florestais na França e também na Espanha. Em Bordeaux, o aeroporto está encerrado. Mais de 140 mil pessoas foram deslocadas pelas autoridades. O preço dos combustíveis vai subir já na próxima semana. O ministro da Economia diz que o governo está atento ao aumento do preço dos combustíveis, mas para já não prevê qualquer intervenção, além do desconto do ISP que está em vigor.
9: Brasil cabem dentro do Brasil. Na volta ao mundo de jogo.
8: Intervenção, além do desconto do ISP que está em vigor.
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0: Temperaturas de agora, estamos com 21 graus no Porto, 20 em Ponta Delgada, 21 em Lisboa, 23 no Funchal e 24 em Faro. Para a edição das 10 com Paulo Fernandes Ribeiro.
1: Em Espanha, mais de 40 mil pessoas já foram retiradas de casa ou confinadas por causa dos incêndios que desde quinta-feira à noite afetam a região de Madrid e Ávila. Segundo as autoridades, os três incêndios em localidades situadas entre 50 a 100 quilómetros da capital espanhola uniram-se durante a manhã desta sexta-feira e formaram uma única frente de incêndio. O fogo em Madrid está numa fase impossível de extinguir, afirmou hoje o conselheiro do Governo Regional, Joana Rey.
2: As condições meteorológicas, com ventos fortes e rajadas superiores a 50 km/h e temperaturas muito altas, estão a complicar muito o combate ao fogo. A situação pode ainda complicar-se se a frente de Madrid se fundir com o incêndio de Ávila, que avança a grande velocidade. O conselheiro do Meio Ambiente, Carlos Novillo, diz que nesta altura é impossível extinguir o incêndio.
3: Neste momento, o incêndio está no seu momento mais alto e está fora da capacidade de extinção. O que se está a fazer são medidas de defesa das povoações, consolidação do flanco direito, que é aquele que mais nos preocupa, face à mudança do vento que se prevê para esta manhã. Nesta altura, o que temos que fazer é, sobretudo, defender as povoações, atender os cidadãos evacuados e procurar essa janela de oportunidade que nos vai dar a noite, quando o vento baixar de intensidade de mais de 60 km/h desde o início do dia.
2: Cerca de 50 mil pessoas já foram afetadas e o delegado do governo, Francisco Martín, não descarta que o número possa ainda subir.
4: Alrededor de 45 mil, 50 mil pessoas já.
5: Temos à volta de 45 a 50 mil pessoas afetadas, que foram evacuadas ou confinadas. E perante estas novas evacuações, faço de novo uma chamada para que se respeitem as indicações, para que se atue com prudência e para evitar colocar em perigo a vida de qualquer pessoa.
2: O Governo Central assumiu o comando das operações depois de decretar o estado de emergência nacional a pedido do Governo Regional de Madrid. O Executivo já pediu a Bruxelas a ativação do mecanismo europeu de resposta e o envio de 4 aviões para ajudar a combater os incêndios. Amanhã espera-se a chegada de 2 Canadair da Itália e 2 da Grécia. Mais de 1000 operacionais trabalham na zona para conseguir controlar a situação. As autoridades já avisaram que as próximas horas serão críticas.
1: Além dos fogos em Madrid e Ávila, há mais 9 no resto de Espanha que mobilizam também meios aéreos, por isso foi ativado o mecanismo europeu de proteção civil. As autoridades não descartam que haja mais pessoas retiradas de casa nas próximas horas devido à evolução das chamas. Pedro Sánchez, o chefe do governo espanhol, já admitiu que a situação é dramática. Os fogos estão fora de controle também na França. Cerca de 150 mil pessoas já foram retiradas devido aos incêndios florestais que devastam o sudoeste do país, a maior dos quais no departamento de Gironda, que já consumiu 14 mil hectares, segundo o governo que convocou o gabinete de crise. O ministro francês do interior afirmou que a situação é completamente sem precedentes. Dora Pires.
6: O gabinete de crise do governo de Paris foi convocado, as forças armadas foram mobilizadas e mais de 100 mil pessoas já retiradas de casa, só que vai ser preciso evacuar mais gente, muitos dos que vivem na faixa entre Bordeaux e o fogo, porque é na direção da cidade que as chamas estão a avançar. Um fogo que é algo nunca visto, assume o ministro francês do interior em declarações à TF1.
7: É um fogo convectivo, um fogo que se alimenta a si próprio, muito difícil de conter. Está sempre a mudar de direção e a gerar os seus próprios ventos. De facto, nesta altura, está a tomar a direção da área metropolitana de Bordeaux. Reuni há pouco com o primeiro-ministro para reorientar a nossa estratégia e impedir que entre na área metropolitana de Bordeaux.
6: Laurent Nunes traça a dimensão da ameaça. As chamas avançam descontroladas, num modelo que Portugal já viu em Pedrógão Grande em 2017, mas aqui rumo a uma área metropolitana com cerca de 1 milhão de habitantes. O aeroporto de Bordeaux está encerrado, coberto por um céu de fumo, mas a cidade, com 270 mil almas, está a salvo, por enquanto, acautela o ministro.
7: Por enquanto não está ameaçada e vamos fazer tudo para protegê-la com a mobilização de todos os meios terrestres e a ativação dos militares, com especialistas. Vamos fazer tudo com todos os meios.

0: Meios para impedir que nas próximas horas este fogo convectivo totalmente inédito não continue.
1: O governo de França agradece, entretanto, a ajuda europeia, nomeadamente os dois aviões bombardeiros de Portugal. Mas a conta dos hectares queimados aumenta de hora a hora. Há dezenas de casas destruídas e, embora se prevejam trovoadas para as próximas horas, a meteorologia diz que para a semana chega uma quarta onda de calor, a quarta desde maio, em França.
2: O fogo fora de controlo também na zona de Bordeaux, na França. A Ordem dos Advogados vai apresentar um parecer jurídico que vai permitir ao movimento Escola Pública avançar para a Justiça. A situação dos exames do secundário justifica Cristina Mota, o porta-voz do movimento Escola Pública, que garante também que estão a ser contactados por muitos pais e encarregados de educação que tencionam avançar para a via judicial.
3: Considero que foi uma reunião bastante positiva, verificámos, pelo menos os elementos que, da Missão Escola Pública que estiveram presentes, que esta preocupação que existe, de um modo geral, na sociedade, é também vivida pela Ordem e, portanto, também ficámos agradados com essa situação, por percebermos que as nossas preocupações, de algum modo, são partilhadas.
2: Cristina Mota, em declarações à TSF, a primeira reunião do Movimento Escola Pública e da Ordem dos Advogados aconteceu esta tarde. A Ordem vai agora preparar um parecer que deve ajudar os pais encarregados de educação, também os professores, a avançarem para ações judiciais contra o Ministério da Educação. O preço dos combustíveis vai ter novo aumento já na próxima semana. A maior subida vai ser no gasóleo, deverá ficar mais caro 9 cêntimos e 3 cêntimos e meio para a gasolina. O Governo admite ponderar também se vai avançar com medidas excepcionais de apoio aos consumidores. Para já, a vice-presidente da ANAREC, Mafalda Trigo, conta com o habitual desconto no ISP.
4: Portanto, a partir de segunda-feira, em média, o gasóleo irá aumentar 9 cêntimos por litro e a gasolina 3 cêntimos e meio. Embora os aumentos sejam, neste momento, inferiores aos 10 cêntimos, o Governo tem feito sempre esses acertos. Quando há um aumento, o que origina uma maior receita pela parte do IVA, o Governo faz refletir esse aumento do IVA numa baixa do ISP e vice-versa. Quando também o produto baixa, o Governo tem feito refletir essa diminuição da receita no aumento do ISP. É pressuposto que continue a ser feito, não é?
2: Mafalda Trigo é vice-presidente da ANAREC e hoje o ministro da Economia e da Coesão Territorial disse que o governo continua atento ao aumento do preço dos combustíveis. Castro Almeida afirma que para já não está previsto qualquer intervenção por parte do governo, além do desconto no ISP que está em vigor. O Benfica venceu hoje o Belenenses por 5-1 no Estádio da Luz, um particular no dia seguinte à derrota frente ao Sant Gala na corrida à fase de Liga da Liga Europa de futebol. Bruno Sousa Ribeiro.
5: Uma goleada já com João Duran a marcar. O novo reforço do Benfica jogou a segunda parte, marcou logo nos instantes iniciais do segundo tempo. Uma boa desmarcação para responder bem a um cruzamento de Olívio Tomé e assistiu ainda Gianluca Prestiani com um bom toque de qualidade. Vitória incontestável do Benfica depois de perder ontem na Suíça com o Sant Gallen. Nenhum dos titulares jogou hoje e com uma equipa totalmente diferente, a equipa de Marco Silva acabou por vencer esta equipa da terceira divisão por 5-1. Marcaram Anísio Cabral, Ivanovic com o Sant Gallen. Nenhum dos titulares jogou hoje e com uma equipa totalmente diferente, a equipa de Marco Silva acabou por vencer esta equipa da terceira divisão por 5-1. Marcaram Anísio Cabral, Ivanovic de penalti, Prestiani bisou e João Duran, como dissemos, fez outro dos golos do Benfica. Marco Silva nem sempre gostou do que viu. Fica a sensação de que há muito trabalho ainda pela frente. O próximo jogo do Benfica é já na próxima semana, nessa segunda mão da eliminatória da Liga Europa, aqui no Estádio da Luz, frente ao Sant Gallen.
2: Bruno Sousa Ribeiro, o jogo foi no Estádio da Luz, em Lisboa, em particular no dia seguinte à derrota frente ao Sant Gallen. No Benfica venceu hoje o Belenenses por 5-1. Frente oficial, fonte oficial do Sporting que confirmou à TSF que o clube chegou a acordo com duas claques para que os adeptos no

0: estádio possam assistir às partidas de pé nos lugares safe standing, algo que já era possível em Portugal, apesar de não ser aplicado por nenhum clube. Uma prática comum em países como a Alemanha, na zona de adeptos organizados. Um protocolo que vai ser válido para a época, já 2026-27, que vai permitir desde logo a implementação da primeira zona de safe standing em Portugal.
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3: Emissão de DSF, estamos agora com 10 minutos para lá das 10, vamos ao termómetro desta sexta-feira, e por ser sexta-feira Salgueira, a moderação é de Artur Carvalho.

0: O plano para pôr de pé o novo aeroporto de Lisboa, considerações sobre o que deve ser o orçamento do Estado do ano que vem e o exemplo de Luís Represas. São os assuntos para este termómetro. Boa tarde, Luísa Salgueiro.
1: Olá, boa tarde a todas as pessoas que nos ouvem.
0: É pelo frio como sempre que arrancamos. É sabido que o frio, feito gelo, também atrapalha a vida nos aeroportos e é nessa temperatura que vai pôr o que nos últimos dias soubemos da grande empreitada daquele que há de ser o novo aeroporto de Lisboa. O que é que lhe desagradou nessas novidades?
1: Desagrada no aeroporto de Lisboa e nos grandes investimentos, de modo geral, em Portugal. Neste caso, a decisão sobre o novo aeroporto de Lisboa foi tomada em maio de 2024. Esta última, não é que queremos que seja definitiva. E esta semana o governo agora apresentou um calendário segundo o qual a construção deverá começar em 2029 e terminar em 2033. E, portanto, aponta para que a abertura ocorra em 2035, porque, entretanto, é preciso realizar os testes e proceder à certificação. Portanto, mesmo no cenário mais favorável, passarão mais de 10 anos entre esta escolha da data da localização, ou melhor, entre a data da escolha da localização e a entrada em funcionamento deste novo aeroporto, cujo custo estimado se situa entre os 8 e 9 mil milhões de euros a preço já de 2024, não os atuais. E a candidatura da ANA deverá ficar concluída apenas em janeiro de 2028. Entretanto, vai ser necessário, naturalmente, preparar os terrenos, concluir o processo ambiental, articular aeroporto também com novas infraestruturas que são imprescindíveis, designadamente as rodoviárias e as ferroviárias. O governo também prevê uma ligação ferroviária a Lisboa através da terceira travessia do Tejo, cuja abertura está anunciada para 2034. Ora, o problema não está apenas neste prazo desta grande empreitada da construção do novo aeroporto de Lisboa. Está, sobretudo, nesta dificuldade persistente que Portugal tem em preparar e executar investimentos públicos estratégicos que, neste caso, já passa mais de meio século que andamos nesta discussão. E nós temos de ser rigorosos. Não podemos afirmar que o investimento público, digamos, esteja a diminuir assim, facilmente, mas em 2025 sabemos que o investimento aumentou muito por efeito da fase final do PRR e agora os dados de 2026 mostram que existe uma quebra acentuada no lançamento e da contratação das novas empreitadas. E nos primeiros 5 meses deste ano, os concursos das obras públicas atingiram 2.900 milhões de euros, o que significa que houve menos 44% do que em idêntico período do ano 2025. Isto são os números da contratação de obras e não a totalidade do investimento público, mas antecipam naturalmente uma menor carteira de projetos. Esta quebra surge num momento especialmente delicado, porque o PRR chegou à sua fase terminal, todos os marcos e metas que ali estão previstas têm de estar concluídos até 31 de agosto, portanto daqui a sensivelmente um mês temos de ter o PRR todo concluído, depois haverá o último pedido de pagamento que vai ser apresentado em setembro e depois ainda haverá a avaliação e o desembolso final até ao final deste ano. Ainda poderá haver pagamentos a beneficiários em 2027, mas já não se pode executar os objetivos, portanto já não há prorrogação junto de Bruxelas. E depois Portugal continuará a contar com fundos europeus. O Portugal 2030 ainda dispõe de 22,6 mil milhões de euros de financiamento, mas é claro que o PRR representou uma fonte extraordinária de recursos que teve um tempo muito marcado, que termina agora em agosto, e a sua conclusão significa que o Estado terá de suportar uma parte maior do investimento com financiamento nacional e também de selecionar com mais rigor os projetos que queremos implementar e pela dimensão do investimento necessário, neste caso ao novo aeroporto e às infraestruturas de suporte, rodovia e ferrovia, vamos ter mais uma vez uma grande concentração de recursos na área de Lisboa, já é recorrente. Portanto, são decisões que se prolongam durante anos, projetos que chegam incompletos aos concursos, procedimentos que têm sido repetidos e resultados já conhecemos, são as obras a atrasar, obras cada vez mais caras e tudo isto com um enorme prejuízo para o interesse público. Ora, daqui nós podemos concluir que a proximidade do território, esta cadeia de decisão que é normalmente mais curta e mais rápida, dão aos municípios mais capacidade de execução em investimentos importantes, como foi o da habitação, ou e continuará a ser, como o das escolas, como os centros de saúde, a mobilidade, as acessibilidades. Portanto, uma das conclusões que quero tirar é que transferir mais responsabilidades de execução de investimentos estruturantes para os municípios e para as comunidades intermunicipais pode ser um dos caminhos que Portugal terá para reduzir estes atrasos nos investimentos estruturantes que transformam o território e a economia nacional.
0: Passamos ao Mordo. Vai Luísa Salgueiro aí falar-nos do próximo orçamento do Estado. O debate a sério, como costuma, há de seguir-se ao verão, que não invalida que já vão sendo dados sinais. Isso mesmo fez José Luís Carneiro, líder do Partido Socialista, a que a Luísa Salgueiro pertence. Nos últimos dias estabeleceu alguns pontos que determinarão se, no final, viabiliza o documento. Mas aqui o que importa, ou nos importa, é o que é que a Luísa tem a dizer sobre o assunto. Vamos a isso.
1: Bom, eu escolhi Mordo nesta semana. Eu penso que nos próximos termómetros voltaremos a falar sobre o orçamento. É um tema que vai marcar a atualidade política nos próximos meses. É um orçamento que será preparado com menor margem financeira este 2027, porque o PRR está no fim e há várias despesas públicas que estão a aumentar. E as previsões da Comissão Europeia não apontam para uma crise das contas públicas, mas mostram uma alteração da tendência. Depois do excedente 0,7% do produto em 2025, a Comissão prevê agora um déficit de 0,1% em 2026 e 0,4% em 2027. E também prevê um crescimento económico de 1,7% este ano e de 1,8% no próximo. São previsões, não são resultados definitivos, mas recomendam prudência na preparação do orçamento. E agora a principal dúvida política é esta: com quem vai o governo chegar a acordo, com quem vai o governo negociar? Na prática, o governo precisa de evitar a oposição simultânea do Chega e do PS. A Iniciativa Liberal pode aqui negociar medidas fiscais ou reformas económicas, os partidos mais pequenos podem influenciar matérias específicas, como é habitual, mas nenhum deles, sozinho ou em conjunto com a AD, conseguirá compensar os votos contra do PS e do Chega unidos. Portanto, a escolha está, por isso, entre procurar a viabilização do orçamento junto do PS ou negociar com o Chega. Ora, o Luís Montenegro terá seguramente recente a fiabilidade do Chega nos processos negociais, com o que aconteceu na negociação com o pacote laboral que foi posto em causa, caiu o acordo no dia da votação em plenário. É o exemplo do Código de Trabalho ainda está bem presente do que vale uma negociação com a extrema-direita neste quadro parlamentar. Portanto, o cenário que resta, ou melhor, o limite que poderá restar no entendimento que Chega, era garantir uma maioria, se caso fosse viável, mas alteraria a posição política do governo e daria a André Ventura capacidade para condicionar algumas das principais opções governativas, se for esse o caminho que Luís Montenegro escolhe. Uma negociação com o Partido Socialista permitirá ao governo conservar uma posição mais próxima do centro político, mas obrigá-lo a aceitar compromissos em matérias sociais, no investimento público e na proteção dos equilíbrios institucionais. José Luís Carneiro ainda não anunciou o sentido de voto do PS, mas identificou as matérias que terão peso na decisão, que são a defesa dos valores constitucionais, a sustentabilidade das pensões, a continuidade dos investimentos que deixam de ter cobertura do PRR, a preparação do próximo quadro comunitário e a resposta aos prejuízos causados pelas intempéries. Penso que esta posição que foi transmitida pelo secretário-geral do Partido Socialista é uma posição muito sensata, é equilibrada e é credível. Portanto, a responsabilidade central continua a ser do governo. É o governo que tem de apresentar um orçamento que responda às necessidades do país, conseguindo explicar como financiará as medidas anunciadas e construir uma maioria parlamentar. Portanto, a pergunta ainda morna que fica no ar para Luís Montenegro é: pretende negociar um orçamento ao centro com o PS ou pretende ficar nas mãos do Chega?
0: Para terminar no quente, no que mais louvor lhe merece a cada semana que passa, coloca hoje o exemplo de Luís Represas.
1: Sim, tristemente deixou-nos na quarta-feira com 69 anos. Ele foi o fundador e a voz destrovante que iniciou em 76 um percurso que marcou muitas gerações de música portuguesa, que nos marcou, que marcou a mim também. O Jornal Notícias publicou uma peça da jornalista Catarina Ferreira que chamou justamente a atenção para outra dimensão do percurso de represas, que foi o seu testamento cívico. É uma expressão que encontra um exemplo muito claro na ligação que o Luís Represas tinha à causa de Timor-Leste. Ele, em 90, interpretou o tema Timor, que foi criado pelo João Monge e pelo João Gil, durante a ocupação indonésia. Esta canção deu visibilidade à luta do povo timorense pela liberdade e pela autodeterminação e foi cantada frequentemente, muitas vezes em manifestações, nas vigílias, em muitas iniciativas de solidariedade. E esta não foi uma aproximação ocasional. Luís Represas manteve essa ligação ao longo dos anos. Já em 2016 foi condecorado pela Medalha de Ordem de Timor-Leste, pois em agosto de 2019 voltou a interpretar esta canção em Dili, quando foram as comemorações dos 20 anos da consulta popular de 30 de agosto de 99. Este é um ponto essencial que foi recuperado na tal peça do Jornal Notícias e, no fundo, o testemunho de Luís Represas foi de quem usou a projeção pública que a música lhe deu também para apoiar uma causa, e quando essa causa precisava de ser explicada, divulgada e defendida, e ele, através da música, conseguiu fazer de forma exemplar e extraordinária. E, no fundo, podemos perceber é que uma canção não substitui a política nem a diplomacia, mas pode ajudar muito a dar visibilidade a uma justiça, cria uma memória coletiva e aproxima uma sociedade, neste caso a sociedade portuguesa, de um povo que estava tão distante, mas a quem nós nos aliamos. E agora, na hora da despedida de Luís Represas, também importa recordar esse seu legado, lembrar o músico e as canções que nos deixou, mas, por outro lado, também recordar o cidadão que colocou a sua voz ao serviço da liberdade de muitos outros, que cantou poemas lindíssimos e que abraçou uma causa. Ele soube manter esta postura cívica e de ativismo por causas nobres, contribuiu com a sua notoriedade para envolver as pessoas nessas causas, e aquele homem sorridente, sorriso rasgado e afável que nos cativou pela música deu-nos também uma oportunidade de nos associarmos às causas através das músicas dele e da voz dele. Portanto, neste momento tão triste em que todos, de uma forma solidária, nos associamos a este momento, em que acho que o país todo se sente perdendo um dos seus símbolos, da sua cultura, da sua música, mas também evocamos o seu legado enquanto defensor de causas, de um grande artista e de um grande cidadão.
0: E assim, com esse seu elogio, aplauso ao que foi a vida de Luís Represas em mais do que uma dimensão, que terminamos este nosso termómetro. Cá estaremos para a semana, Luísa Salgueiro. Até lá, obrigado.
1: Muito obrigada.
2: O termómetro de sexta-feira na TSF com Luísa Salgueiro, moderação de Artur Carvalho. 10h23, a música na TSF chega em antena. Estamos em português, daqui a pouco Tainá, para já fica Sogra Nora.

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0: Boa noite, são 10h30, menos uma hora nos Açores. Paulo Fernandes Ribeiro, temas fortes da jornada informativa.
1: Em Espanha, mais de 40 mil pessoas já foram retiradas de casa ou confinadas por causa dos incêndios que desde quinta-feira à noite afetam a região de Madrid e Ávila. O incêndio em Madrid está numa fase impossível de extinguir, afirmou hoje o conselheiro do Governo Regional.
2: Neste momento, o incêndio está no seu momento mais alto e está fora da capacidade de extinção. O que se está a fazer são medidas de defesa das povoações, consolidação do flanco direito, que é aquele que mais nos preocupa. Nesta altura, o que temos que fazer é, sobretudo, defender as povoações, atender os cidadãos evacuados e procurar essa janela de oportunidade que nos vai dar à noite, quando o vento baixar de intensidade de mais de 60 km por hora desde o início do dia.
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1: Pedro Sánchez, o chefe do governo espanhol, já admitiu que a situação é dramática devido aos incêndios. Os fogos que estão fora de controle também na França, cerca de 140 mil pessoas já foram retiradas de casa no sudoeste do país. O aeroporto de Bordeaux já foi encerrado devido ao fumo. O ministro francês do interior afirmou que a situação é completamente sem precedentes. A Ordem dos Advogados vai emitir um parecer jurídico que vai servir de suporte legal ao movimento Escola Pública para avançar com ações judiciais. A decisão surge depois da primeira reunião realizada esta tarde, na sequência das polémicas que envolvem a realização dos exames do ensino secundário. O movimento garante que está a ser contactado por muitos pais dispostos a recorrer à via judicial contra o Ministério da Educação. De acordo com Cristina Mota, a porta-voz do movimento, a reunião deixou boas perspectivas.
4: Considero que foi uma reunião bastante positiva, verificámos, pelo menos os elementos que, da Missão Escola Pública estiveram presentes, que esta preocupação que existe, de um modo geral, na sociedade, é também vivida pela Ordem e, portanto, também ficámos agradados com essa situação, por percebermos que as nossas preocupações, de algum modo, são partilhadas.
1: O documento em preparação pela Ordem dos Advogados deve servir de apoio técnico e jurídico para que pais encarregados de educação e professores possam fundamentar as suas ações nos tribunais. Cristina Mota diz que há muitos encarregados de educação preparados para avançar para a justiça. Donald Trump afirmou hoje que os líderes iranianos estão a levar cada vez mais a sério as negociações para pôr fim ao conflito. Apesar do otimismo com as negociações, o presidente norte-americano disse esta noite aos jornalistas na sala oval da Casa Branca que não significa que seja alcançado um acordo. Trump ameaçou esta semana destruir pontos, instalações elétricas no Irã, incluindo também na capital de Teherão, caso a Guarda Revolucionária continue a atacar navios no Estreito de Hormuz.
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0: Noite de sexta-feira com a TSF. Do lado da música, os Clannad com Bono. Na abertura da sequência, mais à frente, vamos ter Lana Del Rey e Tom Odell.

Noite de sexta-feira com a TSF, a 11 minutos das 11, na sequência de Bruno Mars, agora Paradise, com Brandon Flowers, e no final da hora, Purple Rain, com Prince and the Revolution. Até às notícias.

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1: Invoco hoje para este debate e no início a alma e o espírito de São Carlo Acutis, que nasceu para...

0: fixar.
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4: Boa noite, são 10h58, menos uma hora nos Açores.
5: Pais e professores preparam-se para processar o Ministério da Educação devido aos exames do secundário. O Movimento Escola Pública avança para a Justiça com parecer da Ordem dos Advogados. O preço dos combustíveis volta a subir. O Ministro da Economia disse que o Governo continua atento ao aumento do preço dos combustíveis, mas para já não prevê qualquer intervenção além do desconto que está em vigor, o desconto no ISP. Nesta edição, às 11 da noite, fazemos um balanço do dia no Estoril Open com Rita da Silva Vieira.
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0: costeira ocidental e nas terras altas. Por agora, estamos com 20 graus em Lisboa e em Ponta Delgada, 21 no Porto, 23 no Funchal, 23 também em Faro. Agora a edição das 11, com o Paulo Fernandes Ribeiro.
1: A Ordem dos Advogados vai emitir um parecer jurídico que vai servir de suporte legal para o movimento Escola Pública avançar com ações judiciais contra o Ministério da Educação. A decisão surge depois da primeira reunião realizada esta tarde, na sequência das polémicas que envolvem a realização dos exames nacionais do secundário. O movimento grande, que está a ser contactado por muitos pais dispostos a recorrer à via judicial contra o Ministério da Educação. De acordo com Cristina Mota, a porta-voz do movimento, a reunião deixou boas perspectivas.
2: Considero que foi uma reunião bastante positiva. Verificámos, pelo menos os elementos que, da Missão Escola Pública, que estiveram presentes, que esta preocupação que existe, de um modo geral, na sociedade, é também vivida pela Ordem e, portanto, também ficámos agradados com essa situação, por percebermos que as nossas preocupações, de algum modo, são partilhadas.
1: O documento bem em preparação pela Ordem dos Advogados deverá servir de apoio técnico e jurídico para que pais, encarregados de educação e professores possam fundamentar as suas ações nos tribunais. Cristina Mota, a porta-voz do movimento, diz que há muitos encarregados de educação preparados para avançar para a justiça. Noite de muito trabalho para os bombeiros na França e também em Espanha. Cerca de 140 mil pessoas foram retiradas devido aos incêndios florestais que devastam o sudoeste de França. O ministro francês do interior afirmou que a situação é completamente sem precedentes. O governo já convocou o gabinete de crise, Dora Pires.
3: O gabinete de crise do governo de Paris foi convocado, as forças armadas foram mobilizadas e mais de 100 mil pessoas já retiradas de casa, só que vai ser preciso evacuar mais gente, muitos dos que vivem na faixa entre Bordeaux e o fogo, porque é na direção da cidade que as chamas estão a avançar. Um fogo que é algo nunca visto, assume o ministro francês do interior em declarações à TF1.
4: É um fogo convectivo, um fogo que se alimenta a si próprio, muito difícil de conter. Está sempre a mudar de direção e a gerar os seus próprios ventos. De facto, nesta altura, está a tomar a direção da área metropolitana de Bordeaux. Reuni há pouco com o primeiro-ministro para reorientar a nossa estratégia e impedir que entre na área metropolitana de Bordeaux.
3: Laurent Nunes traça a dimensão da ameaça. As chamas avançam descontroladas num modelo que Portugal já viu em Pedrógão Grande em 2017, mas aqui rumo a uma área metropolitana com cerca de 1 milhão de habitantes. O aeroporto de Bordeaux está encerrado, coberto por um céu de fumo, mas a cidade, com 270 mil almas, está a salvo por enquanto. Acautela o ministro.
4: Por enquanto não está ameaçada e vamos fazer tudo para protegê-la com a mobilização de todos os meios terrestres e a ativação dos militares, com especialistas. Vamos fazer tudo com todos os meios para impedir que nas próximas horas este fogo convectivo totalmente inédito não continue.
3: O governo de França agradece, entretanto, a ajuda europeia, nomeadamente os dois aviões bombardeiros de Portugal, mas a conta dos hectares queimados aumenta de hora a hora, há dezenas de casas destruídas e, embora se prevejam trovoadas para as próximas horas, a meteorologia diz que para a semana chega uma quarta onda de calor, a quarta desde maio em França.
1: Dora Pires, as chamas avançam na direção de Bordeaux, cerca de 150 mil pessoas já tiveram ordem de retirada ou confinamento. A situação não é diferente em Espanha, mais de 40 mil pessoas foram retiradas de casa ou confinadas por causa dos incêndios. Os três focos florestais, em localidades situadas entre 50 a 100 quilómetros da capital espanhola, uniram-se durante a manhã desta quinta-feira, formaram agora uma única frente de fogo. O incêndio em Madrid está fora de controlo e é impossível de extinguir, afirmou o conselheiro do Governo Regional de Madrid, Joana Rey.
5: As condições meteorológicas, com ventos fortes e rajadas superiores a 50 km/h e temperaturas muito altas, estão a complicar muito o combate ao fogo. A situação pode ainda complicar-se se a frente de Madrid se fundir com o incêndio de Ávila, que avança a grande velocidade. O conselheiro do Meio Ambiente, Carlos Novilho, diz que nesta altura é impossível extinguir o incêndio.
6: Neste momento, o incêndio está no seu momento mais alto e está fora da capacidade de extinção. O que se está a

0: fazer são medidas de defesa das povoações, consolidação do flanco direito, que é aquele que mais nos preocupa, face à mudança do vento que se prevê para esta manhã. Nesta altura, o que temos que fazer é, sobretudo, defender as povoações, atender os cidadãos evacuados e procurar essa janela de oportunidade que nos vai dar a noite, quando o vento baixar de intensidade de mais de 60 km por hora desde o início do dia.
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2: Cerca de 50 mil pessoas já foram afetadas e o delegado do governo, Francisco Martín, não descarta que o número possa ainda subir.
3: Alrededor de 45 mil, 50 mil pessoas já.
4: Temos à volta de 45 a 50 mil pessoas afetadas que foram evacuadas ou confinadas. E perante estas novas evacuações, faço de novo uma chamada para que se respeitem as indicações, para que se atue com prudência e para evitar colocar em perigo a vida de qualquer pessoa.
2: O governo central assumiu o comando das operações depois de decretar o estado de emergência nacional a pedido do governo regional de Madrid. O executivo já pediu a Bruxelas a ativação do mecanismo europeu de resposta e o envio de 4 aviões para ajudar a combater os incêndios. Amanhã espera-se a chegada de 2 Canadair da Itália e 2 da Grécia. Mais de 1000 operacionais trabalham na zona para conseguir controlar a situação. As autoridades já avisaram que as próximas horas serão críticas.
5: Joana Rei, com ponto da situação dos incêndios em Espanha. Pedro Sánchez já admitiu que a situação é dramática. O chefe do governo espanhol, que vai estar amanhã no centro de operações. No Estoril Open, a tarde ficou marcada pela passagem de uma dupla portuguesa às meias finais de pares, Nuno Borges e Francisco Cabral. Rita da Silva Vieira, a mesma sorte não teve Jaime Faria.
6: Acaba de perder Jaime Faria frente ao italiano Luciano Darderi. Esteve muito, muito perto o tenista português de conseguir a primeira meia-final da carreira em torneios ATP. Venceu o primeiro set por 6-2, esteve em vantagem no segundo set por 5-2, mas a partir daí o jogo mudou e Jaime Faria já não foi capaz de dar a volta, de responder ao bom nível do ténis do italiano. Perdeu depois no terceiro set. Ficou por aqui a história do tenista português na primeira vez que chegou aos quartos de final também aqui no Estoril Open. Tentava chegar pela primeira vez às meias finais, mas não conseguiu. Ainda assim, Jaime Faria garante que esta é uma semana que vai recordar e que leva bastantes aprendizagens.
7: Sim, sem dúvida, é um jogo que vai somar para a minha experiência, a aprendizagem, e lá está, agora já não perco um minuto para poder fazer um bocadinho o briefing do jogo com a minha equipa, aprender e pensar já nos próximos jogos deste género, coisas que se podem melhorar, alguns pormenores, porque é mesmo isto, e este nível tem que estar muito atento, cada minuto, cada do início ao fim. Sem dúvida, um público extraordinário, muito, muito bonito jogar em casa, mas triste não conseguir dar uma vitória aos portugueses, que no minuto do zero ao último tiveram comigo, e pronto, faz parte, é aprender para o próximo Estrela.
6: Para o próximo Estoril Open, para o próximo ano, Jaime Faria quer novamente marcar presença. Esteve com casa cheia, corte central cheio, a apoiar o português do início ao fim, mas não foi o suficiente para conseguir garantir essa passagem às meias finais. Também Tiago Torres, ao início deste dia, foi o primeiro jogo no corte central, caiu aos pés do francês Hugues Gaston, também aí em 2 sets, procurava a primeira presença numas meias finais. Tiago Torres, estreante absoluto em circuitos ATP, ficou bastante orgulhoso daquilo que conseguiu fazer durante esta semana. De registar amanhã ainda a presença de 2 portugueses em prova, Nuno Borges e Francisco Cabral carimbaram a passagem às meias finais. Jogam amanhã no corte central a partir das 3 da tarde, frente a uma dupla francesa. Procuram chegar novamente à final do Estoril Open em pares. Eles, os dois, em conjunto, venceram em 2022.
5: Rita da Silva Vieira, aqui com ponto da situação a partir do Estoril Open. Jaime Faria esteve em vantagem, mas perdeu no terceiro set. Faria, que já pensa nas próximas competições durante o dia também. Tiago Torres ficou fora da competição. O preço dos combustíveis vai ter um novo aumento já na próxima semana. A maior subida será no gasóleo. Deverá ficar mais caro 9 cêntimos, 3 cêntimos e meio para a gasolina. O governo admite ponderar se há alguma medida excepcional de apoio aos consumidores. Por agora, a vice-presidente da ANAREC, Mafalda da Trico, a declaração já à TSF, conta com o habitual desconto no ISP.
8: Portanto, a partir de segunda-feira, em média,
1: o gasóleo irá aumentar 9 cêntimos por litro e a gasolina 3 cêntimos e meio. Embora os aumentos sejam neste momento inferiores aos 10 cêntimos, o Governo tem feito sempre esses acertos. Quando há um aumento, o que origina uma maior receita pela parte do IVA, o Governo faz refletir esse aumento do IVA numa baixa do ISP e vice-versa. Quando também o produto baixa, o Governo tem feito refletir essa diminuição da receita no aumento do ISP. É pressuposto que continue a ser feito, não é?
5: Mafalda Trigo, da Associação Nacional de Revendedores de Combustíveis, justifica que desta vez o aumento do preço na bomba deve-se apenas à subida do preço no barril do Brent. Representa 20% na fórmula de cálculo dos preços.
1: Para além de ter uma parte do Brent, tem outra parte de custos fixos, como por exemplo os custos com seguros, o custo com as despesas de transporte, que se mantiveram inalteradas. Portanto, neste momento está indexado ao Brent os aumentos.
5: As declarações de Mafalda Trigo, da ANAREC. E o Ministro da Economia e da Coesão Territorial disse esta sexta-feira que o Governo continua atento ao aumento dos preços dos combustíveis, mas Castro Almeida afirma que para já não está qualquer prevista intervenção por parte do Governo, além do ISP, o desconto que já está em vigor.
8: O petróleo a mais de 100 dólares é uma coisa horrível. Isso vai se refletir, evidentemente, nas bombas de gasolina, vão sentir as famílias, vão sentir as empresas. Há um desconto que nós estamos a fazer neste momento e que vai ser mantida, há uma regra que foi definida, que era de apoiar ou de incentivar ou subsidiar o preço do gasóleo quando ele subisse mais do que 10 cêntimos do preço antes da guerra. Essa regra está em vigor, mas o Governo continua atento para avaliar permanentemente se justificam ou não novas intervenções.
9: Não, entendo que ainda não se justifica.
8: Não há ainda nenhuma decisão tomada sobre isso.
5: Castro Almeida, esta tarde, durante uma visita aos estaleiros em Viana do Castelo, o Ministro da Economia admite que o aumento do preço dos combustíveis é uma péssima notícia que se vai fazer sentir já nas famílias e nas empresas a partir da próxima semana. Contudo, Castro Almeida afirma que para já não está prevista qualquer intervenção por parte do Governo, além do desconto que já está em vigor, o desconto no ISP.
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1: Previsão do estado do tempo para amanhã. Sábado, o arquipélago da Madeira, período de céu muito nublado, vai-se apresentar menos carregado. Na vertente sul da Ilha da Madeira, há a possibilidade de ocorrência de aguaceiros fracos na vertente norte e nas terras altas da Madeira. O vento fraco a moderado. A previsão para os Açores aponta para um dia também um pouco perdido entre o cinzento e o sol, ou seja, céu muito nublado.

tabulada alternando com abertas no grupo ocidental e no grupo oriental. A mesma situação no grupo central, aqui acompanhado de períodos de chuva fraca. Para o continente, prevê-se um sábado períodos de céu cinzento, tornando-se menos nublado na região do sul a partir do meio da manhã e nas restantes regiões a partir do fim da tarde. Estão, no entanto, previstos aguaceiros dispersos no norte e centro até ao final da tarde, podendo ser ocasionalmente acompanhados de trovoada no interior norte. Vento fraco a moderado ainda para o pequeno para o continente, está prevista uma pequena subida da temperatura máxima nas regiões do norte. Temperaturas de agora: 20 graus em Lisboa, Ponta Delgada e Porto, 22 em Faro, 23 no Funchal. E agora estamos com 15 minutos para lá das 11 da noite, já a seguir em antena o programa Hedonista do Terroir, aos vinhos gastronómicos, boas histórias, melhores vinhos. Hedonista, quinzenalmente na TSF, com Paula Cordeiro.

0: Vou já direto ao assunto. Tu tens um perfil pouco comum. Tu entraste no vinho não pela produção, não pela sala, tu entraste pela ciência e chegaste ao serviço. Bem-vinda. Eu vou começar por te perguntar o que é que significa ser curadora de vinho em vez de ser uma produtora de vinho. Consegues explicar-me isto?
1: É de facto um desafio tremendo, mas é fácil de explicar. Eu, no fundo, em vez de ter aquelas preocupações da produção, portanto, e das intempéries, e se o ano vai ser absolutamente excepcional, tenho o produto chega-me.
0: Tu só tens o prazer, acabar. Não é?
1: Não só, mas também, mas a seguir tenho eu que o vender, tenho eu que o divulgar e evangelizar junto dos nossos clientes, ou seja, não só a parte de seleção, porque dos vários produtores não tenho a totalidade do portfólio. Vou selecionar, vou namorá-los para conseguir aceder àquelas referências mais antigas, que não estão necessariamente disponíveis no mercado e que ficavam tão bem lá na carta do hotel. E no fundo é este o meu papel, fazer a ligação entre o produtor e o nosso hóspede e cliente.
0: Enquanto sommelier e diretora de vinhos, tu no fundo tens aqui um papel que raramente é discutido, no fundo é um papel de mediadora entre o produtor, o território e depois o consumidor, alguém que nunca sequer visitou uma vinha, por exemplo. E neste caso, esse papel tem uma escala um bocadinho geopolítica. Tu estás, no fundo, a apresentar Portugal ao mundo, garrafa a garrafa, numa sala com duas estrelas Michelin. Como é que isto se processa? Tens aqui uma responsabilidade acrescida, no fundo. Não tens a preocupação na vinha, mas tens depois uma outra preocupação, não é?
1: Correto, e não é necessariamente só numa sala. Obviamente o Hotel de Eichmann é composto não só pelo restaurante com duas estrelas Michelin, através do chef Ricardo Costa, mas temos, e essa é de facto a sala mais exclusiva. No entanto, temos desde um room service a um bar que está aberto a todo o público em geral, a um bar da piscina, aos vários eventos que organizamos. Eu, no fundo, tenho que fazer a ligação com todo o tipo de hóspede e cliente que nos visita. Aquele que está claramente predisposto por uma experiência e tem uma carteira abastada para o fazer, até ao alguém que nos visita pela primeira vez e começa pelo bar e até nem gostava muito de vinho e aproveita já que ali está e o ambiente assim o propicia, quer experimentar algo e nós temos que fazer esta sugestão. Portanto, não só eu diretamente, como treinar uma equipa que seja capaz de o fazer, que trabalhe toda esta linguagem e forma de estarmos e de servir, adaptado a todo e qualquer tipo de cliente que possa surgir, desde, como dizias, desde o mais interessado até aquele que nem sabe muito bem onde é que fica o Douro ou o Minho, portanto, no fundo, quer simplesmente um copo de vinho e relaxar.
0: Tu também tens aqui um caminho que é menos óbvio. Tu és formada em microbiologia e entraste na indústria da cortiça. Nada no teu percurso apontava para uma sala ou para um restaurante de luxo ou sequer um hotel de luxo em Vila Nova de Gaia. O que é que este desvio nos diz sobre o setor e também sobre ti própria?
1: Eu acho que esta é mesmo a beleza, e ainda há dias estava numa faculdade e estava a dar uma palestra precisamente a dar a entender algo que eu só percebi mais tarde na minha vida, que é a nossa base de formação é simplesmente isso mesmo, uma base, e nós podemos ser tantas mais coisas na nossa vida. Eu, quando fui parar a microbiologia, obviamente tinha um lado mais inato para a área de ciências, mas o que me atraía era de facto a parte sensorial. E agora que penso, isto vai às minhas origens, apaixonada por natureza, flores, florestas, campo, portanto, por estado, as minhas origens de sabores autênticos, no fundo a parte sensorial, e isso atraía-me sem eu saber que me atraía. Fui parar a formação microbiologia, estive a fazer ter um projeto de, estava envolvida neste projeto de investigação na área sensorial. E exatamente nesta Escola Superior de Biotecnologia, que pertence à Universidade Católica cá no Porto e que é um dos principais centros de investigação em vinho. E na altura, estar já a contactar com o vinho, atenção, eu estava ligada à microbiologia pura e dura, bactérias e leveduras e aminoácidos, mas...
0: Pelo menos essa parte do vinho tu conheces, não é?
1: Essa sim. E claramente percebi isto, não é para mim, eu preciso realmente de mundo, eu gosto de pessoas, eu gosto de contacto, eu gosto da natureza, eu estou aqui em laboratório, tudo certo, mas eu preciso de conhecer mais. E na altura pedi ao meu orientador de curso para ir fazer uma vindima, queria experimentar, e atenção, 23, 24 anos, queremos mundo. E a verdade é que essa experiência de vindima mudou-me completamente a vida e percebi que realmente o laboratório que é obrigatório,
0: o teu laboratório
1: tem que lá
0: é
1: estar
0: outro,
1: sempre,
0: não é?
1: Claro, mas era outro. E no fundo o percurso começa aí, porque nós não somos uma só coisa. Olha, nesse mesmo verão fiz precisamente um curso de rádio, porque a Universidade Católica também tinha essa
0: também
1: componente,
0: fizeste
1: também
0: rádio?
1: Era assim uma. Ou seja, fiz um curso, não fiz rádio, atenção. Isto para dizer que nós não somos só uma coisa e está tudo certo com isso. E neste percurso vamos descobrindo o caminho e vamos mais para a direita, mais para a esquerda, às vezes mais em frente, mas eu própria fui descobrindo o meu caminho. Passo pela cortiça, porque originalmente eu sou de Santa Maria da Feira e ainda nesta fase de vinho e o laboratório, será que, portanto, acabei por fazer parte desta indústria, também muito ligada ao laboratório, mas facilmente percebi que gostava de contacto, gostava de pessoas, gostava do mundo dos vinhos, da prova, muito da parte sensorial e obviamente todo o ambiente que se vive nesta indústria.
0: O que é que te atraiu nos vinhos?
1: Como dizia, tudo começou com a parte
0: tudo
1: sensorial.
0: Começou com uma bactéria.
1: Com uma bactéria, esta, uma levedura. As bactérias. Gostamos mais das levaduras no vinho.
0: Eu ouvi-te dizer a parte sensorial e pensei nisso. Foram as sensações que te trouxeram ao vinho?
1: Completamente. E depois o tipo de pessoas que ia encontrando, muitas histórias, uma forma de estar muito particular que esta indústria assim propicia, e fui descobrindo um talento natural, porque tinha a formação da ciência, que é a base de tudo. Sou uma comunicadora nata, adoro pessoas. Estamos numa fase em que o Porto ainda é explorado, ainda está a começar a ser explorado, em boa verdade. E quando estamos nesta área, nós queremos provar. E agora tenho que confessar uma coisa: eu nunca tinha, não conseguia aceder a tudo aquilo que eu queria provar. Portanto, isto são vidas caras.
0: São vidas, exato.
1: E muito, muito curiosa, obviamente, a trabalhar nesta indústria. Tinha acesso a muita coisa, mas queria ainda mais. E lembro-me de ter ouvido este hotel que ia surgir para se posicionar, para ser uma pedrada no charco na indústria e no norte de Portugal, para definir um destino, que era exatamente o lema do hotel, e ligado à Floodgate and Partnership, que inclui a Taylors, a Croft, a Fonseca, que eu naquela fase estava também assim um bocadinho mais numa fase de portos, e queria aceder aos mais antigos, e pensei, nada melhor do que ir para lá trabalhar. Não há casa para pagar, não há maridos, não há filhos, portanto não há aqui nada que me peça, posso simplesmente mudar de vida. E assim foi, para conseguir no fundo estudar, ter acesso e contactar com o mundo dos vinhos, achei eu, e acho que bem agora olhando para trás, que o melhor era ir trabalhar para esse mesmo sítio, e assim tudo começou.
0: Tu juntaste-te ao de Yetman em 2010, já tens o diploma do Court of Master Sommelier. És responsável pela qualidade e consistência do serviço de vinhos, sobretudo no restaurante gastronómico, distinguido com 2 estrelas Michelin. também coordenas a Wine School do hotel, és Head Sommelier, és responsável pelos parceiros, todos os parceiros que são produtores, mas também uma coleção de vinho, uma coleção de vinho português que é das mais completas do mundo. Corrijo-me se eu estiver errada, porque se calhar as referências já aumentaram, são mais de 1.400 e aproximadamente 30 mil garrafas, e és, portanto, desde 2021 a diretora de vinhos, a Wine Director deste hotel. Tu também nos disseste que não somos apenas uma coisa. O que é que nos falta saber sobre ti? Qual é o teu lado B?
1: Olha, o meu lado B é tudo o que envolva trabalhos manuais. Portanto, eu tenho aqui um caminho, portanto, para além de mãe de dois filhos, que esse me leva...
0: Entretanto, apareceram os filhos, não é?
1: Os filhos. E esse é... Eu chamo-lhe o meu full-time job, com dois filhos, portanto, tudo o resto acaba por ser...
0: Acaba por ser um part-time, que vamos gerindo.
1: Completamente. E onde eu, neste momento, tenho, dentro do pouco tempo que já me sobra, porque isto das vidas hoteleiras e ainda
0: por cima ligadas,
1: é muito exigente, não há um turno, não é? Das 9 às 6 ou simplesmente das 8 horas. Nós estamos permanentemente ligados, somos presença assídua dentro do próprio, neste caso, hotel, e na área de vinhos, ainda por cima, temos que conciliar agenda com tudo o que é lançamentos, portanto, tudo o que é ações que temos que ver e que ser vistos, faz parte da indústria. Não me sobra muito tempo, e depois, neste pouco tempo que tenho, eu considero-me uma do-it-yourself master, que eu passo a vida a fazer coisas lá em casa, bem ou mal, eu acho tão ótimas, mas passo a vida, e acho que é um escape perante toda a pressão a que estou sujeita, eu e a minha equipa. Não sou eu, porque eu sem eles não sou nada.
0: Naturalmente que é uma equipa, sim. Sim.
1: É, mas entre jardinagens e projetos, portanto, eu tenho aqui todo um caminho para explorar. Portanto, há em mim uma pintora, uma marceneira, e até a eletricidade quero explorar. Portanto, há aqui um caminho, se tudo falhar...
0: Tens um plano B.
1: Há vários.
0: Tu há pouco estavas a falar dos vinhos e ocorreu-me perguntar-te quando e como é que tu bebes vinho.
1: É uma excelente pergunta que eu dava... Eu senti que essa pergunta ia chegar. Eu bebo vinho... Com muita frequência, porque faz parte do meu lado profissional. E depois dou por mim, a nível, bebo vinho em contexto social de amigos. Estava a pensar quando é que foi a última vez que eu abri uma garrafa de vinho sozinha e tirei partido dela. E de facto isso...
0: Acho que não tens tempo para isso.
1: Não tenho, e não me faz, eu dou por mim a concluir que não me faz sentido. Eu, de facto, sempre que bebo vinho, tenho que ter companhia. Portanto, não, se o fizer sozinha, estou a fazer ali uma análise crítica, estou a dissecar o vinho e não tiro partido. Eu acho que por trabalhar tanto na indústria, no fundo deixei de tirar prazer. Eu adorava dizer, ai, adoro ler um livro e beber um copo de vinho. Nesta fase da
0: não
1: minha
0: acontece.
1: Vida, não.
0: Não
1: acontece. Não bebo sozinha, bebo a nível social, com amigos, claro que sim. Depois acontece-me algo que acho que acontece a toda a gente que trabalha nesta área, que é vamos a um restaurante, ah, Elizabeth, escolhes o vinho. Não quero. Porque aí está, já o fazemos diariamente e depois os nossos gostos muitas das vezes já não vão de encontro.
0: Mas são os teus amigos que te pedem para escolher o vinho.
1: São, mas eu já não o quero fazer, porque já estou num registro muito, muito particular, e depois claramente posso não ir ao encontro do que eles gostam, porque depois dentro do grupo de amigos há os amigos que percebem, há os amigos que querem só o copo cheio, portanto eu já me demiti dessa função. Não me sinto apta a escolher vinhos para eles num restaurante. Lá em casa sou eu que o faço.
0: Tu sentes que muito conhecimento por vezes atrapalha.
1: Completamente. E cria tanta insegurança. Acho que é uma conclusão muito, muito natural e não precisamos de estar cá com humildades ou o que quer que seja. A verdade é que o facto de sabermos, de provarmos, de conhecermos, traz-nos cada vez mais. Eu achei que ia ter muito mais segurança para afirmar isto ou aquilo, mas trouxe-me ainda mais dúvidas. Claramente atrapalha, não a um nível básico, porque saber o que é um defeito, saber como as coisas mais simples, desde acondicionar o vinho, perceber.
0: Sim, tu tens essa vantagem. Se o vinho tiver rolha ou se tiver aquele aroma que não deve, tu sabes reconhecer logo, não é?
1: Consigo reconhecer, mas às vezes só eu é que o reconheço, estou a dizer.
0: Que para os outros está aqui.
1: Para outros está ótimo. E lá vem ela.
0: Mas está ela a complicar.
1: A complicar. Portanto, é realmente um trilho complexo este, que então delego nos amigos. E normalmente eles têm
0: menos.
1: Mais certezas do que eu.
0: Delegas em quem sabe menos, não é?
1: Em quem sabe menos.
0: Elizabeth, o vinho é amor.
1: O vinho é amor. No que diz respeito ao motivo que me traz para esta indústria, é claramente isso, mas se pensarmos numa perspectiva de negócio, também tem que ser isso mesmo. Ou seja, eu não me imagino produtora de vinho, enquanto não tiver a minha grande fortuna. E de facto acho que esta, nessa lógica, é também amor. Tem que haver aqui uma paixão, tem que haver uma dedicação, tem que haver a capacidade de vermos todos os dias património a ir, neste caso, vinho abaixo, porque são os tratamentos, porque é a barrica, porque é o rótulo, a garrafa. Portanto, são processos muito, muito, muito, muito caríssimos e tem que haver, muito caros, e tem que haver essa predisposição. É amor quando há realmente uma insistência em projetos que fazem sentido apenas no coração, porque não são viáveis financeiramente. No meu caso, é amor quando, de facto, coloco, não é? Tanto tempo, tanto estudo, ter abdicado de tanta coisa, de tanto tempo, olha, por exemplo, com os meus filhos, por motivos profissionais, portanto, precisamente nesta área. Portanto, é claramente amor.
0: E agora estava a ouvir-te e tu tens aqui um papel muito difícil, porque tu trabalhas para um público que, na maior parte dos casos, prova um vinho português pela primeira vez. E estava a ouvir-te a descrever que de facto há aqui decisões que são tomadas e envolvimento financeiro muito grande. Como é que tu tomas uma decisão para incluir um vinho na lista? O que é que entra, o que é que fica de fora? Qual é o critério?
1: Eu à partida já tenho aqui um funil através de um conceito que o Yeatman tem, que é o conceito de parceria vínica. Quando o hotel abriu e o lema foi definir o destino, neste caso Portugal, Porto, queríamos também ser uma espécie de uma embaixada de vinhos portugueses para o mundo, porque toda a gente conhece o vinho do Porto, toda a gente conhece o vinho verde, um vinho da Madeira e pouco mais. Hoje em dia já nem não tanto, claro que se fez um trabalho nesse sentido, mas o vinho português era um ilustre desconhecido. E em 2010, nós, ao criarmos este conceito de parceria vínica, fomos convidar parceiros de norte a sul de Portugal que se quisessem juntar a nós, ou seja, marcas emblemáticas, até produtores boutique muito pequeninos. No que diz respeito às grandes casas, no fundo o lastro, a existência delas, fala por si só. Para mim é uma seleção muito natural, não tenho todas as referências do portfólio, porque também tenho que posicionar o hotel e faço esta seleção das referências, não só pelo preço, porque tem que ter isso em conta, mas também pela, no fundo, pela assinatura da casa. Ou seja, ela tem que ter um perfil de consistência, tem que haver, no fundo, uma assinatura de qualidade. Eu não estou à espera, obviamente, de provar às cegas um vinho e dizer que este é da Paula Cordeiro, feito em...
0: Estás a antever alguma coisa?
1: Claro que sim. Na esperança que já tenhas a grande fortuna para depois fazer o devido investimento. Portanto, aqui a lógica é haver um fio condutor, haver uma consistência da casa, haver um registro de qualidade. Mas dentro desse portfólio posso ir buscar os diferentes estilos, desde um vinho que preencha os meus requisitos para o restaurante gastronómico, pela raridade, por ser um formato especial, por ser algo em estado de difícil acesso, até um vinho que eu sei que vai agradar a maior parte das pessoas, porque tem a qualidade, tem a fruta, tem o corpo, que eu já percebi que é o padrão da maioria do consumidor. Portanto, depois tento procurar, uma vez que eu não vou... O vinho português é realmente muito complicado de explicar, e se nós não o simplificarmos, fica realmente difícil de...
0: Como é que se faz isso, essa simplificação, sem tornar o vinho português simplista?
1: Nós não podemos deixar de nos comparar e buscar as principais referências internacionais, ou seja, e estamos a falar, vamos por exemplo até França, que não deixa de ser a grande escola de vinhos para o mundo, e que segmentou muito bem os seus vinhos. Portanto, mais do que região, temos ali perfis que são identificáveis, um estilo Bordeaux, um estilo Borgonha, portanto, e isto fala, no fundo refere-se não só à casta, mas ao corpo do vinho. Se um Bordeaux, estamos a falar de maior complexidade, de maior estrutura, de mistura de castas, eu tento encaixar os vinhos portugueses, quando os estou a explicar para um público internacional que nos visita, faço muito esta pergunta: qual é o seu estilo de vinho? É mais Bordeaux? É mais Borgonha? Porque no caso da Borgonha, no caso dos tintos, só usam Pinot Noir, e um perfil muito delgado, que agora começa a ser tendência em Portugal, mas antes era impensável realmente considerar este vinho, este estilo de vinho, como um vinho de qualidade. Se estou a promover um branco com grande acidez, por exemplo, um Alvarinho, que agora também já começa a ser muito trabalhado e conhecido, se calhar vou compará-lo com a casta alemã, que é o Riesling, que é mais conhecida internacionalmente. Se estou a falar de um tradicional Alentejo, se é que se pode ainda dizer isto, porque há diferentes... que hoje em dia as regiões têm, podem ter perfis muito semelhantes, um Alentejo encorpado, portanto com fruta negra, se calhar aí, e com aquela sensação de quase de doçura, posso levá-lo para um novo mundo. E aí vamos até aos Syrahs, posso levar até aos Merlots. Portanto, eu faço estas comparações.
0: E tu sentes que o vinho português está cada vez... com maior reconhecimento internacional, ou ainda falta compreender alguma coisa?
1: Falta compreender muita coisa, e o caminho faz-se caminhando. Nós começamos em 2010, já há 16 anos, não é? A trilhar este percurso e a evangelizar. chegamos, eu aproveito só para contar aqui uma particularidade, quando eu vinha da microbiologia e fui parar à hotelaria, para me tornar sommelier, eu tive que ser certificada e fui para o Costa of Masters, o meu ano foi em Liverpool, para ser certificada como sommelier. E quando lá cheguei, isto em 2010, tinha os masters todos a dar-nos, não é, as aulas, a explicar, e eu vinha de Portugal, e obviamente Portugal era isto mesmo, era vinho do Porto, vinho da Madeira, era o vinho verde, o alvarinho não era sequer alvarinho, era alvarinho, das baixas, e a casta tinta, ou as castas tintas portuguesas principais, era a Touriga Nacional, já havia um reconhecimento, e o Ramisco. E eu, em 2010, que era assim uma novata nestas andanças, lembro-me de ter questionado: o Ramisco, onde é que vem o Ramisco? Eu estava também a começar, que casta é esta? E depois é que fui estudar sobre a casta. Portanto, havia assim um desconhecimento grave, quase total.
0: Elizabeth, se pudesses mudar alguma coisa, ou melhor, se pudesses mudar apenas uma coisa na forma como o setor comunica com o consumidor final, não o consumidor que percebe alguma coisa de vinhos, o consumidor final, o que é que tu mudavas?
1: Nós temos que ganhar massa crítica, ou seja, acho que cada produtor e cada região deve manter a sua identidade, e cada um tem o seu perfil e cada um tem as suas particularidades, mas ao mesmo tempo tem que haver aqui uma união para fazer a força e esta tal massa crítica, porque de outra forma o que é Portugal eu às vezes falo com produtores, eu exporto para os Estados Unidos, ora vamos lá ver, 50 estados uma lojinha no Wisconsin, portanto, quem é que já ouviu falar em inglês português, por amor de Deus? Portanto, temos que ter aqui um bocadinho de peso, mas depois há uma espécie de autodestruição das próprias marcas. Em vez de se criar uma união, são poucos, muito poucos, aqueles que de facto já perceberam que juntos são
0: mais fortes.
1: Passa muito por aí, portanto, um marketing agressivo, e obviamente acho que temos muito medo de ferir determinadas
0: suscetibilidades,
1: e portanto cada produtor
0: ou seja, unidos somos mais fortes, mas depois cada um faz por si, é isso?
1: É o que está a acontecer, mas tem que, para haver esta massa crítica, portanto, vamos ter que, muito bem, cá dentro sabemos as particularidades, e para quem é um geek de vinhos, vamos aceitá-las e reconhecê-las. Mas para conquistar o mundo, vamos ter que nos unir e esquecer essas mesmas particularidades.
0: Então vou perguntar-te a mesma coisa, mas de outra forma. Tudo isto, no que a mim diz respeito, começou por uma vontade muito simples de ser capaz de olhar para uma prateleira de vinhos e saber o que escolher, como escolher. E o que acontece é que o vinho, ou a escolha do vinho, é muitas vezes vivida como intimidante por parte do cliente, até num restaurante. Como é que se desmonta isto sem perdermos o rigor?
1: Há uma regra básica que eu gostava que se tornasse básica, mas que cada vez mais se complica, que é, se olharmos para, vamos até à escola francesa, se formos até Bordeaux, nós conseguimos reconhecer o estilo Bordeaux, quanto mais não seja pela garrafa, o formato da garrafa, que deu nome à garrafa bordalesa. Se formos até à Borgonha, reconhecemos o estilo da garrafa, portanto, o estilo Borgonha, que significa que lá dentro encontra um vinho num perfil mais leve. Se formos até aos Rieslings, vemos aquela garrafa alongada, e isso percebe-se que realmente ali há partido um vinho mais fresco,
0: elegante.
1: Portanto, quando
0: será elegante também?
1: Também é elegante
0: por causa da garrafa mais fininha, mais
1: sim,
0: magrinha,
1: sim,
0: mais alta.
1: Mas
0: podemos ir por aí para escolher um vinho? Ou seja,
1: supostamente,
0: uma garrafa mais larga dá-nos mais corpo? Mas
1: não é
0: transforma lá isto numa linguagem que qualquer pessoa que chega a uma prateleira consegue perceber.
1: A grande questão é que eu não consigo. Porquê? Porque hoje em dia os produtores, e se calhar bem para se afirmarem e para se destacarem, apesar de estarem numa determinada região que tem este perfil, decidiram colocar o vinho numa determinada garrafa para se diferenciar dos restantes.
0: E depois a garrafa já não quer dizer nada, não é?
1: Já não quer dizer nada. Aquela linguagem que seria a partida...
0: Obrigada por teres dito isso. É porque eu achava o mesmo, mas não queria dizer.
1: E é nestas pequenas coisas que, no fundo, ficamos todos mais inseguros, sem capacidade de selecionar. Claro, eu estou na indústria, conheço o nome e, à partida, sei posicionamento do preço, mas poderíamos todos simplificar um bocadinho mais, com espaço, obviamente, para criatividade, porque não queremos agora, não é? Enfiar tudo em moldes e é tudo igual. Mas poderia haver aqui este tipo de simplificação, até porque vem aí um mercado muito mais vem aí uma geração, não é?
0: Que quer simplificação, não é?
1: Completamente. E a partir do momento que eu olho para uma garrafa, olho para outra, e agora o que é que eu faço? Ah, pronto, vou beber uma cerveja.
0: Exato. Qual foi o vinho que mais te perturbou, no bom sentido, nos últimos anos?
1: Nos últimos anos...
0: Quanto mais se sabe, mais difícil é a resposta, não é?
1: É, mas eu não vou dizer, obviamente, marcas, mas foi um vinho e a verdade é que me têm chegado uns quantos neste registro. E se calhar vou contar aqui a minha primeira grande perturbação, porque eu não estava preparada. E estava numa fase, foi quando começou, estava numa fase de vinhos encorpados, intensos, tudo muito ao rubro, e tive a oportunidade de provar o Santo Graal dos Vinhos, que é um Romania Conti, nomeadamente um DRC, que é uma gama ainda mais particular, portanto, que é um Borgonha, e odiei o vinho. E estamos a falar de garrafas, não é?
0: Absolutamente quase... consensuais, quase uma religião, não é?
1: Uma religião quando se está em determinado nível. Porque quando não se está nesse nível, julga-se, que foi o que eu fiz. Como é que é possível este vinho ser tão aclamado e afinal é isto?
0: E afinal é só isto.
1: Porque eu acho que não estava preparada na altura e lembro-me da desilusão. Mais tarde provei e pensei que tinhas tanto para caminhar. Mal tu sabias.
0: Agora sim, reconheço o Santo Graal.
1: E mais recentemente, os que provei é exatamente essa presunção de aparecerem garrafas que são únicas, porque aí está, olha, lá no jardim tenho uma vinha e fiz apenas 20 garrafas e, portanto, posso colocar o preço que eu achar e bem entender, e nem sequer tenho histórico. E de facto, não haver surpresa quando se prova o vinho, a não ser este storytelling. E esse vinho realmente, e não tem, se tem surgido vários.
0: Temos muitas montanhas a parir ratos, não temos?
1: A parir ratos completamente, mas aí está, porque tudo se baseia no, ou cada vez mais acredita-se que tudo se baseia no storytelling,
0: mas se o storytelling não for suportado por um bom vinho,
1: não há storytelling.
0: É só uma história. É só uma história.
1: E esse tem sido o grande desafio. Este é uma área romântica, é uma área muito curiosa para se trabalhar, mas é preciso haver este lado sério. Não é só apresentar uma garrafa gira com um vinho lá dentro e dizer que foram produzidas meia dúzia que está tudo certo, não.
0: Isso tem que haver consistência, não é?
1: Tem que haver consistência e está, nós que estamos na área, acredito que consigamos fazer este filtro, mas é um grande desafio.
0: Tu falaste aqui em romantismo, sem qualquer romantismo e de forma direta. E sendo tu também uma líder, este ainda é um setor muito masculino. Qual foi o teu maior desafio até hoje?
1: Este é um setor particularmente masculino, não porque as mulheres não tenham lugar nele, portanto, cada vez mais da enologia à área comercial, as portas foram sendo abertas e é uma indústria que a mulher já tem bastante peso. Onde eu sinto que realmente é muito masculino, é exatamente na disponibilidade que os homens têm, que as mulheres não têm, porque têm outras lides da vida, outras disponibilidades, portanto.
0: Outros interesses, outras ocupações.
1: Ocupações, e desde jantaradas até tarde, que acontecem, mas têm que ser mais pontuais, porque depois aí está, há uma vida familiar, há a questão dos filhos, há as reuniões na escola, portanto, esse tipo de disponibilidade, mas eu acho que é na área de vinhos, e acaba por ser noutras também, mas na área de vinhos, porque é uma área que obriga a uma permanente disponibilidade, a uma disponibilidade mais noturna, no sentido na área ou na hora do jantar, portanto, há muita viagem, e no fundo a mulher acaba por estar um bocadinho mais condicionada, aí está, por força das circunstâncias do dia, não é? Da vida da mulher. Mas claramente já somos
0: muitas.
1: Muitas, portanto, nas mais diferentes vertentes, do marketing
0: à produção, enologia.
1: Sim. Mas essa é a principal dificuldade, e aí está, e ter que interromper um jantar, ou naquele momento em que agora ou vão fumar o charuto e aproveita-se para beber mais qualquer coisa, nós, afinal, amanhã tenho que levar os filhos à escola, e portanto vou andando. E isto é uma chatice, portanto, não se entra no grupo da bolinha.
0: Exato.
1: Mas acho que a indústria realmente começa a perceber e a respeitar isso, e como tal acabamos por ter lugar também, mas é a principal dificuldade.
0: Elizabeth Fernandes não faz vinhos. Escolhe o vinho, apresenta-o, defende-o e faz isso todos os dias para hóspedes que, em muitos casos, nunca tinham provado um vinho português. Como Wine Director do The Yetman em Vila Nova de Gaia, gera uma lista com mais de 1.600 referências, 97% delas portuguesas, num restaurante com 2 estrelas Michelin e uma vista sobre o Douro que já convenceu muita gente de que o Porto não é apenas uma cidade bonita. Elizabeth começou pela ciência, microbiologia, enologia, passou para a cortiça, chegou à sala por um caminho que não estava planeado. Está neste hotel desde o primeiro dia, em 2010, e tornou-se Wine Director em 2021. O vinho chega ao copo por muitas mãos. A de quem o faz, a de quem o guarda, a de quem o escolhe para nós. Elizabeth Fernandes ocupa este último lugar, que é também o primeiro lugar. E esta conversa mostrou que não é um lugar menor. É onde o vinho finalmente encontra quem o vai beber. Obrigada, Elizabeth. Foi um prazer.
1: Muito obrigada, Paula. Um gosto enorme.

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0: Boa noite, são 11h58, menos uma hora nos Açores.
1: Os incêndios descontrolados já afetaram milhares de pessoas nas últimas horas em França e na Espanha, mais de 160 mil só no sudoeste francês. O presidente do Eliseu, Emmanuel Macron, chefe do Eliseu, já pediu esta sexta-feira também a mobilização do exército. Pais e professores preparam-se para processar o Ministério da Educação devido aos exames do secundário. O Movimento Escola Pública avança com parecer da Ordem dos Advogados. No Estoril Open, Jaime Faria caiu esta noite nos quartos de final, mas a dupla Borges e Cabral segue este sábado para as meias finais. O objetivo é repetir o resultado de 2022.
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0: Temperaturas atualizadas, estamos agora com 20 graus em Ponta Delgada, Porto e Lisboa, 22 em Faro, 23 no Funchal. Avançamos agora para a edição à meia-noite com Paulo Fernandes Ribeiro.
1: A Ordem dos Advogados vai emitir um parecer jurídico que vai servir de suporte legal para o movimento Escola Pública avançar com ações judiciais contra o Ministério da Educação. A decisão surge depois da primeira reunião realizada na sexta-feira à tarde, na sequência das polémicas que envolvem a realização dos exames nacionais do secundário. O movimento garante que está a ser contactado por muitos pais dispostos a recorrer à via judicial contra o Ministério de Fernando Alexandre. De acordo com Cristina Mota, porta-voz do movimento, a reunião de sexta-feira deixou boas perspectivas.

0: e apoio técnico e jurídico para que pais encarregados de educação e professores possam fundamentar as suas ações nos tribunais na sequência do processo dos exames nacionais no secundário. Os fogos estão fora de controlo na França. Cerca de 160 mil pessoas foram retiradas de casa devido aos incêndios florestais que devastam o sudoeste do país. O presidente francês, Emmanuel Macron, já pediu a mobilização do exército para ajudar também a conter o pior incêndio florestal de sempre no país, após ter solicitado também o apoio da União Europeia. Responsáveis locais alertam que as chamas se dirigem agora para Bordeaux. Dora Pires.
1: O gabinete de crise do governo de Paris foi convocado, as forças armadas foram mobilizadas e mais de 100 mil pessoas já retiradas de casa, só que vai ser preciso evacuar mais gente, muitos dos que vivem na faixa entre Bordeaux e o fogo, porque é na direção da cidade que as chamas estão a avançar. Um fogo que é algo nunca visto, assume o ministro francês do interior em declarações à TF1.
2: É um fogo convectivo, um fogo que se alimenta a si próprio, muito difícil de conter. Está sempre a mudar de direção e a gerar os seus próprios ventos. De facto, nesta altura, está a tomar a direção da área metropolitana de Bordeaux. Reuni há pouco com o primeiro-ministro para reorientar a nossa estratégia e impedir que entre na área metropolitana de Bordeaux.
1: Laurent Nunes traça a dimensão da ameaça. As chamas avançam descontroladas num modelo que Portugal já viu em Pedrógão Grande em 2017, mas aqui rumo a uma área metropolitana com cerca de 1 milhão de habitantes. O aeroporto de Bordeaux está encerrado, coberto por um céu de fumo, mas a cidade, com 270 mil almas, está a salvo por enquanto. Acautela o ministro.
2: Por enquanto não está ameaçada e vamos fazer tudo para protegê-la com a mobilização de todos os meios terrestres e a ativação dos militares, com especialistas. Vamos fazer tudo com todos os meios para impedir que nas próximas horas este fogo convectivo totalmente inédito não continue.
1: O governo de França agradece, entretanto, a ajuda europeia, nomeadamente os dois aviões bombardeiros de Portugal, mas a conta dos hectares queimados aumenta de hora a hora, há dezenas de casas destruídas e, embora se prevejam trovoadas para as próximas horas, a meteorologia diz que para a semana chega uma quarta onda de calor, a quarta desde maio em França.
0: O presidente francês, que já mobilizou também o exército e as autoridades locais, a dizer que as chamas se dirigem agora para Bordeaux. Noite de muito trabalho e também preocupação pelos fogos, neste caso em Espanha, onde mais de 40 mil pessoas já foram retiradas de casa ou confinadas por causa dos incêndios. O governo regional de Madrid diz que o incêndio está numa fase impossível de extinguir. Joana Rei.
3: As condições meteorológicas com ventos fortes e rajadas superiores a 50 km/h e temperaturas muito altas estão a complicar muito o combate ao fogo. A situação pode ainda complicar-se se a frente de Madrid se fundir com o incêndio de Ávila, que avança a grande velocidade. O conselheiro do Meio Ambiente, Carlos Novillo, diz que nesta altura é impossível extinguir o incêndio.
4: Neste momento, o incêndio está no seu momento mais alto e está fora da capacidade de extinção. O que se está a fazer são medidas de defesa das povoações, consolidação do flanco direito, que é aquele que mais nos preocupa, face à mudança do vento que se prevê para esta manhã. Nesta altura, o que temos que fazer é, sobretudo, defender as povoações, atender os cidadãos evacuados e procurar essa janela de oportunidade que nos vai dar a noite, quando o vento baixar de intensidade de mais de 60 km/h desde o início do dia.
3: Cerca de 50 mil pessoas já foram afetadas e o delegado do governo, Francisco Martín, não descarta que o número possa ainda subir.
5: Temos à volta de 45 a 50 mil pessoas afetadas, que foram evacuadas ou confinadas. E perante estas novas evacuações, faço de novo uma chamada para que se respeitem as indicações, para que se atue com prudência e para evitar colocar em perigo a vida de qualquer pessoa.
3: O governo central assumiu o comando das operações depois de decretar o estado de emergência nacional a pedido do governo regional de Madrid. O executivo já pediu a Bruxelas a ativação do mecanismo europeu de de resposta e o envio de 4 aviões para ajudar a combater os incêndios. Amanhã espera-se a chegada de 2 Canadair da Itália e 2 da Grécia. Mais de 1000 operacionais trabalham na zona para conseguir controlar a situação. As autoridades já avisaram que as próximas horas serão críticas.
0: Pedro Sánchez já admitiu que a situação é dramática. O chefe do governo espanhol

0: vai estar este sábado de manhã no Centro de Operações. Os tenistas portugueses Nuno Borges e Francisco Cabral continuam no caminho para poderem repetir o triunfo de 2022 ao apurarem-se para as meias finais de pares do Estoril Open, num dia em que se despediram Tiago Torres e já durante a noite também Jaime Faria foi eliminado. Rita da Silva Vieira.
1: Jaime Faria esteve bem perto, esteve apenas a 3 pontos de chegar a uma meia final inédita na carreira, mas deixou fugir a vantagem de 6-1 do primeiro set e de 5-2 no segundo. Foi a partir desse momento que o jogo mudou e Jaime Faria acaba por perder no terceiro set frente ao italiano Luciano Darderi, segundo cabeça de série do torneio. Ainda assim, diz que aprendeu muito.
2: Sem dúvida, é um jogo que vai somar para a minha experiência, a aprendizagem, e lá está, agora já não perco um minuto para poder fazer um bocadinho o briefing do jogo com a minha equipa, aprender e pensar já nos próximos jogos deste género, coisas que se podem melhorar, alguns pormenores, porque é mesmo isto, e este nível tem que estar muito atento, cada minuto, do início ao fim. Sem dúvida, um público extraordinário, muito, muito bonito jogar em casa.
1: Antes, no primeiro jogo do dia, também Tiago Torres ficou pelo caminho, perdeu em 2 sets frente ao francês Hugues Gaston. Apesar disso, o estreante sai orgulhoso.
3: Se me dissessem no início da semana que eu ia passar uma ronda ou que ia jogar o quadro principal sequer, eu dizia, ok, uau. Se me dissessem que eu ia estar chateado por perder uns quartos de final do Millennium Estoril Open, não ia dizer nada. Não sejam malucos, mas olha, é o caso, e pronto, pá, há que sorrir e seguir em frente, porque oxalá a minha vida mude daqui para a frente.
4: No ranking
3: está a mudar já alguma coisa, mas pronto, é isso, oxalá consiga sair dos ITFs para os challenges e depois um dia se calhar para este nível.
1: A esperança portuguesa no Estoril Open está agora nos pares. Francisco Cabral e Nuno Borges estão na meia final de pares e jogam frente a uma dupla francesa. Cabral só pensa nisso.
5: Acho que seria um erro pensar no título, acho que ainda há um jogo complicado para jogar amanhã. Se calhar, se ganharmos amanhã, a pergunta do título faz todo o sentido, mas neste momento, pelo menos, a minha cabeça está só no jogo da manhã.
1: A dupla portuguesa foi campeã de pares no Estoril em 2022. Quer repetir.
0: Rita da Silva Vieira, a dupla Nuno Borges e Francisco Cabral, a dupla sobe ao quarto principal este sábado no Estoril Open. E o Benfica venceu esta quinta-feira o Belenenses por 5-1 no Estádio da Luz, um jogo realizado esta sexta-feira à tarde, em particular no dia seguinte, frente à derrota, frente ao Sandgallen. Bruno Sousa Ribeiro.
6: Uma goleada já com John Duran a marcar. O novo reforço do Benfica jogou a segunda parte, marcou logo nos instantes iniciais do segundo tempo. Uma boa desmarcação para responder bem a um cruzamento de Olívio Tomé e assistiu ainda Gianluca Prestiani com um bom toque de qualidade. Vitória incontestável do Benfica depois de perder ontem na Suíça com o Sandgallen. Nenhum dos titulares jogou hoje e com uma equipa totalmente diferente, a equipa de Marco Silva acabou por vencer esta equipa da terceira divisão por 5-1. Marcaram Anísio Cabral, Ivanovic de penalti, Prestiani bisou e John Duran, como dissemos, fez outro dos golos do Benfica. Marco Silva nem sempre gostou do que viu. Fica a sensação de que há muito trabalho ainda pela frente. O próximo jogo do Benfica é já na próxima semana, nessa segunda mão da eliminatória da Liga Europa, aqui no Estádio da Luz, frente ao Sandgallen.
0: Bruno Sousa Ribeiro, o Benfica a vencer hoje o Belenenses por 5-1 no Estádio da Luz. Foi jogo particular no dia seguinte, depois da derrota frente ao Sandgallen na corrida à fase de Liga da Liga Europa.
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4: Previsão do estado do tempo para este sábado, arquipélago da Madeira, períodos de céu muito nublado, vai-se apresentar menos carregado na vertente sul da ilha, possibilidade de ocorrência de aguaceiros fracos na vertente norte e nas terras altas da ilha da Madeira, vento fraco a moderado. A previsão para os Açores aponta para um dia entre o cinzento e o azul, ou seja, céu nublado com abertas, isto no grupo ocidental e no grupo oriental. No grupo central estão previstos aguaceiros fracos para o continente. Prevê-se um sábado de períodos de céu, com períodos de céu muito nublado, vai-se tornar gradualmente menos nublado nas regiões do sul a partir do meio da manhã e nas restantes regiões a partir do fim da tarde. Estão, no entanto, previstos aguaceiros dispersos no norte e centro até ao final da tarde, podendo ser ocasionalmente acompanhados de trovoada no interior norte. Vento fraco a moderado e para o continente. Está também prevista uma pequena subida da temperatura máxima nas regiões do norte. Temperaturas de agora. Estamos com 20 graus em Lisboa, no Porto e em Ponta Delgada, 21 em Faro, 23 no Funchal.

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1: Exposição na TSF, playlist de Tarcísio Pontes, coordenador do L Project Lisboa. A produção é de Nelson Santos.

playlist de Tarcísio Pontes. Fui convidado para fazer esta playlist na qualidade de coordenador do Help Portrait de Lisboa. Inspirados pelo fotógrafo americano Jeremy Cowart, desde 2011 que nos juntamos uma vez por ano para oferecermos retratos profissionais a quem este bem é quase inacessível. Montamos estúdios de fotografia, de maquilhagem, fazemos umas 30 sessões, imprimimos em A3, emolduramos e oferecemos tudo no final do dia. É um convívio à volta da fotografia. As pessoas que retratamos fazem-nos sentir especiais. É como o refrão de Heroes, de David Bowie. Combina bem com a forma como nos sentimos naquele evento. Nem que seja só por um dia.

Eu nasci em 1975 e quando tinha 6 anos pedi aos meus pais o primeiro disco. E pedi o disco da moda, o single Patchouli do grupo de baile. Se eu tivesse de fazer uma playlist cronológica da minha vida, começaria por esta canção de uma simpática banda do Seixal.

músicas que fazem playlists e há vozes que nos preenchem a vida inteira. É o caso desta. Para o mundo, Fernanda Batista era um símbolo das marchas populares de Lisboa. Para mim era a tia Fernanda, com quem convivi desde que nasci. A sua voz possante enchia teatros à capela. E nos convívios de família não era diferente. Ela usava a sua voz para nos passar mensagens de amor e felicidade e todos escutávamos. Esta canção define a forma como recordo a minha tia Fernanda. Não quero o fado triste.

playlist de Tarcísio Pontes. O género de música mais predominante nas minhas playlists é o rock. Tentando perceber porquê ou em que momento é que eu comecei a gostar de rock, creio que temos de recuar ao tempo em que eu tinha 11 anos e as rádios passavam repetidamente os singles do álbum Slippery When Wet dos Bon Jovi. Os críticos sempre odiaram esta banda, e eu até percebo porquê. É uma fábrica de melodias fáceis que preenche estádios e vender bilhetes. Ponto final. E eu próprio, na adolescência, fui variando os meus gostos. Mas foi a partir desse momento que comecei a gostar de rock e a descobrir outras bandas como Led Zeppelin, Bad Company e, enfim, muitas outras. 39 anos depois, há uma dessas músicas que resiste na minha playlist. Chama-se Wanted Dead or Alive e é inspirada na música Turn the Page, de Bob Seger. Aliás, um dos cantores que eu mais adoro.

O artista que mais me acompanhou a vida inteira é o Bruce Springsteen. Só para terem uma ideia, todos os dias o meu despertador toca Born to Run às 5:30 da manhã. Mas não é essa a música que vos trago aqui hoje. É muito difícil escolher entre tantos hinos como Backstreets, The River, Badlands, enfim, tantos. Mas partilho convosco uma quase desconhecida do grande público. Eu estava muito perto de Nova York no dia 11 de setembro de 2001 e vivi com especial emoção aquela tragédia americana. Num álbum lançado no ano seguinte, portanto em 2002, Bruce lança uma música bela e triste ao mesmo tempo, que canta com uma empatia incrível a emoção da perda. É essa música que vamos ouvir agora e destaco esta parte da letra. Deus está à deriva no céu, o diabo está na caixa do correio, tenho poeira nos sapatos e são apenas lágrimas. A música chama-se You Are Missing.

Passei muitos dias de férias da minha adolescência na costa alentejana com aqueles que chamo de amigos de sempre, o João, o Pedro, o Roque, o Miguel, o Bruno e algumas amigas, a Maria, a Rita, a Mariana. Ficávamos numa pequena casa sem eletricidade nem água da companhia, a que chamávamos de casinha de chocolate. E éramos felizes naquele ambiente desprovido de tecnologia. Na viagem, ouvíamos cassetes. No autorrádio da mãe do João, Talking About the Revolution, de Tracy Chapman, passava sempre. É uma música simples, muito analógica, tal como aquela casinha, e que canta sobre a vontade de mudar o mundo que é típico de um adolescente.

playlist de Tarcísio Pontes. No dia 31 de agosto de 1991, no estádio do Wembley, aconteceu um momento infame na história do rock. As autoridades locais de Londres enviaram uma carta à banda Skid Row, ameaçando que iriam suspender o concerto por causa da linguagem de uma das suas músicas. O vocalista, o Sebastian Bach, leu essa carta ao público e não podia fazer outra coisa senão cantá-la com toda a gana. Quem tiver curiosidade pode ver esse acontecimento no YouTube. A música, que é completamente despretensiosa, passou a ser um símbolo da liberdade artística, sobretudo para os amantes de rock. Se quem me está a ouvir neste momento alguma vez tentou condicionar a liberdade de expressão, seja ela de imprensa ou artística, eu dedico-vos esta música.

Numa manhã de outono, em 1994, acordei e liguei a Rádio Universidade de Coimbra. O locutor estava a apresentar uma banda nova americana chamada Soul Coughing. A música que passou foi Is Chicago Is Not Chicago. Aquele som desconcertante que não cabe em rótulos musicais fulminou-me. Desde então, tornou-se a minha banda de culto. Tenho todos os álbuns, bootlegs e também já os vi ao vivo na Ala Magna em Lisboa. Quando Soul Coughing passa no meu autorrádio, eu subo o volume e deixo que me provoque uma arritmia desejada. Vamos ouvir uma música desse primeiro álbum chamada O Zoom Zip.

Quando andava na faculdade, uma jovem caloira procurava a minha companhia. Costumava cantar-me ao ouvido, com voz doce, uma música de António Carlos Jobim. Ao som dessa canção, começámos a namorar. Casámos e o encanto dura até hoje. Essa música tão enfeitiçante chama-se Samba de Uma Nota Só.

playlist de Tarcísio Pontes. Ouvimos em reposição a playlist de Tarcísio Pontes, coordenador do Help Project Lisboa. Originalmente esta playlist foi para o ar em novembro de 2025. A produção é de Nelson Santos.

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0: Meia-noite e 58, menos uma hora nos Açores.
1: Ainda fora de controle, os incêndios já afetaram mais de 160 mil pessoas nas últimas horas em França e na Espanha. Emmanuel Macron pediu a mobilização do exército. Mais de 500 militares já estão no terreno. E o fogo nos arredores da capital espanhola atingiu um complexo de comunicações da NASA. Pais e professores preparam-se para processar o Ministério da Educação devido aos exames do secundário. O movimento Escola Pública avança com parecer da Ordem dos Advogados. No Estoril Open, Jaime Faria caiu esta noite nos quartos de final, mas a dupla Borges e Cabral segue este sábado para as meias finais.
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0: Temperaturas atualizadas, estamos agora com 20 graus em Ponta Delgada e no Porto, 20 também em Lisboa, 21 em Faro, 22 no Funchal. Passamos agora para a edição da Uma com Paulo Fernandes Ribeiro.
1: Um mês depois dos sismos, a Venezuela continua a contar as vítimas. O estado de La Guaira, localizado a norte da capital do país, foi uma das zonas mais afetadas. São mais de 5.300 mortos, mais de 17 mil pessoas estão desalojadas. Entre os mortos há pelo menos 133 portugueses e lusodescendentes. Rui Canhoto, um português a residir na Venezuela há mais de 50 anos, afirma que a comunidade portuguesa tenta voltar à normalidade.
3: Realmente é difícil para todos nós termos essa visão das coisas que estão a passar. Cada quem está, obviamente, a tratar de superar o que passou. Nós temos mais de 130 portugueses, lusodescendentes, que faleceram na tragédia. Independentemente, sabe Deus quantos há feridos, porque na realidade não tenho esses dados. A comunidade portuguesa, obviamente, está comovida com tudo o que está a passar, porque temos muitos compatriotas que passaram por situações muito difíceis e outros que perderam a vida ou que estão a passar por situações difíceis neste momento e, sobretudo, precárias também, porque estão com problemas de